0: Só não passei pelo loteamento.
1: Só não loteamento.
0: Só não loteamento.
1: Como nós não vamos conversar sobre isso hoje, então tá, tá valendo. Mas até Minha Casa Minha Vida você passou também não, né? Acho que não.
0: Não.
1: É, pronto. Eis a razão porque ela está aqui. O negócio dela é médio, médio alto, alto padrão, luxo, enfim. É por isso que a Dani veio para conversar com a gente sobre esse tema, gente. Hoje ela está numa conceituadíssima empresa, saiu de uma conceituadíssima empresa, não saiu direto para lá, saiu para o mercado, não é isso?
0: Sim.
1: Você passou um bom tempo antes. Hoje você está onde?
0: BSPA.
1: Na BSPA, lá do nosso amigo Beto Sudes. Abraço, grande Beto, compadre Beto, abraço. E você passou você está lá agora, mas antes você estava onde? Estava
0: na Dias de Souza, passei quase quatro anos.
1: Outro grande amigo, Patriolino, nosso querido Patriolino, presidente do Sinduscom, um grande abraço também para o Patrol, duas figuras icônicas do nosso mercado, Patrol e Beto. Você só trabalha com gente boa, é? Como é? Você escolhe pela pessoa, é?
0: Talvez seja porque eu sou gente boa também, né?
1: Isso é o que a gente chama de autoestima. Primeira lição de hoje, autoestima elevada. Aí tá certíssima. Com certeza, você é assim, Dani. Dani, vamos conversar então sobre esse tema de alto padrão, tá? Primeiro vamos tentar definir, pelo menos o que tem na sua cabeça, o que é o mercado de imóveis de alto padrão. O que caracteriza esse mercado?
0: Eu acredito, Paulo, que o alto padrão ele é um conjunto de fatores, uhum, né? Quando a gente falava anteriormente de imóvel de luxo, a gente até tirou um pouquinho esse nome, né? Sim. A gente nem utiliza muito isso, porque assim, luxo para mim não é a mesma coisa de que luxo é para você,
1: sim,
0: né?
1: Sim.
0: Uma vez eu atendi um cliente que ele disse que luxo para ele é comer ostra fresca lá no Fortim. Então, uhum, né, são percepções diferentes. Isso. Mas eu entendo que o imóvel de alto padrão, ele é um conjunto de fatores.
1: Uhum.
0: Ele vai desde localização, qualidade de acabamento, tecnologia embarcada, construtora.
1: Uhum.
0: Né? Então, eu acho que são muitas coisas que vão atreladas. Hoje em dia, a gente vê que não se faz mais tanto, ele é de alto padrão porque ele tem muitos itens de lazer. Não.
1: Não é isso, então. Isso
0: não.
1: É muito bom você tá falando.
0: Não.
1: Não é isso que define o alto padrão.
0: Não é isso que define o alto padrão.
1: Legal.
0: Eu acho que o alto padrão, ele vai muito além disso. O alto padrão, ele te oferece experiência.
1: Tá.
0: Né? Ele não oferece quantidade, ele oferece muito mais exclusividade e experiência.
1: Experiência, qualidade, enfim. Agora é assim, não adianta. O alto padrão, ele tem que ter um preço por metro quadrado alto, não tem não? Porque assim, não é o valor. Vamos lá, ver se eu consigo dizer assim. Um imóvel de 1 milhão pode ser de alto padrão? Pode ou não pode?
0: Pode.
1: Pode.
0: Pode.
1: Na minha opinião também, eu acho que pode.
0: Pode.
1: Você tem Best Flower, quanto é?
0: Um pouquinho mais do que isso.
1: Não, 60 e poucos metros quadrados, está em quanto, mais ou menos? Está em 1 milhão e pouco?
0: É.
1: É 1 milhão, 1 milhão e 200?
0: É isso.
1: 1 milhão e 200, alto padrão.
0: Alto padrão.
1: 5 milhões pode ser alto padrão?
0: Sim.
1: Pode. Então, o que eu vejo assim? Aí eu te pergunto, né? O alto padrão, ele precisa ter um acabamento, uma entrega mais alta do que o normal.
0: Eu costumo dizer que a esteira do imóvel de alto padrão,
1: sim,
0: ele começa até na qualidade do especialista que vai lhe atender.
1: Sim.
0: Eu acho que é uma esteira um pouco maior.
1: Boa, boa.
0: Ela vai desde o atendimento.
1: Desde o atendimento.
0: O cliente de alto padrão, ele quer experiência em absolutamente tudo.
1: Uhum.
0: O cliente do alto padrão, ele não vai comprar sem desmerecer a Minha Casa Minha Vida, mas a gente vê que as pessoas da Minha Casa Minha Vida, elas compram o que cabe no bolso.
1: Muitas vezes é isso mesmo.
0: Né? É a necessidade mesmo. Uhum. A gente sabe que é a oferta e a procura,
1: uhum,
0: enfim. O alto padrão, ele se posiciona de uma forma diferente.
1: Uhum.
0: Ele é objeto de desejo, seja de porque for. Ah, é porque é uma excelente construtora e que ela tem um know-how e ela tem uma grife de solidez.
1: Uhum.
0: É porque ela tem um acabamento premium. Muitas vezes é porque a localização faz com que ele também seja esteja inserido nesse,
1: sim,
0: alto padrão.
1: Sim.
0: Mas eu acredito que o cliente de alto padrão, ele define alto padrão em todos os aspectos.
1: Uhum.
0: Vai até da taça que ele toma no estande de vendas.
1: Uhum.
0: Então, quando a gente pensa em alto padrão, a gente tem que pensar numa esteira completa, né? É do início ao fim, até, uhum, a entrega.
1: Tá. Vamos lá, por exemplo, um imóvel com preço alto. Eu tô me lembrando aqui, a gente está conceituando, tá, gente? A gente está contextualizando aqui para a gente poder trabalhar alinhado, na mesma página, né? Por exemplo, às vezes existem, na sua opinião, um imóvel com preço alto, Mas ele não tem um padrão que justifique esse preço?
0: Sem dúvida, sem dúvida. Muitas vezes ele tenta se posicionar como alto padrão, mas ele está se valorando mesmo só pelo preço.
1: Ah, sem dar essa entrega.
0: Por exemplo, a gente tem imóveis na beira-mar, sem ser esses imóveis mais novos, imóveis mais antigos na beira-mar, que eles têm um preço de alto padrão.
1: É verdade.
0: Mas não necessariamente...
1: Eles estão entregando alto padrão nesse momento porque estão desatualizados, é isso?
0: Completamente desatualizados.
1: Poxa, fantástica essa comparação. Acho que posicionou bem demais. Eu tenho um caso desse, inclusive, lá na Viva, lá na empresa, que é de um imóvel 400 metros quadrados, um preço alto, mas o imóvel é muito antigo, desatualizado, não foi retrofitado. Ele até já foi para um público desse.
0: Teve seu tempo áureo.
1: Teve o seu tempo. Mas hoje em dia ele não consegue mais se posicionar, ou pelo menos prometer. Ele não consegue mais...
0: Ele não entrega.
1: Ele não entrega. Ele não entrega. Boa, boa. Então, assim, um imóvel caro é uma coisa, um imóvel de alto padrão é outra.
0: É completamente diferente.
1: Um imóvel de alto padrão pode ser barato. Pode ter um preço alto e ser barato.
0: Pode sim.
1: É muito importante que a gente esclareça isso para as pessoas, né? Porque às vezes ela diz, mas é 20 mil reais o metro quadrado. E pode ser barato.
0: Sim, o que é que ele entrega?
1: O que é que ele entrega?
0: O que é que ele entrega? Eu falo muito sobre isso, né? Lá na BSPA a gente fala isso. Quando as pessoas dizem, quanto é o preço do metro quadrado? A primeira resposta que eu dou é, digo, não sei. Porque eu não vendo metro quadrado. Na realidade, a gente não vende metro quadrado,
1: lógico,
0: né? No
1: lógico.
0: Alto padrão, a gente tem que pensar muito nisso. Tem até um ditado que diz o que muito custa, o que muito vale.
1: É.
0: Então, assim, o preço, ele está diretamente ligado ao que vai ser entregue.
1: Sim. Eu posso estar sendo simplista nisso aí, sabe? Você não precisa concordar, não, tá? Com isso aqui. Mas eu acho o seguinte, que não tem como um imóvel de alto padrão... O imóvel de alto padrão, ele tem que entregar mais do que o padrão normal, concorda?
0: Concordo.
1: E não tem como entregar mais do que o padrão normal e não ter um preço mais alto. E isso acaba se refletindo aonde? Eu tenho dois apartamentos de 100 metros quadrados. Um entrega alto padrão e o outro entrega padrão normal de 100 metros quadrados. Mas o de 100 metros aqui, esse de alto padrão, entrega localização, acabamento, áreas comuns, enfim, experiência e tal e tudo. Não tem como o preço por metro quadrado não ser mais alto. Tem que ser mais alto. Então, eu particularmente gosto de dizer que o imóvel de alto padrão, o preço metro quadrado dele é mais alto do que o normal.
0: E o cliente entende isso.
1: Se não for, é até de se suspeitar.
0: Sem dúvida.
1: Como é que você está entregando tudo isso e está cobrando a mesma coisa que o outro ali?
0: Tem uma pegadinha aí, né?
1: Como é que está a documentação?
0: Tem uma pegadinha aí.
1: Tem uma pegadinha, né? Então, assim, é aquela história do cara que tentou vender Rolex na feira?
0: Sim.
1: Ninguém comprou. Não pode ser Rolex, está na feira. Não é verdade?
0: É por aí.
1: Faz sentido isso?
0: Completamente, faz todo sentido. E uma das coisas que a gente sempre trabalha no alto padrão é assim, expectativas e realidades, né? Vamos aqui alinhar a expectativa com o cliente.
1: Sim.
0: Muitas vezes o cliente, ele chega pra gente achando que ele tem a capacidade de ter um alto padrão. E aí a gente precisa trazer pra realidade. Ele tem a expectativa, mas na realidade... Isso, ele tem o desejo.
1: O desejo.
0: Ele tem o desejo, né? Ele aspira aquilo dali. Mas quando a gente vai pro efetivo,
1: sim,
0: a capacidade não permite.
1: Sim, a capacidade aí,
0: financeira mesmo. E aí, o que é que a gente tem feito lá? A gente tem adequado. Como eu tenho um leque maior, né?
1: Sim.
0: Eu tenho um apartamento de 56 e de 212 metros, né? Que eu passei.
1: Isso
0: aqui.
1: É o Gold, não?
0: É
1: o Gold, né?
0: É,
1: não tem um maior, não? É porque já acabou.
0: Não tem um mais. Tem um 247, mas não
1: 247.
0: Temos mais.
1: É, não é temos bom, né? Olha, desculpa, acabou.
0: É isso, não temos mais. E aí o que acontece? A gente acaba levando esse cliente de alto padrão para aquela primeira conversa, primeira pergunta que você me fez. Tem imóvel de um milhão de alto padrão?
1: Tem.
0: E aí, o que é que a gente faz? A gente adequa esse cliente à real necessidade dele, que é de alto padrão, mas a capacidade dele financeira.
1: Então, quando ele não tem essa capacidade financeira, e se eventualmente para ele for muito importante ter esse padrão alto, então ele vai ter que diminuir o tamanho.
0: Isso.
1: Mas se porventura para ele, não, era só uma intenção o alto padrão, o que preciso mesmo é do tamanho. Então você vai ter que ir para um padrão mais baixo.
0: Escolhas, né?
1: Escolhas, não tem...
0: A vida é feita, né, de escolhas.
1: E o que é mais importante para você?
0: O mais importante para você. Eu vejo muito no comportamento de alguns clientes, é assim, a história da projeção, né?
1: Tá.
0: É, não é só um desejo de moradia.
1: Sim.
0: É um desejo de endereço.
1: É verdade.
0: Quando eu trabalhava no Guararapes, se falava assim... Ao invés de as pessoas dizerem, eu moro no Guararapes, as pessoas diziam, eu moro no Cosmopolitan. Porque ele era aquela referência.
1: Ele era um destino, é quase
0: ele
1: como
0: era
1: fosse um marco.
0: Uma referência. Então, usando esse gancho, a gente vê muito disso. O cliente, ele precisa do endereço. Qual é seu endereço? É, eu moro no BS Gold, eu moro no BS Flower.
1: Ninguém diz que tem um carro, tem uma Porsche, né?
0: É isso.
1: Não, é meu carro, não é meu carro. É
0: não.
1: Minha Porsche.
0: É.
1: Então, a marca... Hoje a Bespa é uma empresa de alto padrão em tudo que faz.
0: Alto padrão em tudo que faz.
1: É a cara do Beto.
0: É, a gente se posiciona dessa forma. E assim, quando a gente traz alguns corretores que não estão acostumados com essa prática, né? Com esse nosso posicionamento, eles dizem, é muito difícil vender para quem não precisa. Na realidade, não é isso. Não é não vender para quem não precisa.
1: Não faz muito sentido.
0: Não é porque eles acham assim. Não, é porque o doutor Beto precifica e é isso. Não. Vem entender aqui comigo a história disso aqui. Por que é assim?
1: E as escolhas que ele fez, né? Ou seja, em termos de projeto, inclusive, que tudo tem um custo. Aquele vão livre do Best Flower, por exemplo, aquilo saiu de graça.
0: Cara, ele chegou depois do Best Flower quase pronto. Olhou, achou os hall muito branco. Não gosto, achei feio. Mas doutor Beto tá no projeto desse jeito. Ripado, quero tudo ripado. E não repassou o custo para absolutamente ninguém.
1: É, nessa hora aí a vaidade do Beto, ela é fantástica. É porque ela se traduz, eu já disse isso para ele, né? A vaidade dele, ela se traduz em entrega para o cliente.
0: Aí,
1: né?
0: Paulo,
1: é muito bom quando a vaidade contempla o outro.
0: Olha, você fala uma coisa muito interessante do Dr. Beto, assim, quando eu não trabalhava com ele, eu tinha essa visão de vaidade, que tá certo, ele
1: não,
0: é vaidoso.
1: E tá valendo,
0: mas
1: não tem nenhum problema.
0: Mas, quando a gente chega perto e que a gente convive, que é o que tá acontecendo agora comigo, eu olho um cara que ele pensa tanto no bem-estar do outro. Quando eu tava subindo com você, eu lhe disse, toda vez que ele encontra, ele diz, você tá feliz? Então, assim, ele é minimamente
1: isso.
0: Preocupado com o bem-estar do outro, do cliente, do colaborador. E isso pro cliente...
1: Pois é,
0: um
1: se
0: espetáculo.
1: Essa vaidade fosse egocêntrica, aí viraria um encastelamento, enfim, um distanciamento. Mas não, essa vaidade dele é proporcionar naquela praça a melhor festa, o melhor evento de Natal possível. Aquilo é vaidade?
0: É.
1: E todos ganhamos com isso.
0: Então, a sociedade recebe um presente gratuito.
1: Bendita seja esse tipo de vaidade. Né?
0: Que tenhamos
1: então,
0: mais.
1: Que tenhamos mais empresários vaidosos com essa medida de vaidade, né? Vamos falar do perfil do. Tô adorando esse papo. Tô adorando esse papo aqui. Quem é assim, o perfil do comprador de alto padrão? Me traça um pouquinho assim, porque eu sempre acho que existe. Aquele que é. Já é alto padrão e aquele que se tornou, digamos assim, não necessariamente ele se tornou alto padrão, mas ele ganhou muito dinheiro e não necessariamente tem esse rebuscado, esse gosto apurado, sensibilidade estética e tudo mais. Me fala como é que é aí, que você que está atendendo, você atende muito ao cliente alto padrão.
0: Anteriormente, a gente atendia alto padrão, aquele cliente mais bem-sucedido, né? Aquela pessoa mais madura, que construiu uma vida, né?
1: Sim.
0: Hoje isso mudou radicalmente. Hoje, a gente vê aí, pegando aí esse gancho assim, como é que eu vou te dizer? Os criadores de conteúdo que fazem super sucesso na internet são pessoas que elas ascenderam muito rapidamente,
1: muito rápido,
0: né? Conseguiram conquistar muito rapidamente. E aí, o imóvel de luxo é muito mais para projeção, que eu acabei de falar agora, do que propriamente no sentido do conforto e do bem-estar.
1: Sim.
0: Então, o cliente hoje, ele está bem diversificado. Uhum. O que é que a gente vê? Ainda temos aquele empresário de sucesso, a gente
1: que
0: tem...
1: Que já tem toda uma história, né? Que, ou seja, dinheiro para ele não foi uma coisa que surgiu agora, não. Né? É quase, eu brinco dizendo que é aristocracia, sabe? Os aristocratas, assim, sabe?
0: E esses aristocratas, que a gente entende muito deles, assim, hoje existe... E eu sou apaixonada pela beira-mar, uhum. certo? Sou louca, alucinada pela beira-mar e eu queria ter condição de morar lá. Uhum. Mas esse cliente, que ele é um aristocrata, ele não dá mais tanto valor
1: Sim,
0: a isso.
1: Para ele não é algo... Não. Só se fizesse sentido mesmo estar ali e usar a beira-mar.
0: Ele dá muito mais valor em estar num lugar onde ele não vai ter dor de cabeça, onde ele vai estar num lugar que se der qualquer problema, ele sabe bater na porta de onde ele vai e vai conseguir resolver. Sim. Ele quer estar num local onde o vizinho dele seja... páreo dele, né? Uhum. Que tenha mais ou menos o mesmo nível sociocultural. Não estou falando econômico, né? Mas sociocultural.
1: O termo correto é esse aí mesmo, sociocultural.
0: Porque é econômico, né?
1: Econômico.
0: Então, a gente tem ainda muito disso. E a gente recebe muito isso na BESPA, né? As pessoas mais aristocratas, usando aí, parafraseando você, elas estão mais preocupadas com a construtora. Elas estão mais preocupadas com a qualidade do acabamento.
1: Tá.
0: E esses outros que ascendem mais rapidamente, né? Que vêm de outras classes e ascendem rapidamente, sem desmerecer de forma alguma, eles estão mais preocupados em, assim, o que é que eu vou conseguir mostrar aqui? O que é que eu vou ter aqui de qualidade?
1: Sim.
0: Né? Ele realmente procura isso também, mas não é o fator decisivo.
1: Tem até um ditado, e eu estou tendo aqui todo cuidado, enquanto você estava falando aí, eu estava ouvindo e ao mesmo tempo elaborando aqui, porque a gente tem que ter todo cuidado hoje em dia com cancelamento, senão você vai ser cancelado, não é. Mas existe um ditado que aplica-se para mim, porque eu saí do mato. Eu sou do Cuxarambim.
0: E eu que tenho o pé no parque? Sou do Parque Araxá.
1: Então, assim, não tem aquele ditado que saiu do mato, mas o mato não saiu de dentro dele ainda, né? Eu, pelo menos, carrego muita coisa do mato. Eu ainda adoro minha buchada, minha panelada.
0: E a sua redinha na varanda.
1: A minha redinha na varanda, tal e tudo. Então, assim, a gente tem que ter a sensibilidade de saber tratar esse cliente, porque ele tem nível econômico de alto padrão, mas tem demandas que não necessariamente são de outro cliente que também está no mesmo nível econômico, mas está no outro nível cultural. Não é nem outro nível, uma outra esfera cultural.
0: É
1: vamos
0: isso.
1: Chamar assim, porque não é mais e menos.
0: Não
1: é melhor ou pior, né?
0: Sem dúvida.
1: Quer dizer, isso tem que ter essa sensibilidade, né?
0: Tem. E uma das coisas... Eu sou gestora de equipes há muito tempo, né? E uma das coisas que eu digo sempre para minha equipe é que não existe cliente igual. Você
1: isso.
0: não pode
1: e
0: ser...
1: E o corretor também não pode ser igual.
0: Não pode.
1: Ele não...
0: Eu não posso...
1: Como é que ele atende um e atende o outro?
0: Ele precisa entender quem é o cliente para poder fazer rapó com ele e conversar com ele com a linguagem que
1: dele.
0: O cliente entende.
1: Macho véi e meu senhor.
0: Não pode ser. Uma vez eu fui para Juazeiro do Norte, aí aquele meninozinho, tá. Eu disse, mas deixa eu te perguntar uma coisa. Aí ele me respondeu e voltou pro começo, porque ele não sabia dizer o restante.
1: Dali pra frente.
0: Não funciona. O cliente é alto padrão, e eu comecei dizendo isso.
1: Como é que a gente chama aqueles meninozinhos? Ai, meu Deus, esqueci o nome agora. Os meninozinhos de turismo. Os guias de turismo.
0: É guia cultural.
1: Chama guia cultural, mas antigamente tinha outro nome, depois vem.
0: Eu costumo dizer, assim, que eu comecei dizendo isso, que começa a compra do alto padrão desde o atendimento.
1: Tá.
0: Adianta eu dizer para o cliente, como você, que gosta de coisas mais rústicas, e eu vou falar de Jader Almeida, de cara...
1: Philip Stark, tudo mais, enfim. Não vai fazer sentido. Né? Não vai fazer. Ele, ao invés de comprar um abajur elaboradíssimo tal, e tudo mais, ele prefere comprar um boi. Comprar um cavalo novo.
0: E aí...
1: Ele tem um cavalo que vale a decoração do apartamento todinha, mas ele não bota o apartamento lá em cima.
0: Por isso que eu digo que corretor tem que ter dois ouvidos e uma boca. Escuta quem é teu cliente para poder tu falar a coisa certa.
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2: O que esse perfil busca mais? Assim, o que ele mais valoriza hoje? Na verdade, você tem até dois perfis. Vamos fazer o seguinte. Vamos ficar nesse aristocrata e no ascendente. Na estrela ascendente e no aristocrata, tá certo? Eles valorizam a mesma coisa? Ou, por exemplo, quem é que valoriza mais as áreas comuns?
3: O ascendente.
2: O ascendente.
3: O ascendente.
2: Ele
3: valoriza as áreas comuns. Uh-huh. Ele valoriza as áreas comuns porque o acesso...
2: Também tem a mesma percepção.
3: Anteriormente, ele teve um acesso mais reduzido, uh-huh. Então ele valoriza. O aristocrata, ele tá ali no alto padrão dele, mas ele tem a casa de praia, ele tem a casa
2: Verdade.
3: Na serra.
2: Verdade.
3: Então, ele tem uma condição, e isso é cultural também,
2: Lógico.
3: Né? De ter outras coisas, né? De buscar o lazer em outros locais.
2: Isso.
3: E o ascendente, ele se utiliza muito mais dos equipamentos.
2: Uhum.
3: O aristocrata, ele utiliza de alguns equipamentos específicos.
2: Uhum.
3: Eu trabalhar com um imóvel de alto padrão e não fazer uma academia espetáculo,
2: uhum.
3: Eu me mato, como diz a história, né? Acabo com o meu alto padrão.
2: Uhum.
3: Porque o aristocrata e o ascendente, né, na realidade, querem muito isso.
2: Querem muito isso. Então, existem pontos de interseção entre eles, não é isso?
3: Ah,
2: mas, por exemplo, eu posso ter um imóvel de alto padrão de dois por andar? Na sua opinião?
3: Posso.
2: Mas, por exemplo, o aristocrata, ele já não vai aceitar tanto isso, né? Ele quer muito essa exclusividade, ou não?
3: Não, Paulo, hoje em dia a gente tem até mudado um pouco essa percepção. Até por conta de, assim, que a gente também tem os dois por andar com aquela filosofia de um...
2: De hall social privativo, né? Que aí
3: então,
2: é o dois de um por andar.
3: Dois de um por andar,
2: dois...
3: mas ao mesmo tempo...
2: No serviço ele se conecta.
3: Uhum. Assim, não necessariamente hoje tem... A pegada do custo alto, né? Assim, a gente... Mesmo que a pessoa seja aristocrata, tenha condição financeira, as pessoas fazem muita
2: conta,
3: né?
2: Esse é que faz conta
3: Exatamente. Então, não dá mais para... O dinheiro não aguenta desaforo.
2: Uhum.
3: Então, quando a gente coloca isso na conta, hoje já não é tanto problema, não, ter
2: uhum.
3: dois por andar.
2: Uhum. Então, assim, teria mais alguma coisa que você lembrasse antes de a gente partir aqui para um próximo assunto sobre... Coisas que lhe marcaram sobre demandas realmente, vou te dar exemplo aqui, vagas de garagem ou qualquer coisa assim, alguma coisa que tenha te marcado?
3: Gente, vaga de garagem vende mais do que qualquer outra coisa.
2: Impressionante, né?
3: É impressionante como as pessoas gostam tanto do carro.
2: Uhum. Nesse público, né?
3: Só nesse público não, né?
2: Não tenho dúvida.
3: Paulo... Eu falei, né, que tô há 26 anos no mercado.
2: Mas essa preocupação de bater porta, nossa.
3: Cara, mas olha, eu comecei minha vida vendendo pra Evicon.
2: Ah, sim.
3: Lá atrás.
2: Uhum.
3: E eu vendia uns apartamentinhos lá na Antigo Free Fall, Tabapuá.
2: Sim, eu lembro daquele empreendimento.
3: Meu primeiro apartamento que eu vendi, R$47 mil. Nunca vou esquecer disso.
2: Uhum. Eu lembro daquele empreendimento.
3: O cara, na época, já chegou de Hilux. A Hilux era mais cara do que o apartamento. Então, o cearense é muito assim, né?
2: Então, vaidoso com carro.
3: Então, a vaga, ela é um fator bem determinante. A
2: uhum.
3: gente tá com... Nós temos umas unidades no Legacy.
2: Sim, tá.
3: Né? E
2: okay.
3: O Legacy tem 4 vagas,
2: uhum.
3: né? E é impressionante como a primeira coisa que eles pedem para ver antes de subir...
2: É as vagas. Vamos logo ver as vagas.
3: Exatamente. E aí, o que é que acontece? Eu acho excelente, porque tu já entrou no estacionamento do Leve.
2: No caso lá, não tem como fazer alto padrão sem tratar o carro como se fosse um membro da família, né? Quase um pet.
3: É por aí. Às vezes ele gosta mais do que do pet.
2: Tanto que agora, uma das tendências é fazer um hall na garagem, né? Fazer um hall, aquele hallzinho lá de espera.
3: Sim.
2: Você não vai mais esperar entre os carros. Você tem um hall
3: climatizado
2: para esperar o elevador, né? Para fazer a espera do elevador. Então, às vezes, é pegar um motorista, pegar ali um carro, enfim.
3: E eu acho isso extremamente interessante, porque, na realidade, a gente já vê muito disso nas portarias, né? As portarias estão ficando cada
2: Sim.
3: vez mais bonitas, o local onde os clientes chegam estão ficando cada vez mais agradáveis, mas ali é o visitante.
2: Uhum.
3: O morador mesmo estava subindo no quente, né? Então,
2: Sim.
3: eu acho bem interessante essa questão do hall na garagem.
2: Fato, sim. Assim... Pós-pandemia, né? A pandemia, ela afetou esse público? O que foi que aconteceu no imóvel de alto padrão que de repente ficou mais acentuado ou que surgiu a partir da pandemia, na sua opinião?
3: Eu acredito que a pandemia, ela deu uma movimentação no mercado imobiliário em todos os aspectos.
2: Com certeza.
3: Né?
2: Uhum.
3: Eu vi muito... downsize, né? A pessoa morava num grande e aí pela dificuldade de mão de obra, não, quero ir para um menor, quero ir para um menor de qualidade, mas eu quero ir para um menor.
2: Sim.
3: Como da mesma forma, muitas famílias quiseram fazer esse app também.
2: Tá.
3: Eu acho que a pandemia, ela, como a gente precisou ficar muito tempo dentro de casa, a pandemia ela mostrou, porque assim, a gente sabe, a gente passa o dia todo fora.
2: Uh-huh.
3: Muitas vezes a gente literalmente só dorme em casa.
2: Só dorme,
3: E hoje eu vejo que a percepção de casa mudou.
2: Uh-huh.
3: A nossa casa virou um santuário que antes a gente não utilizava dessa forma.
2: E um lugar de encontro, né? Muito maior do que já era, né?
3: Eu acho que a pandemia fez a gente olhar para dentro, literalmente. Uhum. Era um problema que era mundial, mas fez todo mundo olhar para dentro. Dentro da gente, né? Dentro de nós. Mas principalmente no nosso mercado, eu acho que foi um divisor de águas.
2: Uhum.
3: E sim, eu acho que o mercado de alto padrão se aqueceu muito depois disso. A necessidade das pessoas de irem para espaços maiores, mais confortáveis, eu acho que mudou muito aí a realidade do nosso mercado.
2: É como se elas estivessem morando com espaço, mas não moravam bem, né?
3: É
2: não
3: isso.
2: É só ter espaço, né?
3: Não é só ter espaço.
2: É ter uma cozinha gourmet que se conecta com a varanda, é ter uma sala maior que permita e que se integra com a varanda, que permita mais
3: encontros. Os hábitos mudaram, né?
2: Os hábitos mudaram.
3: A gente passou a receber mais em casa, a gente passou a comer mais em casa.
2: Nossa,
3: e
2: isso aí pra mim foi...
3: Gente,
2: eu não consigo mais não almoçar em casa.
3: O meu marido diz assim, é muito ruim sair para jantar fora, a gente cozinha melhor. Né?
2: E ele cozinha mesmo, ele cozinha bem demais. O wellness, esse novo conceito de wellness, de bem-estar e tudo, isso está chegando, isso tem sido uma marca também desse novo momento do alto padrão, na sua opinião?
3: Sim.
2: Hã?
3: Sim.
2: Essas pessoas, esse perfil de comprador...
3: Ele valoriza.
2: Ele valoriza isso?
3: Ele valoriza.
2: Ter esses espaços de bem-estar, de, enfim, de... Eu vi aqui, pronto, você veio da Dias de Souza, e lá na Dias de Souza tem aquele empreendimento lá deles, que é o Platinum, né? Que não é só uma academia. Tem uma série de soluções, de equipamentos, né? Que lembra aí, só dos que você lembra aí.
3: Pilates.
2: Sala de yoga.
3: Piscina aquecida de raia.
2: Nossa.
3: Um spa quente.
2: Quer dizer, é uma experiência mesmo, né? Morar num espaço desse.
3: É aquilo que eu acabei de falar. A gente mudou a percepção das coisas pós-pandemia.
2: Uhum.
3: Então, a gente tem saído... Nós temos saído cada vez menos, né? A segurança também faz com que a gente tenha problema. Então, hoje, a gente acredita muito que estar no nosso ambiente seguro...
2: Sim.
3: Isso é luxo.
2: Eu acho, inclusive, que as pessoas elas abrem mão de espaço
3: em
2: benefício disso, né? De mais experiências.
3: Sem dúvida.
2: De um empreendimento que proporciona. O Ben's Flower, por exemplo, ele tem uma área comum, uma área de lazer.
3: Espetacular.
2: De empreendimento de 200 e tantos metros quadrados.
3: Aquela recepção dele, quando você entra, né? E assim, quem não conhece o Best Flower, eu convido a conhecer. Uhum. Ainda temos unidades lá. Não estou fazendo publi, não, mas estou.
2: Mas a gente está falando de mercado.
3: Exatamente de isso. Mercado. O Best Flower, ele veio, é um múltiplas metragens, e as pessoas diziam assim, mas... Quem mora no de 126 não vai querer morar no de 60.
2: Tolice.
3: Não tem isso,
2: porque,
3: gente.
2: Você sabe o que eu acho? Você sabe quem é que nivela isso? O preço por metro quadrado. Porque essa pessoa de um nível que, digamos assim, que não esteja compatível, não que eu esteja validando isso,
3: gente,
2: mas existe isso no mercado. Infelizmente, existe esse tipo de preconceito. Mas, enfim, eu, como eu já disse, eu sou do mato, eu sou do interior, todo mundo é na mesma praça, rodando ao lado da igreja, na frente da igreja. Enfim, mas assim, essa distanciamento social, quando você faz o preço por metro quadrado mais alto, meu amigo, só compra ali quem tem esse valor como matriz, né? Ou seja, valorizar essa coisa da entrega a mais... Né? Então, isso já filtra, né?
3: Completamente. É, falando do Best Flower, né, que a gente tem falado bem dele, sabe quem é o meu... minha maior persona no Best Flower? Filhos bem-sucedidos,
2: olha aí, que
3: levando
2: legal.
3: Seus pais para morar em apartamentos de alto padrão.
2: De alto padrão.
3: Que não legal. Sejam enormes, porque
2: sim.
3: estão numa
2: outra
3: mais,
2: fase, né?
3: É, numa fase mais, mais... que precisa de uns espaços menores, né? Por conta de mão de obra.
2: Sim.
3: Mas que não abre mão do conforto.
2: Olha aí, que legal.
3: É.
2: É bem legal isso. É... você diria assim que o que é que, Paulo, se não tiver isso aqui, nem que ele peça, ressuscite a rainha da Inglaterra para ela dizer que é um alto padrão, não vai ser alto padrão. Ou seja, o que é que o empreendimento, ele obrigatoriamente tem que ter, né, tem que proporcionar para ele entrar nessa categoria do alto padrão?
3: Acabamento.
2: Acabamento.
3: Acabamento. Material.
2: Os materiais, os ambientes precisam estar refinados, de bom gosto, é isso? Não pode economizar nisso aí?
3: Não. De jeito nenhum. Não dá para eu falar que eu tenho um imóvel de alto padrão e vender um porcelanato de 60.
2: Isso não é só para a unidade.
3: Não.
2: É... esse comprador de alto padrão é daqueles que gosta de ouvir do amigo que chegou e disse, menino, mas a recepção do teu prédio, ele gosta disso.
3: Gosta. É a projeção.
2: Pelo amor de Deus, a tua piscina... aqui, piscina linda, pelo amor de Deus. É isso? Esse comprador gosta de ouvir isso?
3: Gosta. Esse comprador, ele é vaidoso e ele gosta dessa validação. Esse comprador, ele é um comprador que ele também experiencia em outros locais...
2: sim.
3: O alto luxo, o alto padrão, em viagens. E ele quer ter um pouco daquilo ali também.
2: Uhum.
3: Agora, no Best Steel, que nós estamos no pré-lançamento, eu atendo muitos empresários, né?
2: Pronto, o Best Steel, que é um prédio comercial, é um prédio comercial de alto
3: padrão. De alto padrão.
2: Uhum.
3: E a gente nem nem denomina como comercial. A gente fala que é um equipamento, é um hub de negócio.
2: Um hub de negócio.
3: E a gente recebe lá muito, muito empresário bem-sucedido, até porque o perfil dele é muito para isso. É impressionante as coisas que eles nos perguntam. Qual é o piso? Qual é a marca do elevador?
2: Olha só.
3: Qual é a velocidade do elevador?
2: Nossa, ele chega então bem mais preparado.
3: Muito, muito.
2: É uma pessoa que já tem outras referências, né?
3: E
2: o corretor tem que...
3: exatamente, porque ele já experimentou isso em outro lugar.
2: Uhum.
3: Então ele traz muito. E aí ele faz essas comparações. E o corretor, falando um pouco de Best Steel, o corretor quando vai atender um cliente de Best Steel, ele tem que entender, porque assim, ele faz comparação com... Cidade Jardins, ele faz comparação com o Memorial, com o prédio do Trump lá de Nova York.
2: Uhum.
3: Então, se o corretor minimamente não conhecer um pouco mais do todo, ele não consegue acessar esse cliente.
2: Não conecta, né?
3: Não.
2: Não conecta. É um...
3: não vendo metro.
2: É um cliente que pergunta se tem aquecimento no piso, se dá para botar aquecimento no piso ou não, e o corretor pergunta, como é, doutor? Aquecer o piso? Isso existe?
3: Ele é todo de pele de vidro, né? E aí o cliente me pergunta, eu posso utilizar aquele dimmer que a gente diminui e aumenta a transparência?
2: A transparência, né? Se o corretor não souber nem que existe isso?
3: Aí o corretor...
2: hã?
3: Não, o senhor pode botar uma cortina.
2: Uma
3: aí ele,
2: cortina
3: com pele de vidro?
2: Qual é a razão da pele de vidro existir, né? Muito legal, muito interessante. Vamos passar para um outro bloco aqui agora, Dani. Estou chamando de Dani já. Dani.
3: Você pode.
2: Quantos anos, né, minha filha?
3: 2010.
2: Foi 2010?
3: Foi. Fui para Viva em 2010.
2: 16 aninhos. Vamos falar agora para quem é alto padrão e você vai agora instruir. Você vai ser agora a educadora, vai ser a consultora de clientes de alto padrão. Primeiro, marido e mulher estão lá na sala, olharam para o apartamento deles e disseram, meu amor, acho que está na hora da gente se mudar. E eles são o perfil alto padrão. Está na hora da gente se mudar. Não vale ficar mandando todo mundo ir. Você tem que ir para a BSPA. Não, agora você vai ter que falar para todo mundo. Tá certo?
3: Claro.
2: Esquece BSPA agora, que vai ser a consultora independente. Você é uma consultora independente. Aí ela diz, ele diz, meu amor, precisamos de um outro apartamento. Qual o primeiro passo que ele deveria tomar? Ir para a internet? Qual o primeiro passo, na sua opinião?
3: Na minha opinião, o primeiro passo é a gente entender a dele,
2: cliente. O primeiro passo dele, não é o seu. É o primeiro passo dele. Qual era a recomendação que você daria para ele? A primeira coisa que tu tinha que fazer, mulher, é isso aqui.
3: Primeira coisa que tu tinha que fazer era saber a tua real capacidade de pagamento.
2: Qual é o teu poder, o tamanho da arma que tem.
3: Qual é o teu poder de endividamento? O que é que eu tenho para negociar? Qual é a minha possibilidade de fazer dinheiro rápido para comprar o que eu tenho esse desejo? Então, eu acho que o financeiro hoje, ele é um ponto muito importante. Porque, assim, ele pode se encantar, pode ser o que ele sempre quis, pode ser o arquiteto dos sonhos dele. E se não couber no bolso?
2: E não couber no bolso?
3: É frustração. Então, eu acho que quando a gente começa a coisa embasadinha, né? Então, eu acho que é muito disso.
2: Esse cliente é de alto padrão, mas ele tem limites, né? Tem limitação como todo mundo, né? Assim, óbvio que os alto luxo, altíssimo luxo, né? Aqueles, tudo bem, eles podem comprar praticamente qualquer coisa que eles quiserem em termos de imóveis. Mas não é o caso. Nós estamos falando de gente que... tem que adequar o que vai buscar, porque as opções são muitas, né? Assim, vamos lá. Às vezes a gente hoje encontra apartamentos ou casas de alto padrão em condomínios que não são. Concorda comigo?
3: Concordo.
2: Né? Ou seja, às vezes o cara derrubou o apartamento inteiro e fez automação, ou seja, jogou ele para um padrão lá em cima, mas em um prédio que não corresponde. É isso?
3: Não acompanha, não adianta.
2: Eu chamo de ostra. Eu chamo de ostra. Não tem a ostra, não tem a casca da ostra. Você olha por fora a casca da ostra, né? Mas aí dentro tem o quê? Uma pérola. Né? Eu chamo de ostra, de imóvel ostra. Então, assim, a primeira coisa é olhar para o bolso. É olhar para as suas condições. É isso?
3: É isso.
2: Tá bom. Depois, o que é que essa pessoa deve fazer? Já viu... E essas condições financeiras vão determinar o que é que ela pode comprar.
3: É claro.
2: Aí ela vai para um usado para ser reformado, para um usado já com porteira fechada, para um lançamento ainda no chão, um lançamento em construção. Quer dizer, são muitas as opções.
3: Muitas as opções.
2: Depois.
3: E essas opções, eu vou só voltar um pouquinho. E essas opções, assim, é muito de perfil mesmo,
2: sim,
3: né? Eu,
2: sim.
3: Daniela, eu amo... fazer da minha cara, né? Então, eu gostaria de pegar no osso. E fazer tudo. Já eu tenho uma prima que ela diz assim, eu quero só de porteira fechada, que eu só chegue lá com as minhas coisas. Então, é muito de perfil. E
2: perfil.
3: Tem perfil pra todo mundo,
2: tem,
3: né?
2: Tem,
3: então, a gente precisa entender qual é o teu perfil pra gente ir atacar o que vai te atender da melhor forma. Eu amo uma reforma, eu amo obra.
2: Nossa, tem,
3: né,
2: gente que odeia, eu, né?
3: Exatamente. Então... É complicado você sugerir para um cliente desse ou ele partir, se vai ser... A dor de cabeça é tão grande para ele que vira de sabor.
2: Essa é uma das grandes vantagens do lançamento, né? Assim, do imóvel de construtora, né?
3: Sim.
2: Porque ele vai poder personalizar bastante o imóvel, né?
3: É, tem cliente que gosta disso. O segundo passo...
2: Segundo passo.
3: Onde é que a minha vida está? Localização. Onde a minha vida está?
2: Nossa, você
3: está
2: dando um mapa aí, viu?
3: Onde a minha vida está? E aí a gente fala agora de luxo. Luxo para mim é morar perto do colégio dos meus filhos, porque eu vou passar pelo menos ali 12 anos indo todos os dias. É próximo do meu trabalho, é próximo da minha mãe. Aí tem os intangíveis também, né?
2: É, lógico.
3: Mas... Eu acho que localização é algo que a gente precisa olhar com bem cuidado. Cada vez mais a gente tem dificuldade da mobilidade, né, na cidade. E quando olhamos assim para a localização, eu acho que é um fator que precisa ser olhado com bem cuidado.
2: Sim.
3: E depois disso, quem está lhe vendendo? Não estou falando de corretor. Eu estou falando quem está lhe vendendo. A construtora, falando de imóvel
2: falando de
3: novo.
2: Falando de imóveis novos.
3: A construtora...
2: Né?
3: Que você está vendendo tem solidez? A construtora que você está vendendo, ela tem corriqueiramente, ela entrega nos seus produtos de acordo com o que ela prometeu?
2: Com o que ela prometeu.
3: Você visitou os imóveis para ver como foi que ela
2: tem
3: entregou?
2: Tem pós-venda, né? Porque tem, aliás, não é o pós-venda, tem o pós-entrega.
3: Pós-entrega.
2: Pós-entrega. Como é que essa construtora se comporta na hora da manutenção, né? Eventuais manutenções corretivas? Porque surgem, infelizmente surgem, não tem jeito.
3: Não tem
2: carro
3: jeito.
2: Carro dá problema, carro... É uma linha de produção e mesmo assim ainda
3: dá
2: pode dar problema.
3: Dá problema,
2: né?
3: Dá problema. E aí, falando de imóveis que Sim. são de terceiros, né, como a gente chama, imóveis avulsos. Documentação.
2: Nossa.
3: Documentação é Isso. fundamental. Não que não seja fundamental uhum. também nas construtoras, Sim. né? Uhum. A gente sabe que, obrigatoriamente, nós precisamos olhar para a documentação.
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1: Tani, e essa dificuldade muitas vezes, porque assim, muitas vezes não dá para em todos os imóveis de alto padrão fazer o decorado. Não dá. Porque às vezes é limitação de espaço até, às vezes. Como é que é a dificuldade do cliente, às vezes, alcançar, perceber, conseguir imaginar o que vai receber? Que dica você daria para essa pessoa, né, para que está nos assistindo, diminuir as chances de risco, né, de comprar o que ela não pode entrar?
2: Visite obras entregues por aquela construtora. Visite obras entregues. E assim, vá um pouquinho mais longe, se você Sim. for bem criterioso.
1: Sim.
2: Você consegue o folder desse empreendimento? Vá visitar com o folder na mão. Veja o que foi prometido.
1: O folder do que ela está visitando. Uhum. Que já foi entregue.
2: Uhum.
1: Muito bom.
2: Veja o que foi prometido e veja o que foi entregue. A gente fez, lá na Dias de Souza, nós fizemos um antes e o depois.
1: Ah, legal. Uma
2: Isso
1: boa
2: é
1: ideia.
2: Muito bacana.
1: Uma boa ideia.
2: Né? Tá aqui.
1: Constrói confiança,
2: o que é que eu prometi e o que é que eu entreguei.
1: Isso.
2: Então, eu acho que a gente precisa olhar isso, o cliente, quando eu não consigo mostrar um decorado. E assim, eu sou contra os arquitetos, assim, nos decorados, né? Os decorados, eles são lindíssimos. Muitas vezes eles utilizam um material que não vai ser utilizado naquele, né? As bancadas.
1: Aí tem que sair botando lá.
2: Eu sou contra isso. Eu acho que teria que ser...
1: O que vai ser entregue?
2: O acabamento padrão. E carregar no mobiliário. Tá. Na minha humilde opinião, eu penso dessa forma, mas eu sempre sou voto vencido. E quando você consegue... ver qual é o material, quando você vê... Porque também não é só o material. Eu posso aqui ter uma pedra da mais alta qualidade, mas a mão de obra que assentou aquilo dali deixou a desejar.
1: Sim.
2: Então, o ideal é que você faça sempre juízo de valor. Vá lá, veja o que é que a gente entrega, veja o que a construtora entrega, o que ela prometeu e o que ela entregou. Eu acho isso muito
1: importante. É interessante o que você está falando aí, nessa discussão. Eu acabaria ficando numa discussão dessa de sala, eu acabaria ficando do seu lado. Nessa questão aí do... coloca os acabamentos que vão ser entregues, porque a rigor, por mais que você escolha um acabamento mais premium do que o que já vai ser entregue, ainda assim os clientes vão querer outras coisas. Aí você nem coloca o que ele gosta mais, uma Perla Santana, não sei lá, qualquer coisa assim, e nem coloca o que a construtora vai efetivamente entregar. Ou seja, acabou ficando ainda no imaginário e não no real, no
2: Você
1: concreto.
2: Sabe que por conta disso, algumas construtoras estão fazendo agora imóveis residenciais Shell. Shell é sem acabamento,
1: sim, sim.
2: Né?
1: Osso mesmo.
2: Por quê? Porque a gente entrega, o arquiteto vai lá e desmancha.
1: Verdade.
2: E aí é um custo, né? Tanto para nós entregarmos, como é um custo para ele demolir o que a gente entregou.
1: É isso.
2: Então, tem agora muitas construtoras estão fazendo
1: Vocês
2: isso.
1: Vocês estão fazendo isso lá, não estão?
2: No Rubi.
1: Lá no Rubi? Não é isso? Você faz a escolha lá, meio que monta,
2: Você
1: né?
2: escolhe o padrão

0: de visitar. Então, assim, o que você está dizendo é, o cliente, ele tem que priorizar algumas construtoras que têm pedigree, é isso?
1: É isso.
0: Começar por elas. Começar por aquelas que têm a reputação, uma boa reputação.
1: Eu acho que é fundamental isso.
0: Ok. Agora chegou a hora de ir para o mercado. Qual é o próximo passo desse cliente?
1: Visitar.
0: Sozinho, com alguém?
1: Não, ele nunca deve... Quando você vai num hospital, você não vai acompanhado do médico?
0: É.
1: Né? Não tem um enfermeiro?
0: Tem.
1: Por que quando você vai para qualquer audiência, você não vai acompanhado do seu advogado?
0: Uhum.
1: E por que quando você vai comprar um imóvel, você acha que pode ir sozinho?
0: Sozinho.
1: Você tem que ter um especialista.
0: Uhum.
1: O especialista, ele tem um olhar diferente do seu.
0: Sim.
1: Muitas vezes, quando a gente vai comprar, nós vamos pela emoção.
0: Uhum.
1: E o consultor, ele tá lá para te trazer um pouco de razão também. O bom consultor, ele vai te apresentar todas as possibilidades e ele vai te dizer os pontos positivos, os pontos negativos, onde é que... Você pode até tomar uma decisão que futuramente você se arrependa, mas assim, você tomou sabendo, né? E eu acho que o corretor, ele é fundamental na hora da compra de qualquer imóvel, seja de alto padrão, enfim, qualquer imóvel.
0: Legal.
1: Procure um especialista.
0: Quando chega na hora da negociação, esse tipo de cliente, ele normalmente já é mais experimentado, né? Ou não?
1: É.
0: Esse vem... Você já pegou casca grossa? Já pegou daqueles que... Porque para mim, assim, tem uns que querem um bom negócio, mas tem outros que querem um negócio melhor do que todo mundo. Eu não sei se você já pegou...
1: Essa semana passada...
0: Conta aí.
1: Esse cliente, ele realmente vem e ele vem... Muitos deles, a gente não pode generalizar, muitos deles vêm pensando assim... Eu sou a salvação da lavoura. Então, tem um pouco disso.
0: A construtora está precisando de mim. Do meu dinheiro.
1: É.
0: Agora eu vou matá-los agora.
1: E aí, assim, um negócio só é bom quando é bom para todas as partes, né? Então, não adianta você querer me matar, porque, assim, vai refletir isso em você de alguma forma. E eu não estou falando da questão, ah, não, é a lei da vida que... Não,
0: é
1: assim,
0: forte,
1: não funciona, não funciona. O cliente, ele vem todo preparado, ele vem todo armado. E aí, assim, eu tenho utilizado umas técnicas muito simples.
0: Sim.
1: Essa semana eu peguei um cliente que ele queria comprar umas salas que nós já temos prontas.
0: Tá.
1: E aí nós demos um desconto, nós estamos numa
0: tem
1: campanha.
0: Tem desconto nesse mercado?
1: Comercial tem um pouquinho.
0: Tá.
1: Pronto, né?
0: No
1: estoque pronto.
0: No pronto.
1: E esse era pronto. Ele queria 4 salas, estoque pronto. E aí nós estamos com a campanha de TBI registro grátis.
0: Tá.
1: E aí ele, mas você tem que fazer isso... Aí eu peguei aqui um papel, um minuto. Deixa eu só ler aqui o que é que eu já fiz para o senhor. Eu estou lhe dando tantos % de desconto, eu estou lhe dando ITBI, eu estou lhe dando registro, eu estou lhe dando 3 meses de condomínio grátis. O senhor está ouvindo o que eu estou lhe dizendo? Aí ele, não, tá bom. O cearense, ele tem a... Ele precisa ter a palavra final. Mas eu... O corretor, ele tem até que entender um pouco isso, assim. Eu sei que o senhor tem a palavra final, mas... Nós precisamos achar os argumentos certos e, assim, ser muito honesto, meu amigo.
0: Não dá, pronto.
1: Não dá.
0: Infelizmente. E muitos voltam?
1: Muitos voltam. Esse foi
0: esse
1: embora.
0: Esse especificamente foi embora.
1: E ontem ligou. Posso mandar a documentação?
0: Olha aí. Quando você tem um bom produto, quando você tem um produto que realmente entrega, aí a pessoa, ela pesa, né? Ela pesa e vê que...
1: E assim, o que a gente precisa entender é que eu falei que um negócio é bom quando é bom para os dois lados. Não é só preço, é negociação, é fluxo de pagamento. Nós não somos não podemos ser irredutíveis. Nós somos flexíveis, mas assim, tem que ser minimamente... Até onde dá, para as duas partes.
0: E tem
1: né?
0: que ter sinceridade, né? Porque imagina um cliente que comprou antes descobrindo que você fez uma condição completamente fora do padrão e absurda para um outro cliente que vai morar com ele no mesmo prédio. E ele chega lá cantando vitória. Porque ele gosta. Esse tipo de negociador gosta de cantar vitória, né?
1: Ele...
0: Derrubei não sei quantos mil naquela compra, tá, e tudo mais. E sai contando para os amigos.
1: E sai contando de verdade.
0: É.
1: Da mesma forma que ele fala muito bem

0: Quando ele compra. Eu tenho um caso lá no Best Shield de um cliente que ele foi lá, desistiu da compra.
1: Sim.
0: E já foram 6 clientes dizendo assim: eu vim porque o fulano de tal me disse que comprou aqui. Ele diz pra todo mundo que comprou, porque ele viu que é tão espetacular o empreendimento que ele quer estar lá. Ele, naquele momento ele não podia.
1: Ah, mas ele desistiu.
0: Ele desistiu e fica dizendo pra todo mundo que comprou. Da mesma forma que tem esse cliente que diz que é muito bom, porque ele fez um negócio muito bom, tem esse cliente que diz assim: matei o Beto Studart, no cansaço.
1: Tem
0: só que pra matar aquele Beto Studart.
1: É pra matar o Beto. Aquele ali é vivedor, viu, menino? Esse é vivedor, graças a Deus. Estamos chegando. Nunca vi um relógio passar tão rápido. Meu Deus do céu, talvez tenha sido um dos episódios que o cronômetro, eu acho que tem aqui naquele vezes dois, tá entendendo?
0: Sim.
1: XX. Vamos lá. Assim, para a gente encerrar aqui dando esse conselho para a quem está nos assistindo. Na sua opinião, que erro essa pessoa de alto padrão não pode cometer? Que armadilha pode, assim, eventualmente existe? Que erro que você lembra aí, ele não pode cometer, ela não pode cometer na compra de um imóvel de alto padrão? Está entendendo? Não sei o que é. Pode ser precipitação ou não, ou comprar só pela beleza. Não sei. O que vem à sua mente quando a gente fala disso? Não cometa esse erro. Eu chego a me emocionei aqui.
0: Paulo, eu acho que a venda em si, ela é muito de impulso, né? A gente compra...
1: Tem emoção,
0: né?
1: Tem.
0: Pela emoção,
1: tem,
0: né?
1: Emoção.
0: E assim, não é... A emoção é aquela adrenalina da negociação. Eu acho que nós precisamos tomar decisões tirando o fígado. Né?
1: Mais serenas.
0: Mais,
1: né?
0: Serenas. E eu acho que nós precisamos de nos cercar de o máximo de segurança possível.
1: Uhum.
0: Se está muito barato, olha, é uma oportunidade. Eu tenho aqui um apartamento, última geração, uma oportunidade na, o que a gente chama, ponto de picolé, na frente da praia.
1: Uhum.
0: Desconfia.
1: Uhum.
0: Vai atrás.
1: Nesse mercado, normalmente não existe. Se existe esse tipo de coisa, é porque tem alguma coisa,
0: tem uma
1: por
0: pegadinha.
1: Trás, né? É aquilo que eu estava falando. O Rolex na feira, né, por um preço mais baixo, não faz sentido, né?
0: Eu acho que precisa realmente se cercar de mais segurança possível.
1: Uhum.
0: Seja imóvel avulso, com documentação.
1: Sim.
0: Pegar um consultor que seja da sua confiança, que seja habilitado para discutir com
1: muito
0: você
1: bom.
0: O contrato, ou um advogado que discuta as cláusulas com você, que entenda de documentação imobiliária.
1: Uhum.
0: Porque tem advogado que...
1: Nossa!
0: Faz é nos atrapalhar.
1: Mas muito. Ele é criminalista e é amigo do comprador e aí... Nossa, tem algo... E não tem nenhum problema o advogado não saber disso, porque não é a área dele. O problema é ele querer, né, interferir nisso sem ser a área
0: me
1: dele.
0: Bote pra me vender, pra eu vender minha casa, minha vida, que eu não vou saber e tá tudo certo.
1: Às vezes eu preciso mandar algumas, sabe, alguns textos para alguns advogados e só, olha, é assim no mercado imobiliário. Mas o cara é criminalista, eu não posso culpá-lo.
0: É.
1: O culpa é o proprietário, o comprador, que botou o pobre coitado nessa linha de frente.
0: Então se cerque de especialista, né?
1: Uhum.
0: Eu acho que tudo...
1: É um especialista.
0: É especialista.
1: Dani Prado, que papo gostoso. Acabou. O que era bom, sempre que é bom, sempre acaba rápido, meu Deus do céu. Dani, muito obrigado. Parabéns aí pelo trabalho que você tem feito. Alguma mensagem final para quem está nos assistindo?
0: Primeiro quero te agradecer, né? Você... É até difícil para mim falar de você. Você sabe do carinho que eu tenho pela sua pessoa,
1: é
0: pela sua família, né? Você sempre enxergou em mim um potencial e eu sou muito grata a você por isso.
1: Uhum.
0: E assim, como eu falei, se cerque de segurança, se cerque de pessoas, de especialistas, de construtoras de renome. Não é só fama, né? É realmente o que entrega. Então, eu estou... à disposição, que vocês precisarem.
1: Como é que as pessoas te acham? Tem o seu Insta lá, arroba o quê?
0: Dani M. Prado.
1: Dani M. Prado. Tudo junto?
0: Tudo junto.
1: Pronto, aí quem quiser conversar com a Dani e pedir mais informações, pegar mais orientação ou até mesmo comprar.
0: Claro.
1: A gente está aqui para
0: isso. Pronto, preparado,
1: né?
0: E querendo.
1: É. Eu acho que melhor que vocês me procurem, porque aí ela
0: quer. Aí ele vai vender Vespa.
1: Eu vou vender Vespa e ela ganha do mesmo jeito. É. Dani, muitíssimo obrigado. Tá certo? Deus te abençoe muito aí no seu trabalho, nessa sua jornada, que é linda, está deixando um legado aí grande.
0: Obrigada.
1: Nessa área comercial do mercado imobiliário.
0: Muito obrigada.
1: Esse foi mais um episódio do Casa Concreta, o seu lugar para concretizar o seu sonho de morar bem. Hoje foi sobre alto padrão. No próximo episódio, quem sabe qual será o tema? A gente só vai descobrir lá na próxima semana, no próximo episódio, mas se Deus quiser. Até lá.
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0: Rádio Verdinha FM 92.5, bom dia. O Ceará teve o maior índice de participantes no Enem entre estudantes da rede pública estadual. As informações com Sara de Queiroz.
1: O índice de participação de estudantes da rede pública chegou a 82,8%, superando a média nacional, que foi de 69,7%. O Ceará também aparece à frente dos demais estados nordestinos. A região ficou com a média de 75,96%. Ao todo, 104.133 estudantes da rede pública estadual se inscreveram no Enem 2025. Desse total, 27.690 conquistaram uma vaga em universidades. O número representa um crescimento de 23% dos aprovados em relação ao ano de 2024. De acordo com o INEP, o instituto responsável pelo certame, logo atrás do Ceará, aparecem Sergipe, com 81,2% de participação, e o Distrito Federal, com 80,7%. Ao longo de mais de duas décadas, o Enem se consolidou como a principal porta de entrada para o ensino superior no Brasil. O exame é utilizado para programas como o Sistema de Seleção Unificada, o SISU, e o Programa Universidade para Todos, o ProUni, e o Fundo de Financiamento Estudantil, o FIES. Sara de Queiroz para a Verdinha FM 92.5.
0: Fortaleza tem, em média, 8 infrações por descarte irregular de lixo todos os dias. Clarice Nascimento traz mais informações.
2: O balanço divulgado nesta quinta-feira pela Prefeitura de Fortaleza revelou o aumento de infrações por descarte irregular de lixo. O número saltou de 66 registros em 2024 para mais de 800 em 2026. Os dados foram revelados no panorama dos primeiros 100 dias da Operação Capital Limpa e Ordenada. A Força-Tarefa reúne diversas secretarias da Prefeitura e busca promover a zeladoria urbana. Para identificar os infratores, a Prefeitura utiliza uma rede de quase 9 mil câmeras, incluindo equipamentos com inteligência artificial, que detectam o descarte automaticamente, além de equipes da Guarda Municipal, que realizam monitoramento com o apoio de drones. As ações integradas de fiscalização permitiram a coleta de mais de uma tonelada de resíduos e resultaram na eliminação de 72 pontos crônicos de lixo espalhados pela cidade. Vale destacar que o Código da Cidade estabelece que jogar entulho e lixo em vias públicas ou terrenos baldios é uma infração grave, com multas que variam de 200 a mais de R$32 mil. A penalidade financeira pode ser dobrada caso o infrator utilize um veículo para transportar o material. Da redação, Clarice Nascimento para a Verdinha FM 92.5.
0: O Ceará vai implementar a partir de novembro deste ano a integração de meios de pagamento eletrônicos, como maquininhas de cartão de crédito e débito, com fisco estadual. Alânio Pereira traz os detalhes.
3: A medida estabelece que na operação de venda ou revenda de mercadorias, o comprovante de pagamento deve estar vinculado à nota fiscal eletrônica, mediante interligação tecnológica com o programa emissor do documento fiscal. Essa medida vale para operações em cartão de crédito, débito ou PIX. Segundo especialistas ouvidos pela reportagem, a instrução normativa que estabelece essa mudança deve resultar em custos adicionais para as empresas contempladas. Na prática, o comprovante de pagamento deixa de ser um documento separado da operação fiscal. Os dados da transação deverão ser capturados automaticamente pelo sistema e informados na nota fiscal correspondente. Isso exige que o sistema emissor de notas e o sistema de pagamento dialoguem entre si, segundo a presidente da Comissão de Tributos Estaduais do Conselho Regional de Contabilidade do Ceará, Leilane Gomes. Na visão da Câmara de Dirigentes Lojistas de Fortaleza, a norma deve demandar investimentos como atualizações tecnológicas e treinamento de equipes por parte das empresas. A Federação do Comércio de Bens, Serviços e Turismo do Ceará, a FEComércio, disse que a medida representa custos adicionais e riscos operacionais que podem afetar diretamente a rotina dos negócios. A instrução normativa passou a valer gradualmente a partir de janeiro deste ano. A última fase da medida, que entraria em vigor no dia 1º de julho, foi adiada por mais 4 meses, segundo a Cefaz. Alânio Pereira para a Verdinha FM 92.5.
0: Mais notícias a qualquer momento. Elisiane Correia para a Verdinha FM 92.5.

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0: Rádio Verdinha FM 92.5, bom dia. O governo federal lançou a quarta edição do Plano de Prevenção e Erradicação do Trabalho Infantil, com ações previstas até 2035. Entre as novidades, o documento passa a reconhecer o ambiente digital como um espaço onde crianças e adolescentes também podem ser explorados. O plano alerta para riscos como exposição excessiva da imagem, assédio virtual, monetização indevida de conteúdos, pressão por desempenho e falta de limites para a jornada de trabalho. Embora o Brasil ainda não tenha uma regulamentação específica sobre trabalho infantil no meio digital, o governo afirma que essas situações podem ser caracterizadas como exploração. A estimativa é que cerca de 1 milhão e 600 mil crianças e adolescentes ainda estejam em situação de trabalho infantil no país. A ministra da Igualdade Racial, Raquel Barros, ressaltou que 66% das vítimas são negras e defendeu políticas públicas com enfoque étnico-racial. Com vigência de 10 anos, o novo plano busca garantir maior continuidade às ações de combate ao trabalho infantil e enfrentar também os desafios impostos pelas novas tecnologias. O desemprego ficou em 5,6% no trimestre encerrado em maio de 2026, segundo a Pesquisa Nacional por Amostra de Domicílios Contínua, a PNAD Contínua, divulgada pelo IBGE. O resultado representa estabilidade em relação ao trimestre anterior, quando a taxa estava em 5,8%, mas mostra uma queda na comparação com o mesmo período do ano passado, quando o índice era de 6,2%. Essa é a menor taxa de desemprego para um trimestre encerrado em maio desde o início da série histórica do IBGE, em 2012. O país tem atualmente 6,1 milhões de pessoas desempregadas. Na outra ponta, a população ocupada chegou a 102,7 milhões de trabalhadores, com um aumento de 840 mil pessoas no mercado de trabalho em relação ao trimestre anterior. A pesquisa também mostra que o Brasil tem 39,3 milhões de empregados com carteira assinada e 26 milhões de trabalhadores por conta própria. Já o número de trabalhadores informais chegou a 38,3 milhões. Segundo o IBGE, os dados indicam um mercado de trabalho com maior capacidade de absorção de mão de obra. Apesar disso, especialistas destacam que o desafio continua sendo ampliar empregos formais, melhorar a renda e garantir melhores condições para os trabalhadores. Uma marca britânica de carros vai aplicar R$400 milhões no polo automotivo do Ceará. Paloma Vargas traz detalhes desse investimento.
1: A chegada da MG Motor ao polo automotivo de Horizonte foi oficializada nesta quinta-feira, 25 de junho, no Palácio da Abolição. O aporte de R$400 milhões realizado em parceria com a Comexport deve gerar 600 empregos diretos no estado. A partir de outubro deste ano, a planta cearense, que é a primeira da marca na América do Sul, começará a montar dois modelos 100% elétricos. O hatch MG4 Urban, veículo de entrada da marca, e o SUV de maior potência MGS5. O MG4 Urban, inclusive, já demonstra potencial de mercado. O primeiro lote importado para o Ceará foi totalmente vendido pelo preço inicial de R$ 129.000. Segundo a administração do polo automotivo do Ceará, a expectativa é alta, já que mais de 90% da força de trabalho empregada é de cearenses qualificados. Com a chegada da MG, o polo de Horizonte, que já conta com operações da General Motors, se torna oficialmente o primeiro modelo multimarcas do Brasil e posiciona o Ceará estrategicamente na nova fase da indústria automotiva nacional. Paloma Vargas para Verdinha FM 92.5.
0: Mais notícias a qualquer momento. Elisiane Correia para Verdinha FM 92.5.

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0: 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O Ministério da Justiça e Segurança Pública realizou a primeira ação do grupo que irá monitorar violência contra jornalistas e comunicadores nas eleições. A iniciativa vai analisar casos e padrões de violência contra profissionais da imprensa durante todo o período eleitoral. A ideia é formular recomendações voltadas ao fortalecimento da proteção e da liberdade de imprensa no contexto das eleições desse ano. O grupo terá a missão de produzir diagnósticos, sistematizar informações sobre ocorrências e elaborar recomendações institucionais para prevenir, mitigar e encaminhar casos de violência física, digital, judicial e simbólica relacionados à cobertura eleitoral. O observatório foi criado em 2023 para monitorar casos de violência contra jornalistas e comunicadores sociais, apoiar investigações, produzir dados e sugerir políticas públicas voltada à garantia do exercício da atividade jornalística. O colegiado reúne representantes do governo federal e da sociedade civil em uma atuação conjunta de prevenção e enfrentamento às violações contra profissionais da comunicação. Quatro bares no bairro Meireles, em Fortaleza, foram autuados pelo Programa Estadual de Proteção e Defesa do Consumidor, o DECOM, do Ministério Público do Ceará, por cobranças que simulavam taxas de acesso durante a exibição do jogo da Seleção Brasileira da Copa do Mundo. Beatriz Irineu tem os detalhes.
1: A ação foi realizada na última quarta-feira. Os bares Mestre Sussa, Gis, Cozinha Boêmia, Vasto e Tatubola, localizados em regiões diferentes do mesmo bairro, foram fiscalizados após denúncias de consumidores por práticas que supostamente infringiam o Código de Defesa do Consumidor. A ação do DECOM constatou então que os estabelecimentos citados simularam taxas de acesso aos eventos da última quarta, cobrando valores de cover artístico e de consumação aos clientes antes mesmo do acesso à estrutura. Os consumidores não tiveram a opção de acessar o local livremente para decidir sobre o consumo posteriormente. O Ministério Público apontou que, dessa forma, a conduta configura, em tese, imposição de consumação mínima, prática abusiva vedada pelo Código de Defesa do Consumidor. O cover artístico, inclusive, não pode ser exigido como condição para ingresso. O valor só pode ser cobrado ao final do atendimento, já na conta. Caso o consumidor tenha, de fato, usufruído de apresentação musical ou artística. Um dos restaurantes citados, segundo detalhes do Ministério Público, chegou a cobrar a quantia de R$ 180,00, dos quais 100 seriam para consumação e os outros 80 relacionados ao cover artístico. A informação é de que o estabelecimento não concedeu nenhuma outra alternativa de acesso ao local. O órgão apontou que novas fiscalizações devem continuar em curso durante eventos e em estabelecimentos de entretenimento. Beatriz Irineu para Verdinha FM 92.5.
0: O Ceará registrou em 2025 a menor taxa de abandono no ensino médio nos últimos 10 anos. O índice ficou abaixo das médias do Nordeste e do Brasil e pode refletir os efeitos de políticas de permanência escolar como o programa Pé de Meia. Os detalhes com Nicolas Paulino.
2: O Ceará chegou em 2025 ao menor nível de abandono escolar no ensino médio desde o início da série histórica analisada pelo Ministério da Educação. A taxa ficou em 1,4%, abaixo da média do Nordeste, que é de 1,9%, e da média nacional, de 2,2%. O abandono escolar mede a proporção de estudantes que deixaram de frequentar as aulas durante o ano letivo e não retornaram até o fim do período. Os dados mostram que a redução foi mais acelerada na segunda metade da década passada. Em 2016, a taxa era de 8,7%. 3 anos depois, já tinha caído para 3,5%. Mais recentemente, a queda continuou, mas em ritmo mais lento, até chegar ao menor patamar da série. No ranking nacional, o Ceará aparece na 11ª posição entre os estados com as menores taxas de abandono no ensino médio. Para o Ministério da Educação, o resultado pode estar relacionado ao programa Pé de Meia, criado em 2024. A iniciativa oferece incentivo financeiro a estudantes de baixa renda para estimular a permanência e a conclusão do ensino médio. Nas etapas anteriores da educação básica, as taxas de abandono seguem estáveis e em níveis muito baixos, reforçando que o maior desafio continua sendo a permanência dos alunos no ensino médio. Nicolas Paulino, para a Verdinha FM 92.5.
0: Mais notícias a qualquer momento. Elisiane Correia, para a Verdinha FM 92.5.

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0: Rádio Verdinha FM 92.5, bom dia. Estão abertas as inscrições para 3 cursos profissionalizantes gratuitos em Caucaia, região metropolitana de Fortaleza. As capacitações são oferecidas pelo Centro de Formação Profissional Yolanda e Edson Queiroz, o CENFOR, por meio do programa Qualificar Mais, do Governo do Estado do Ceará. As oportunidades são para os cursos de produção de polpas e geleias, manutenção de bicicletas e manutenção de celular. As aulas são presenciais com carga horária de 50 horas e são voltadas para quem deseja ingressar no mercado de trabalho ou empreender. As inscrições devem ser feitas presencialmente na sede do CENFOR, no bairro Araturi, em Caucaia. É necessário apresentar RG, CPF e comprovante de endereço. As vagas são limitadas. As propagandas de casas de apostas, as chamadas bets, terão novas regras durante a Copa do Mundo de 2026. O Ministério da Fazenda informou que vai exigir mensagens de conscientização ao fim dos anúncios, em um formato semelhante ao usado nas campanhas de bebidas alcoólicas. Sara de Queiroz explica.
1: As peças publicitárias deverão trazer alertas como jogue com responsabilidade, apostas têm riscos de perdas financeiras e apostar pode causar dependência. A medida será aplicada para anúncios exibidos durante a competição e também após as partidas. Segundo o governo, as regras começam a valer já na segunda fase do torneio. O ministro da Fazenda, Dario Durigan, afirmou que a pasta também estuda outras formas de limitar a quantidade de propagandas de apostas durante os jogos, mas ainda não divulgou os detalhes. As novas exigências seguem orientações do Conselho Nacional de Autorregulamentação Publicitária, o CONAR, que determina que anúncios de apostas sejam feitos de forma responsável e não incentivem o jogo excessivo. As regras também reforçam a proteção de crianças, adolescentes e pessoas em situação de vulnerabilidade, proibindo mensagens que estimulem apostas frequentes ou comportamentos considerados irresponsáveis. Além disso, o governo anunciou medidas contra casas de apostas ilegais, com previsão de bloqueio de recursos e encaminhamento para o Fundo de Segurança Pública, seguindo os procedimentos legais. Sara de Queiroz, para a Verdinha FM 92.5.
0: Mais da metade das canetas emagrecedoras utilizadas no Brasil pode estar sendo adquirida no mercado informal. É o que aponta um estudo da empresa de inteligência de dados Scantec, divulgado nesta semana. Segundo o levantamento, mais de 50% das doses de medicamentos à base de GLP-1, como Ozempic, Wegov e Mounjaro, estão circulando no mercado informal desde o último trimestre do ano passado. A estimativa foi feita a partir da análise das vendas de seringas para a insulina, que cresceram muito acima do esperado, indicando o uso de medicamentos comprados fora das farmácias regularizadas. O estudo também mostra que o consumo desses medicamentos cresceu 239% no primeiro trimestre deste ano, na comparação com o mesmo período do ano passado. Cerca de 6% dos brasileiros adultos afirmam utilizar canetas emagrecedoras. Entre eles, 87% pagam tratamento com recursos próprios e a maioria gasta até R$ 600 por mês. O valor médio informado pelos usuários é inferior ao preço oficial dos medicamentos, o que reforça a suspeita de aquisição por meios irregulares. Especialistas alertam que a compra de medicamentos no mercado informal representa riscos à saúde, já que não há garantia sobre a origem, o armazenamento e a qualidade dos produtos. A recomendação é que o tratamento seja feito apenas com prescrição médica e com medicamentos adquiridos em estabelecimentos autorizados pela Anvisa. Mais notícias a qualquer momento. Elisiane Correia para a Verdinha FM 92.5.

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1: Daniela Delavor, Tom Barros.
2: Fortaleza vem se destacando no cenário nacional quando o assunto é educação inclusiva. Segundo o Censo Escolar de 2025, a capital cearense tem a terceira maior matrícula de estudantes da educação inclusiva do Brasil e alcançou um importante marco. Todas as escolas da rede municipal contam com atendimento educacional especializado. Para falar sobre os avanços, os desafios e as ações voltadas à inclusão nas escolas, nós vamos conversar agora com a Mônica Costa, ela que é coordenadora da Diversidade e Inclusão da Secretaria Municipal de Educação. E Elisiane Correia, comandando essa conversa. Bom dia, meninas.
3: Bom dia.
4: Bom dia. Bom dia, Mônica. Bom dia, Dani. Bom dia, Tom. Bom dia a você que está acompanhando a nossa programação. Bora falar dessa educação mais inclusiva. Eu queria entender como é que funciona todo esse processo, né, desse atendimento que é mais especializado para esses estudantes.
5: Bom dia a todos, né? Na rede municipal de ensino, né, a gente inicialmente assegura a qualquer estudante com deficiência a nossa matrícula antecipada, né, para assegurar a eles a prioridade na matrícula. Então, eles são matriculados na sala regular, né, com os estudantes sem deficiência, então, assegurando aí o princípio basilar da educação inclusiva, né, que eles estejam matriculados na sala regular. E complementar isso, eles são matriculados no contraturno, no atendimento educacional especializado, porque entendendo que eles, além do direito a estarem na sala regular, eles possuem necessidades que são específicas e elas precisam ser atendidas, né? Então, o atendimento educacional especializado, ele é pensado para eliminar as possíveis barreiras, né, que venham a dificultar o processo de desenvolvimento e aprendizagem desses estudantes. Então, digamos que um estudante com autismo, né, ele vai ter aí, já que é próprio do seu diagnóstico, uma dificuldade de interação, né, que é uma das dificuldades do transtorno do espectro autista. Então, esse professor do atendimento educacional especializado vai fazer uma avaliação desse aluno e vai pensar estratégias de intervenção pedagógicas para estimular a interação, né, fazer trabalhos de grupo, fazer trabalhos em dupla para que ele, na hora do atendimento, possa interagir, possa superar essa barreira e possa desenvolver essa interação. Então, cada aluno vai ser atendido no contraturno a partir de um plano de atendimento educacional especializado específico para aquela que seria considerada uma barreira. E cada barreira, cada aluno vai ter uma barreira de acordo com a sua deficiência. Se eu sou um aluno que tem uma paralisia, né? E aí eu tenho uma questão motora, uma dificuldade que é motora. Então, esse plano de atendimento, ele vai ser pensado para essa dificuldade. Então, esse atendimento, por isso que é atendimento educacional especializado, porque ele vai ser especializado de acordo com a deficiência ou com a dificuldade de cada estudante. Então, todas as nossas unidades de ensino, nossas escolas contam com o que a gente chama de sala de recurso multifuncional. E nessa sala é ofertado o atendimento educacional especializado, que é o serviço, né? E aí a gente dispõe de um professor nessas salas que realizam esse atendimento. E hoje a gente tem aí um número bem expressivo de mais de 33 mil alunos, né, no universo de 235 mil, o que dá um percentual de mais de 14% do nosso alunado. Então, é um percentual muito significativo e ele cresce de forma exponencial. Para vocês terem noção, a gente finalizou 2025 com 28 mil alunos e já estamos no final de 2026 com mais de 33 mil. Então, a gente observa aí um crescimento muito significativo, ano após ano. Nós finalizamos 2024 com 21, finalizamos 25 com 28 e estamos no meio de 2026 com 33. Então, a gente com certeza vai finalizar 2026 ultrapassando os 35, sem dúvida nenhuma. Então, a gente olha para esses números assim, com muita atenção e com muito cuidado, porque nós precisamos estar atentos, né, para que eles possam receber todo o suporte, todo o atendimento necessário. Mas também a gente olha assim, felizes de entender que essa procura significa também que a nossa rede, a população está, né, dando credibilidade ao serviço que é ofertado, porque significa a confiança das famílias no serviço que é ofertado na rede municipal de ensino. Então, para nós é um orgulho.
4: Sem contar que isso é um benefício para esses estudantes que precisam ter esse atendimento especializado, mas para os estudantes, os demais estudantes também, né? Sim. A questão da convivência, o respeito. E eu queria que você falasse um pouco desse processo, que a gente tem aí a presença dos assistentes.
5: Isso.
4: Que dão esse suporte. Porque essa criança, ela tem que estar ali presente, fazendo atividades em geral com qualquer outra criança. Mas a figura desse assistente, ele faz a diferença para aquela necessidade específica, né, de cada
5: Isso.
4: estudante?
5: O assistente, ele atua, né, o professor do AE, ele atua nessa questão especializada, né, como o próprio nome já diz. E o assistente, ele dá o suporte geral, específico, né, ele não é o responsável pedagógico pelo aluno na sala de aula, né, o responsável pedagógico é o professor. Mas esse assistente, ele dá o suporte nas atividades diversas, porque esse aluno, muitas vezes, ele está em sala, mas ele tem uma agitação maior, ele se desorganiza, né, uma crise, ele precisa, por vezes, sair de sala para tomar uma água e tomar um ar, né? Ele é mais agitado para sentar, fazer uma atividade. Aí tem esse assistente que dá esse suporte, que dá essa atenção, que ajuda ele a executar uma atividade, né? Porque pode ser que ele tenha uma dificuldade ou outra a mais, que precise dessa atenção mais específica. Então, esse ator, né? Esse agente, né? A mais nesse processo de inclusão, tem sido, assim, de um papel essencial para mais um agente, né, no fortalecimento das práticas inclusivas, né? A gente vem, hoje temos mais, né, 3 mil profissionais desses na rede municipal, que nos ajuda, eles estão em sala de aula, né, sendo suporte também para o professor, porque quando a gente tem aí mais de 33 mil alunos, nós temos salas com 3, 4, 5 alunos com deficiência, né, em cada sala, e cada um vai ter uma demanda de suporte, ou uns mais, outros menos, né? Tem uns que são completamente independentes, assim, a depender da sua deficiência, mas outros não. Outros vão requerer um pouco mais de atenção. Então, esses profissionais, eles estão aí distribuídos nas nossas salas de aula, né? Dando suporte ao trabalho do professor, né? Que a gente sabe que, né, eu, como professora que sou, sei que uma sala de aula, ela demanda muito do professor, né? Que precisa dar atenção a todos os estudantes. E esses estudantes, né? Os estudantes com deficiência ou alguma neurodivergência, porque às vezes ele não tem a deficiência, mas, por exemplo, o TDAH, que é um estudante que é o transtorno do déficit de atenção, e hiperatividade. O que é a hiperatividade? É aquele menino que não para, né? Que não, como aqui no Ceará, não se aquieta. E aí o professor precisa estar todo... João, senta, João, para, né? E aí esse assistente também vai olhar para ele, né? Vai ajudá-lo a se sentar, a fazer sua atividade. Então, ele é assistente de inclusão. Ele não vai olhar só para o estudante com deficiência, ele vai olhar para todo e qualquer estudante que precisar de auxílio, de atenção, de um cuidado a mais. Então, eles estão aí sendo um elo a mais, né? Um agente a mais nesse processo e nos ajudando a fazer Fortaleza ser referência no processo de inclusão. Então, eles são chamados assistentes de inclusão e tem sido muito, muito importante. Eles foram pensados, né, desde de 2022 e hoje a gente está... eles só existem aqui em Fortaleza, tá? Então... No Brasil existe o chamado profissional de apoio. A legislação prevê o profissional de apoio. Nós temos também esse profissional. Esse profissional de apoio, a legislação nacional, ela prevê para higiene, alimentação e locomoção, que são para os estudantes que têm o maior nível de comprometimento, né? Que demandam esse cuidado mais específico. Nem toda criança com deficiência vai ter a necessidade desse profissional. E aí o assistente, ele entrou aí porque nem sempre é só essa demanda que a criança precisa. E a gente pensou essa figura, né, planejou e olhou para a rede e entendeu. Não, mas além das demandas de higiene, alimentação e locomoção, tem outras. E aí entrou a figura do assistente. E hoje a gente tem esses 3 mil profissionais que fazem muita diferença e nos ajudam nesse processo.
4: Mônica, são muitos resultados, muita coisa que a gente poderia falar, mas para a gente finalizar, eu queria falar sobre as metas e os projetos. Você já falou dessa expansão, de muitas matrículas, né, desse olhar mais atento da sociedade, de colocar esse aluno, né, e de saber que ele vai receber todo o suporte, mas para os próximos anos, né, como é que metas vocês pretendem alcançar?
5: Bom, as nossas metas, né, a inclusão, ela é compreendida como processo de acesso, permanência, né, e aprendizagem, né? Então, ele não precisa só estar, ele precisa também aprender, né? Então, a nossa meta é que esses estudantes, porque a gente já consegue que ele esteja cada vez mais, que ele não se evada, né? Não tenha processo de evasão. Então, as nossas metas é que esses estudantes estejam cada vez mais e mais aprendendo e se desenvolvendo, né? Que esse número de matrículas continue crescendo, né, e de profissionais também, sendo, né, dando suporte a esses estudantes. Então, as nossas metas é que esses estudantes, os índices de aprendizagem deles também continuem, já estão em crescimento, né, em franco crescimento. Então, esses índices de aprendizagem, né, continuem crescendo na mesma proporção que o número de matrículas. Né? Então, esse é o nosso maior desejo, os nossos projetos e os nossos investimentos são para que isso se torne uma realidade também, não só em Fortaleza, mas em todo o país, que os estudantes com deficiência se desenvolvam, aprendam e alcem voos inimagináveis.
4: Mônica, muito obrigada, tá, pela participação. A gente conversou com a Mônica Costa, que é coordenadora da Diversidade e Inclusão da Secretaria Municipal de Educação.
5: Obrigada.
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2: A gente falar agora, sabe o quê? A Copa do Mundo, né? Que é esse período perfeito para ter aquela overdose de futebol, com jogos durante o dia inteiro, nessa última rodada da fase de grupos. Eles acontecem no mesmo horário, com expansão de 32 para 48 seleções e uma nova fase. Os torcedores aproveitam ainda mais nesse ano, porque são 104 partidas no total. O anúncio da ampliação foi fruto de diferentes debates sobre a qualidade das seleções que disputariam torneio e mais dias dedicados para ele. Porém, essa não foi a primeira vez que a FIFA abriu espaço para mais equipes participarem da Copa. Os jogos decisivos na última rodada da primeira fase também não são novidade. Quem vai falar tudo isso para a gente é o coordenador de esportes do Sistema Verdes Mares, que é o Rafael Luiz Azevedo. Bom dia, Rafa.
3: Rafael, bom dia.
6: Bom dia, Dani. Bom dia, Tom.
3: Você está todo francês.
2: Eu gostei do teu uniforme. Quem está com a gente pelo rádio, qual é esse?
6: É, aqui é a camisa da França, reserva da Copa de 98, que o Tom estava lá na França.
3: Tava lá.
6: É, uma camisa bonita. Eu acho que é uma das mais bonitas.
2: Tem um galo aqui, né? Gostei.
6: É porque é o símbolo lá deles, né? Do escudo e tal. É uma camisa, inclusive, que muitos torcedores de Fortaleza, quando me vêm usando, fazem referência. Né? Ah, o tricolor que nem o Fortaleza. Camisa bonita.
2: E essas novidades, hein, Rafa?
6: Pois é, legal, né? Eu inicialmente estranhei uma Copa tão grande, com 48 seleções e tantos jogos, mas tem sido divertido. Eu achava que o nível ia ficar mais baixo, mas tem sido jogos bem emocionantes, inclusive com boas zebras.
3: É verdade, com boas zebras.
6: As Copas, elas sempre tiveram ajustes, né? De anos em anos. Elas começaram com 16 seleções e agora a gente chegou a esse modelo de 48. Nessa Copa aqui, por exemplo, de 98, foi a primeira Copa que teve 32 seleções. Para mim, foi o modelo mais interessante, porque ele reunia uma boa quantidade de jogos e, ao mesmo tempo, um nível bem equilibrado. Isso. E foi o modelo que durou mais tempo, né? Foi de 98 até 2022, né? A última Copa. Isso. Agora a gente passou dessa Copa com 48. Para entender e vocês perceberem, né? Pela primeira vez a gente vai ter uma nova fase eliminatória, logo depois da fase de grupos. Muita gente vai estranhar, o que é isso? 16 avos. 16 avos vai ser uma fase que vai começar agora no domingo, vai até sexta-feira, o Brasil vai jogar contra o Japão na segunda-feira, e vão ser 16 jogos, que vão definir os 16 classificados para as oitavas de final, que era a fase que já existia na Copa do Mundo.
3: Interessante. A Copa de 58 nós tivemos 16 participantes apenas, não é? E tivemos oitavas de final com 3 jogos. A fase de grupos com 3 jogos. Em 54, a fase de grupos, estranhamente, era com 2 jogos. Eu estava lendo ontem. Essas mudanças foram profundamente fortes agora com essa chegada de uma segunda fase, que eles chamam de 16 avos, antes das oitavas de final, né?
6: Da Copa de 54 até 74... Foi um modelo clássico de competição em que tinham grupos de 4 seleções, né? Eram 4 grupos de 4, eram 16 seleções. Mas era um campeonato que acabava tendo uma oportunidade somente para times europeus e alguns sul-americanos.
3: Isso.
6: Era muito raro ter africanos, asiáticos. Então, a partir de 82, teve uma primeira mudança, né? Passou a ter uma Copa com 24 seleções. E aí, foi assim até 98, até 94, né? Em 98, passou a ter 32.
3: Rapaz, eu acho estranho, rapaz, aquele modelo que foi adotado na Argentina, que permitia uma equipe jogar sabendo quantos gols tinha que fazer na outra para ganhar a classificação, transformando-se, portanto, naquela lambança que foi a combinação Argentina-Peru, com 8 gols, tudo marcado, cartas marcadas para tirar o Brasil. Como foi aquela mudança lá?
6: É porque naquele momento, né, a Copa tinha 16 seleções e depois da primeira fase tinha uma nova fase de grupos.
3: Pronto, era certo? Isso aí.
6: E essa nova fase de grupos, ou seja, não tinha quarta de final. Você tinha uma segunda fase que reunia as seleções num grupo e aí depois é que tinham os classificados que iriam para as semifinais. Naquele ano, a Argentina ela acabou sendo beneficiada. Muita gente acha que a Argentina manobrou para que isso acontecesse, né? Em que ela estava no mesmo grupo do Brasil e ela foi para a última rodada sabendo qual era o placar que ela precisava fazer para conseguir se classificar. Então, depois que o Brasil jogou, foi jogar a Argentina contra o Peru e ela sabia que precisava ganhar de 4-0. E aí muita gente passou a supor, né? Havia muita conspiração em relação a isso, né? Teorias da conspiração, de que a Argentina, ao saber, ela tinha negociado com o goleiro do Peru, que acabou facilitando. Naquele dia a Argentina ganhou de 6-0 e aí acabou eliminando o Brasil. Então, depois o Brasil passou a ser chamado, né, de campeão moral, porque não foi campeão, né? A Argentina foi campeã, mas ela foi muito beneficiada, né? Porque ela foi para uma última rodada sabendo o que, é que ela precisava fazer. E isso, de certa forma, vai acontecer também nessa Copa do Mundo agora, na fase de grupos. Porque com essa classificação da fase de 16 avos, né, como é que a gente passou a ter o modelo de competição? Se classificam os 2 primeiros de cada grupo e também alguns terceiros, né? 8 terceiros colocados. Então, os times que estão nos últimos grupos, eles já vão saber qual é o placar que eles precisam fazer para poder ir como classificado como terceiro. Diferente, por exemplo, da Escócia, que jogou logo e aí ela não tinha como saber exatamente o que, é que ela precisava fazer.
3: Mas a partir de agora é mata-mata direto, não tem mais.
6: Né? Aí depois não tem mais conversa. Aí é mata-mata que acabou com aquele modelo que tinha de um grupo numa segunda fase em que podia ter alguma combinação de resultados.
3: Exatamente.
6: E haver uma classificação, como por exemplo ocorreu em 78 com a Argentina, possivelmente, né, no jogo contra o Peru, em que alguns jogadores facilitaram, né, a vida da Argentina.
3: Para terminar, Rafael, vamos agora concentrar na Copa do Mundo de hoje. Brasil e França.
6: Brasil e França pode ser que seja...
3: Mas só... Brasil e Japão.
6: A meu palpite, tá? Se o Brasil for até a final, tá? Como é que seriam os duelos? Seria primeiro agora contra o Japão, possivelmente, né, nas oitavas de final contra a Noruega, que vai jogar hoje contra a França. Se ela perder, ela vai no ou empatar, ela vai no caminho do Brasil. E aí seria as oitavas. As quartas de final, talvez a Inglaterra. A Argentina tá no caminho do Brasil, na semifinal. E aí, na final, né, estaria lá do outro lado, ou França ou Alemanha. Meu palpite é que seria a França. Então, se o Brasil for até a final, seria mais ou menos esse o caminho.
3: Japão, o que, é que você faz? O que, é que você diz, Japão?
6: Não, acho que o Brasil vence. Não vai ser fácil, acho que vai ser mais um momento de experiência e de conhecimento do Ancelotti em relação à equipe. Ele deve repetir o mesmo time, mas eu acho que passa. E aí depois vai vir um confronto bem difícil contra a Noruega do Haaland.
2: Eita, então vamos deixar esse confronto difícil para a próxima semana. Tomara que...
3: Você tem aqui, como é o...
6: Eu trago o quiz zoeira, tá? Das Copas do Mundo, com algumas perguntinhas engraçadas.
2: Combinado.
6: E alguns nomes que vão causar estranhamento em alguns, em vocês também. E vocês vão ter que adivinhar quem foi o jogador.
2: Combinado. Eu tô lembrando que eu tô no zero aí no quiz. Até a próxima semana, Rafa.
6: É isso aí, tá? Tom com 2, Dani com 0 e Sofia e Bia com 2.
2: Então, fechado.
3: Tá bom. O jogo tá bom.
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8: Ismael, tudo bem? Bem-vindo de volta mais uma vez.
9: Como é que você está?
8: Tudo certo, estamos aqui começando mais uma semana. Verdade. E com assuntos que nós tivemos aí repercutindo, inclusive no fim de semana, Ismael, já para a gente iniciar o nosso primeiro, a Polícia Federal foi acionada, né, para investigar essa suposta invasão hacker. Foi isso mesmo? Dá para dizer que foi uma invasão hacker? O que que a gente traz? Porque, olha, muitas pessoas, Ismael, e isso de outros estados, aqui no Ceará, pelo menos na minha rede de contatos, eu não sei, você vai explicar melhor. Na minha rede de contatos, ninguém reclamou, mas colegas de outros estados disseram ter passado por um verdadeiro susto aí, recebendo alertas e mais alertas de... Né, que seria por parte da Defesa Civil. Mas eu vou deixar você explicar melhor para o nosso ouvinte telespectador essa situação.
9: Foi isso mesmo, né? E vários estados, né? Então, Rio de Janeiro, São Paulo, Bahia, Espírito Santo, entre outras regiões ali, pegando do Sudeste, né, indo para o Sul ali, receberam alertas dos mais diversos, né? alguns estados informando que quem era, né, exemplo do Rio de Janeiro, ali o alerta estava dizendo que o carioca era burro, né, e Minas Gerais estava dizendo que, se não for a memória, né, o estado estava sendo invadido por alienígenas, né?
8: Exatamente.
9: Então cada um recebeu uma mensagem absurda, né? Tipo, estamos chegando, né, humanos, estamos chegando. Então foi usado um sistema que ele é geralmente usado pela Defesa Civil para informar ali alguma enchente, né, tempestade, enfim, algum acontecimento no qual a população precisa estar ciente para que seja evacuado uma localidade, alguma coisa desse tipo. O sistema foi usado indevidamente por um hacker chamado Misantropia, se me falha a memória, né, um nome diferente. E esse hacker, na verdade, ele usou credenciais, né? Então, ele, de alguma forma, ele teve acesso a credenciais. Segundo algumas informações aí que a gente coletou, ele tinha posse de 3 credenciais de funcionários públicos ali do Corpo de Bombeiro. E usou, alguns deles eram do estado do Pará, e ele usou esse acesso, né, essas credenciais para acessar o sistema. Então podemos dizer que o acesso foi legítimo, né, porque o usuário e a senha usada era um usuário e uma senha legítima, e ele usou para fazer difundir essas mensagens, né, que é de broadcast, gerando ali um alerta em alguns momentos, até uma confusão na população, para alguns canais que a gente estava assistindo. Até a questão da transmissão da Copa presenciou isso em tempo real, jornais, né, essas coisas. Então gerou ali um alvoroço ali na população, que poderia até ser mais catastrófico, né? Graças a Deus não teve nada de absurdo nisso.
8: Mas a gente traz aqui essa informação para você, nosso ouvinte telespectador, ficar atento quando receber esse tipo de notificação aí no seu aparelho celular. Primeiro, cuidado, tá? De onde vem essa informação, de qual número você está recebendo. E segundo, a gente sempre ressalta, não vá clicar. Se surgir um link ali naquela mensagem, não vá clicar, porque provavelmente, né, Ismael, vai direcionar para uma página falsa, algo do tipo, que a pessoa pode ter um prejuízo depois, né?
9: Exatamente. E nesse caso específico, Alan, a gente ainda tem um agravante, porque veio de um sistema do governo federal, né? Então, é um sistema que tem uma credibilidade, tem uma reputação, né? A partir desse momento, eu não estou dizendo que ela vai ser abalada, porque a gente precisa confiar nesses alertas, que, como eu falei, com base nele, a população vai precisar tomar algumas ações, né, de emergência. Mas o ruim foi porque veio de um sistema do governo federal, que foi hackeado, né, podemos dizer assim, que ele usou credenciais válidas. Mas precisa ficar atento. Então, num caso desse, caso você receba, né, valide com um colega, né, entre em contato com as autoridades, no caso de dúvida, para validar se aquela mensagem que foi recebida, né, com a autoridade, eu digo a polícia, né, alguém do governo, seja municipal, estadual ou federal, para validar se aquilo dali é procedente ou não, para que a gente também não saia aí apavorosa, né, de qualquer jeito, tomando qualquer ação.
8: É isso. Ismael, vamos para o nosso próximo assunto, porque esse aqui, rapaz, eu achei até curioso, mas você vai explicar para a gente. É uma situação, gente, envolvendo um ex-prefeito aqui do nosso estado do Ceará, tá? Ex-prefeito de Canindé, o Cláudio Pessoa. E aí partiu uma publicação nas redes sociais em que ele direcionava um pedido ao Elon Musk, aquele mesmo, né? Magnata conhecidíssimo aí das pessoas no meio das redes sociais, afirmando ter sofrido um golpe. É isso mesmo, Ismael?
9: Exatamente. O ex-prefeito, ele participou, né, de um golpe, né? O Elon Musk, segundo o que tem os relatos ali nas redes sociais, entrou em contato com ele, né, para fazer uma amizade, criar um relacionamento ali e tal. E provavelmente ele não... O trilionário, né? O cara hoje que é o primeiro humano, né, com trilhões, né, de dólares aí na conta, estava ali pedindo ali um apoio financeiro para ele e tal, para fazer algumas coisas, e acabou caindo, né, ali no golpe. E ele até coloca, né, que ele sabe, depois do processo ter acontecido, ele relata que comunica ali o Elon Musk que ele não tem culpa, alguém usou o nome dele, né, alguém falou em nome dele, Mas é tipo assim, no final das contas, Elon Musk, queria muito ser seu amigo, queria muito me relacionar
8: vai
9: com
8: que
9: você.
8: Cola, né?
9: É, mas caiu num golpe e alguém se passando por você.
8: Rapaz. Eita, não vamos fazer juízo aqui dessa fala aí do ex-prefeito de Canindé, mas você, nosso ouvinte telespectador, que tá aí do outro lado, você tira suas conclusões, tá? A respeito disso que o Ismael acabou de trazer aqui, porque é no mínimo inusitado, né, gente? Olha, Ismael, temos mais uma situação também semelhante a esse caso envolvendo um ex-prefeito aqui do Ceará. Uma mulher que acredita ter um relacionamento ainda mais próximo
9: Sim,
8: com Elon Musk.
9: Exatamente. Uma senhora, uma idosa, vem conversando com o suposto Elon Musk há algum tempo.
8: Rapaz.
9: E ela já está no nível de um romance. Então ela já está num relacionamento um pouco mais íntimo com ele, já tem ali um affair com ele.
8: Sim.
9: E a gente está rindo aqui, mas por causa da situação, mas acaba sendo... A gente vem relatando aqui muitas das vezes, né, a questão desses golpes. Essa idosa acabou acreditando que está num relacionamento amoroso com Elon Musk. O Elon Musk vem falando com ela tal, e presenteou ela com um carro de luxo, né? E esse presente ele ficou embargado ali num dado momento. A transportadora precisa levar o carro até ela, e aí ele pediu para que ela ajudasse ele no processo, porque estava longe, e pediu para que ela fornecesse ali 10 mil reais.
8: Olha aí.
9: Né? E esses 10 mil reais foi o golpe que essa idosa caiu por ter esse relacionamento e acreditar. Né? Quando a gente vê um vídeo, né, que a filha dela colocou nas redes sociais, a mãe, né, acredita piamente que tem um relacionamento com ele, está envolvida com ele e até briga com os filhos, parentes próximos, daqueles que tentam alertar ela de que aquilo ali não se passa de um golpe, né? Existe um vigarista ali do outro lado se passando pelo Elon Musk e que acabou aplicando o golpe, né? Como eu acabei de falar, hoje o Elon Musk é um trilionário, né?
8: Sim.
9: Então é uma pessoa que dinheiro ou 10 mil reais não seria problema para ele enviar o carro ou seja lá o que fosse.
8: E imagine o contato através da rede social, né? Se o Elon Musk vai sair falando com todas as pessoas que tem por aí no
9: Exatamente.
8: Mundo afora, né? Tem que se policiar, meus amigos, porque
9: e esse
8: difícil.
9: Golpe, né, de celebridades, né, ele tem sido muito comum, né? Há um tempo atrás, uma moça também caiu num golpe no qual ela acreditava estar num relacionamento com o Fábio Júnior. Então, esses golpes amorosos, a pessoa não é do dia para noite, então
8: Sim.
9: a pessoa vem interagindo... Ainda mais hoje com o advento da IA, então ele consegue gerar imagens, consegue gerar falas, né? Como sendo o Elon Musk ou o próprio Fábio Júnior falando ali com a pessoa, né? Até cantando, mandando ali um trecho de uma música, né? Fazendo ali uma declaração ali para a pessoa. Então precisa ter muita atenção, que geralmente essas celebridades não vão entrar em contato diretamente com você no seu próprio WhatsApp, né? Ou até mesmo nas suas redes sociais. Eles são mais reservado e cuidado, né? Porque como do nada ele se apaixonou por você, né?
8: Exatamente.
9: Parece até conto de filme, né? Filme de romance, Sim. né? Que ali a celebridade passou, viu, gostou de você, mas na vida real é um pouco diferente.
8: Bastante, viu? E principalmente, pessoas famosas costumam ter algo que a gente chama dentro da comunicação de assessoria. Então, mesmo que seja um perfil oficial... Em quase 100% das situações, gente, quem vai estar ali conversando com você não é aquela pessoa, é uma outra, é um terceiro que faz a gestão de redes sociais daquela pessoa. Então, mais um motivo ainda para você se policiar nesse sentido, tá? E o Ismael traz esses casos justamente para a gente fazer alerta, né? Para que você que está aí do outro lado, nosso ouvinte, telespectador, não caia em situações semelhantes. Ismael, muito obrigado mais uma vez pela sua participação, tá? Uma ótima semana.
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1: A gente destaca aqui na programação, minha gente, uma iniciativa importante relacionada ao combate à fome. O Pacto contra a Fome anunciou a abertura das inscrições para o Prêmio Pacto contra a Fome 2026. Em sua quarta edição, a premiação vai reconhecer e financiar até 6 iniciativas brasileiras que atuam na promoção da segurança alimentar e nutricional e na redução ou reversão do desperdício de alimentos. Cada projeto selecionado vai receber uma doação aí de R$100 mil. As inscrições são gratuitas e estarão abertas até o próximo dia 7 de julho. Para conversar conosco sobre essa iniciativa, a gente recebe aqui a Juliana Plaster, que é co-diretora executiva do Pacto contra a Fome. Juliana, seja bem-vinda, tudo bem?
2: Tudo bem, muito prazer participar desse espaço, com a sua audiência.
1: Alegria toda nossa em recebê-la. Juliana, é a quarta edição, então, né, do prêmio. Quais os objetivos da edição deste ano?
2: É a quarta edição do nosso prêmio, né? O nosso objetivo é sempre trazer visibilidade para os projetos que estão na ponta, né? Então, promovendo a alimentação social, explorando maneiras de enfrentar a insegurança alimentar, de melhorar a nutrição dos brasileiros, de olhar para o desperdício num espaço de reversão para a alimentação social. Então, o intuito do Pacto contra a Fome é promover quem está na trincheira do combate à fome.
1: Ou seja, né, Juliana, é um prêmio que vai além da questão financeira, né? Eu acho que traz aí um recado importante sobre justamente a gente combater esse problema que é algo tão, assim, presente na nossa sociedade, apesar dos avanços, né, que a gente tem. E aí eu aproveito até para lhe perguntar, hoje, na sua avaliação, quais são os principais desafios, né, para enfrentar esse problema que ainda é tão persistente, que é a questão da fome aqui no nosso país?
2: Na verdade, sim, você tem razão, não é apenas o aporte financeiro. Eu acho que a gente tem uma função muito importante de reconhecer os projetos que estão atuando nesse lugar. Então, o prêmio também tem esse efeito de mostrar o que está sendo feito e de incentivar, né? Ele está aqui num pilar de incentivo nosso. As organizações de combate à fome, elas têm vocações diferentes e papéis diferentes na luta no combate à fome. Então, quando a gente olha para o prêmio, a gente sabe que o reconhecimento financeiro é importante, mas a gente está buscando incentivar e a gente está buscando também conectar organizações e desenvolver institucionalmente para que essas organizações continuem promovendo a alimentação social num país que ainda tem mais de 50 milhões de brasileiros vivendo algum grau de insegurança alimentar e dos quais quase 7 milhões ainda passando fome. E sobre a sua pergunta, né, de como a gente encara essa agenda de uma maneira mais ampla, o Pacto acredita que cada organização tem o seu lugar. Então, a gente tem as organizações de base, que fazem um trabalho mais assistenciais, as quais a gente reconhece nesse prêmio. E, olha, não são só organizações com CNPJ, são também coletivos, movimentos, até startups que estão trazendo tecnologia e inovação para o combate à fome e reversão do desperdício de alimentos. Então, a gente acredita que a alimentação social é um pilar. Depois, a gente tem organizações que trabalham mais no estruturante, olhando para programas sociais, olhando para políticas públicas, conectando atores que estão promovendo segurança alimentar. E aí tem o papel dos governos e dos negócios também, porque a gente também acredita que a fome é um problema complexo, né? Problemas complexos, a gente precisa de sistemas, de soluções que se conectem de maneira sistemática. Então, a gente acredita que governos, negócios, organizações, coletivos, imprensa, todo mundo tem o seu papel no combate à fome. Então, esse é o convite que o Pacto contra a Fome faz no prêmio, na nossa quarta edição. A gente escreve essa edição também em colaboração com a ONU, então, também numa coalizão. Então, a gente acredita que esse é o nosso papel também, puxando essa conversa sobre segurança alimentar no nosso país.
1: Liana, então, só para a gente reforçar, quem pode participar, até quando, né, vai aí o prazo de inscrição?
2: O prazo de inscrição vai até dia 7 de julho. Tem um aspecto importante aqui que é: só podem participar organizações, coletivos, movimentos, startups, coalizões que estão reconhecidas no nosso Hub. Então, existe uma etapa que é se inscrever no Hub, e a intenção de criar esse Hub é mapear a alimentação social pelo país, né? Então, quem promove a alimentação social, as organizações, coletivos, movimentos se inscrevem nesse hub e a partir daí elas estão habilitadas a se inscrever na quarta edição do prêmio. E é um formulário muito simples. Depois a gente vai ter um edital, né? E aí a gente tem uma jornada aí de avaliação desses projetos que culmina com a premiação que vai ocorrer no final de novembro desse ano.
1: Então tá aí, minha gente, as informações, agradecer aqui a participação da Juliana, trouxe esse
2: E
1: recado.
2: sabe, se eu puder
1: Pois
2: só
1: não.
2: deixar mais uma informação que eu acho importante, a gente quer promover a premiação para todas as regiões do país. A gente tem um critério muito importante, que é não ter uma concentração regional, mais de 50% em alguma região. Então, a gente quer chegar a coletivos, projetos do norte e nordeste, do centro do país. Enfim, a gente quer fazer chegar essa premiação em todos os cantos do Brasil, onde há projetos que estão olhando para o território, com impacto, com a função também de escalar as suas soluções e que também estão trabalhando em conexão, então também estão trabalhando por coalizão, em rede. Então a gente quer de fato reconhecer quem está fazendo de maneira inovadora, importante territorialmente e coletivamente.
1: Então tá aí, minha gente, as informações. Juliana, muito obrigado, tá, pela sua
2: Um
1: participação. Juliana
2: prazer.
1: Plaster, co-diretora executiva do Pacto contra a Fome. Obrigado mais uma vez.
2: Obrigada, Sara. Um abraço.
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3: O mês de junho, ele é marcado pela campanha Junho Verde, que é dedicada à conscientização sobre o câncer de rim. Esse é um dos tipos de câncer mais silenciosos e, consequentemente, um dos mais perigosos também. O câncer de rim, ele está entre os 13 tipos mais comuns da doença aqui no Brasil, com incidência de 7 a 10 casos para cada 100 mil pessoas. Em 40% dos casos, a doença, ela é descoberta em estágio já avançado, justamente porque os sintomas são silenciosos, ou então ele é facilmente confundido com os de outros problemas de saúde. E aí dificulta o diagnóstico. O tumor, ele pode se desenvolver sem ser percebido por muito tempo. E é muito comum que ele seja descoberto de forma acidental em exames de imagem solicitados por outros motivos. Aí você descobre o câncer de rim. Então, a gente vai conversar agora sobre o que é o câncer de rim, quais são os sintomas, como é feito o tratamento e qual é a melhor forma de prevenção também com a oncologista clínica Karine Trindade. Bom dia para você, Karine, seja
4: Karine,
3: muito bem-vinda.
4: bom dia, Karine, seja bem-vinda.
5: Bom dia. Bom, vamos falar aqui sobre câncer de rim, né? Então, o câncer de rim, como outros tipos de câncer, ele acontece porque uma célula do nosso corpo começa a crescer de forma desordenada por diversos fatores. Os principais fatores de risco, né, para o câncer de rim, assim como os diversos outros tipos de câncer, são fatores muitas vezes ambientais, né, que vão interferir no funcionamento do nosso corpo, no crescimento e na proliferação das nossas células. Existem aqueles tipos de câncer que são hereditários, que eles acontecem por conta de uma alteração que passa aí pelas gerações de pais para filhos, mas a grande maioria dos tumores, eles acontecem por fatores, muitas vezes ambientais mesmo, relacionados ao nosso estilo de vida, à nossa vida moderna, né, como tabagismo, etilismo, a nossa alimentação, sedentarismo. Então, esses são os fatores que levam aí ao câncer de rim e à grande maioria dos tipos de câncer.
4: Os primeiros sinais assim que a pessoa pode notar que está correndo um risco de ter uma doença dessa natureza.
5: Câncer de rim, ele não costuma dar sintomas no início. A grande maioria das vezes, quando esses sintomas chegam, esse tumor pode já ter crescido, né, para ele chegar a causar aí esses sintomas. Então, na pandemia, a gente teve uma quantidade de diagnóstico maior do que o usual de câncer de rim, porque muitos pacientes estavam fazendo tomografia para avaliar uma possível COVID, e essa tomografia mostra ali o nódulo no rim, e nessas situações acontece o que nós chamamos de diagnóstico incidental, né, ao acaso. Para chegar a dar um sintoma mesmo, esse tumor ele tem que ter crescido e comprometer algum órgão ali próximo do rim. Então, pode dar dor abdominal, pode dar o que nós chamamos de hematúria, que é sangue na urina, por ter comprometido ali algum vaso, pode dar dor no flanco, né, nessa região aqui do quadril, atrás, porque o rim ele está mais baixo, né, no nosso abdômen, ele está na parte de trás do nosso corpo, e no final, ali embaixo do abdômen, né? Então, esses costumam ser os sintomas. Hipertensão, algumas vezes, também está comprimindo ali alguma artéria importante que passa próximo do rim.
4: Tem cura? Cura.
5: Sim, o câncer de rim, o índice de cura é muito alto, principalmente quando esse diagnóstico acontece de forma precoce. Então, geralmente é feita a cirurgia, que nós chamamos de nefrectomia, que é a cirurgia para a retirada do rim. E na maioria das vezes não é necessário fazer ali mais nada além da cirurgia, esse paciente só fica em acompanhamento fazendo exames periódicos. Algumas situações é necessário acrescentar ali um tratamento, como a imunoterapia, né, uma medicação que a gente faz após a cirurgia, e em algumas situações é necessário fazer um tratamento um pouco mais complexo, com combinações de medicamentos, imunoterapia, inibidores de tirosina quinase, que são medicamentos que a gente precisa fazer por um prazo maior. Mas enquanto mais cedo diagnosticado, maior a chance de cura, assim como a grande maioria dos tipos de câncer.
4: As dores podem ser confundidas, por exemplo, com outra dor que é muito conhecida, que é a dor de pedra nos rins, uma dor realmente que todo mundo diz que é a segunda dor maior do mundo, a primeira é a do parto, depois é a de pedra nos rins. Pode haver uma confusão nesse sentido? Pode?
5: Pode. O importante é sempre que acontece alguma coisa fora do usual no nosso corpo, a gente procurar atendimento médico, né? Então, a dor de pedra nos rins, ela de fato é uma dor muito intensa, e na maioria das vezes que acontece uma dor forte, né, nessa região do dorso, do flanco, associada a algum problema renal, há uma chance muito maior de ser pedra nos rins do que um câncer de rim. Tá? O câncer de rim, ele é um câncer raro. Para ter uma ideia, a incidência de câncer de rim é em torno de 2%, né, quando a gente compara com os outros tipos de câncer. Se a gente pega os 10 tipos de câncer mais comum em homens e mulheres, o câncer de rim nem aparece. Então, existem tumores muito mais frequentes, câncer de mama, câncer de pulmão. Quando a gente fala de tumores do sistema urológico, câncer de próstata é muito mais comum, depois vem o câncer de bexiga, o câncer de rim está em terceiro lugar. Então, ele não é usual. Mas se há um sintoma fora do habitual, como uma dor abdominal intensa, ou próprio sangue na urina é sempre um alerta, pode ser um cálculo, pode ser uma infecção urinária, mas pode ser um câncer de rim ou até um câncer de bexiga, né? Então, o importante é a gente procurar atendimento médico quando sentir algo fora do habitual.
4: Dá para viver com um rim só?
5: Dá para viver com um rim só, com certeza. Quando é diagnosticado um câncer de rim, pode ser feita uma nefrectomia total ou uma nefrectomia parcial, né? Tanto a retirada toda do rim como só uma parte do rim. Mas mesmo os pacientes que fazem a nefrectomia total, eles podem viver perfeitamente. Precisa ter um pouco mais de cuidado, evitar alguns medicamentos que nós chamamos de nefrotóxicos, como os anti-inflamatórios, tá sempre bem hidratado, mas é possível sim viver com rim sem nenhum problema.
4: Quando é o caso assim de indicação para transplante?
5: A gente não usa transplante para o câncer de rim, tá? A indicação de transplante de rim é quando existem doenças benignas que fizeram com que aquele rim parasse de funcionar. No caso do câncer de rim, ele é tratado com cirurgia ou com medicamentos. O transplante não é uma opção de tratamento para câncer de rim.
3: A gente tem uma pergunta aqui de um ouvinte, que é o Reginilton. Ele pergunta assim: doutora Karine, como os biomarcadores moleculares, eles podem melhorar tanto o diagnóstico como o prognóstico do câncer de rim?
5: É o que a gente sempre tem expectativa dentro da oncologia, que cheguem mais biomarcadores para nos ajudarem, principalmente no tratamento. No diagnóstico, a gente ainda não tem um biomarcador, né, identificado para câncer de rim, então não existe nenhum exame de rastreio. Por exemplo, câncer de próstata, a gente faz ali o exame de PSA, que acaba sendo uma forma, né, de biomarcador que nos ajuda no diagnóstico, mas em câncer de rim isso infelizmente ainda não existe. Quando a gente fala de tratamento, existem alguns biomarcadores que vêm sendo estudados há alguns anos e que nos ajudam em determinadas situações. Então, nós estudamos por muitos anos o PD-L1, que é um biomarcador, nós estamos estudando agora o QIM, que é outro biomarcador, mas a gente ainda não tem também um biomarcador concreto, de uso prático, que vá definir entre um ou outro tratamento. Hoje, o tratamento do câncer de rim, ele é uniforme para todos os pacientes. A gente vai partir para a cirurgia quando essa doença está só no rim, e a gente vai partir para tratamento sistêmico, que nós chamamos, quando essa doença saiu do rim e foi para outras partes do corpo.
3: Doutora Karine, tem outra pergunta aqui para você também, que é que a dor da cólica nefrética, oriunda da pedra no rim, pede para você falar se tem alguma relação.
4: Já falou.
5: Não tem relação, né? São coisas diferentes. A cólica, ela precisa ser sempre investigada, essa cólica, quando a gente fala da cólica nefrética, é uma dor que vai mais para a região do dorso, né? Mas ela é relacionada exclusivamente ao cálculo renal. Agora, apareceu uma dor diferente, precisa investigar, porque não tem como a gente saber se é um cálculo ou se é um tumor, né? Só quando é feito exames de imagem, uma tomografia, e essa tomografia vai identificar se tem uma pedra que precisa ser retirada ou se é um nódulo, uma lesão que precisa ser investigada para uma eventual suspeita de câncer.
4: A idade mais frequente para câncer de rim?
5: De uma forma geral, o câncer, ele é uma doença que acontece com o envelhecimento do nosso corpo. Então, o câncer é mais comum em pacientes mais idosos do que em pacientes mais jovens. Isso vem mudando nos últimos anos, principalmente pelas questões ambientais, né? Então, o tabagismo, muitos jovens fumando por muitas décadas, isso aumentou a incidência de câncer em pacientes mais jovens, alimentação muito ruim, o próprio sedentarismo, que vem mudando, né? A gente está vendo cada vez jovens mais ativos, menos sedentários, fazendo atividade física regular. O próprio etilismo também aumentou a incidência de câncer em pacientes mais jovens, e a gente tem visto também um movimento onde as pessoas estão reduzindo aí esse consumo de álcool. Então, felizmente, isso está mudando. Mas, tradicionalmente, o câncer acontece com o envelhecimento do nosso corpo. Então, acontece em pessoas mais velhas. E o câncer de rim entra dentro dessa regra, né? Então, é mais comum em pacientes acima de 60 anos, mas não raro. Nós pegamos no consultório pacientes de 40, eventualmente até de 30 anos com câncer de rim.
3: Tabagismo. A gente também tem mais ouvinte participando. Pode falar, doutora.
5: O tabagismo é um dos principais fatores de risco para câncer de rim. É um fator de risco documentado na literatura, muito claro para a gente, que aumenta a incidência não só de câncer de rim, mas de tantos outros tipos de câncer, né? O câncer de pulmão, o câncer da região, os tumores da região de cabeça e pescoço, câncer de boca, câncer de laringe, câncer de esôfago, câncer de bexiga. Então, existem vários tipos de câncer com associação muito grande com o tabagismo. O câncer de rim entra junto. E outros tipos de câncer que não tem associação tão grande, mas a gente sabe que o consumo de cigarro aumenta o risco de qualquer tipo de câncer do nosso corpo, porque é uma substância... são várias substâncias ruins que vão entrar no corpo e aumentar a chance de ter uma mutação, que é o que vai desenvolver o câncer, né? Então, o tabagismo, se fosse para escolher um fator de risco, acho que o tabagismo seria o que eu escolhia como assim, o pior fator de risco para essa incidência de câncer.
3: Eu vou liberar um áudio aqui de um ouvinte que faz uma pergunta para você. Então, vamos escutar.
6: Da Maria. E sou transplantado há 1 ano e 5 meses. Sempre eu sinto uma dorzinha quando faço esforço. É normal após o transplante?
5: Sim, é normal.
6: Só uma dorzinha dolorida quando eu vou ao banheiro. Faço força para fazer necessidade, eu sinto. Mas eu sinto. É normal?
3: E aí?
5: Qualquer cirurgia grande pode deixar sequelas em relação à dor, a desconforto. Então, após cirurgias que vão mexer em toda a inervação, né, daquela região, isso pode deixar alguma dor, algum desconforto por algum tempo. Tá? O que chama mais atenção para a gente é uma dor que não existia e começou. Então, precisa procurar atendimento médico se é uma dor nova, né? Se é algo que desde a cirurgia se perpetua, aí a gente tem menos probabilidade disso ser alguma complicação. Mas eu sempre digo, não é para ninguém viver com dor, né? Então, a gente precisa investigar a causa da dor e tratar a causa da dor. Hoje temos tratamentos muito modernos, para dor crônica, inclusive. Então, essa parece ser uma dor crônica. Importante conversar com o seu médico, conversar com a equipe que fez o transplante, e ver o que pode ser feito para resolver essa dor, para que você não viva aí com algo lhe incomodando, se a gente hoje tem várias ferramentas para tratar a dor, né, e evitar esse sintoma tão desconfortável.
4: Doutora Karine, quando há a necessidade de retirada de um câncer, de um tumor do rim, aquele rim que, onde aconteceu a retirada do tumor, a parte que fica, a parte restante, fica funcionando normalmente, é?
5: Fica funcionando normalmente. Então, quando é feita a nefrectomia parcial, aquela parte ali do rim que tinha um tumor foi retirada, né, retirado como nós chamamos com margens, não é tirado só o tumor em si, é tirado o tumor e uma área ao redor, né, como se fosse um ovo, né, o tumor ali é a gema e é retirado o ovo inteiro, né, com a clara. Então, é retirado uma margem de tecido bom, né, que nós chamamos de parte do rim que esteja boa ainda para garantir que não ficou nada. Então, quando é retirado isso, o que ficou de rim vai funcionar normalmente. É claro que existe um limite para ser feita a nefrectomia parcial. Então, se tem um tumor de rim muito grande, que vai ficar uma quantidade pequenininha de rim funcionante, geralmente os cirurgiões não deixam essa parte pequena, acabam tirando o rim inteiro. Sim. Então, existem alguns escolhas.

0: se é melhor retirar tudo ou se é melhor retirar só uma parte do rim.
1: Doutora, a gente tem muitos ouvintes que vão chegando na nossa conversa no meio do caminho, então eles acabam perdendo o início das suas explicações. A gente está falando aqui sobre a campanha Junho Verde, que é dedicada à conscientização sobre o câncer de rim. E você já falou sobre isso, mas eu acho importante a gente repetir para quem está ligando o rádio ou para quem está ligando a TV agora, porque em 40% dos casos a doença ela é descoberta no estágio já avançado, porque os sintomas são silenciosos. Então tem gente perguntando aqui como é que a gente pode fazer para se prevenir. Aí você pode, inclusive, repetir de novo, né? Porque são quando se descobre, ou é por um exame que você pediu para uma outra coisa, ou já está com um tumor mais avançado, porque é uma doença silenciosa e isso acaba preocupando muito, né? Tanto vocês quanto os pacientes.
0: Sim, o importante, de fato, é a prevenção, né? Quando a gente fala em prevenção, a prevenção, muitas vezes, ela serve para diversos tipos de câncer, para a maioria dos tipos de câncer. Então, muito mais do que focar em como trata determinado tipo de câncer, a gente precisa focar em prevenção, porque é o que vai evitar das pessoas terem o câncer, né? Então, a prevenção, ela começa em evitar esses fatores de risco conhecidos como tabagismo, e a gente tem visto uma onda de jovens utilizando os cigarros eletrônicos, acreditando que não existe malefício como existia com o cigarro normal, né, com o cigarro tradicional. E diversos estudos vêm mostrando que os vapes, né, os cigarros eletrônicos, também trazem um malefício para a nossa saúde, inclusive aumentando também risco de câncer e outras doenças pulmonares. Então, evitar o tabagismo, seja o cigarro tradicional, charuto, ou os próprios cigarros eletrônicos, eu acho que essa é uma medida pilar quando a gente fala em câncer de rim e quando a gente fala em prevenção do câncer de uma forma geral. O etilismo também, então nós sabemos que não existe mais dose mínima segura para consumo de álcool. Por muitos anos a gente acreditou que quantidades pequenas de álcool não aumentavam o risco de câncer, só existia um aumento desse risco quando era o uso mais contínuo em maior quantidade do álcool, e hoje nós sabemos que qualquer consumo de álcool aumenta o risco de câncer. E eu não estou falando aqui para as pessoas pararem de beber completamente. A gente sabe que no nosso país o consumo de álcool tem uma relação muito grande também com socialização, mas estar ciente de que o consumo de álcool em qualquer quantidade aumenta o risco de câncer, então quando for consumir, que consuma na menor quantidade possível. O sedentarismo, né? Então hoje eu digo que não é cabível as pessoas ficarem sem fazer qualquer tipo de atividade física. Cada vez mais nos congressos que a gente participa, a gente vê estudos mostrando a relação entre atividade física e redução do risco de câncer, atividade física e redução do risco de recidiva de quem teve um câncer. Então não só reduz a chance de ter, como quem teve tem menos chance desse câncer voltar quando essa pessoa faz atividade física de forma regular, e alimentação saudável, né? Evitar industrializados, evitar uma alimentação rica em carboidratos refinados, principalmente ali, o açúcar branco, evitar uma alimentação muito farta em carnes vermelhas em grandes quantidades, embutidos, enlatados, então principalmente o industrializado, né? Tentar manter essa rotina de uma alimentação realmente com alimentos ricos em refeições ricas em legumes, vegetais, as frutas, porque esses alimentos de fato são aqueles que protegem o nosso organismo desses invasores aí, que são os industrializados, que fazem tanto mal para o nosso corpo. Então acho que o mais importante é focar em prevenção. O câncer de rim, ele é diagnosticado precocemente quando se tem se faz algum exame de imagem, muitas vezes quando você tem outro sintoma de uma outra doença, tá? Agora, sentiu dor abdominal, sangue na urina, né, como eu tinha falado, acho que esses são os dois sintomas, uma hipertensão que não tinha e surgiu, também precisa ser investigada, esses são os principais sintomas, que geralmente o tumor está um pouquinho ali mais avançado, mas são sintomas que precisam ser investigados de forma imediata.
2: Tem alguma explicação, doutora Karine, por que os homens têm duas vezes mais chance de ter câncer do que as mulheres?
0: Depende do tipo de câncer.

0: né? De uma forma geral, a gente tem uma incidência maior nos homens mesmo do que nas mulheres, mas isso vai depender de cada tipo de câncer. Geralmente, isso está associado realmente aos hábitos de vida, né? Os homens tendem a ter hábitos de vida pior do que as mulheres. Todos esses fatores que eu comentei, o tabagismo, o etilismo, o sedentarismo e a alimentação ruim, ela tende a ser pior nos homens do que nas mulheres. Então, daí, esse aumento do risco de câncer acaba sendo maior nos homens do que nas mulheres.
1: Perfeito. Olha, a gente queria lhe agradecer pela sua disponibilidade e por tantos esclarecimentos importantes, né, Tom?
2: Muito importante.
1: A gente precisa realmente trazer esse alerta e ter esse cuidado, né? Porque já que é uma doença silenciosa, então todo cuidado é pouco. Muito obrigada, Karine Trindade, oncologista clínica, pelos esclarecimentos aqui, pela disponibilidade de conversar
2: Muito
1: com a
2: obrigado,
1: gente.
2: doutora Karine. Bom dia.
0: Obrigada, bom
1: Bom
0: dia.
1: dia.
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3: Bom dia.
4: Estamos começando
3: dia de São Pedro. Eita,
4: Bahia. Dia de jogo. Eita, rapaz.
3: 29 de junho. Eu tô confiante.
4: Eu também tô.
3: Não?
4: Hoje é dia de jogo. Hoje é dia da gente almoçar sushi.
3: Pois é, rapaz.
4: Bom dia.
3: Brasil contra Japão.
4: Se o Brasil
3: tremer contra o Japão, né, hein?
4: O que esperar?
3: Eu escrevi pro Diário do Nordeste, já vai estar aí a coluna no ar. Nós não devemos ter medo do Japão. O medo tem que estar do outro lado. Nós devemos respeitar. É outra história. Você tem que respeitar o adversário, seja ele qual for. Mas ter medo do Japão, não é? Ter medo do Japão. Existe zebra, existe. O Brasil pode perder? Claro que pode, é jogo. Mas honestamente.
5: Honestamente,
3: perder pro Japão será uma decepção grande. Voltar para casa no primeiro mata-mata é uma decepção grande, meu amigo.
4: Vamos fazer valer essas cinco estrelas,
3: olha,
4: não é?
3: Quem tem medo, quem deve ter medo é o outro lado. Eu, Daniela de Lavor e Glauber Souza, eu estava lendo lá em casa sobre a Copa do Mundo de 1958, na Suécia, quando o Brasil ganhou a primeira Copa dele. O zagueiro que ia marcar o Garrincha, não foi nem o Pelé, não, era o Garrincha, porque ele tinha visto o jogo com a Rússia, passaram lá para ele ver, e o jogo com a França, e o Garrincha acabou. Diz que o zagueiro não dormiu, preocupado. Rapaz, eu vou marcar o Garrincha amanhã. Vixe. Então, meus amigos, o medo tem que ser do outro lado. O cara pensar, rapaz, eu vou ter que marcar o Vini Júnior. Ele é que deve ficar sem sono, passar a noite acordado sem dormir, entendeu? Então é o pensamento que eu tenho. Não confundam o que eu estou dizendo. Respeitar o adversário é uma obrigação nossa. Respeitar qualquer adversário. Até porque no futebol muitas coisas acontecem. Tem o dia da bola bater na trave e não entra, bate nas costas do goleiro, vai pra fora e não entra mesmo. Tem um negócio fechado. Não tem esse dia do futebol, né? O time joga tudo de pé. Pois bem. Mas ter medo do Japão? Peraí, gente. Não é por aí.
5: Não
3: é por aí, né? Amistoso é amistoso, meu amigo. Amistoso é amistoso. Copa do Mundo valendo vaga para a etapa seguinte é outra coisa completamente diferente, né? É outra coisa completamente diferente. O que é que o Japão tem de bom? Glauber, dá só um ganhozinho, um pouquinho. O que é que a seleção do Japão tem? Velocidade. Tem muita velocidade. Não é? Preocupa. O que é que eles têm mais? Organização tática. Pronto. Agora, qualidade refinada tecnicamente para comparar com o jogador brasileiro? Não tem. Então vamos aguardar, pois eu estou antecipando aqui comentário de futebol. O responsável é o Wilton Bezerra. Né? O Wilton Bezerra. Pau Ferroviário ganhou, não foi ontem? 2-0 ganhou do Central. Né? Por isso que a Daniela Delavô está aqui, né? Toda alegre e feliz, torcedora do Ferroviário, com a camisa do Ferrão.
4: Pois é, porque o Ferrão representa o Brasil, ele é praticamente um país, não é?
3: Olha aí, é mesmo, pai.
4: Ferroviário é Ferrão.
3: Olha.
4: Não podia vestir outra camisa hoje, inclusive eu vou assistir o jogo com ela, para dar sorte.
3: Que coisa boa. Pois olha, o time do Ferroviário está na terceira etapa da Série D do Campeonato Brasileiro. Perfeito? Ferrão. Vai para a terceira etapa, time do Ferroviário. Gostei da ideia, Daniela de Lavô.
4: Você gostou?
3: Você como torcedora coral, não é?
4: Terminar o domingo com essa boa notícia, né, não, Glauber?
3: É, perfeitamente. Então, o time do Ferroviário, rapaz, sábado lá no estádio Presidente Vargas, tinha um bocado de gente.
4: Pois é, eu queria ter ido.
3: Por que você não foi?
4: Porque eu tinha peça.
3: Ah, tinha peça.
4: Terminou ontem. Aí, infelizmente, era na mesma hora da minha peça.
3: Foi. Então o Ferroviário vai pegar agora quem, meu Deus, é o Imperatriz, né? Deixa eu ver aqui quem é que o Ferroviário vai pegar nessa etapa que vem. Eu tô vendo aqui quem é que vem pela pegar o Ferroviário. Pronto, deixa eu ver aqui a terceira fase da Copa da Série D do Campeonato Brasileiro de Futebol. Pronto, achei. Terceira fase. Tá aqui, terceira fase. Imperatriz e Ferroviário, não tem data marcada não. Primeiro jogo vai ser lá na cidade de Imperatriz e o segundo jogo vai ser aqui, ó. Terceira
4: Quando?
3: Fase. Não tem data marcada ainda não.
4: Quero ir.
3: Aí depois da terceira fase vem as oitavas de final e depois vem quarta de final e tal. É a Série D do Campeonato Brasileiro. O Ferroviário ganhou do Central, não foi? Você que acompanhou ontem. Foi 2-1, nem me lembro mais. Bom, foi no sábado, digo melhor. Tá aqui, foi no sábado. O Ferroviário ganhou de 2-0. 2-0 da equipe do Central. Tinha empatado lá, 1-1, né? E quando foi ontem, quando foi no dia 28, ontem ganhou do Central por 2-0 e passou para a terceira fase. E hoje a Daniela veio homenageando o Ferroviário. Tu tá sou do Ferroviário, eu só fui homenagear mesmo. Você é torcedora mesmo?
4: Não, é o único time que eu torço.
3: Ah, é?
4: Ele e o Fluminense.
3: Ah,
4: é.
3: Beleza. Pronto. Então já são 5 horas e 6 minutos. Nossa equipe de trabalho é a seguinte. Minha querida Daniela de Lavô e eu, nós dois, ambos os dois. Dá certo portuguesmente
4: falando. E minha blusa é linda, você viu, né?
3: Eu acho muito bonita.
4: É a do goleiro.
3: É?
4: É a Lilás. É.
3: Lilás, do goleiro.
4: Foi um ouvinte que me deu.
3: Muito bonito,
4: Ferroviário. É linda.
3: Muito bonito.
4: Ferrão.
3: Ferroviário. Ferroviário teve grandes jogadores. O maior ídolo do Ferroviário do passado, Pacuti, já morreu. Morou muitos anos aqui na Praia de Iracema. Jogou no Vasco da Gama do Rio de Janeiro. Foi campeão pelo Sport lá em Portugal. Um grande Pacuti. Tinha também o Zé de Melo. Tinha o Macaco. O Macaco era um meia-direita que jogava bola pra caramba. Como jogava? O Macaco. Também era Macaco, Zé de Melo. Macaco, Zé de Melo. O Aldo, rapaz. O Aldo era outro cara que jogava muito pelo Ferroviário. Né? Dirtô, Nozinho. Nozinho foi um ídolo do nosso futebol. Nozinho e Manuelzinho. Aliás, a família do Nozinho escuta esse programa, hein? A família do Nozinho escuta esse programa.
4: É?
3: É, Nozinho. Então, um abraço a toda a turma do Ferroviário. Que está representado hoje pela Daniela e que teve como grande ídolo, o grande sabe quem? José Limeira. José Limeira, que era muito amigo do chanceler Edson Queiroz. O chanceler vez por outro chamava José Limeira para os papos, negócio danado. Foi bem, então a nossa equipe de trabalho. Aqui a Beatriz Irineu, o Glauber Souza, hoje na mesa de som.
6: Bom
3: operando,
6: dia!
3: O Alexandra Mota, e a nossa dia. Equipe aqui de baixo. A nossa equipe lá de cima. Ô, Glauber, confere aí pra mim, por gentileza, os nossos...
4: Tiago Nobre,
3: nossos,
4: né?
3: Queridos. Tiago Nobre, como sempre.
4: Diego Castro,
3: grandão.
7: Davi.
3: E o Davi. Davi Magalhães. A estrela de Davi. Muito bem. Estamos começando, portanto, o nosso programa de hoje. Mandando um alô especial para quem está na região nordestina. Começando lá de cima, ali do Maranhão. Maranhão, São Luís, Teresina, Piauí. Teresina, Piauí, Ceará, Fortaleza, Rio Grande do Norte, Natal, Paraíba, João Pessoa, Pernambuco, Recife, Alagoas, Maceió, Sergipe, Aracaju e Bahia, Salvador. Bahia, capital, cidade de São Salvador, da Bahia de Todos os Santos. Quem está nas outras regiões brasileiras também, quem está no exterior também, e hoje tem Brasil na parada. Família Júnior. Família Júnior, Neymar Júnior e Vini Júnior.
4: Bora arriscar no placar.
3: Vamos.
4: Eu vou,
3: placar.
4: Eu vou em 2-1.
3: Aliás, hoje nós temos uma matéria muito interessante com o Rafael Azevedo. Ele vem pra cá.
4: Tu arrisca em que placar?
3: 2-0 pro Brasil, torcida brasileira. O quê? E o jogo não é hoje? Aí foi.
4: Então, 2-1.
3: Eu pensei que ele vinha fazer aquelas perguntas que a gente... Vai ser quando?
4: Então, 2-1 que eu arrisco.
3: Eu 2-0.
4: Tu aposta em 2-0. E tu, Bia, tu aposta em quanto pro jogo de hoje? 2-0. Então, a Bia tá junto com o Tom em 2-0. Tu, Glauber? Eita!
3: Ai, que lascado. Não, mas, rapaz, hoje não tem... Tem
4: Glauber
3: que fazer, não?
4: Souza, o Glauber tá arriscando os pênaltis.
3: Tem o que fazer, não, Glauber?
4: Então vai terminar
3: empatado. Tá liberado, pode sair. Deixa a mesa aí sem ninguém, que ela funciona
4: Menino.
3: Sozinha.
4: Menino!
3: Vai dar azar o cão.
4: Mas... É, eita!
3: Mas, rapaz, eu vou dizer uma coisa, era só o que faltava, né?
4: Bom, então tá, é a opinião dele. Ele acha que vai empatar e os pênaltis. Rapaz, aí eu acho que vai ter esse 2-1, não vai ser fácil. Se o Brasil fizer logo um gol no começo, eu acho que arrisco 3-1. Mas eu acho que não vai, não. Acho que vai ser 2-1 no suor e na garra.
3: Eita!
4: E tu, 2-0. E a Bia também. Ou, oh, 2-1, é? Não, 2-0.
3: Eu, 2-0.
4: E a Bia, 2-0. Então amanhã a gente vai ver quem foi, ganhou.
3: Não é?
4: Pessoal, e aí vocês aí em cima arriscam enquanto? Thiago, Diego e Davi. Placar dos meninos, pra gente saber quem é do time. 3-0. Eita, os três estão arriscando em 3-0. Eu vou até anotar.
3: Aí, rapaz, aí tá certo.
4: Pra não esquecer.
3: É.
4: Eu vou até anotar. Então, lá em cima, eles apostam em 3-0. Eu vou no 2-1. Bia e Tom vão no 2-0.
3: Isso. 2-0.
4: E Glauber, decisão nos pênaltis.
3: Ô, Daniela, antes de passar para o manchete do jornal...
4: Mas para ganhar nos pênaltis, para ganhar...
3: Para ganhar nos pênaltis, ainda bem. Pensei que ele estava torcendo, era para o Brasil para pocar. Né? Ganhar nos pênaltis, não tem o que fazer, não. deixa eu chamar aqui para a procissão de São Pedro hoje. Hoje é dia de São Pedro, dia 29, eu sou devoto de São Pedro. Tanto assim que meus trigêmeos foram batizados no dia de São Pedro e um deles se chama Pedro. Então hoje, lá na Capela São Pedro, ali na Praia de Iracema... com o pároco Padre Clairto Alexandrino e o Monsenhor Virgínio, tem uma missa, primeiramente tem adoração ao Santíssimo Sacramento às 16h, logo depois do Jogo do Brasil. Às 17h, 17h05, tem a Santa Missa Solene e depois teremos a procissão em honra de São Pedro, uma procissão pequena ali em torno da Praia de Iracema, ali uns 2-3 quarteirões. E eu estarei lá se Deus permitir. Aliás, se o Brasil permitir, né? Porque se houver prorrogação, o jogo termina 16h, 16h30. Se tiver pênalti, como o doidinho aí tá dizendo, fica quase 5 horas. Aí eu vou correr para a igreja de São Pedro. São Pedro, ajude logo aí para decidir o jogo, logo nos 90 minutos, que aí dá tempo eu chegar na missa aí sem correria. Tá bom, São Pedro?
5: É.
3: São Pedro, rapaz. São Pedro é torcedor do Brasil. Vamos nós começar a viagem pelo nosso... O nosso jornal.
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3: Pronto, o Diário do Nordeste de hoje. Com gol nos acréscimos, Fortaleza vence o Sport no Castelão e segue na cola do G6. Mas Fortaleza foi um sofrimento, não foi, rapaz?
4: Ceará perde para o Juventude fora de casa pela Série B e segue ameaçado pelo Z4.
3: É de lascar. Ô, Ceará. É um novo treinador que vai assumir agora, né? João Inácio Júnior atualiza estado de saúde após ser internado e recebe apoio de futebol. Joãozinho, tô te esperando aqui, meu macho velho.
4: Incêndio atinge cerca de 50 veículos em pátio do Detran em Maranguape.
3: 25ª parada pela diversidade sexual do Ceará, Glória Beira Bar de Fortaleza.
4: Canadá vence a África do Sul com gol nos acréscimos e é a primeira classificada às oitavas.
3: O anime previu Brasil e Japão pela Copa do Mundo. Conheço o capitão Tsubasa. Fala, meu Senhor Jesus Cristo.
4: Capitão de Cabo Verde é investigado por estupro após denúncia de brasileira.
3: Maioria dos crimes contra pessoas LGBTI+ no Ceará no último ano aconteceu dentro de casa.
4: Devolva o dinheiro. Gustavo Lima cancela show e revolta prefeito de cidade pernambucana.
3: Bolão de Fortaleza acerta. 5 dezenas da quina de São João e fatura 26 milhões. Eita, que dinheiro bom.
4: Aposta do Ceará ganha R$62 mil em sorteio da Lotomania.
3: Governo investiga conduta de policiais que preservaram plantação de maconha encontrada em mega operação no Ceará.
4: Morre Igor Rousseff, irmão mais velho de Dilma, aos 79 anos.
3: Brasil envia técnicos à Venezuela para ajudar no resgate de vítimas dos terremotos.
4: Queda de avião de escola de paraquedismo deixa 11 mortos na França.
3: Animais que só existem no Ceará são incluídos em lista nacional de espécies ameaçadas.
4: Morre Ícaro Coelho, controlador-geral de Beberibe, em acidente de trânsito.
3: Polícia prende três suspeitos de atentado contra tenente da PM e irmão de Eloá Pimentel.
4: Christian Scar, quem é o padre que aconselhou a noiva a desistir de casar?
3: 15 confrontos da terceira fase da Série D estão definidos. Veja jogos de Ferroviária e Iguatu.
4: Com piora na saúde, Carlos Alberto Parreira respira com a ajuda de aparelhos.
3: Ferroviário vence Central no PV e se classifica pela terceira fase da Série D.
4: Aí, Ferrão.
3: Vai pegar o Imperatriz. Próxima fase.
4: Iguatu garante vaga na terceira fase. Maracanã é eliminado da Série D.
3: Eva Green é hospitalizada após acidente no set da série Vandinha e gravações são interrompidas.
4: Pastor mineiro e modelo do Distrito Federal são as vítimas brasileiras dos terremotos na Venezuela.
3: Greve de rodoviários encerrada no Ceará.
4: Estados Unidos fazem novos ataques a alvos do Irã em disputa sobre o Estreito de Hormuz.
3: Ceará tem 8 bilhões de reais de investimentos em energia, ou chamadas públicas de projetos.
4: Brasileiro condenado por matar casal em disputa neonazista é preso na Itália.
3: Avanço de capivaras desafia o Ceará em meio à falta de dados sobre população do animal.
4: Calor na Europa acende alerta no Brasil.
3: Como a política tenta valorizar e atrair profissionais para a carreira do magistério.
4: Órgãos da prefeitura vão ter expediente reduzido hoje.
3: Pronto. Passeando pelo Diário do Nordeste, vamos começar agora o passeio pelos jornais do Nordeste brasileiro. Começando com ela, torcedor do Ferroviário, Daniela de Lavor.
4: Vamos então direto para o Imparcial, que traz notícia lá de São Luís, no Maranhão, e o destaque é do esporte. Mac volta a empatar fora de casa, mas sobe uma posição na Série C. Tem ainda o trânsito em São Luís, que terá interdições para as festas de São Pedro e de São Marçal. Então, para a tradicional festa de São Pedro, por exemplo, que acontece na Capela de São Pedro, na Madre Deus, a operação tem início... Começou ontem e vai até hoje, todos os bloqueios. Tem ainda, o Maranhão lança um novo protocolo para agilizar o atendimento de urgência dialítica na Grande Ilha. Capitão do Cabo Verde é investigado por estupro de brasileira na Nova Zelândia. E Samba no Secreto chega à terceira edição com 4 atrações. Esses são os destaques do Imparcial de São Luís, lá no Maranhão.
3: Agora o meio norte de Teresina. Rafael tem 73,2% dos votos válidos e amplia vantagem na nova pesquisa amostragem. Condenado por tráfico, tenta fugir, mas é preso durante a operação em Teresina. Quino de São João, 9 apostas dividem o prêmio de 239 milhões de reais. Pronto, Jornal Meio Norte da cidade de Teresina, no Piauí.
4: Salvador, na Bahia, trazendo os destaques através do Imparcial, lá de São... Não, melhor, no Portal à Tarde. Portal à Tarde, que traz notícia de Salvador, na Bahia. Ancelotti elogia, mas não garante Neymar como titular contra o Japão. TCE da Bahia recebe detalhes da ponte Salvador-Itaparica antes das obras. Mais um destaque. Bahia cria empresa inédita e investe 46 milhões de reais no audiovisual. Pênaltis e prorrogação podem afetar o coração durante a Copa. Tá vendo, Glauber? Glauber tá achando que o Brasil vai ganhar com pênalti, pois cuidado, porque os pênaltis e a prorrogação podem afetar o coração do torcedor nessa Copa. 10 notícias sobre o clima do mundo que você precisa saber. Destaque da Copa do Mundo, os horários, escalações e onde assistir os jogos hoje. Destaque do Bahia. Bahia faz proposta de mais de 80 milhões de reais por atacante brasileiro. E um destaque do Vitória, que acerta a troca de defensor por meio-campista do Fortaleza. Os destaques, então, do Portal à Tarde, que traz notícia de Salvador, na Bahia.
3: Agora, Tribuna do Norte de Natal. A ABC empata com Altos e garante classificação na terceira fase da Série D do Campeonato Brasileiro. Equipes da Prefeitura de Natal atendem famílias atingidas pelas chuvas no loteamento José Sarney. Com gol no final, Canadá vence a África do Sul e vaza oitavas da Copa do Mundo, chamadas do Tribuna do Norte de Natal.
4: Agora a notícia do Diário de Pernambuco, os destaques. Chuvas deixam mais de 480 pessoas desabrigadas da Mata Norte. Para hoje, a previsão da APAC é de que o tempo fique parcialmente nublado, com chuva rápida de fraca intensidade. E ainda, governo de Pernambuco mobiliza força-tarefa emergencial em municípios atingidos pelas chuvas. Lula anuncia desenrola adimplentes para hoje, segunda-feira, dia 29. O quarto voo brasileiro para a Venezuela decola com bombeiros e donativos. Gustavo Lima se pronuncia após faltar a show em Surubim, no Agreste de Pernambuco. Três são presos por envolvimento em tentativa de homicídio de tenente da Rota, irmão de Eloá. O Diabo Veste Prada 2 chega ao streaming em breve. E mais de 2 anos depois, o Brasil deve repetir a escalação para encarar o Japão no jogo de hoje. Está aí os destaques do Diário de Pernambuco.
3: Agora vamos para o Jornal da Paraíba. Brasil-Japão. Veja o que abre e fecha em João Pessoa durante os Jogos da Seleção Brasileira. Família tem a ver com amor, diz mãe de bebê gerado por homem trans. Chuvas intensas, INMET renova alertas para todas as cidades da Paraíba, são chamadas do Jornal da Paraíba.
4: Agora, destaque lá de Aracaju, Sergipe, lá para o Infonet. Vamos saber quais são os destaques. Tem aqui motocicleta com 3 ocupantes colide de frente com um carro em São Cristóvão. O que abre e o que fecha no dia de São Pedro e também no dia da partida de Brasil contra Japão. Homem é preso após agredir trabalhador com deficiência no Forró Caju. Homem é preso por cárcere privado e lesão corporal em Ribeirópolis. Homem é preso acusado de abusar sexualmente dos próprios filhos. Os destaques, então, chegando de Aracaju, lá em Sergipe.
3: Agora o Jornal Gazeta de Alagoas. Mais de 1 milhão de alagoanos saem da insegurança alimentar grave em 2 anos. Governo de Alagoas endurece regras e mira falhas na transparência de emendas parlamentares. Justiça busca acordo para famílias de bebês trocados em Arapiraca. São chamadas do Jornal Gazeta de Alagoas. Pronto, foi? Agora vamos ver a temperatura e como é que estava pela madrugada e o que vem para hoje em Fortaleza.
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3: Hoje na capital cearense, pela madrugada estava 24 graus. Aí, rapaz, 24, pensei que estava mais quente um pouco. Daqui, 1 hora da manhã, 24 graus, 2 também, 24, 3 horas, 24 graus, 4 horas, 24 graus. Ainda caiu para 23. Vamos ver agora, são 5h23, vê quanto é que já está aí, ô.
0: 25 graus.
3: 25 graus, subiu. 8 horas vai continuar com 25 graus, 10 horas sobe para 26, 12 horas, 28, 14 horas, 29... 4 da tarde, 28, é uma quedazinha. 18 horas com a chegada da noite, cai para 27 graus. 8 horas da noite, vem para 26 graus. 10 horas da noite, 26 graus. Umidade relativa do ar 94%. O sol nasce às 5 horas e 40 minutos. E o sol se põe às 17 horas e 34 minutos. Hoje, dia de sol, nuvens esparsas. Algumas nuvens nós estamos vendo aqui pela televisão diário. Algumas nuvens esparsas escuras. Mas pelo menos diz aqui que não tem chuva, não. Alguma pancada de chuva, se tiver, vai ser à noite. Pronto. 5h24. Dan, tem alguma chamada especial aí que você anotou?
4: Tem uma chamada aqui especial sobre animais que só existem aqui no Ceará e que foram incluídos numa lista nacional de espécies ameaçadas. O risco do desaparecimento desses bichos já era reconhecido pelas autoridades estaduais e o Diário traz esse destaque aqui no nosso site do Diário do Nordeste. Por exemplo, o calango de Lima Verde e a serpente coral de Lema, encontrados somente em áreas restritas de serras úmidas aqui do Ceará, entraram nessa lista nacional de espécies da fauna ameaçada de extinção. atualizadas neste mês pelo Ministério do Meio Ambiente e Mudança do Clima. O risco de desaparecimento do réptil e da serpente já era reconhecido pelo Livro Vermelho dos Animais Ameaçados de Extinção do Ceará. O desaparecimento de uma espécie, ainda mais uma endêmica, impacta diretamente o equilíbrio entre a fauna e a flora da biodiversidade local. Como explica aí ao Diário do Nordeste, o professor da UES e coordenador da Lista Vermelha do Ceará, Hugo Fernandes. Ele fala: perder uma espécie para a extinção não significa dizer somente perder uma espécie. Também significa perder todos os serviços que essa espécie presta ao meio ambiente. E no caso de uma espécie endêmica, isso ainda é pior, porque não há outra oportunidade de preservar aquela espécie e aqueles serviços específicos para aquela espécie, porque ela é única, exclusiva daquele local. Então, na prática, um animal ser inserido numa relação como a lista cearense ou a federal, garante a captação de recursos financeiros e o acesso a políticas públicas de preservação, como destaca aí o especialista. Então ele fala, a inclusão na lista federal é muito importante, pois promove a possibilidade de instalação de políticas públicas também nesse aspecto federal. E isso permite com que recursos sejam destinados a essas espécies e que projetos de conservação, ONGs, inclusive empresas, possam captar e direcionar recursos para essas espécies ameaçadas. Então, quando o registro nacional não só amplia as oportunidades de obtenção de fundos, mas também aumenta, né, as chances do calango de Lima Verde ou da serpente coral de Lema serem classificados como ameaçados pela lista vermelha das espécies ameaçadas, elaborada então pela União Internacional para a Conservação da Natureza. O destaque está aqui no diário. Agora, por que que essas duas espécies são consideradas ameaçadas? Bom, tanto o calango de Lima Verde, que é um pequeno lagarto de corpo achatado e cabeça comprida, encontrado somente nas serras de Baturité, de Maranguape e de Aratanha. Nesses locais, que vão ser futuramente reconhecidos como montanhas, ele habita regiões úmidas, restritas, cuja soma total é cerca de 140 quilômetros quadrados de área. A serpente coral de Lema também vai ser limitada a esses brejos de altitude, que, segundo o especialista, são remanescentes de Mata Atlântica. No entanto, ela vai ser distribuída no maciço de Baturité e nas serras da Ibiapaba e de Maranguape. Devido à endemia restrita, ambas as espécies são facilmente ameaçadas por fatores ambientais, climáticos e humanos, além de doenças, e isso é muito pouco. Aí ele disse, a gente está falando de um nível de restrição geográfica que promove uma maior possibilidade de eventos de extinção. A foto dos animais está aqui no diário, inclusive a matéria completa, para você conhecer um pouco mais, inclusive para você conhecer o calango de Lima Verde e a coral de Lema, com a foto deles aqui. O calango parece o que a gente conhece, sendo um pouquinho mais claro, talvez. Tem uma listrinha mais clara em cima, no dorso. Mas tem as fotos aqui para você acompanhar, tanto as duas imagens, se você quiser. Tá aqui a matéria no Diário do Nordeste. São 5h28 da manhã, mande a sua mensagem aqui pra gente, participe da nossa programação hoje. A gente já trouxe aqui o nosso placar e os ouvintes também já estão participando do nosso bolão, que não vai apostar nada, mas tem a nossa brincadeira, né? Então eu vou até repetir aqui, porque o Thiago, Diego e Davi apostaram em 3x0 pro Brasil. Eu vou em 2x1 pro Brasil. Tom e Bia vão no 2x0 e o Glauber aposta no vitória de pênaltis pro Brasil, mas vai passar pelos pênaltis. O Jorge no Porto das Dunas aposta em 2x0, tá junto com a Bia e com o Tom. Então é isso, vamos ver quem é que amanhã, quem é que acerta, né? Vamos pro intervalo? São 5h29 da manhã e a gente volta já.

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1: 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São 5 horas e 32 minutos.
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2: O Ceará é o primeiro estado do Brasil a aderir ao Pacto contra o Feminicídio. A cerimônia de oficialização aconteceu aqui em Fortaleza. E quem vai trazer todas as informações para a gente sobre esse assunto é Tainá Martinez.
3: A iniciativa busca ampliar a articulação entre os entes públicos e incentivar ações integradas em todo o país. O Pacto contra o Feminicídio reúne os três poderes para fortalecer políticas de prevenção, proteção e combate à violência contra meninas e mulheres. Entre as principais providências estão o cumprimento de medidas protetivas em caráter de urgência, divulgação de informação sobre direitos e a conscientização dos homens como forma de prevenção à violência de gênero. A primeira-dama do Brasil, Janja da Silva, participou do encontro em Fortaleza. Ela classificou o projeto como uma nova etapa da mobilização nacional em defesa das mulheres.
4: A gente precisa que as ações também sejam coordenadas a nível estadual e também a nível municipal. Então as ações do pacto elas têm que vir descendo, porque a gente sabe que são nas cidades que as ações acontecem. Então é muito importante que todos os estados, todos os municípios se unam para combater. Todas as vidas das mulheres importam.
3: A estudante Ana Clara, que foi vítima de tentativa de feminicídio em Quixeramobim, se tornou uma figura de resistência e superação na luta contra o feminicídio no Ceará. A jovem falou sobre a importância de iniciativas como essa para a manutenção de vidas.
5: A gente tem que combater o feminicídio. Isso não pode existir. A mulher ela tem que ter o direito de viver. Infelizmente, nós mulheres, a gente não tem mais esse direito de viver.
3: O governador Mano de Freitas destacou a necessidade de trabalho integrado entre órgãos públicos para prevenir novos crimes contra mulheres no estado.
6: O estado do Ceará tem feito um esforço grande de estruturar uma rede de enfrentamento à violência contra as mulheres, tendo parceria com o Tribunal de Justiça, tendo parceria com o Ministério Público, com a Defensoria Pública, com o Parlamento, com prefeituras, mas nós continuamos a ter mulheres perdendo a vida ou pelo fim de um relacionamento ou por uma situação, pelo fato dela ser mulher, perder a vida. E nós não podemos viver com uma situação dessa sem tomar atitudes. E penso que o Ceará tem um grande desafio de integrar ainda mais a sua ação governamental com o Poder Judiciário, com o Ministério Público, que nós possamos capilarizar ainda mais o trabalho da polícia e das guardas municipais, com quem acabamos de fazer parcerias, para que a guarda e a polícia possam acompanhar de maneira cada vez mais próxima o dia a dia dessa mulher que é vítima de uma ameaça e do agressor. Para que nós evitemos situações como a que tivemos aqui recebendo a Ana Clara Quixeramobim, que sofreu uma atrocidade praticada por um ex-companheiro e que nós efetivamente precisamos superar no estado do Ceará.
3: O Pacto Nacional contra o Feminicídio foi lançado em Brasília no mês de fevereiro. Entre os estados, o Ceará é o primeiro a aderir às ações. Tainá Martinez para a Verdinha FM 92.5 e TV Diário.
1: A produção de frutas vermelhas, também conhecidas como berries, pode chegar a Chapada do Apodi, no leste cearense. Será testado no cultivo de amora, framboesa, mirtilo e morango aqui no Ceará, em 5 locais da região. Mais informações com Luciano Rodrigues.
7: A paisagem nos municípios da Serra da Ibiapaba já começaram a ficar tomadas de frutas vermelhas. Em Guaraciaba do Norte, o morango já é realidade. O mirtilo já teve os primeiros plantios. Framboesa e amora devem chegar em breve. Mas o Ceará deve ganhar um segundo polo de produção dessas frutas. É a Chapada do Apodi, na divisa com o Rio Grande do Norte. Os testes devem começar em breve. As informações são da Incocal, empresa dos Estados Unidos que já tem plantios dessas frutas no Ceará. A expectativa da empresa é de que os plantios que deem certo com mais rapidez sejam de morango. A fruta, depois de ter a muda plantada, fica de 40 a 50 dias para dar frutos. Já o mirtilo, a framboesa e a amora demoram um pouco mais. Pelo menos 5 locais da Chapada da Poti devem receber os cultivos. Vale lembrar que a Chapada da Poti já produz muitas frutas, como banana e laranja. A região deve começar a produzir ainda uva para exportação. Mais detalhes sobre frutas vermelhas no Ceará no site do Diário do Nordeste. Da redação em com Mariana Lemos, Luciano Rodrigues para a Verdinha FM 92.5 e TV Diário.
2: E morreu aos 80 anos, neste domingo, o empresário Otto de Sá Cavalcante, diretor-presidente de um colégio e universidade privadas aqui do Ceará. O gestor também era presidente do Conselho de Administração da Arco Educação. Otto se tornou gestor para dar continuidade ao legado do pai, o professor Ari de Sá Cavalcante. O colégio Ari de Sá, o Centro Universitário Ari de Sá, Uniari, e a Arco Educação Fortaleza declaram luto nos dias 29 e 30, hoje e amanhã. Dessa forma, todas as atividades previstas para esses dias estão suspensas.
1: 5 horas e 38 minutos.
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1: Técnicos da Agência Nacional de Telecomunicações foram enviados neste fim de semana à Venezuela para ajudar no resgate de vítimas dos terremotos que atingiram o país. A missão conta com 130 agentes equipados com aparelhos capazes de monitorar transmissões emitidas por meio de aparelhos celulares. Dessa forma, as equipes podem obter informações mais precisas quanto à possível localização das vítimas. Neste domingo, ontem, portanto, as famílias de 2 brasileiros confirmaram que eles estão entre as mais de 1.450 vítimas fatais dos terremotos que atingiram a Venezuela. Eles foram identificados como o pastor evangélico Romildo Batista de Lima, de 69 anos de idade, e a modelo Vanessa Zacarias da Silva, de 44 anos de idade.
2: São 5h40. A gente tem um intervalinho agora pela frente, mas a gente volta já já, porque no próximo bloco tem Egídio Serpa ao vivo.

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1: 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São 5 horas e 42 minutos, 5h42.
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1: Egídio Serpa, bom dia, Egídio.
2: Alô, minha querida Daniela Delavô, presença maravilhosa, bela no nosso papo agradável de todos os dias. Bom dia, meu querido, estimado e admirado Tom Barros.
1: Você
2: é uma pessoa que alegra a minha vida todo dia de manhã.
1: Ô, rapaz, você agora também massageou o meu coração. Antes de entrar nos assuntos de hoje, da economia, do mundo dos negócios, é Egídio Serpa, com brilhante comentarista esportivo que você é. Homem que cobriu não sei quantas Copas do Mundo e não sei quantas Olimpíadas, portanto, com vasta experiência nacional e internacional. Placar de hoje do Brasil contra o Japão.
2: Olha, rapaz, eu sei não, tem pessoa que vai ser decidido nos pênaltis.
1: Homem, vai com essa boca pra lá, pelo amor de Deus.
3: Serpa, tu tá junto com
1: o... Tu tá junto aqui com o
2: padre. Eu acabei de ler, agora no The Guardian, lá de Londres, uma previsão do maior computador do mundo.
1: Vale não.
2: O Brasil tem 60,7% de chance de vencer o Japão. Mas o Japão é um time organizado, taticamente organizado. Aqueles japoneses correm, mas correm. Eles vão exigir muito da gente. Nós temos maior categoria, nós temos uma técnica mais aprimorada, mais aprumada, mas eles têm um preparo físico muito, muito relevante.
1: É. Rapaz, agora eu vou dizer uma coisa para você.
2: Eu soube agora, há poucos instantes, aqui na Verdinha, no nosso Bom Dia Nordeste, da morte do nosso querido Otto Sá Cavalcante. Eu cresci com o Otto lá em Messejana. Com o Otto, com o Demócrito Duma e também com o doutor Pompeu Gugel. Eram três casas que ficavam do lado de lá, da Lagoa de Messejana, onde eu nasci. E eu convivi muito com o Otto, com o irmão dele, com os pais dele, doutor Ari, e eu estou bastante emocionado pela notícia do falecimento do Otto, porque era uma pessoa maravilhosa, dedicada ao trabalho dele. Ele construiu uma organização que é modelo hoje no país, que é essa organização de ensino que ele tem, que ele comandava, né, com os filhos. E eu quero transmitir a Guida, a mulher dele, o meu abraço, a minha solidariedade aos seus irmãos, aos seus filhos e aos seus familiares todos.
1: Eu me associo também ao que você está dizendo. O Otto era uma pessoa muito admirável, né? Gostava de futebol, às vezes até a gente conversava pouco, mas conversava às vezes, porque, se não me falha a memória, ele brincava como amador quando jogava futebol, não profissional, mas ele gostava muito de futebol. O Otto, eu lamentei muito também quando ouvi a notícia assim que cheguei aqui para trabalhar no dia de hoje. Fica a nossa saudade, fica o nosso registro, o nosso respeito, a nossa admiração por ele como empresário da área de educação e construiu naturalmente o colégio que está aí, não é? Exemplo do grande trabalho que ele realizou. Eu também fiquei muito triste quando soube dessa informação. É, gente, é isso. Vida que segue, né, irmão?
2: Vida que segue.
1: Então vamos agora para os nossos assuntos de hoje aqui. Primeiro assunto, presidente Lula inaugurará mais dois lotes da Transnordestina, cujos trilhos chegarão quinta-feira a Xerabubim. Você tem detalhes dessa notícia, hein, Egídio?
2: Tenho, e é com muita alegria que transmito esta informação. Atenção, na próxima quinta-feira, dia 2 de julho, o presidente Luiz Inácio Lula da Silva visitará Quixeramobim, no sertão central do Ceará, para inaugurar os lotes 4 e 5 da ferrovia Transnordestina e para presenciar o início oficial das obras de construção do lote 6, que conectará aquele município ao de Quixadá. O lote 4 liga a Copiara a Piqué Carneiro. O lote 5 vai de Piqué Carneiro a Quixeramobim, passando por Senador Pompeu. Os trilhos já estão colocados, o trem vai chegar lá em Quixeramobim quinta-feira. Esses trechos da ferrovia transnordestina, como os quatro anteriores, desde Salgueiro, em Pernambuco, foram executados pela Marquise Infraestrutura, uma empresa do grupo Marquise e que tem como presidente o engenheiro Renan Carvalho. Esta é uma boa notícia, mas há outra. Aguardando o presidente, estará um grupo de personalidades da região, incluindo o prefeito local Cirilo Pimenta e mais o empresário Amarílio Macedo, acionista e presidente do Conselho de Administração do Grupo J. Macedo, com negócios na região, os quais pedirão o apoio de Lula para o projeto de criação da ZPE do Sertão Central. No último sábado, dia 27, anteontem, né? Esse grupo recepcionou em Quixeramobim o escalão precursor da Presidência da República, que durante todo o dia inspecionou os locais da visita pelos quais passarão o presidente Lula e sua comitiva, cujo roteiro será hoje elaborado. Esteve presente à recepção também o engenheiro Simão Pedro, coordenador das obras da Transnordestina, nos trechos a serem inaugurados e no outro a ser construído. Como o projeto da constituição da ZPE do Sertão Central é um empreendimento privado em desenvolvimento para estar diretamente conectado à ferrovia transnordestina, fomos convidados para contribuir para os preparativos da visita do presidente Lula. Estamos entusiasmados com a chance de fazer parte desse momento tão especial para o desenvolvimento econômico de Quixeramobim, do Sertão Central e de todo o Ceará, disse Amarílio Macedo, nome mais destacado do grupo que trabalha pela criação da ZPE do Sertão Central. Por enquanto, o Brasil tem instalada e em efetiva operação apenas uma ZPE, a do Ceará, localizada no Complexo Industrial e Portuário do Pecém. O processo de criação de uma zona de processamento para exportação é demorado e tende a atender a uma série longa de requisitos e de exigências da lei que criou as ZPEs. Eu ouvi a respeito da pretensão dos quixeramobinenses ao economista Fábio Feijó, secretário do Desenvolvimento Econômico do Governo do Ceará, que me disse o seguinte: o que temos aprovado de fato é o Porto Seco de Quixeramobim, que é uma grande conquista. Tenho conhecimento de que há um estudo em andamento com investidores privados e com o município de Quixeramobim para, além do Porto Seco, avançarem para uma ZPE. A competência de aprovação de uma nova ZPE é do governo federal, disse o secretário Feijó, da SDE. Eu apurei que o projeto da ZPE do Sertão Central está seguindo as diretrizes da Lei Federal 11.508/207 do ano de 2007, que disciplina o funcionamento das zonas de processamento para exportação e autoriza a implantação de zonas de processamento de exportação sob gestão privada. O prefeito de Quixeramobim, Cirilo Pimenta, lembrou a mim que, neste momento, há em execução duas obras que, quando concluídas, fortalecerão a economia cearense, incluindo a do Sertão Central, o projeto São Francisco de Entregação de Bacias e a Ferrovia Transnordestina. E Quixeramobim, município de referência para toda a região, sediando uma importante bacia leiteira, um expressivo polo calçadista e ainda uma relevante reserva mineral, está pronto para receber investimentos estruturantes que vão transformar a realidade socioeconômica do município e do Sertão Central, me disse o prefeito Cirilo Pimenta. Liderando o grupo político e empresarial que deseja a instalação de uma ZPE em Quixeramobim, Amarílio Macedo demonstra otimismo. E ele me disse: na próxima quinta-feira, com o que verá e ouvirá aqui, o presidente Lula certamente ficará sensibilizado com o vibrante momento de Quixeramobim e do Sertão Central do Ceará. Estamos falando de uma oportunidade histórica e inédita para uma fase nunca antes experimentada pelo desenvolvimento do município e de toda a região. Afinal, queremos ser um ponto de atração para investidores do mundo inteiro. Não à toa, já estamos em tratativas para atrair a primeira empresa âncora da nossa futura ZPE, disse o empresário Amarílio Macedo, que não tem dúvida de que Lula apoiará a iniciativa, cuja aprovação, porém, depende do Conselho Nacional das ZPEs, como aconteceu com a ZPE do Pecém, meu caro Tom Barros. Eis aí uma boa notícia para a economia do Sertão Central, Tom.
1: Pois é, Gírio Serpa, vamos então para o segundo assunto de hoje. há uma indústria funcionando em plena Praça do Ferreira. Ali, em plena Praça do Ferreira, uma indústria? Eu não sabia, não.
2: Nem eu. Estou sabendo, eu soube ontem. No Centro Comercial de Fortaleza, bem na Praça do Ferreira, algo inusitado chama a atenção. A presença literal de uma indústria ótica no coração da cidade. Alguns dizem uma indústria óptica, eu digo uma indústria ótica. É um espaço tradicionalmente associado ao comércio e à circulação diária de milhares de pessoas. A rede de lojas Ótica Visão, comandada pelo empresário Assis Cavalcante, mantém uma estrutura própria de fabricação de lentes equipada com tecnologia alemã. Isso é uma novidade. A operação combina fabricação própria e processos tecnológicos, tornando-se um exemplo pouco comum de atividade industrial instalada no bulício da capital cearense. As lentes AirView são desenvolvidas a partir de um processo que considera de forma individual a prescrição médica e as particularidades visuais de cada usuário. A tecnologia empregada na fabricação permite um elevado nível de personalização, garantindo que cada lente seja produzida com base nos parâmetros ópticos identificados durante a avaliação visual. Eis aí, meu caro Tom, resumidamente, a operação de uma indústria óptica que fabrica, como frisei agora, lentes de óculos para todo mundo. Eles fabricam e montam 150 pares de óculos por dia. Isso é uma novidade, porque está instalada numa área comercial, na plena Praça do Ferreira, e é uma novidade que eu transmito para os nossos teleouvintes, meu caro Bem, Tom Barros.
1: Vai falar em Praça do Ferreira, meu sonho era ver a coluna da hora de volta, mas aquela coluna da época, sabe? Que eu era...

0: Vídeo.
1: Olha, Tom, passou a primeira PEC Brasil, que de quinta-feira, dia 25, até sábado, dia 27, deixou um legado impressionante que agora enriquece as estatísticas. Só no segundo dia do evento, visitaram-no 50 mil pessoas, número que se repetiu no sábado. Foram fechados negócios, incluindo os leilões de bovinos, equinos e ovinos, que alcançaram um valor superior a 150 milhões de reais, confirmando as previsões da Federação da Agricultura e Pecuária, a FAEC. O espetáculo musical, que no Teatro José de Alencar, às 19 horas de quinta-feira, abriu oficialmente a programação da PEC Brasil, com a presença do governador Elmano de Freitas, foi um dos mais belos e emocionantes já vistos naquele cenário, naquele centenário espaço cultural. Eu acompanhei todo o desenrolar da feira, que no sábado registrou um momento superlativo, o encontro das mulheres do agro, que de tão grande teve de ser dividido em duas partes. Uma às 9 horas da manhã para 1.000 mulheres e outra às 14 horas para mais 1.000 mulheres. Ambas com um show do multiartista Valdones, oferecido de presente pela Tijuca Alimentos, do qual ele é garoto propaganda. Sanfoneiro, cantor, compositor, poeta, piloto de acrobacia e membro honorário da Esquadrilha da Fumaça, Valdones prendeu a atenção do imenso auditório feminino, tocando, cantando, recitando versos, narrando histórias picantes, outras não, e sendo literalmente abraçado, beijado, amassado pelas mulheres jovens e maduras, casadas e solteiras. Uma loucura, meu caro Tom. Na véspera, no mesmo auditório do segundo mezanino do centro de eventos, houve outro evento multitudinário, o segundo encontro dos jovens cooperativistas, com a presença do ex-ministro da Agricultura, Roberto Rodrigues, hoje o principal líder do movimento pela disseminação das cooperativas, que são o melhor exemplo de negócios coletivos. Todos os auditórios onde se realizaram os cursos técnicos sobre os diferentes ramos da agropecuária estiveram lotados. O mesmo aconteceu com os 4 espaços destinados à capacitação de produtores rurais. Do lado externo do pavilhão oeste do centro de eventos, o que é virado para a Avenida Washington Soares, onde a FAEC instalou um imenso e confortável estábulo, onde também se realizaram os leilões de gado, a presença de público, incluindo crianças que não conhecem a vida rural, foi impressionante. Todos os 4 leilões realizados nesse espaço estiveram cheios de gente. Comandados por leiloeiros oficiais, esses leilões chamaram a atenção pelos gestuais dos criadores, que com as mãos ou com a cabeça faziam sinais para o leiloeiro, aumentando a oferta pelo lote de animais leiloados. Do lado de dentro da PEC Brasil, nos espaços de exposição dos pavilhões leste e oeste, os 1.300 estandes das 600 empresas nacionais e estrangeiras que exibiram seus produtos e serviços, o ambiente era de uma gigantesca feira livre, gente vazando pelo ladrão. Havia grupos de estudantes de escolas públicas e privadas que, devidamente fardados, demoravam-se a ver o que máquinas e tratores eram capazes de fazer na atividade diária de uma fazenda agrícola e pecuária. Alguns dos estandes foram muito visitados, entre os quais o do Sindicato da Indústria de Laticínios, onde estiveram os presidentes da FIEC, Ricardo Cavalcante, e da FAEC, Amilca Silveira, o da Samaria Camarões e o da Bomar, empresas da carcinicultura, que ofereciam degustação de produtos. Outros estandes muito visitados foram os da Itaueira, onde se degustavam seus doces melões, o da Tijuca Alimentos, no qual a atração eram as panquecas de frango feitas em uma grande frigideira à vista do visitante, e o da Regers, maior produtora de flores do Brasil, com fazenda de produção em São Benedito, no Ceará. Outro espaço que atraiu o grande público ao longo dos 3 dias da PEC Brasil foi o da Feira dos Municípios. Nele, estandes de 40 prefeituras disputavam a preferência do visitante, ao qual mostravam tudo o que os municípios produzem, da castanha de caju ao doce de leite, do queijo de coalho ao de mussarela, da garrafa de cachaça de R$ 200, eu vi uma de R$ 400, produzida em Viçosa, a rapadura de coco, da cajuína à paçoca, do alfinim ao bolo de milho, uma autêntica festa do interior. A Feira dos Municípios é uma das grandes atrações da PEC Brasil. passaram pela PEC Brasil

0: 2006, personalidades importantes do mundo empresarial e da política, incluindo pré-candidatos à presidência da República e ao governo do Estado. O agrocearense, que havia 30 anos não existia nem nas estatísticas, é hoje um segmento da economia com força e prestígio políticos. E isso se deve ao renascimento de sua FAEC, que há 4 anos está sob nova direção. Seu presidente, Amílcar Silveira, foi, durante todo o evento, a figura mais disputada pelos donos dos estandes, que faziam questão de sua visita para uma fotografia que a registrasse. Eis aí, em resumo, meu caro Tom Barros, como foi a PEC Brasil deste ano, que realmente bateu todos os recordes e deixou impressionados os paulistas, os cariocas, os fluminenses, né, do Rio de Janeiro, o pessoal do Mato Grosso, o pessoal do Rio Grande do Sul, de Pernambuco, de Tocantins, do Maranhão, do Piauí, que estiveram aqui para ver a feira e ficaram impressionados com o volume de gente e com a qualidade da feira, da qualidade dos estandes, qualidade dos produtos e pela competência dos promotores e realizadores desse grande evento, que é hoje o maior da indoor, ou seja, em ambiente protegido do agro brasileiro. Meu caro Tom Barros, e com essas informações e comentários, eu encerro aqui minha participação nesta segunda-feira de Jogo do Brasil, prometendo voltar amanhã com a graça de Deus.
1: Obrigado, Egílio Serpa. Bom dia, 6 horas em ponto.
2: Que dia é hoje?
3: Hoje é dia 29 de junho, dia de São Pedro e de São Paulo. Esse dia é mais um dos tantos festejos juninos. Pedro e Paulo foram seguidores de Cristo, líderes das primeiras comunidades e testemunhas da fé e do martírio de Jesus. A diferença é que o apóstolo Pedro acompanhou Jesus desde o começo da vida missionária. Ele testemunhou a condenação e a morte, a fé e a ressurreição de Jesus, além de ter liderado o anúncio do evangelho ao povo judeu. Já Paulo foi um mestre judeu convertido pelo testemunho dos primeiros cristãos. Ele anunciou o evangelho e formou comunidades cristãs por todas as regiões do Império Romano, ou seja, Pedro foi o pilar da fé cristã para os judeus e Paulo para os pagãos.
1: 6 horas e 1 minuto, 6 e 1 na capital cearense, a gente faz um pequeno intervalo.
3: Continue. Hoje também é o dia nacional de quem? Do pescador. A data serve para reconhecer e homenagear essa figura fundamental para a cultura e a economia do Brasil. Inclusive, os pescadores nos dão muita audiência. Os pescadores, eles enfrentam os desafios dos mares, dos rios, das lagoas e dos açudes para garantir o sustento de famílias e o abastecimento das nossas mesas. De acordo com o levantamento do painel de consultas do Registro Geral da Atividade Pesqueira, realizado em 2023, o Brasil conta com mais de 1 milhão de pescadores profissionais ativos. Desse total, mais de 500 mil são mulheres, o que representa aí 49% da participação feminina. O dia 29 de junho foi escolhido para a homenagem por ser o dia de São Pedro, que é apóstolo de Jesus, que segundo a Bíblia era pescador. E ele é considerado o padroeiro dessa profissão, então parabéns a todos os pescadores e pescadoras também.
1: Hoje, 29 de junho, é também o dia do telefonista. A data faz referência a São Pedro, porque na Bíblia existe uma passagem na qual Jesus entrega as chaves a Pedro e diz que tudo que for ligado na terra será ligado no céu, e tudo que for desligado na terra será desligado no céu. Por conta dessa metáfora, o dia 29 de junho foi escolhido também para homenagear todos os telefonistas. Agora sim, 6:03.
3: A gente volta já conversando com você, ouvinte. Tem um horóscopo também daqui a pouquinho.

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1: Verdinha, 92,5, jornalismo que fala a nossa língua, né? 6:06. Pois é, estamos de volta com o nosso programa, o Conversa. Aí é dizendo conversa com o Tom, ó, dia de domingo.
2: Aí é só no domingo. Ai. Vai daqui.
1: Bom dia, Nordeste. Aliás, deixa eu fazer no Bom Dia Nordeste agora. Alô, Rosi Espino. Um abraço para você, Rosi Espino, que não dorme.
2: Mulher que não dorme. Estou
1: feliz com a Daniela com essa mensagem aí, coral, que ganhou ontem. Aí vai dar vitória ao Brasil.
2: Pois é. Ferrão, ele é praticamente um país, então por isso que eu tô com a camisa hoje do Ferrão.
1: Ô, Daniela, permita-me transmitir a minha alegria e dividir com o doutor Cláudio Rocha, meu querido amigo Cláudio Rocha, da Fazenda Aras Claro, este sucesso absoluto que vem alcançando no campo da criação. Por exemplo, o Juara Risson CR, garanhão que já mostra sua força na reprodução. Olha aí o garanhão aí. Ó, tá aí no ar, Beatriz Irideu. Espetáculo, realmente, olha aí. Então nós temos o Juara Risson CR, nasceu no dia 10 de julho de 2018, é um garanhão que já mostra a sua força na reprodução. Tem a genealogia dos campeões. Por quê? Porque veja bem, Good Risson e Darwin Braia. Aí vem poucos filhos, grandes resultados. Na primeira geração, Raya Risson L, primeiro lugar na classificatória do GP de Iguatu 2024 e terceiro lugar na decisão do GP Iguatu 2024. Na segunda geração, Saudade Risson CR, duas segundas colocações na temporada 2025. Na terceira geração, Tiger Risson CR, duas vitórias e o terceiro lugar já agora em 2026. Campeão do primeiro GP Garanhões Cearense de 2026. Eita, que coisa boa! Aí tem Tarugo Risson CR, terceiro lugar em 2026. Tacoma Risson L, duas segundas colocações na temporada 2026. Então, mesmo com o número reduzido de filhos em atividade, o Juara Risson CR já comprova seu valor como reprodutor, transmitindo velocidade, consistência e espírito vencedor. Uma linhagem forte, com genética comprovada e resultados que começam a escrever uma história de sucesso nas pistas do Brasil. Irmão próprio de Rebs Black Risson WA. Doutor Cláudio, um abraço, parabéns à Fazenda Aras Claro pelo Ojuara Risson CR, garanhão que já mostra sua força na reprodução. Ô, Fazenda linda Aras Claro. Valeu! Valeu, minha querida Beatriz, hein?
2: Tem que falar com esses madrugadores, porque falar em Beatriz...
1: Beatriz Irideu?
2: Nós temos aqui duas Bias que acompanham a gente.
1: Quem é?
2: Elas foram me ver no teatro... E aí elas são a Bia, Bia 1 e Bia 2. Ainda tem uma filha chamada Bia.
1: Bia 1, Bia
2: 2. Aí elas são... uma delas, a Bia, que tá comigo de blusa branca e de calça preta, ela é mãe da Daisy Costa, que é essa de vestido. Aí tem essa outra Bia, ainda tem a filha Beatriz. Eu falei, menino, mas é muita Bia. Aí eu falei pra elas que a gente ia mandar um alô pra elas hoje, porque elas são... Elas acompanham o Bom Dia Nordeste. Inclusive a Bia... que é a mãe da Daisy, disse assim, eu reconheci você só pela tatuagem. Eu disse, mas o meu figurino é todo fechado, você lembra, Tom?
1: Me lembro.
2: Manga longa, vestido longo. Ela disse que viu uma coisa escrita no meu ombro, tu acredita? Eu falei, menina, ela é a esposa do Jafé, que trabalhou na Unifor muitos anos e também acompanhava a gente. Ela é a esposa do Jafé, que é pai da Daisy. Um beijo, Bia.
1: Um obrigada, beijo, Bia. Viu? Boa sorte, hein?
2: Tem também, por falar em Bia, nossa Bia... Foi comprar lá na farmácia do Conjunto Ceará. E quem acompanha a gente também é a Aparecida, lá do Conjunto Ceará. Ela reconheceu a Bia.
1: Um abraço, Aparecida.
2: Aí ela disse, você é a Beatriz, do Bom Dia Nordeste, que trabalha... Beatriz Irineu. Pois é, botou lá a Beatriz Irineu e disse que ela era a Bia do Bom Dia Nordeste. Pois é, Aparecida, um beijo pra você. Madrugadora também, que acompanha a gente desde cedo. E outra madrugadora também, Tom, a gente não foi lá conversar com a Nilane, né?
1: Foi,
2: a Nilane. Pois ela não foi assistir minha peça?
1: Ai, foi, a Nilane foi?
2: A danada comprou o ingresso, entrou no site sem me dizer nada. Pois não fez igual a mim, Só foi, não chegou mesmo? De peruca no teatro.
1: Foi mesmo?
2: Mas foi assistir
1: a Nilane. Nilane, um beijo pra você.
2: Um beijo, Nilane. Eu conheci a família dela maravilhosa,
1: que
2: viu?
1: Que legal.
2: Uma energia boa. Um beijo pra todo mundo.
1: Muito bem.
2: E tem aqui também, Tom, os madrugadores aqui sintonizados com a gente. Mandando áudio, escrevendo também mensagem. Então, vamos começar a liberar uns áudios aqui pra gente ouvir os nossos madrugadores? Vamos lá.
3: Daniel Lava, bom dia, Tomá.
1: Bom dia!
3: Dá um alô aí pra mim, tô na escuta.
1: Pronto, dá um alô.
2: Um abraço,
1: bom dia.
4: Bom dia, Daniela, bom dia, Tom.
1: Bom dia.
4: Daniel vai participar do programa. Aqui é o Douglas, motorista de aplicativo, falando diretamente de Fortaleza.
1: Beleza.
4: Passando para registrar minha audiência e deixar o placar. É 2-0, 2 gols de Vinícius Júnior.
2: Vamos lá, Vini Júnior.
5: Bom dia, Nordeste. Bom dia, Dani Tom.
1: Bom dia.
5: Bom, eu não torço pelo Brasil. Pô, eu não torço pelo Japão, não. Mas o Brasil não ganha essa parada. O Japão vai ganhar de 1-0.
2: Que
5: é isso?
1: Ai, com essa boca pra lá.
2: Ô, né? Deus me livre. Ainda bem que é só ele que tá dizendo isso. Mas até aqui, né? Até agora.
6: Bom dia, Tom Barros.
1: Bom dia. Bom dia.
6: Daniele, torcedor do Ferrão. O Ciel deixou dele lá, viu?
1: É.
6: Deu um passo pra fazer o gol, pra completar. Ele fez o gol dele, viu?
2: Foi, né?
6: O senhor era pra estar hoje lá jogando lá no Japão, lá contra o Japão, rapaz. Você é jogador de qualidade. Bom dia, Tom.
1: Bom dia.
6: Bom dia, Daniele.
2: Bom dia.
6: Que é o Reis da Prado Futuro.
2: Bom beijo. Ouvinte.
1: Valeu.
2: Valeu,
7: então,
2: Reis.
7: Bom dia, Dani. Bom dia, Tom. Mauri Bezerra, Conjunto Ceará.
2: E aí, Mauri?
1: Fala, Mauri.
7: O resultado pró-Brasil, mesmo que seja por 1-0, que nos leve às oitavas de final, será comemorado.
2: Também acho.
1: Amém.
7: Bom dia, Nordeste. Um bom grande dia. Abraço.
2: É bom que a gente ganhe com folga, mas 1-0 tá Nordeste, valendo.
8: Bom dia, Nordeste. Bom dia, Tom Bar. Bom dia, Daniel Delavô. Tem uma boa segunda-feira, começo de semana, e hoje tem jogo, vai ser de 2-0, de Zabina do Paracuru.
9: Bom dia, Nordeste.
1: Bom dia.
9: Bom dia, Daniel de Lavoura, Tom Barros. Silveira, já sintonizado na vermelha.
1: Beijo,
2: Silveira.
9: Uma boa semana.
1: Bom dia.
9: Paz. Saúde para todos nós.
1: Bom
7: dia, minha eterna amiga Daniela de Lavour.
1: Bom dia.
7: Também meu amigo Tom Barros.
1: Bom dia.
7: O meu placar para hoje é 3-0 para o Brasil.
2: Coisa boa.
7: Sebastião da Avenida G, Conjunto Ceará.
2: Beijo, vamos, Sebastião.
10: Bom dia, Daniele, meu amor das notícias, e Tom Barros.
1: Bom dia.
10: Bom dia, um abraço para vocês, que alegra o dia da gente com as notícias, né? Eu e meu esposo aqui ligadinha, muito cedinho, já estamos ali na espera. Daniele, meu bem, a sua blusa é um azul royal. Você está muito linda, viu? Deus abençoe.
2: Deve ser a imagem da tua TV, mas não é
10: Lina,
2: azul,
10: do
2: não.
10: Antônio Bezerra.
2: É lilás, é roxa, a camisa roxa do goleiro do Ferrão. Um abraço para você. Temos aqui também quem está escrevendo muito, Hernandes Filho da Serrinha. Tem também o Castelo Imadá. Do bairro Farias Brito. Tem a Xandinha, que está confiante também no jogo de hoje. Tem o professor Jean, no bairro de Fátima. Tem o Marcos Cunha, também está aqui sintonizado. Não. É, como é? Marcos, um abraço. Tem também aqui sintonizado junto com a gente o Adilson da Sapiranga. Bom dia, Adilson.
1: Adilson, um abraço, Adilson.
2: Outra pessoa sintonizada aqui junto com a gente. Bom dia, uma semana abençoada. Um abraço para você, sintonizado Cirli, um abraço. E a Aparecida, ela é do Conjunto Ceará, lá que trabalha na farmácia perto da Central. Um abraço para você, Aparecida.
1: Abraço.
2: Outro ouvinte sintonizado, o Brasil tem que vencer de 2-0, Kerginaldo do Rio Grande do Norte.
1: Valeu, Kerginaldo.
2: Tem também aqui, bom dia, turma da Verdinha, Dona Vicença, direto do Mercado Público de Cariré. Bom dia também para Maria Pimenta no Conjunto Ceará, 6h15 da manhã. Bora?
1: Bora.
2: Chegou a hora do nosso horóscopo do dia.
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1: Vamos lá, mensagem dos astros para você. começando com Áries. O que, que diz hoje aqui para os arianos? O seguinte: a semana se inicia com reflexões sobre sua carreira. Olha aí, rapaz. A lua cheia trará à luz tanto sucesso quanto possíveis tensões. Ixi, a lua cheia trará à luz tanto seus sucessos quanto possíveis tensões. Por isso é importante focar na renovação de laços familiares, principalmente com Mercúrio retrógrado nesta área. Júpiter, entrando em sua área social, reforça a importância de fortificar suas redes de apoio. É a mensagem para os arianos.
2: Agora, a mensagem para quem é de Touro é que hoje, segunda-feira, é um dia favorável à busca por vivências significativas e ao estreitamento de laços. A Lua transita entre a sua área espiritual e de amizades, enquanto Júpiter amplia a sensação de aconchego do lar para você de Touro. Mercúrio retrógrado na sua área de comunicação traz chances para refletir e para revisitar questões também. Mensagem para os taurinos.
1: Agora, Gêmeos. Nesta segunda-feira, geminiano, o céu do momento sugere oportunidade para crescimento pessoal e aprimoramento de suas metas. Que bom, hein? A lua cheia passeia entre sua esfera íntima e profissional, sugerindo reflexão e ajuste em sua relação com dinheiro e finanças devido a Mercúrio retrógrado em área material. Júpiter na área de comunicação indica chance para alargar os seus horizontes. Boa mensagem para os geminianos.
2: Mensagem para quem é do signo de Câncer. Se você é do signo de Câncer, então a mensagem é a seguinte: o começo da semana aí para você, canceriano, sugere reflexões sobre a comunidade e o amadurecimento conjunto. A Lua, no seu ciclo mais pleno, passeia entre relacionamentos e a espiritualidade. Há espaço para repensar prioridades e melhorar sua conexão com as finanças, já que Mercúrio retrógrado em Câncer e Júpiter passa pela área material. Mensagem para você, cancerianos e cancerianas.
1: Agora, Leão. O céu da semana para Leão sugere uma oportunidade para mergulhar fundo em sua vida pessoal. Pode ser um tempo de reflexões e ajustes no cotidiano, além de ser uma chance para aprimorar-se diante dos desafios. Isso ocorre devido à lua cheia transitando entre as áreas do cotidiano e do íntimo. Além de Mercúrio retrógrado na área de conflitos, Júpiter, entrando em seu signo, pode ajudar a elevar a confiança em si mesmo. Aproveite este momento para focar nas coisas que trazem significado para a sua vida, meu caro leonino.
2: Agora, para quem é do signo de Virgem. Nessa semana, a Lua sugere o desejo de contato com foco no bem comum e na reflexão sobre a força dos laços verdadeiros, pois ela transita na área social e dos relacionamentos, enquanto Mercúrio retrógrado estimula a casa das amizades. Os desafios se tornam oportunidades para aprimoramento, graças a Júpiter na área da crise. É um bom momento para organizar compromissos e sentimentos com prudência. Mensagem para você, virginiano e virginiana.
1: Agora, Libra. A semana poderá trazer uma maior dedicação no trabalho e na organização do dia a dia. É uma ótima fase para realizar revisões importantes com a Lua transitando pelo seu ambiente doméstico e rotineiro e Mercúrio perguntando para trás em sua área profissional. Aproveite então essa fase para estender a sua cooperação e amizades com a entrada de Júpiter na sua área de relações. Mensagem para quem é de Libra.
2: Mensagem agora para quem é de Escorpião. O dia é propício para trocas e reflexões inspiradoras para você de Escorpião, graças à Lua, que paira aí na área da socialização. Mercúrio, fazendo um retrocesso na sua área espiritual, insinua um mergulho profundo em reflexões sobre a vida, enquanto Júpiter entra na casa do trabalho, destacando oportunidades para crescer profissionalmente. Então, respeite a necessidade de prudência no convívio, você que é de Escorpião.
1: Agora, Sagitário. A semana tem início com reflexões rumo a iniciativas afetivas. Não, rumo a iniciativas efetivas para organizar a rotina e cuidar das suas finanças, meu caro sagitariano. A lua quase cheia movimenta a área material e familiar, enquanto Mercúrio retrógrado age na zona patrimonial. É tempo de expandir a consciência e elevar propósitos com Júpiter na casa espiritual. Mensagem para quem é de Sagitário.
2: Agora a gente chega no signo de Capricórnio. Então, se você é de Capricórnio, hoje o céu sugere um momento para reflexão sobre a autenticidade nos seus posicionamentos e em certas relações também. A Lua, em fase cheia, em associação com a Casa da Comunicação e Mercúrio retrógrado na área dos relacionamentos, indicam essa tendência. Júpiter, entrando na sua área íntima, expande os seus instintos. Então, esse é um bom momento para você priorizar o que é essencial na sua vida, você que é de Capricórnio.
1: Agora, Aquário, este é o momento propício para olhar para dentro e repensar sobre padrões que não estão contribuindo para a sua vida, para o seu bem-estar, inclusive na área financeira. Com Mercúrio retrógrado na rotina, um ajuste de comportamento pode fazer toda a diferença. Além disso, a chegada de Júpiter na área dos relacionamentos sugere uma expansão das conexões afetivas. Mensagem para quem é de Aquário.
2: E agora a gente vai encerrar nossa previsão com quem é do signo de Peixes. Então, se você é do signo de Peixes, é o seguinte. A semana propõe aí consciência sobre a relevância para equilibrar os anseios do todo e os seus próprios. Isso impulsiona a evolução da sua postura, com a Lua inicialmente cheia circulando entre a área das conexões e do seu signo. Além disso, a fase retrógrada de Mercúrio indica reflexões na área social. Já Júpiter, com a sua entrada na esfera cotidiana, sugere expansão nas suas rotinas. Tá aí a previsão do personagem para hoje, segunda-feira, dia 29 de junho. Bora pro intervalo agora, são 6 horas e 22 minutos, mas a gente volta já já. É bem rapidinho, fica aí.

0: dia, Nordeste!
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1: 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Um giro pela cidade de Fortaleza, rapidinho com as principais avenidas nesse começo de manhã.
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1: Avenida Guanambi com movimento muito tranquilo nos dois sentidos. Quem vai da Dom Manuel na direção da 13 de maio, quem vem ali da BR-116, digo melhor, rodovia Santos Dumont, na direção do centro, tudo tranquilo na Avenida Guanambi. Temos a Avenida Dom Luiz. Muito calmo também o movimento neste horário nas proximidades da rotatória da Praça Portugal. Nós temos uma visão de toda a extensão da Avenida Dom Luiz, sem congestionamento, sem engarrafamentos. Muito bem, a visão panorâmica da Avenida Beira Mar. Agora nós temos a Leste-Oeste. A Leste-Oeste com movimento bem maior vindo da Barra do Ceará na direção da Igreja da Prainha. No sentido contrário, o movimento é pequeno, ou seja, da Igreja da Prainha na direção da Barra do Ceará. Na parte baixa, pelo lado da 10ª Região Militar, movimento muito pequeno também. Quem vai dobrar à direita na direção da Sé, da Catedral, ou à esquerda na direção da Cefaz, Praia de Iracema, tudo muito tranquilo no cruzamento Avenida Leste-Oeste com a Avenida Alberto de Pomoceno. A Avenida Washington Soares também, um movimento calmo neste começo da manhã. Tanto no sentido que vai da curva da UAB na direção das Seis Bocas, ou quem vem ali do Eusébio Aquiraz pela CE-040, chegando através da Washington Soares, na direção da centro da cidade, o Aldeota. Movimento tranquilo nos dois sentidos. Avenida Heráclito Graça, igualmente, movimento um pouco maior na direção do centro da cidade. O movimento é bem menor, vindo do centro da cidade na direção da Aldeota. Mas é muito calmo o movimento em toda a extensão da Avenida Heráclito Graça. Muito bem, 6:27, faltando 3 minutos para o Rádio Notícias Verdes Mares.
2: Então, bora falar aqui com os nossos madrugadores. Tem a Ana Clara Feitosa, diz que hoje também é dia do Papa, dia nacional da aviação, da segurança pública do Brasil, dia do engenheiro do petróleo e do Dia Internacional dos Trópicos e dia do dublador.
1: Muito
2: Eu já
1: bem.
2: Quis ser dubladora.
1: Muito bem.
2: Acho muito legal o trabalho de dublador.
1: Um abraço para o Val Tavares de Quixadá, para o Gilmar Gondim do Aquiraz, para o doutor Álvaro, meu querido amigo Álvaro, doutor Álvaro Andrade lá do CRI, o César Freire aqui da Aldeota, Federalina lá do Ipalmirim, o Padre Tura da Calcaia, o Erasmo Firmino, nós temos o Exxon Vitor já mandando alô também, Paula Pessoa igualmente, a Neide Bastos que trabalhou aqui na Verdinha, meu querido amigo Mendonça Filho, um abraço para você, o Titico do Oroz, eita rapaz, Exxon Vitor eu já falei, e pronto.
2: Temos aqui também agora, mandando mensagem no WhatsApp da Verdinha, Graça na Parangaba, tem áudio também aqui do Leudo.
3: Bom dia, Dani!
2: Bom dia, Leudo!
3: Bom dia, Dani! Dizer que nós estamos todos os dias ouvindo seu programa. Não dá para falar todo dia por causa da correria do dia a dia, mas se eu pudesse todo dia mandar um alô, mas é porque não dá mesmo. Mas eu quero dizer o seguinte, hoje vai ser 4 para o Brasil e 0 para o Japão.
2: Tomara que você esteja certo.
1: Tá demais.
2: Uhul! Tomara, Leudo.
1: Vamos torcer, demais.
2: Né? Ah. Bom dia também pro José Lopes de Maranguape, apostando em 3-1 pro Brasil. Bom dia. Partiu, que hoje é só até meio-dia. Tô seguindo aqui, Mazé, lá pra BR-116, né, Mazé? Totonho tá na Lagoa Redonda, bom dia.
1: Bom dia, Totonho.
2: Brasil vai ganhar, temos que ser positivos. Célio do João 23, nosso ouvinte aqui... Tá dizendo, Roberto, que vai ser 2 pro Brasil e 0 pro Japão. Bom dia. Também tem aqui nosso ouvinte, o Alex Montenegro. Bom dia, Alex Montenegro. Vamos ouvir mais?
4: Bom dia, Tom Barro. Bom dia, Doninho.
2: Bom dia,
4: Alcim. Vem cá, vocês vão dividir comigo, não? Os 29 milhões da quina, não, que vocês ganharam? Brasil hoje vai ganhar 2-0, viu?
2: 2-0, né?
4: Abraço, Souza. Na West.
2: Um abraço, Oswaldo Souza. Bom dia pra você.
1: Bom dia.
2: E mais aqui, tem o Daniel Moura também, sintonizado, lá de Pentecoste. Tem o Estélio também, do João 23. Bom dia. Tô aqui em Sobral, na escuta. Alisson, do Sedex. Bom dia, Alisson. Bom dia pra Telian na Barra também. Bom dia, Telian. Bom dia. Hoje vai ser 2-1. Júnior Rangel, de Aurora. 2-1 pro Brasil, né, Júnior? Bom dia também. 3-0. É a aposta aqui do Tarcísio do Montese. Bom dia, Tarcísio.
1: Bom dia, Tarcísio.
2: Bom dia para o Reginaldo de Pindoretã. Meu placar é de 1-0 pra gente. Bom dia, são 6:30 da manhã. Eu vou continuar olhando aqui os palpites de vocês. Mas agora a gente dá essa pausa no Bom Dia Nordeste de meia hora para entrar aí o Rádio Notícias Verdes Mares. Mas 7 horas eu volto. E 7 horas a gente dá mais um giro pela cidade. Claro, continuo conversando mais com você. E fica junto até às 9 horas da manhã. Até já.

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1: 6:33, bom dia. Hoje, segunda-feira, dia 29 de junho, ano 2026, dia de São Pedro. Manchetes do Rádio Notícias Verdes Mares.
2: 25ª edição da Parada pela Diversidade Sexual reúne milhares de pessoas em Fortaleza.
1: Incêndio destrói dezenas de veículos em pátio do Detran, na cidade de Maranguape.
2: Controlador-geral do município de Beberibe morre vítima de acidente em rodovia.
1: Sobe para 1.450 o número de vítimas por terremotos na Venezuela. A estimativa é de 50 mil pessoas ainda desaparecidas.
2: Aposta via bolão feita no Ceará ganha 27 milhões de reais na quina de São João.
1: No esporte, o Fortaleza vence o Sport por 2-1. Com um gol aos 49 minutos do segundo tempo.
2: Já o Ceará perdeu para o Juventude e se mantém perto da zona de rebaixamento da Série B.
1: Hoje tem Copa do Mundo, Brasil enfrentando o Japão pela fase eliminatória.
2: Essas e outras notícias a partir de agora.

0: 6:34.
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0: No fim de semana, Fortaleza cedeu a 25ª edição da Parada pela Diversidade Sexual.
2: As informações com Mayara Mourão.
3: O principal evento do mês do orgulho LGBTQIA+, comemorado em junho, reuniu milhares de pessoas. 435 policiais militares, 95 guardas municipais, 77 policiais civis e 5 equipes dos bombeiros, além de 80 agentes da AMC, participaram da operação. Com o tema 25 anos, combinando de não morrer, a organização do evento, realizada pelo Grupo Resistência Asa Branca, o GRAB, faz referência a um trecho do livro Olhos d'Água, da escritora Conceição Evaristo. A frase diz respeito à resistência das pessoas LGBTQIA+, que continuam sendo alvo de preconceitos e violências. Em 2025, o Ceará teve 408... Em 2025, o Ceará teve 408 vítimas de crimes homofóbicos e transfóbicos registradas pela Polícia Civil do Estado. Nos 10 trios elétricos que conduziram o percurso, atrações musicais e discursos políticos foram mesclados. O prefeito de Fortaleza, Evandro Leitão, esteve presente. Segundo o GRAB, é a primeira vez em 12 anos que um prefeito da capital vai à parada. A 25ª edição do evento manteve a característica de ser uma mistura de festa que comemora o orgulho de ser LGBTQIA+, e de protesto que clama por melhores condições de vida, emprego e segurança para a comunidade. Para a presidenta do GRAB, Dari Bezerra, a população precisa compreender que a luta deve ser de todas as pessoas e não só apenas das LGBTQIA+. Mayara Mourão, para a Verdinha FM 92.5 e TV Diário.
2: A maior parte dos crimes contra pessoas LGBTI+, no Ceará, aconteceu dentro das casas das vítimas no último ano.
0: Alânio Pereira tem os detalhes.
4: O levantamento considera o período entre 1º de janeiro e 31 de dezembro de 2025. Foram utilizados como base os dados do painel dinâmico da Secretaria da Diversidade do Ceará. Nesse período, a pasta contabilizou 91 vítimas de crimes como homofobia e transfobia em suas próprias casas. Esse total representa 22,3% dos crimes denunciados em 2025 em todo o estado. Durante o ano passado, o Ceará teve 408 vítimas de crimes homofóbicos e transfóbicos, documentados pelos dados da Polícia Civil. Entre as vítimas, homens cis, gays, de faixa etária entre 24 e 29 anos, são os principais alvos das ofensas. Os dados também apontam que há uma grande parcela de pessoas que não se revelam com medo de represálias. O segundo local onde mais pessoas LGBT são violentadas é a via pública, com 74 casos. Em casas comerciais foram 37 vítimas e 18 em bares e restaurantes. Além disso, houve relatos de crimes contra essa população em espaços como veículos de aplicativo, praias, templos religiosos, metrô, ônibus, estádios, micareta, aeroporto e propriedade agrícola. Com reportagem de Matheus Facundo, Alânio Pereira para Verdinha FM 92.5 e TV Diário.
0: 6:38.
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0: Um incêndio atingiu cerca de 50 veículos no pátio do Detran em Maranguape.
2: As informações com Igor Cavalcante.
5: Um incêndio de grandes proporções atingiu um pátio de veículos do Detran em Maranguape na noite deste sábado. Segundo o Corpo de Bombeiros, cerca de 50 carros foram danificados pelas chamas. Ninguém ficou ferido. O fogo começou por volta das 8h20 da noite em um depósito na Avenida Nossa Senhora do Carmo. Os bombeiros usaram cerca de 14 mil litros de água para combater o incêndio. Após o controle das chamas, a área foi isolada para a perícia. Em nota, o Detran informou que o incêndio foi provocado por uma fiação que pegou fogo. O órgão disse ainda que houve apenas danos materiais e que segue acompanhando a apuração das causas. Igor Cavalcante para Verdinha FM 92.5 e TV Diário.
2: No centro de Fortaleza, um incêndio atingiu uma loja de venda e manutenção de eletrodomésticos.
0: O foco começou em um estabelecimento localizado na rua Pedro I e mobilizou equipes do Corpo de Bombeiros Militar do Ceará.
2: Segundo a corporação, quando as equipes chegaram ao local, as chamas já haviam se espalhado pelo interior do imóvel.
0: A loja estava fechada no momento do incêndio.
2: Durante o combate às chamas, os bombeiros precisaram abrir uma passagem pela parede de um imóvel vizinho, com autorização do proprietário, para alcançar os principais focos.
0: Também foi utilizada uma escada para acessar o pavimento superior da edificação.
2: No local eram armazenados ventiladores, motores elétricos, climatizadores, componentes eletrônicos, peças plásticas e cerca de 300 aparelhos deixados por clientes para manutenção.
0: A grande quantidade de materiais inflamável contribuiu para a intensidade do fogo e exigiu reforço da operação.
2: Após a extinção das chamas, os bombeiros identificaram um comprometimento estrutural do prédio, com risco de colapso parcial.
0: Por isso, o acesso ao interior da loja permaneceu restrito durante o trabalho de rescaldo, enquanto as equipes realizavam monitoramento externo.
2: O controlador-geral do município de Beberibe morreu vítima de um acidente de trânsito.
0: Ícaro Hermemílio Rodrigues Coelho tinha 41 anos de idade.
2: Ele pilotava uma moto na rodovia estadual que liga a sede do município à Praia do Morro Branco, no litoral leste do Ceará.
0: Segundo a Secretaria da Segurança Pública e Defesa Social, as informações preliminares apontam que o advogado trafegava em uma motocicleta quando bateu em um carro.
2: Ele não resistiu aos ferimentos e morreu ainda no local.
0: Já o condutor do carro permaneceu no trecho do acidente e realizou teste de alcoolemia e apresentou resultado negativo.
2: As causas do ocorrido, segundo a Prefeitura de Beberibe, ainda estão sendo apuradas pelas autoridades.
0: A gestão ressalta que até o momento não é possível atribuir a fatalidade à ausência de sinalização na rodovia.
2: O trecho onde ocorreu o acidente passou recentemente por um processo de recapeamento asfáltico realizado pelo governo do estado.
0: Em nota oficial, a Prefeitura de Beberibe manifestou pesar pelo falecimento do servidor, destacando a sua trajetória, marcada por dedicação, ética e compromisso com o serviço público.
2: A Caixa de Assistência dos Advogados do Ceará também emitiu nota de pesar e manifestou condolências às pessoas próximas ao advogado Ícaro.
0: Um cachorro comoveu bombeiros e populares envolvidos no resgate de um homem aqui no Ceará.
2: O animal, batizado de MacGyver, ficou 17 horas ao lado dos agentes acompanhando o resgate do tutor dele, que estava em uma zona de difícil acesso na Serra do Facão, em Boa Viagem.
0: O cachorro foi adotado dias antes do resgate, após ser encontrado abandonado pelo homem de 38 anos de idade.
2: Ele estava em uma viagem de carro entre São Paulo e Ceará quando viu o animal e decidiu adotá-lo.
0: O homem O homem havia saído de Vargem Grande do Sul, no interior de São Paulo, com destino a Boa Viagem.
2: O Corpo de Bombeiros, através da equipe de salvamento de Canindé, precisou ser acionado para resgatar o homem após ele tentar contra a própria vida.
0: Depois foi acionada a guarnição de salvamento de Baturité.
2: Os agentes fizeram uma caminhada de 2 horas até chegar ao local.
0: O homem foi resgatado com a utilização de cordas que foram presas no corpo dele.
2: Após o resgate, a vítima apresentou escoriações generalizadas pelo corpo e estava emocionalmente abalada.
0: Em seguida, recebeu atendimento de uma equipe do SAMU Ceará e realizou o transporte até o Hospital Municipal de Boa Viagem para o atendimento médico.
2: 6h44.
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2: Uma cobra e um calango que só existem no Ceará foram incluídos na lista nacional de espécies ameaçadas de extinção.
0: As informações estão com Carol Melo.
6: Os dois animais vivem em áreas restritas de brejos de altitude, como os encontrados no maciço de Baturité e nas serras de Maranguape e Ibiapaba. Por serem espécies endêmicas, ou seja, exclusivas do Ceará, elas se tornam altamente vulneráveis a impactos provocados pelo desmatamento, incêndios florestais e até pela predação de animais domésticos, como cães e gatos. O risco de desaparecimento dos animais já era reconhecido por autoridades ambientais do estado. No entanto, como explica o professor da UES e coordenador da Lista Vermelha do Ceará, Hugo Fernandes, a entrada no mapeamento federal é um fator importante. O reconhecimento nacional aumentou o acesso a políticas públicas de conservação e a captação de recursos, fundos esses que podem ajudar, por exemplo, a financiar pesquisas e projetos de recuperação de habitat. A nova lista nacional também alterou a categoria de risco de outro animal símbolo do estado, o soldadinho do Araripe, que agora passa a ser classificado na categoria em perigo. Carol Melo para a Rádio Verdinha FM 92.5 e TV Diário.
0: 6 horas e 45 minutos.
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0: Subiu para 1.450 o número de mortos pelos fortes terremotos que atingiram a Venezuela.
2: A informação foi confirmada pelo presidente da Assembleia Nacional, Jorge Rodrigues.
0: O último número oficial de vítimas divulgado no sábado era de 1.430.
2: No domingo, mais pessoas foram identificadas.
0: O balanço inclui apenas mortes confirmadas, mas o número total de vítimas pode ser muito maior.
2: Especialistas alertam que as chances de encontrar pessoas vivas em meio aos escombros diminuem consideravelmente, de 48 a 72 horas após a tragédia.
0: As Nações Unidas estimam que cerca de 50 mil pessoas ainda estejam desaparecidas. Outros 6 milhões de habitantes devem ter sido afetados pelo terremoto.
2: Os locais mais atingidos ficam no litoral da porção leste do país, sendo La Guaira a cidade que mais sofreu danos. A região do desastre inclui também Caracas e Maiquetia, onde fica o aeroporto internacional da Simón Bolívar.
0: Esse equipamento é a principal porta de entrada do país e permanece fechado até segunda ordem.
2: Outros aeroportos internacionais, como o de Valência, já foram reabertos.
0: Segundo o governo da Venezuela, mais de 1.600 socorristas estrangeiros chegaram ao país para reforçar as operações de socorro.
2: A queda de um avião monomotor de uma escola de paraquedismo matou 11 pessoas na França.
0: A aeronave caiu no nordeste do país.
2: De acordo com a agência de notícias, além do piloto, morreram os 10 ocupantes, 5 alunos e 5 instrutores.
0: O grupo de alunos era todo de enfermeiros que participavam de um voo de batismo no paraquedismo.
2: Familiares das vítimas estavam perto do local para assistir e gravar o primeiro pulo de paraquedas dos entes queridos, o que não aconteceu.
0: Equipes de suporte médico e psicossocial foram acionadas para prestar suporte aos familiares e outras testemunhas do acidente.
2: A aeronave saiu do aeroporto de Nancy e caiu ainda próximo à pista de decolagem.
0: As causas do acidente ainda são desconhecidas.
2: Conforme a polícia local, uma investigação técnica será feita para averiguar o ocorrido.
0: São 6 horas e 48 minutos.
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0: Um giro pelas principais avenidas de nossa cidade neste começo de manhã. A Avenida Guanambi com movimento tranquilo dos dois sentidos, da Dom Manuel na direção da BR-116 e no sentido contrário, ou seja, da BR-116, a rodovia Santos Dumont, na direção da Avenida Dom Manuel. Outro trecho também muito importante, a Avenida Washington Soares, com movimento mais intenso, vindo da curva da UAB na direção das Seis Bocas. No sentido contrário também, quem vem da CE-040, do Eusébio de Alquirais, na direção de Fortaleza pelo Washington Soares, movimento muito tranquilo neste começo de manhã. Apesar de intensa movimentação, não há congestionamentos. 6 horas e 48.
2: E no próximo bloco, o setor rodoviário encerra greve após acordo para reajuste salarial com representantes da categoria.
0: Aposta via bolão feita no Ceará ganha 27 milhões de reais na Quina de São João.
2: E ainda as informações do esporte, o Fortaleza que venceu o Sport por 2-1 com gol aos 49 minutos do segundo tempo.
0: Ceará perde para o Juventude, se mantém perto do Z4 da Série B do Campeonato Brasileiro.
2: Voltamos em instantes aqui na Verdinha FM, o jornalismo que fala a nossa língua.

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0: 6:52.
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0: Mais de 130 mil pessoas passaram pelo Centro de Eventos do Ceará durante os 3 dias da PERC Brasil.
2: Egídio Serpa traz as informações.
3: Bom dia, teleouvintes do Rádio Notícias Verdes Mares. Os empresários da agropecuária do Ceará ainda estão celebrando o êxito da PEC Brasil, o novo nome da PEC Nordeste, que se realizou no fim de semana, quinta, sexta e sábado passados, no Centro de Eventos. Melhoraram bastante as estatísticas do PEC Brasil em relação à passada PEC Nordeste. Durante os 3 dias da PEC Brasil, passaram pelo Centro de Eventos 130 mil pessoas. O melhor vem agora, segundo os dirigentes da Federação da Agricultura e Pecuária do Ceará, a FAEC, que é a promotora do evento. Ele vai dar como resultado para os cofres da FAEC, a Federação da Agricultura, algo em torno de 3 milhões de reais, como estima o próprio presidente da FAEC, a Milka Silveira, com quem eu conversei ontem a respeito da PEC Brasil. Vieram para a PEC Brasil dirigentes de federações de vários estados e também dirigentes da Confederação Nacional da Agricultura, a CNA, que saíram daqui impressionados, vivamente impressionados com a grandiosidade do PEC Brasil, que voltará a ser realizada em junho do próximo ano. Egídio Serpa para o Rádio Notícias Verdes Mares.
2: A produção de frutas vermelhas, também conhecidas como berries, pode chegar à Chapada do Apodi, no leste cearense.
0: Será testado o cultivo de amora, framboesa, mirtilo e morango em cerca de 5 locais da região.
2: Mais informações com Luciano Rodrigues.
4: A paisagem nos municípios...

0: em breve. As informações são da Incocal, empresa dos Estados Unidos que já tem plantios dessas frutas no Ceará. A expectativa da empresa é de que os plantios que deem certo com mais rapidez sejam de morango. A fruta, depois de ter a muda plantada, fica de 40 a 50 dias para dar frutos. Já o mirtilo, a framboesa e a amora demoram um pouco mais. Pelo menos 5 locais na Chapada da Poti devem receber os cultivos. Vale lembrar que a Chapada da Poti já produz muitas frutas, como banana e laranja. A região deve começar a produzir ainda uva para exportação. Mais detalhes sobre frutas vermelhas no Ceará no site do Diário do Nordeste. Da redação com Mariana Lemos, Luciano Rodrigues para a Verdinha FM 92.5 e TV Diário.
1: Chegou ao fim a greve de trabalhadores do transporte rodoviário.
2: A decisão veio após acordo com os representantes das empresas no âmbito da campanha salarial de 2026.
1: O diálogo foi mediado pelo Ministério Público do Trabalho e resultou em um reajuste de 5,11% nas cláusulas econômicas da convenção coletiva.
2: A informação foi compartilhada pelo Sindicato dos Trabalhadores do Setor, o Sintet, por meio de nota.
1: A categoria iniciou uma greve geral na última quarta-feira, dia 24, que foi reduzida para 20% do efetivo após decisão do Tribunal Regional do Trabalho.
2: Junto ao reajuste de 5,11%, houve acréscimo de 7% no Vale Alimentação e de 8% na Cesta Básica.
1: O acordo também envolveu, segundo o sindicato, ajustes em cláusulas de natureza social, reforçando outros direitos já conquistados.
2: 6 horas e 56 minutos.
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2: Um bolão do Ceará foi uma das 9 apostas vencedoras do prêmio da Quinta de São João.
1: O prêmio principal pagava mais de 239 milhões de reais.
2: A aposta vencedora do Ceará foi na modalidade bolão, com 50 cotas, em que várias pessoas apostam diversos números para aumentar a chance de vitória no sorteio.
1: Dividido entre 50 apostadores, o prêmio de 27 milhões, cada um vai receber cerca de R$ 545 mil reais.
2: O sorteio aconteceu no domingo.
1: O grupo vencedor do Ceará apostou na lotérica Aldeota, em Fortaleza.
2: Os números sorteados foram 19, 73, 75, 50 e 32.
1: A lotérica cearense premiada na Quina de São João é a mesma que saiu como uma das 2 apostas vencedoras do prêmio especial de 30 anos da Mega Sena.
2: Órgãos da Prefeitura de Fortaleza terão expediente reduzido nesta segunda-feira. A alteração acontece em razão do jogo da seleção brasileira pela Copa do Mundo.
1: O anúncio havia sido feito pelo prefeito Evandro Leitão na última semana.
2: O horário de funcionamento dos órgãos municipais ocorrerá até meio-dia.
1: Já os serviços essenciais funcionarão normalmente, segundo o prefeito.
2: Na quinta-feira, a mesma medida já havia sido anunciada pelo governador Hermano de Freitas para os servidores estaduais.
1: O Brasil entra em campo hoje, às 14h, para enfrentar o Japão.
2: A partida é válida pela segunda fase da Copa do Mundo.
1: Nesta etapa do torneio, os jogos são disputados em formato eliminatório. Quem vencer avança para as oitavas de final.
2: Em caso de empate nos 90 minutos, haverá prorrogação de 30 minutos. E persistindo o empate, a disputa vai para a cobrança de pênalti.
1: 6h58.
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1: O Fortaleza venceu o Sport por 2-1 na Arena Castelão em uma partida decidida nos finalmente.
2: O tricolor abriu o placar no primeiro tempo em um lance de Rodrigo, que enganou o goleiro Thiago Couto.
1: Na etapa final, Perotti empatou para o Sport após forte pressão da equipe pernambucana.
2: Quando o empate parecia certo, Wellington recebeu passe de Militeiro. Aos 49 minutos, acertou um chute no canto para garantir a vitória do Fortaleza.
1: Com o resultado, o Leão do PC soma mais 3 pontos e ganha confiança para a sequência da temporada.
2: O Ceará perdeu para o Juventude e continua perto da zona de rebaixamento da Série B.
1: Daniel Farias tem as informações.
4: Bom dia para você ligado na programação da Verdinha e da TV Diário. O Ceará sofreu mais uma derrota na Série B do Brasileirão. Acabou perdendo para o Juventude por 2-0 em jogo disputado no último domingo pela 15ª rodada da Série B do Brasileirão. Ceará viajou até Caxias do Sul, ali na região sul do país, enfrentou um gramado muito castigado pelas chuvas e também um futebol bem abaixo do esperado. Sofreu 2 gols ainda no primeiro tempo

0: e não teve forças para na segunda etapa buscar pelo menos um empate. É a segunda derrota consecutiva do Ceará na Série B e a sexta na competição. Vovô agora soma 17 pontos em 15 jogos, com 4 vitórias, 5 empates e 6 derrotas, estando atualmente na 14ª posição da tabela de classificação. Agora vai ter uma semana de trabalho sob novo comando, agora com o técnico Daniel Paulista, que fará sua estreia no sábado, quando o Ceará enfrenta o Goiás, também fora de casa, buscando voltar a vencer e se recuperar na tabela de classificação. O Ceará vai se reapresentar amanhã, terça-feira, e vai ter aí 3 dias de preparação até a viagem, que será na quinta-feira, com destino a Goiânia. Daniel Farias, para a programação da Verdinha e da TV Diário.
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1: 7:03 agora, estamos de volta com Bom Dia Nordeste. Bom dia para você, ouvinte madrugador, que tá na nossa companhia desde 5 horas da manhã. Você que acordou junto com a gente, bom dia para você. Bom dia, bom dia. O galo já cantou faz é tempo, o sol já tá raiando lá fora, viu? Então, bom dia para você que escolhe começar o seu dia por aqui. É bom demais ter a sua companhia no rádio, na TV, na internet, por onde você nos acompanhar. Seja muito bem-vindo, seja muito bem-vinda. Vamos para mais uma hora do Bom Dia Nordeste, porque a gente já tá por aqui trazendo notícia e conversando com você desde as 5. Estamos na metade do caminho, vamos até as 9 agora. Então, pelas próximas 2 horas, você continua junto com a gente. E temos muita coisa ainda no programa de hoje. Só antecipando que hoje é segunda-feira, então hoje é o dia que a Adalberto Barreto conversa com a gente e abre as portas do consultório. Então, se você está sintonizado por aí, esperando esse momento de conversar com a Adalberto Barreto, não perca a chance e conversa com a gente. E manda sua pergunta para ele ou seu comentário. Se não quiser se identificar, não precisa, mas participa e manda sua mensagem aqui para o nosso WhatsApp, que é o 98887-1306. Nossa equipe Apostos aqui já para continuar junto com você. Lembrando que hoje tem jogo do Brasil, hein? Brasil enfrentando o Japão. E é mata-mata. Se perder, volta para casa. Nós estamos aqui com um placar bem confiante. Pelo menos a maioria da equipe do Bom Dia Nordeste, né? Porque se a gente for pensar aí em algumas pessoas... Você acredita, Elisiane? Eu vou até dizer para os ouvintes que estão acompanhando a gente como é que tá o placar. Segundo a equipe do Bom Dia Nordeste, Thiago, Diego e Davi... Claro, Thiago, Diego e Davi estão apostando em 3-0. Estão bem confiantes. Thiago, nosso diretor de imagens... Davi colocando a gente no ar para TV Diário e Diego, operador de caracteres. Eu vou no 2-1, porque eu acho que vai ser um jogo difícil e o Japão vai fazer um gol. Então eu vou no 2-1. O Tom e a Bia vão no 2-0. Aí vem Glauber e Egídio Serpa para reforçar essa insanidade de Glauber, nosso operador de áudio hoje, Glauber Souza, conhecido como nosso querido padre. Sabe o que o Glauber disse e o Egídio? Que vai ser pênalti, vai ser decidido no pênalti. Não tem coração que aguente. Aí ele disse que ainda vai nos pênaltis, mas que meu o Brasil Deus ganha. Agora, Elisiane Correia, você acha que vai ser o quê?
2: Eu acho
1: que vai ser 3-1. A Elisiane aposta em 3-1. Pelo menos o Brasil vai... A Elisiane tem pé quente no placar. Ela, toda vida que ela aposta, que não tem dinheiro envolvido, ela ganha. Como não tem dinheiro hoje... ela tá apostando 3-1. Tomara que você esteja certa, né? A gente quer, independente, como disse o ouvinte, independente do placar, nem que seja 1-0. O importante é ganhar e passar pra próxima. Aí a próxima vai ser mais difícil. Perguntar pra Adalberto Barreto também, já, qual o placar que ele arrisca. Mas a maioria dos nossos ouvintes estão bem confiantes. Alguns, poucos raros, como Glauber Souza. Mas pênalti ninguém aguenta, não. Então diga aí qual é o seu placar e no que você aposta aí nesse jogo de hoje, 2 horas da tarde, Brasil contra Japão. Qual é o seu placar? Diga pra gente. 98887-1306. Esse é o nosso contato com você. Pra participar, mandando a sua mensagem durante as entrevistas, pra registrar aí a sua audiência e pra mandar mensagem aqui pra gente. 98887-1306. Agora são 7:07. Equipe do Bom Dia Nordeste escaladíssima e apostos aqui pra gente seguir junto por mais essa hora. E claro, a gente segue sabendo também como é que tá o trânsito, né? Então você fique à vontade para mandar sua mensagem, para compartilhar o seu trajeto com a gente.
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1: Mande sua mensagem para cá e conte como é que está o seu trajeto, se você já saiu de casa, tá tomando aquele golinho de café para sair, tá enfrentando algum problema no trânsito, tá tranquilo trafegar pela cidade hoje. Hoje vai ser um dia atípico, né? Vai ser um dia diferente. A gente já percebe uma energia diferente no ar. Então, se você estiver saindo de casa e estiver aí enfrentando, seja lá uma rua congestionada, uma movimentação mais intensa ou uma rua tranquila de se trafegar, é só mandar pra gente no WhatsApp e contar como é que tá o trânsito hoje. Hoje tem aula, tem pras crianças de manhã? Tem, né? Só não tem, só não deve ter de tarde, né? Ai, já estão de férias. Ainda tem? Então, algumas escolas ainda têm. Então, manda mensagem pra gente, compartilha aí o seu trajeto, tá? 98887-1306. Vamos dar um giro agora na cidade pra gente saber como é que tá o trânsito? Temos câmeras de monitoramento espalhadas aí pela cidade em vários pontos. Onde a gente não tem câmera, você é o nosso olhar fora desse estúdio, então você pode nos ajudar mandando a sua mensagem pra cá. Vamos lá, Thiago Nobre. A gente começa agora dando o nosso giro pela Avenida Guanambi, que tá com o trânsito fluindo. Tá, tem movimento, óbvio, mas tá fluindo aí a Avenida Guanambi nos dois sentidos, tanto para os motoristas que estão indo no sentido do centro, como para os que vêm no sentido do centro para a BR-116. Então, para você que tá trafegando agora pela Guanambi, tá fluindo, apesar do movimento, tá fluindo. Essa é a Avenida Guanambi, que nós estamos em frente à DHPP, tá? Só para você entender a localização aí, para quem tá chegando lá na alça do viaduto. Agora a gente sai da Guanambi e vai direto para a Avenida Dom Luiz. Avenida Dom Luiz, nesse momento, para quem tá chegando ali na Praça Portugal, movimentada também a Dom Luiz nesse momento agora. Hoje é segunda-feira, dia 29 de junho, o mês está quase acabando, mas hoje é um dia especial para o nosso povo brasileiro, porque hoje tem mais um jogo da seleção brasileira, então hoje tem o Brasil enfrentando aí o Japão, e isso faz com que muita gente tenha o horário também diferente no dia de hoje de trabalho. E a Avenida Dom Luiz está com trânsito movimentado agora. Da Avenida Dom Luiz, nós partimos agora direto para a Avenida, aquela que dá acesso a Leste Oeste, né, que dá acesso ali à Barra do Ceará. Então, para quem está indo no sentido do centro, para quem vai no sentido do centro, para a aldeota ali pela Monsenhor Tabosa, trânsito super movimentado. Para quem está vindo de lá e vai para o sentido da Barra do Ceará, pela Leste Oeste, o trânsito está mais tranquilo. Vamos sair desse ponto? Vamos lá para a Avenida Washington Soares, lado sul da nossa cidade. Lembrando que hoje está uma manhã de sol, viu? Manhã de sol em Fortaleza, Avenida Washington Soares, no cruzamento com Oliveira Paiva. Como é que tá por lá? Tá fluindo. Fluindo e nos dois sentidos. 98887-1306, fluindo aí para você compartilhar o seu trajeto. Washington Soares fluindo. Agora a gente vai direto para a Avenida Heráclito Graça. Estamos no cruzamento com a Ildefonso Albano. Também está fluindo o trânsito por lá nesta manhã de sol na Avenida Heráclito Graça. O semáforo está aberto na Heráclito, os carros aí indo para o sentido da aldeota, outros vindo da aldeota indo para o sentido do centro da cidade. Mas o trânsito está fluindo sem lentidão, sem congestionamento e sem nenhum problema para quem passa pela Avenida Heráclito Graça. Trânsito, a gente deu uma olhadinha. Então você pode compartilhar o seu trajeto com a gente aqui no nosso WhatsApp. Tem também aqui informação do tempo, porque manhã de sol na nossa cidade, temperatura só para você ficar por dentro, 25 graus. A máxima pode chegar aos 29, a mínima aos 24. Então nós estamos com 25 graus. A previsão é que até as 9 da manhã fique um sol encoberto por nuvens. Depois de 10 e 11 da manhã vai ser um tempinho mais nublado, o sol vai se esconder um pouquinho. Meio-dia, o sol volta. E aí fica de meio-dia até as 3 da tarde, um sol encoberto por nuvens de novo. 4 horas da tarde e 5, de novo um céuzinho nublado. 5 e 34 da tarde, a gente tem aí o pôr do sol. E aí tem previsão de chuva só à noite. 7 horas da noite tem probabilidade de chuva. Então deve chover, de acordo com a previsão do tempo, deve chover de 7 até as 10 da noite. Depois passa de novo a chuva, mas vai ser chuva fraca. Então essa é a previsão e a temperatura nesse momento na capital cearense é de 25 graus. São 7 horas e 13 minutos agora. Então se você tiver mensagem de trânsito pra gente, manda aqui pra cá no 98887-1306. Eu já vou direto compartilhar áudio dos nossos ouvintes. Marquinhos é carreteiro, tá sempre sintonizado aqui com a gente, né, Marquinhos? Então vamos saber se ele tá dirigindo agora e levando a gente carona e por onde é que ele tá?
2: Bom dia, Daniela.
1: Bom dia.
2: Bom dia, Tom Barros. Bom dia, os ouvintes da Verdinha, Marquinhos Carreteiro por aqui, viu?
1: Estamos
2: por aqui, no quarto anel velho, tá daquele modelinho do César, sentido BR, viu? Pura bucha, pura maracutaia. Oh, e hoje é Deus. Brasil, viu? 3-0. Cuida. Deus abençoe a todos aí. Ótima semana, tudo bom.
1: Muito bem.
3: Olá, Daniela Delavô, aqui Flávio Ferreira, no trânsito de Fortaleza, tô na Osó de Paiva aqui, eu e o missionário Rafael, o homem é canela de fogo, eita, estamos aqui Osó de Paiva, rapaz, pessoal que vem do Maranguape, né, do Quarto Anel Viário também, estão vindo com tudo, viu, todo mundo de carro, de moto hoje pro trabalho, porque afinal hoje é até meio dia só, devido ao jogo do Brasil, a Osó de Paiva está aqui, apavorou no trânsito, né? E o meu placar pro jogo hoje é 1-0, um placar mágico, mas é vitória,
1: né,
3: pro Brasil. Deus queira, viu?
1: Ai, se apertado. Vamos ver.
4: Daniela de Lavô, acredita no Glauber aí, que o bicho foi jogador, jogava bola, viu, quando a gente era mais novo.
1: E era.
4: É, diga aí que é o Ney, que tá morando em Brasília, cearense velho, Ney Mota, amigo dele. Mas pode ter certeza, nós vamos ganhar de 1-0, ainda vou lhe dizer mais.
1: Diga.
4: Gol do Vinícius Júnior.
5: Bom dia, hoje o placar do Brasil com o Japão hoje, ou 2-2 ou 1-0, dois gols de Vinícius.
1: Rapaz, o povo tá colocando todas as fichas no Vini Júnior, não é? Tu jogou futebol, foi? O Ney é craque, é? Pois tá aí. É, né? Pois tá aí, viu, Glauber Souza? Tá apostando em ti. Vamos aqui para mais um ouvinte.
6: Bom dia, Daniela de Lavô. Bom dia, Tom Barros. Bom dia a todos que fazem a Verdinha. É, estou indo aqui em direção à Voz de Melo. João Pessoa, desembargador Praxedes, já chegando próximo ao Luciano Carneiro. O trânsito tranquilo hoje, viu?
1: É,
6: meu palpite aí é 2-1, Brasil.
1: 2-1.
6: Valeu, Adriano Alencar, do bairro João de Três.
1: Pois, Adriano, tamo junto então nessa, viu? Porque meu placar também vai ser 2. Eu tô apostando em 2-1. Olha aí a Silvana chegando por aqui com a tropa do Mob, desejando uma excelente semana para todos. Só eu e Natália estamos na ativa. A Leuda só dorme, Ana Clara de folga. Ô, vida boa, viu? Um beijo para você, Silvana. Vamos junto então nessa. Tem também aqui mais um ouvinte, então deixa eu liberar mais um áudio antes desse intervalo. Já já tem a Adalberto Barreto, então fica ligadinho. É, Rochelle. Bom dia, Dani. Você está com a camisa mais bonita de todos os tempos. Estávamos ontem no PV e foi muito bom. E é o placar da Rochelle, 2, ou melhor, 3-2. Eita, Rochelle, 3-2 para o Brasil. Vai ser um placar bonito, 3-2. Beijo, Rochelle. Para quem está com a gente pelo rádio, eu estou usando a camisa do Ferrão, né? O Ferrão ontem ganhou. Então, como o Ferrão é um país todo... Estou hoje homenageando o Ferrão e, claro, com o jogo do Brasil também. Presente de um ouvinte maravilhoso que me deu esse presente do Ferrão, porque eu torço pelo Ferrão. E mais tarde vou assistir o jogo com a camisa dele. Fala, Josué.
7: Bom dia, Daniela. Bom dia, Tom. Aqui é Josué Pompeu, lá do Pará, de Santarém. Estou aqui na beira-mar, aqui na sua cidade, caminhando aqui na beira-mar. Manda um alô para nós aí. Obrigado.
1: Um abraço para você, José, lá de Santarém, no Pará, aqui em Fortaleza. Seja bem-vindo, viu, à nossa terra.
8: Bom dia, Daniela Lavô, que é o Carlos Dias Macedo.
1: E aí, Carlos?
8: Hoje vai ser 2-1. Tô com a minha filha hoje, viu? Tô apostando igual a você. 2-1. Vai dar certo. E o teatro lá, eu gostei aqui do teatro, viu?
1: Adorei.
8: Você tava bem bonitinha. Gostei, viu? Que se garante o teatro. Valeu, bom dia pra todos.
1: Bom dia, Carlos, um beijo pra você. Bom dia, tem mais uma mensagem aqui. Lá de Maracanaú, vai ser 3-1 pro Brasil. E parabéns hoje pra minha sogra Violeta Magalhães, fazendo 80 aninhos. É o Portácio, um beijo pra você. E Violeta, parabéns, viu? Parabéns e muita saúde pra você. Já já a gente vai voltar com mais mensagem de ouvinte, com mais palpite aí pro jogo de hoje, mas vamos só pro intervalo bem curtinho, porque depois do intervalo tem Adalberto Barreto pra gente conversar um pouquinho com ele, abrir as portas do consultório. Eu tô vendo que já tem mensagem aqui chegando pra Adalberto, então pode mandar. Só lembrando que se você não quiser se identificar, não precisa, a gente faz a sua pergunta ou faz o seu comentário aqui sem identificar quem foi que mandou. Fique à vontade. Nosso WhatsApp é o 98887-1306. Intervalo é curto e eu volto já.

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1: 7:21 agora. Vamos lá falar agora de carreira?
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1: Pois é, estão abertas aí inscrições para 3 cursos gratuitos em um centro de formação lá em Caucaia. Quem vai trazer todas as informações é o Renato Bezerra.
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2: Olá pessoal, o Centro de Formação Profissional Yolanda e Edson Queiroz está com inscrições abertas para os cursos gratuitos de produção de polpas e geleias, manutenção de celular e manutenção de bicicletas. O público-alvo são pessoas que desejam aumentar as oportunidades de inserção no mercado de trabalho ou iniciar uma atividade empreendedora. Essas capacitações serão realizadas na modalidade presencial e terão carga horária de 50 horas cada. Os interessados devem se inscrever presencialmente na sede do Senfor, que fica na Rua Central, sem número, no bairro Araturi, em Caucaia. E no ato da matrícula, é necessário apresentar RG, CPF e um comprovante de endereço. No site do Diário do Nordeste, você encontra a programação detalhada de cada curso. Basta clicar na editoria Papo Carreira. Renato Bezerra para a Rádio Verdinha FM 92.5 e TV Diário.
1: Agora, 7:22, a gente vai seguindo agora conversando com ele.
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1: Adalberto Barreto abrindo as portas do consultório. Toda segunda-feira é dia da gente conversar com ele com temas aleatórios, temas que vocês trazem pra gente. Então, fique muito à vontade para você desabafar aqui no nosso WhatsApp o assunto que você quiser. Uma questão pessoal, uma questão aí de trabalho, uma questão sua, o que você quiser. Dr. Adalberto Barreto é médico, psiquiatra, ele é psicanalista lá do Projeto Quatro Varas e tá com a gente toda segunda, abrindo as portas do consultório, toda quinta-feira com um tema que ele traz, que ele também compartilha no Diário do Nordeste. Então você fique à vontade para conversar junto com a gente. E eu vou agora conversar com ele, dar bom dia, que ele tá ao vivo. Então você pode mandar sua mensagem agora no nosso WhatsApp, que é o 98887-1306. Doutor Adalberto Barreto, bom dia para o senhor.
3: Bom dia, Daniela. Bom dia, ouvintes da Verdinha e do Bom Dia Nordeste.
1: Pois é, é importante a gente falar na segunda, né, doutor Adalberto? Porque geralmente muita gente no domingo tem aquela sensação de angústia, né? Tem um aperto no peito no domingo. Começar na segunda-feira, rotinas que muita gente não tá mais tão satisfeito, tá mais saturado. Outras pessoas geram uma expectativa e uma angústia também. Então, é importante a gente parar na segunda-feira para conversar. Então, a gente já tem aqui mensagem no WhatsApp da Verdinha para você. Então, eu já vou começar com a mensagem que chegou, que é um áudio, tá? Então, eu já vou liberar aqui esse áudio para que a gente escute. Vamos aqui, vamos escutar o que esse ouvinte está dizendo.
4: Doutor Adalberto, tenho vivido um mal-estar que não sei explicar. Por fora, sigo minha rotina normalmente, mas por dentro sinto uma inquietação constante, um vazio e uma angústia que parece não ter motivo. Às vezes tudo perde o sentido, mesmo quando aparentemente está tudo bem. Isso pode ser apenas uma fase, uma crise existencial ou é um sinal de que minha alma e minha saúde emocional estão pedindo ajuda. Como posso compreender o que estou sentindo?
1: Bom, esse ouvinte assinou, né?
5: Bom dia, Daniel de Lavão.
1: Esse ouvinte assinou, ele é o Reginilton. E aí ele mandou esse áudio para o senhor. O que, que o senhor pode dizer para ele, doutor Adalberto?
3: Reginilton, eu acho que você disse tudo um pouco, você mostrou as pistas. A gente precisa entender que nós vivemos em praticamente dois mundos, o mundo interior e o mundo exterior. Então, se a vida é uma passagem, uma caminhada, a gente vai caminhando e à medida que vai passando por algumas paisagens, vai lembrando antigas paisagens do nosso mundo interior. E quando aparecem esses sintomas, né, que você citou aí, às vezes vem acompanhado de insônia, dessa inquietação, tem alguma coisa a ver entre o nosso mundo interior, da nossa vivência existencial humana, né, e com o mundo exterior. O que é que de fora está mexendo com o de dentro? O que é que gatilhos são esses que estão despertando? Eu acho que quando eles aparecem, é um bom sinal de que você está funcionando bem, quer dizer, os seus radares estão atentos, já assinalaram que tem alguma coisa que precisa, talvez, colocar em sintonia. E só você vai poder dizer que coisa é essa, né? Como é um momento de passagem, nessas horas é importante respirar, perguntar que memória é essa que eu não me lembro mais, o que é que está desse mundo externo, da vida que eu estou levando atualmente, está despertando algo que eu já vivi, que eu já conheço, do déjà vu, né? E a resposta vai vir quando você fizer a pergunta para você mesmo, aí você vai ver que vai aparecer algumas pistas trazendo indicações. Mas isso mostra que o seu aparelho psíquico está funcionando bem e já assinalou o radar, quer dizer, estão preparando a bomba para enviar lá do Japão, você já percebeu que estão se reunindo para enviar alguma coisa para você. Então há bastante tempo para você refletir, pensar e descobrir o que é que precisa ser reajustado.
1: Vamos responder aqui mais uma pessoa. A mensagem não está assinada, doutor Adalberto, então eu não vou identificar a pessoa que escreveu, tá? Então, só para deixar também as pessoas à vontade, que podem compartilhar com a gente o que quiserem, que a gente não vai identificar você, se for o caso. Bom dia. Meu marido teve uma infância muito difícil. Ele não teve momentos bons com a família. E hoje eu gosto muito de me reunir com a minha família, mas sempre que isso acontece, a gente briga. Porque ele se isola como se travasse. Isso para mim é muito ruim, eu me sinto muito mal. O que fazer numa situação como essa? Já que essa ouvinte gosta de se reunir com a família, mas o marido, por não ter tido essa realidade por perto, acaba travando quando ela está reunida com os familiares. E aí eles brigam.
3: Talvez o erro está em brigar. Você precisa entender, à medida que você... A gente só julga quando não compreende a história do outro. Você parece que já tem elementos da compreensão. Ele tem uma história diferente da sua. E lá a riqueza de um casamento vem da diferença. Quer dizer, você parece que é mais rica, a sua riqueza está em fazer contatos, em celebrar, em se expandir. Ele, você já é mais extrovertido, ele já é mais introvertido. Então, compete a você, quer dizer, você é rica no que ele é pobre e ele é pobre naquilo que você é rica, né? Então, como é que vocês vão fazer uma síntese? Talvez você precise aprender um pouco com ele, porque essa retração dele tem um lado positivo, que é ser observador, que é não estar no foco da atenção, onde recebe muitas pedradas, né? E do lado dele, ele aprender a ser mais sociável. Procure ver isso com o coração, procurando entender. Você falando isso, eu me lembrei da relação... que o meu pai também era meio... Só que ele não era introvertido, ele era explosivo. Qualquer coisa ele explodia. E uma vez eu perguntei à minha mãe, por quê? Não sei como é que a senhora aguenta o meu pai. Ele é tão bruto, às vezes assim diz umas coisas tão duras. E a senhora não... Ela disse, meu filho, eu fui criada com muito amor. Seu pai não foi criado com amor. Ensinaram ele a trabalhar, mas não ensinaram ele a receber e a amar. E eu, quando ele diz essas coisas, eu digo, coitado, ele está dizendo isso porque ele não conheceu o amor. Então, eu acho que às vezes essa diversidade torna-se uma riqueza. Não é que ele seja igual a você, nem você igual a ele. Não é você brigar, ficar nessa luta, porque ele vai se fechar cada vez mais no lado dele e você também no seu, como se existisse uma verdade. Procure ver o que é que você pode aprender com esse lado introspectivo dele, que tem uma tendência a se isolar, mas não é o isolamento, vamos dizer assim, doentio. É dizer, olha, nossa família somos nós, não vamos misturar demais as coisas. Então ele tem esse lado que está freando um pouco essa sua impulsividade. E como ele tem tendência a frear, você ensine ele a um pouco dar mais passo. Mas dê a mão a ele, traga ele. Em vez de ser, de estar julgando, brigando, você diz, meu filho, vamos fazer isso, me ajude isso, que eu ajudo aquilo. Vocês fazerem disso um desafio para a vida de vocês, de encontrar uma síntese, nem 8 nem 80. Talvez vocês possam chegar aos 40 ou 44.
1: A gente tem aqui também outra pergunta, outro comentário que também não está assinado, doutor Adalberto. Então, a gente vai respeitar aqui o anonimato do nosso ouvinte. Bom, a pessoa pergunta, doutor Adalberto, sobre problema de convivência com a família da outra pessoa. Disse que percebe que a família se aproveita, que a família tem esse tipo de situação de se aproveitar do outro. E quando fala, acabam brigando também. Então, no caso diferente do outro ouvinte, não é quando se reúnem. A pessoa está dizendo que percebe mais uma situação de exploração. O que a gente pode falar para essa pessoa?
3: Tem um ditado que diz quem ama, quem casa, quer casa. Não é? Eu acho que essa é você, quando casa, quando duas pessoas se juntam, né, tem que construir a sua própria família. Então, a minha família é eu, minha esposa, ou eu, meu marido e meus filhos. Meus pais, meus irmãos foram da minha família. É a família que fica para trás. E é claro que muitas vezes quando um irmão se destaca, seja financeiramente, porque ele tem uma vida melhor, não é? É a família, e quando ele casa, é como se ele estivesse perdendo, porque antes ele ajudava em casa, ele era mais solícito, e agora ele está cuidando da esposa, da casa, dos filhos. E é comum que familiares se sintam meio, vamos dizer assim, explorados, ou então que estão perdendo alguma coisa. Mas a gente precisa entender isso como fazendo parte, mas lembrar, minha família, eu, minha esposa, meus filhos. Primeiro é isso. Quando a família lateral ou atrás fica puxando demais, não é? O lar, a família, começa a se sentir fragilizada. E é muitas vezes nesse contexto que aparecem problemas com os filhos, de hiperatividade. É como se o menino, a criança, estivesse dizendo, papai, mamãe, cuida de nós, eu preciso de ti. Por que tu tá olhando para trás, tá cuidando da mamãe, da vovó, da titia? Eu preciso da tua ajuda. E às vezes a gente precisa entender que certos comportamentos, que são às vezes diagnosticados como patológicos, são tentativas dos filhos de dizer, papai, mamãe, olhe para a gente, cuide da gente. O tempo que sobra, use para cuidar da gente, não para ser o terapeuta da vovó ou cuidar do irmão ou do tio que está para trás. Então é importante a gente ter esse entendimento para que você, ao construir sua família, ela vai necessitar de pelo menos 80% da sua energia. Gaste 20%, 10%, 15% com os outros. Mas quando isso está invertido, geralmente nesse lar começa a ter problemas. Se não for entre o casal, vai ser com um dos filhos. Então, por isso que é importante a família estar atenta para isso.
1: Agora, doutor Adalberto, a gente tem uma mensagem aqui também que não está assinada, que é sobre comportamentos explosivos. Como é que a gente pode fazer para falar para essa pessoa? Porque ela diz o seguinte, doutor Adalberto, eu tenho muita tranquilidade, muita paciência para lidar com as pessoas e muitas vezes eu assumo os erros para evitar um desgaste. Mas parece que quanto mais eu faço isso, mais eu atraio pessoas explosivas perto de mim.
3: Quem nutre o preguiçoso é o trabalhador. Quem nutre o autoritário é o imaturo. Se você age de forma imatura, vai ter sempre um autoritário gritando perto de você. Então, se eu quero que o autoritário deixe de ser autoritário, eu tenho que assumir mais, eu tenho que aprender a dizer não, eu não posso ser apenas o carneirinho que diz amém, amém, amém a tudo. Porque quando você termina dando razão ao outro em detrimento de você, você deixa o outro mais agitado. Porque ele sabe também que ele não tem a verdade, que ele tem uma tendência ao descontrole. E se você cede, se ele está puxando a corda e você cede, ele vai cair também. É preciso dizer, esse jogo não me interessa, eu não quero entrar nesse jogo, não vou segurar na ponta de uma corda que o outro está puxando. A não ser que a gente decida se vai fazer esse jogo ou não. Então, é muito importante a gente ter essa consciência para evitar ou menos reduzir esses conflitos.
1: É importante. A gente agora tem outra mensagem aqui, doutor Adalberto, que fala sobre ciúme. O que fazer no caso de um ciúme que a pessoa diz que muitas vezes não tem nem motivo, a outra pessoa não dá motivo, mas o ciúme é tão grande que a pessoa chega até a imaginar detalhes. O que a gente pode falar, então, do ciúme mais patológico, né?
3: É, o ciúme fala da insegurança. Essa pessoa ciumenta, ela é muito insegura. Talvez ela venha de um contexto familiar de superproteção, de que estava sempre alguém controlando, né, essa pessoa e a situação. Então, o ciumento, ele é um inseguro. Ele olha para o outro e pensa que ele é igual a ele. Geralmente, quando ele trai, ele acha que o outro trai. E termina ficando, quando chega a esse sistema patológico, é terrível, porque quem convive com o ciumento precisa ter uma saúde mental muito boa, porque senão você não vai aguentar aquela pressão. Eu tive um paciente que ele era tão ciumento ao ponto de quando ele ia dormir, pronto, vamos fazer xixi, se deitava os dois na cama, ele botava, pegava um talco e colocava em torno da cama. Se a mulher quisesse ir ao banheiro de noite, tinha que acordar ele, acendia a luz e ia olhar se, entre tempos, a mulher não teria saído da cama enquanto ele estava dormindo para traí-lo. Você imagina a loucura. Chegou a esse ponto que ela disse: doutor, não aguento mais, até para ver o xixi, eu tenho que acordar ele, ele tem que acender a luz para olhar, agora vá, pronto, vem, agora rebota de novo. Você imagina esse ritual. Eu acho que é aconselhável que essa pessoa procure um atendimento psicológico para trabalhar esse sentimento, para que ele adquira mais segurança em si mesmo. Na realidade, o problema que ele tem com o outro, ele tem é com ele mesmo. Não é? Ele não tem. É como se ele não fosse capaz de seduzir, ele não fosse capaz de ser amado, de ser valorizado pela pessoa que ele é. Ele acha que estão o tempo todo vivendo em uma situação de ameaça, onde tem alguém querendo tomar as coisas que pertencem a ele, como se ele fosse valorizado pelo que ele tem, não pela pessoa que ele é. Então eu só diria para essa esposa que tenha muita paciência e convide seu marido para fazer uma terapia, para ver se ele reduz um pouco mais, porque se você também, a terapia de casal é muito importante, porque você, como esposa, vai aprender e saber o que é que desencadeia nele, e você evite não alimentar essa insegurança dele. Isso aí você aprende numa relação terapêutica.
1: Vamos escutar mais um áudio. Outro ouvinte que participa aqui mandando mensagem para a gente através de áudio, então vou liberar aqui o microfone.
5: Bom dia, Daniele.
1: Bom dia.
5: Gostaria de ouvir do médico doutor Adalberto, né, Barreto, a respeito da minha esposa que tem Alzheimer com demência. Uma explicação por que todo dia, a meio-dia até 5 horas da tarde, a irritabilidade aumenta cada vez mais, fica zangada, perturbada, é um nervosismo total. A gente vai para os médicos, faz tratamento no hospital de Messejana e até hoje não trouxe nenhum resultado. Toma 4 tipos de medicamento. São 4, mamantandina, quetiapina e outros mais que ela toma. E não veio resultado nenhum. O que seria isso? Por que que meio-dia até 5 horas da tarde aumenta tudo, fica totalmente perturbada?
1: Tem alguma explicação, doutor Adalberto?
3: Olha, existem várias leituras para a situação do Alzheimer. Né? Diz que o Alzheimer não é qualquer pessoa que desenvolve. É, numa leitura simbólica, a pessoa que tem Alzheimer, ela volta a ser criança para receber o carinho e a atenção que ela não recebeu quando ela era criança. Então você tem que lidar com a pessoa que tem Alzheimer como se você estivesse lidando com uma criança. Se uma criança é birrenta e você fica batendo e gritando, a birra aumenta. Então, precisa entender a história dela. O que é que você sabe da história dela, do que acontecia à tarde na casa dela? Era quando o pai saía? É quando a mãe saía para trabalhar? É quando ela ficava só? Ou é quando ela ia para a escola ou para alguma coisa e lá as coisas... Então, desperta muita coisa do passado. Então, uma orientação que eu costumo dar para o pessoal que tem quem lida com Alzheimer, é lide como se estivesse lidando com uma criança, com a paciência. Por exemplo, a minha mãe era esquecida, mas não tinha Alzheimer. Ela se esquecia. Meu filho, teve uma pessoa que ligou. Quem foi, mamãe? Daqui meia hora ela dizia, foi fulano. O que, que ela disse? Mais meia hora para se lembrar. Mas ela se lembrava. Então, era um esquecimento. Meu pai passou a ter Alzheimer. E era perigoso, porque ele abria, acordava, era do interior, veio morar aqui em Fortaleza. De manhã cedo, ele abria a porta, quem passava na rua, ele chamava para tomar café. Um estranho, que ninguém sabia, podia ser um ladrão, a gente ficava preocupado. E ele também era muito agressivo, não queria tomar banho nem nada. E como é que, quando a gente teve esse entendimento, em vez da gente contratar um profissional, um enfermeiro, a gente pegou uma senhora, uma cuidadora da própria comunidade, que lidava com ele como se fosse uma criança. Eu observava, ela chegava e dizia assim, se ele está na hora de tomar banho. Eu não vou tomar banho. Já disse que não ia. Começava com agressividade. Ela disse, vai tomar banho sim, porque seus filhos vão chegar, vão dar um cheiro em você, você tem que estar cheiroso. Espera ainda que eu vou arrumar o banheiro para você preparar a água para você tomar banho. E não ia preparar, porque é chuveiro. Ela saía, 3 minutos depois ela dizia, vamos dar a mão, e ela ia. Eu ficava observando, dizia, mas que coisa. Ela tratava como se fosse uma criança. Aí quando a gente chegava, ela dizia, dê um cheiro no seu pai, diga que ele está cheiroso. Porque, mas não, a gente não tinha esse relacionamento assim. Aí dizia, está cheiroso. Aí ela dizia, está vendo como o banho valeu a pena? Vamos tomar banho, que seus filhos vão chegar, vai achar você cheiroso. Quer dizer, com coisas tão simples, meu pai teve uma redução de mais de 50% da medicação. Então, a medicação é muito importante, porque ajuda uma parte. Mas tem uma outra, que é a família que tem que fazer. O senhor vai ter que ter a paciência, que talvez não teve, que sua mãe não teve com você. E de nessas horas que ela está irritada, o que é que eu faço para tirar ela da irritação? Não é dando mais um comprimido. É talvez brincando, fazer ela sorrir, trazer uma coisa que ela gosta de comer. Procure descobrir como é que você o vai tirar, e não é uma química, não vai ser um comprimido, não. É o comprimido humano. Como é que eu posso fazer? É quando os netos chegam, é quando um filho, ou quando uma vizinha, é uma música que ela gosta. Procure perceber e descobrir o que é que a deixa tranquila. Se durante a manhã ela está bem e é à tarde que piora, o que foi que mudou no ambiente? De manhã quem é que estava, quem é que não está mais? Quem é que chega de tarde que não está de manhã? Ou quem é que está de manhã que não está de tarde? Procure observar isso aí, que o senhor vai encontrar algumas pistas e vai descobrir que a melhora dela não vai estar no aumento na dose da medicação, mas na sensibilidade de cuidar dessa criançona que chegou nessa idade querendo receber a atenção e o carinho que ela não recebeu quando era criança.
1: Perfeito. Olha, queria agradecer e dizer que na quinta-feira a gente se encontra de novo para conversar de algum tema específico que você vai trazer junto com o Diário do Nordeste. Muito obrigada, doutor Adalberto. Inclusive, o Luiz Sapupara manda um abraço, diz que é amigo do seu pai. Mandou áudio, eu vou lhe encaminhar daqui a pouquinho no intervalo. E lhe agradecer pela parceria de sempre. Obrigada, viu?
3: Bom jogo para o Brasil.
1: Ah, pois é. E qual o seu placar?
3: Eu acho que vai ser 2-1, igual a você.
1: Então, tamo junto nessa. 2-1, amanhã a gente vai descobrir quem foi que acertou. Um abraço, doutor Adalberto. Até amanhã e bom jogo também.
3: Tchau.
1: Bora pro intervalo? São 7h45. A gente volta já já. Fica aí.

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0: Bom Dia Nordeste. Daniela Delavô, Tom Barro.
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0: Renato Soares.
2: O Instituto Nacional do Seguro Social publicou uma portaria com diretrizes sobre a obrigatoriedade do cadastro biométrico. Ele vai ser utilizado para concessão de benefícios previdenciários e assistenciais. A medida traz orientações técnicas e procedimentos operacionais por parte dos servidores do INSS. Então, para explicar melhor sobre as implicações dessa novidade, nós vamos conversar agora com o advogado previdenciarista, o Renato Soares. Bom dia, Renato.
3: Bom dia. Renato, bom dia. Que bom ter você de volta aqui.
4: Obrigado, meus amigos. Vamos lá. Estamos aí um ponto interessante, né? Uma mudança muito positiva, na nossa opinião, no sentido de ter uma segurança maior, né, para aí os segurados. Hoje a gente vê as fraudes aí de todas as formas, tanto em empréstimos consignados como em concessão de benefício. Então, o que vamos abordar hoje aqui são as medidas que estão sendo tomadas. Você que tem biometria, o que que faz? Você que não tem, o que que você vai fazer? Você que já está de benefício, tem algum problema? Você que vai pedir o benefício? Tudo isso aqui a gente vai tentar lhe ajudar hoje.
3: Pronto, então vamos começando do começo, por vamos etapas. Lá. Como é que vai ser feito isso?
4: Vamos lá. A biometria, ela é um sistema de segurança que visa coletar os seus dados de algum banco de dados que o governo tenha. Uma carteira de identidade, uma carteira de motorista, um passaporte, um título de eleitor. Então, aqueles dados, aquela biometria coletada vai servir para provar que é você que está pedindo os benefícios, é você que está recebendo os benefícios ou é você que está tentando pedir um empréstimo, né? Então, na opinião da gente, isso é uma segurança a mais, né? E vem a facilitar o quê? A concessão de benefícios. Por exemplo, você vai entrar no aplicativo, você não tem a senha, com a biometria você já entra, né? Então, a pessoa quer pedir um empréstimo por você, com a biometria ele já fica impedido. Então, é uma medida de segurança que vai ser implementado aos poucos. Quem está de benefício agora, já tem sua biometria, vai ser necessário fazer a carteira de identidade nova, até janeiro de 2028. Quem não tem nenhuma biometria, até janeiro do ano que vem, você que está nos ouvindo, vai ter que fazer a carteira de identidade nova. Então, o primeiro passo para quem está nos ouvindo é: faça a carteira de identidade logo, verifique no GOV se você tem alguma biometria em algum local, né? Já alerto, não vai haver bloqueio de benefícios por conta disso, isso vai ser de forma gradual, mas vai precisar dessas seguranças aí para você continuar recebendo.
3: Então vamos lá, o Renato, eu ainda não entendi, ó.
4: Vamos lá.
3: Vamos lá. Vamos colocar a minha questão, certo? Eu sou aposentado.
4: Certo.
3: Certo? Perfeito. O que é que eu tenho que fazer?
4: Você já tem a biometria coletada, né? Você já tem a biometria, você votou na eleição passada, você, algum tipo de biometria você já tem.
3: Pronto, ok. Então tem a biometria do tribunal do
4: TRE.
3: Do TRE.
4: Para você não muda nada.
3: Pronto.
4: Não muda nada.
3: Tem que fazer nada.
4: Essa medida, Tom, é para quem vai fazer novos pedidos. É uma segurança para novos pedidos.
3: Novos pedidos, sim.
4: Todos os novos pedidos agora, a biometria vai ser exigida.
3: Entendi.
4: O seu vai ser exigido de forma gradual. Não tem ainda um plano para quem está aposentado. E também, o que o governo diz é que fique tranquilo que você que tem sua biometria está ok. Não vai precisar fazer ou tirar a carteira de identidade também. A sua situação, ela é posterior.
3: Entendi.
4: Toda essa segurança é para novos pedidos.
3: Novos pedidos. Isso. Quer dizer que uma pessoa hoje que tem uma carteira de identidade, já tem uma carteira de identidade. Sim. Isso é que eu quero deixar bem claro.
4: Sim.
3: Eu já tenho a carteira de identidade, uma pessoa que está ouvindo a gente agora.
4: Certo.
3: Perfeito? Ela vai começar, vai ser o pedido dela, vai começar como segurado.
4: Isso.
3: Então ela vai ter que fazer uma outra carteira de identidade.
4: Não, quando ela tem a carteira de identidade, ela já coletou a biometria. Então ela não precisa, tá? Ela apenas tem que juntar uma certidão no pedido do benefício. É você que está nos ouvindo, vai pedir um BPC. Se você tem seu RG novo, você vai lá no TRE, baixa uma certidão de que está ok a biometria e junta no pedido de benefício. Essas são as exigências, são coisas simples, né?
3: Isso,
4: não é nada
3: isso.
4: Tão complexo. E para você que já está no benefício, isso vai ser exigido mais à frente.
3: Certo, certo. Porque eu fiquei com medo, e naturalmente pensando na grande população que está acompanhando a gente, é porque quando você vai tirar aquele documento via gov.br, aquilo é uma desgraça, porque eu passo não sei quanto tempo olhando com aquele retratozinho ali, bote sua cara mais para a direita, bote mais para a esquerda, bote não sei para quê. E o tempo vai passando. Aí o cara, se conseguir, tudo bem. Se não conseguir, tem um segundo plano que é o menos seguro, mas tem negócio dos bancos.
4: É.
3: Não, se você tem uma conta no banco, vamos ver se dá certo por aqui. É. Aí dá. Aí o sujeito faz. Tudo bem. Quando é depois de 3-4 meses, quando o camarada vai fazer de novo, aí vem o GovBR e diz, olha, a sua senha está vencida.
4: É verdade.
3: Vamos fazer de novo.
4: É verdade.
3: Aquilo é uma porrinhação para qualquer cidadão, nunca vi um negócio tão mal feito. Por isso que eu estava perguntando, sim, se as pessoas que não têm acesso, como poderiam fazer? Mas o senhor está dizendo que é bem mais simplificado.
4: Sim, na verdade a biometria, ela, é, o que acontece é, como vocês são, é um procedimento complicado, porque ela não coleta a foto de forma correta, você tenta várias vezes e não consegue. Quando você vai para a segurança de um internet bank, as pessoas têm medo de colocar os dados ali, né?
3: É.
4: Então, assim, é um complicado, tá? A biometria vem, a ideia seria que você colocasse o celular no seu rosto e ali o aplicativo abrisse, né?
3: Isso.
4: E essas implementações do governo são exatamente uma forma de segurança, né? Para que não haja fraudes, né? A ideia, é, eu costumo dizer que é como se fosse uma prova de vida antecipada.
3: Entendi.
4: Tipo, você faz sua prova de vida agora e, na minha opinião, isso é uma prova de vida antecipada para provar que é você realmente que está pedindo.
3: É, de qualquer forma, é um instrumento que está chegando para garantir,
4: sim,
3: né?
4: A melhorar.
3: A segurança operacional e não haver fraude.
4: Isso. Então, para quem está nos ouvindo, que fique claro o seguinte, pessoal. Olha, é uma medida de segurança, não vai haver corte de benefícios. Você que está de benefício não precisa fazer nada nesse momento, tá? Essas implementações são para novos pedidos, tá isso, certo? Então fiquem tranquilos que não vai haver corte por conta disso.
3: Agora, só um detalhe, Renato, passando 2028, como é que fica?
4: Quem já tem biometria só vai precisar fazer a carteira de identidade nova em 2028. Quem não tem biometria tem que fazer a nova carteira de identidade até janeiro de 2027.
3: Pronto, janeiro de 2027.
4: Isso.
3: Tá certo.
2: Doutor Renato, muito obrigado, hein?
4: Ah, eu que agradeço, espero que eu tenha ajudado.
2: Com certeza.
3: ajudou com certeza.
2: Obrigado,
3: pode ficar certo disso.
2: E olha, o Senado Federal tem até dezembro deste ano para examinar a reforma do Código Civil Brasileiro. As mudanças, elas devem afetar mais de 900 artigos, além de acrescentar mais de cerca de 300

0: aos itens relacionados a questões familiares. Então, para explicar melhor tudo isso para a gente, nós vamos conversar com a advogada em Direito de Família, a Mabel de Carvalho. Bom dia para você, Mabel, seja bem-vinda.
1: Mabel, bom dia.
2: Bom dia, Daniela, bom dia, Tom Barros, um prazer estar com vocês aqui falando um pouquinho sobre esse tema que vai mexer muito mais com a vida do brasileiro do que as pessoas imaginam.
0: Eita. Pois é, quando a gente fala nessa mexida, já deixa muita gente preocupado, né, Mabel? Qual vai ser a mais relevante que você já pode trazer pra gente?
2: Daniela, vamos lá. Inicialmente, a gente queria colocar... O Código Civil, ele é conhecido, Tom, como a Constituição do Cidadão Comum Particular, porque ela traz todas as regras que mexem com tudo no nosso dia a dia. As regras do casamento, as regras do direito imobiliário, de imóveis, de empresas. Então, a Constituição do Cidadão, digamos assim, é o Código Civil. E 7 meses para uma reforma é muito pouco tempo para ter sido discutido tanta coisa. E aí o nome já vem errado, Daniela, porque não é reforma. É um verdadeiro novo código, porque são muitos artigos. São muitas coisas que precisam realmente ser discutidas ainda muito mais amplamente na sociedade. As pessoas não sabem, não saem. Poucos são os canais que estão fazendo isso que vocês estão fazendo. Então... De antemão, o que é que se precisa ter mais cuidado? Lembrando que está ainda, teoricamente, em debate. Que traz muita confusão, as pessoas perguntam muito. Mabel, a esposa, o cônjuge, vai deixar de herdar patrimônio, por exemplo? Essa é uma pergunta muito comum, porque sai aqui e acolá alguma coisa na mídia sobre isso. O que é que acontece? O que é que está aí em debate? O cônjuge deixa, vamos tentar... traduzido juridiquês para a linguagem mais acessível. O cônjuge deixará de ser herdeiro no novo Código Civil. Como que funciona isso aqui? O cônjuge, vamos colocar o exemplo da comunhão parcial de bens, que é o regime de bens no casamento, aquele natural. Você chega no cartório, vai casar, você não faz nada. O regime de casamento é a comunhão parcial de bens. No caso do falecimento, esse cônjuge, ele vai continuar sendo meiro, mas deixará de ser herdeiro. Mabel, qual é a diferença de meiro para herdeiro? Os bens que a família constituiu ali como um todo, 50% meiro é naturalmente do cônjuge. E o que é que ele é herdeiro? Ele vai concorrer igualmente com os filhos naquilo que chamamos de bens particulares, que são aqueles bens ou que a pessoa tinha antes do casamento, ou que ela foi adquirido, recebeu por doação. Então, aí sim, o cônjuge não vai ser mais herdeiro junto com os filhos, mas continuará sendo meiro. Continuará recebendo aí a metade dos bens naturalmente. Então não tem essa questão, o cônjuge não vai receber mais nada. Não, não é assim. A gente cabe esclarecer. Pontos que aí a gente precisa estar muito atento, que mexe muito com a vida das pessoas, que a gente chama de filiação socioafetiva. Filiação socioafetiva é o quê? Aquele padrasto ou aquela madrasta que cria aquele enteado como verdadeiro filho. Tem filhos que têm muito mais afinidade com o seu padrasto ou com sua madrasta do que com seus pais biológicos, por exemplo. Acontece que, cadê a insegurança jurídica também? Precisa ter isso que se luta para essa reforma do novo código, para que esses critérios para o reconhecimento de uma filiação socioafetiva sejam critérios mais rígidos. Porque senão, Daniela, Tom, isso gera muita insegurança jurídica. O que é que todos os juristas que estão já fazendo sugestões legislativas buscam? Diminuir a insegurança jurídica que muitos artigos do Código Novo trarão. Então, quer dizer, eu posso chegar, ter um companheiro, ter um filho, e aí já dizer que aquele companheiro é um pai socioafetivo do meu filho? Não necessariamente. Os critérios precisam ser mais objetivos. Os critérios precisam ser, por exemplo, o que a gente chama de reputação. Tem muitos casos de padrastos e enteados que pessoas que vão conhecendo aí nos poucos tempos de agora nem sabem que não são filhos biológicos. Então tem que ter critérios mais

0: rígidos. A questão da união estável, por exemplo, o direito brasileiro é muito frouxo nas regras da união estável. Então a gente vê chegando ao STF casos de relações de 15 dias, de um mês, sendo alegado uma união estável. Isso não pode. Isso traz o quê? Insegurança jurídica. Então está se lutando para que o novo código coloque regras mais precisas na união estável, tá? E isso não está acontecendo. É, a questão também de testamentos precisa, já vai, tem uma coisa boa nessa reforma, que é o quê? Junto com o testamento, haver gravações de vídeo. Isso vai dificultar que esses testamentos no futuro sejam contestados. E então a gente tem também a questão. Deixa eu dizer aqui para vocês. A. Monogamia, reconhecimento de multiparentalidade e socioafetividade.
1: Meu
0: É,
1: Deus.
0: o famoso trisal, né? Muita gente pergunta. E aí, pode? Não pode? É, o judiciário brasileiro já tem inúmeras decisões que, às vezes, no juiz de primeiro grau reconhece uma relação formada por mais de três pessoas, mas vai chegando lá em cima, STJ, STF, essas decisões são derrubadas. Por quê? Porque tem na Constituição que o Estado Democrático brasileiro, ele é um Estado monogâmico. E isso, na reforma do Código Civil, não está claro. Fala em família, e aí a gente acaba que não sabe se é de um, de dois, mas já há emendas para que essas situações fiquem bem mais claras. É, outra coisa que se luta também contra o que pode haver nessa reforma, o que se chama no popular de divórcio surpresa. O casamento, Daniela, então, é um ato solene, é um ato formal. Então, para ele ser dissolvido, ele também precisa de uma formalidade. Para quê? Para segurança jurídica. Ao contrário da união estável, que é, como o nome diz, uma união no mundo dos fatos. Para ela começar e para ela terminar, é no mundo dos fatos. Não existe a formalidade necessária que o casamento impõe. Então, o que é que acontece? Esse divórcio surpresa de você chegar num cartório, dizer que quer se divorciar, não haver uma obrigatoriedade como existe hoje da citação da parte contrária. Hoje em dia, Daniela Eton, não existe mais essa questão de um outro cônjuge dar ou não dar o divórcio. Isso ficou muito famoso nos anos 80 e nos anos 90, até por causa das novelas, de haver uma certa ameaça, ah, não vou lhe dar o divórcio. Isso no direito brasileiro hoje não existe mais, tá? Quando uma pessoa quer se divorciar, a vontade do outro não é impeditiva disso. Mas o que é que existe? A necessidade de uma informação, de uma formalidade. Eu não posso chegar no cartório, dizer que eu quero me divorciar, pronto, tá divorciado, o outro cônjuge nem sabe. Isso gera uma insegurança. Eu posso chegar, por exemplo, e cancelar um plano de saúde do outro cônjuge, a pessoa precisar de uma emergência e não ter. Pode haver muitos desdobramentos que vão gerar insegurança jurídica. Então, isso é o que se traz hoje na lei e é o que vem já se lutando em muitas emendas para que não esteja. Para a
1: Mabel,
0: gente. Pois não, Dani.
1: tem uma pergunta aqui de um ouvinte, até para a gente encerrar com a pergunta desse ouvinte, que ele pergunta o
0: Pois não.
1: seguinte: no caso do cônjuge, desse novo código, vai valer para novos casamentos ou para todos em geral?
0: Não, é sempre daqui para frente, né?
1: Certo.
0: E uma coisa que é muito importante também, eu queria deixar esse registro aqui pro final, Daniela Eton, que é, pelo menos isso é uma coisa muito boa que vem do novo código, que chamamos de família parental, que é aquelas pessoas, irmãos, já com mais idade, que resolvem morar juntos na terceira idade para um apoiar o outro, não tiveram filhos, ou é viúva, viúva. Então, a lei vai proteger também isso que a gente chama de família parental, com direitos depois de habitação e vários direitos decorrentes daí, porque a gente vê na prática que é uma situação cada vez mais comum.
1: Pois é.
0: Então, isso, pessoas que resolvem na terceira idade morar juntos e se apoiar, né? Irmãos, às vezes até primos,
1: E são tantas
0: enfim.
1: questões, né, Mabel? São tantas dúvidas sobre esse assunto, porque tem gente também com medo de casar porque ganha mais. ganha mais de um salário, o esposo, o parceiro ganha benefício do INSS, aí se casar vai perder esse benefício, são tantas questões envolvidas, né?
0: São muitas questões muito sérias. A questão também, Daniela, é porque são muitas coisas e o
1: Mas
0: tempo geralmente não cabe.
1: Mas perde o benefício nesse caso?
0: Não, aí a questão previdenciária não, tá? A questão previdenciária não. A questão previdenciária, ela não pode ser confundida com a questão sucessória, certo, e nem com a questão matrimonial. Muita gente confunde isso. O regime de bens no casamento, ah, eu vou casar com separação total de bens. Isso vai impactar a sucessão? Não necessariamente. São momentos diferentes. E a questão também dos 70 mais... Daniela, que é muito comum e que a gente está lutando contra isso, como é que existe hoje casamentos de pessoas acima de 70 anos? O regime de bens é o da separação legal, obrigatória. Não é aquele das pessoas mais novas que casam escolhendo o regime de separação total, não. É obrigatório o regime de separação. Por quê, Daniela? Segurança jurídica. A paixão cega. Cega todo mundo. Gente, de 20, 30, 40, 50, 60, 70.
1: Independente da idade, né?
0: Independente da idade. Então, tirar essa obrigatoriedade, que é o que o código estava querendo, tirar a obrigatoriedade da separação legal de bens é extremamente perigoso. Extremamente perigoso. Então, está procurando se encontrar um meio termo de continuar sendo o normal, digamos assim, dos 70 mais, a separação legal de bens, e caso haja uma vontade de uma mudança, e aí vai antes desse casamento e faz uma modificação do regime através de escritura pública, porque também precisa ser um ato mais solene para tentar averiguar ali se não está havendo nenhuma indução dessa mudança por objetivos de enriquecimento indevido, que é o que a gente geralmente vê.
1: Bora, Mábia, para a gente encerrar, porque são tantas questões chegando. Chegou
2: mesmo,
1: essa daqui,
2: é muita
1: olha.
2: Coisa, viu?
1: Uma senhora sem filhos.
0: É coisa, Tom.
1: É muita coisa. Tem aqui uma dúvida de uma senhora sem filhos e ela pergunta, eu posso deixar o que seria a pouca herança que foi acumulada durante a vida para um dos sobrinhos que ela considera como filho?
0: Pode, através de testamento, Daniela. Infelizmente, aqui em Fortaleza e no Ceará, a gente ainda vê pouco. Mas no Rio, em São Paulo, todo mundo faz um testamento. Aqui as pessoas, ai, falar em testamento é como se estivesse chamando a morte, agorando,
1: é
0: de
1: verdade.
0: Alguma forma. E não é, a gente tem que tratar isso de uma forma mais objetiva. O código também traz essa mudança, Daniela. Então, como é que é a lei hoje? Todo mundo, com filhos ou sem filhos, tem direito a dispor livremente de metade dos seus bens, tá? 50% dos bens é o que a gente chama é testável, é disponível. Os outros 50% não. Vão para aqueles herdeiros necessários que estão na lei. Cônjuge, filhos, filhas e etc. O código traz a possibilidade de ampliar esse rol de disponibilidade. Ao invés de você dispor de 50%, dispor de 75%. Há uma corrente a favor, há uma corrente contrária. Eu particularmente sou a favor. Eu acho que todo mundo tem direito de ter mais disponibilidade daquilo que construiu. Eu vejo gente que diz assim, ah, tem uma pessoa próxima a mim, eu vou deixar uma parte da minha herança pro Fortaleza. Olha aí, Tom, o Fortaleza Clube. Aí eu disse, vai mesmo? Disse, vou, pode deixar uma parte da herança disponível. Então, no caso da ouvinte, Daniela, ela sem filhos, então, se não tiver cônjuge, nem filhos, nem pai, nem mãe, não ter herdeiros necessários, ela pode dispor de todo o patrimônio dela através do testamento. Inclusive, para quem não for familiar. Às vezes, uma pessoa com que a ajudou a vida inteira, um cuidador, né? Um sobrinho mais distante, que é quem está ali mais dando aquela assistência. Então, é importante você, muitas vezes, num gesto de gratidão, eu quero prestigiar ou privilegiar determinada pessoa que fez parte da minha vida, eu tenho esse poder e esse direito.
1: Sim. Perfeito. Olha, Mabel, eu queria te agradecer. Muito obrigada, viu, por tantos esclarecimentos que tenham clareado aí na cabeça de muita gente.
2: Obrigado,
1: essas informações,
2: Mabel.
1: Que são tão novas, né? Obrigada, Mabel.
0: Obrigada a vocês, estamos à disposição. Até
1: obrigada.
0: Breve.
1: Obrigada, advogada tchau. Aí, Direito da Família, Mabel de Carvalho. Vamos para o intervalo rapidinho, são 8h10 da manhã. A gente volta já.

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1: Wilton Bezerra, que alegria recebê-lo no dia de hoje. Eita, rapaz, tem Japão no caminho, camarada. Daniela Delavô vem aqui com a camisa do Ferroviário. Ferroviário que se classificou para a etapa seguinte da Série D do Campeonato Brasileiro. E a Dandan está aqui homenageando
3: porque
1: o time coral.
3: Eu sou pé quente.
1: Vamos lá, Wilton Bezerra, é com você, rapaz.
3: E aí, Wilton?
1: Aliás, tem muita coisa. Você pode comentar a vitória do Fortaleza ali já no finalzinho. Acréscimos, conseguiu a vitória. Ceará perdeu e está ali próximo da zona de rebaixamento. Brasil, Japão. Rapaz, é um bocado de coisa para você hoje. Vai.
3: Hoje vai trabalhar.
4: Pois é, rapaz, o Ferroviário venceu o Central do Caruaru e prossegue na Série D. O Ferroviário, ele parece que gosta mesmo da Série D. Quando ele sobe para C, ele empata. Vamos esperar que desta feita ele vá além de uma boa campanha na Série D. Olha, Tom Barros, ontem o time do Ceará voltou a perder, o que não é novidade. Ele jogou um futebol aquático ou um futebol fluvial. Eu não sei qual a categoria em que eu devo inserir esse jogo lá contra o Juventude. Um campo completamente impraticável, porque ali é lugar para chover. E aí foi um negócio muito difícil, mas adaptável para o time da casa, que já está acostumado àquele tipo de situação. Vez por outra eles têm um campo encharcado pela frente. E nesse campo encharcado o Juventude se deu melhor. Venceu o primeiro tempo por 2-0. Fez aquele futebol de tocar a bola para frente. De preferência na base do bombão. Bombão para frente e acabou. Não tem negócio de tabela, não tem negócio de drible, não tem negócio de nada. Mete a bola na frente e seja o que Deus quiser. E aí fez um gol com Safira. Quer dizer, fica difícil, né, Sérgio? Safira fez 1-0. A bola saiu do goleiro. Um atacante subiu e tocou de cabeça para o Safira, que pegou de primeira. Estava meio sem ângulo, o Richard tentou fechar o espaço, não conseguiu, 1-0. Um escanteio, Gabriel, o zagueiro foi lá, 2-0. E acabou a brincadeira. Ceará perdeu uma boa chance para o Melk e só. E no Ceará está numa situação difícil, ele tem a 14ª colocação. Se o Botafogo de Ribeirão Preto ganhar para o CRB hoje em Ribeirão Preto, o Ceará desce para a 15ª. Está a 2 pontos apenas da zona de desclassificação. Situação muito preocupante. Muito preocupante. O time é fraco. E, sinceramente, eu quero saber que reforços o Ceará vai conseguir. Fortaleza, ele conseguiu um resultado positivo fazendo raiva. Você já viu falar de uma vitória que irritou, que misturou-se com a irritação? Fortaleza no primeiro tempo já não fez um bom primeiro tempo com o Sport. Sport fraco, fraquíssimo, lento. Um meio campo que só tem o Zé Lucas, os outros não existem. Um ataque inofensivo. Primeiro tempo, Fortaleza, ele reluta, sabe, em resolver a partida. Fez um gol aos 27 minutos e meio, no único momento que serviu no primeiro tempo. Por que é que o time do Fortaleza, que tem uns 4, 5, 6, 7 bons jogadores, ainda fica no meio do caminho? Mas venceu o Marcelo. Primeiro tempo, quer dizer, uma primeira etapa vencida. Veio o segundo tempo de jogo. Aí o time do Fortaleza irritou. Não tem explicação. Fortaleza sumiu de campo. O Fortaleza foi tomado por uma preguiça. Assim, uma coisa inacreditável. Aí o Sport tomou conta do jogo. O Sport, um fraquíssimo time. Aí o Sport começou a perder chance. Esse João Ricardo começou a salvar o Fortaleza. Até com meia hora de jogo, o time do Sport, não resistindo às ofertas de um Fortaleza morto dentro do calção, acabou empatando o jogo. E quando empatou o jogo, o Sport já merecia ter virado o placar. Mas não era para 2-1, não, era para 3-1. Aí o Carpini, sem entender nada do que estava acontecendo, aquela indolência do time dele, foi fazendo as modificações. fez 5 modificações. Mas não melhorou muito, não. Perdeu uma chance com o Militeiro. E aos 50 minutos, através de Wellington, dos que foi utilizado pelo treinador, ele acabou estabelecendo 2 tempos a 1. Um placar que no segundo tempo ele não mereceu. É para você saber o que é que há com o estilo do Fortaleza. Ele tem jogadores que lhe dão uma base para jogar melhor do que isso. O time do Sport, fraquíssimo, de uma fragilidade a toda prova. Mas venceu por 2 tempos a 1. Venceu fazendo um primeiro tempo horroroso. É bom que se diga isso. Bom, mas hoje tem Brasil e Japão. O que é que os senhores querem saber mesmo? Por favor.
1: Daniela de Lavou, faça a pergunta.
5: Vai sobrar para mim?
1: É.
5: Wilton, tá todo mundo querendo saber, não só a equipe, mas os ouvintes também estão aqui perguntando desde 5 horas da manhã. E é uma pergunta generalizada, então colocaram para mim a batata quente.
4: Hoje então, eu amanheci com um pensamento na cabeça. O sistema mata-mata do futebol, ele mata muito mais do que a gente possa imaginar. O sistema mata-mata, ele é cruel. O sistema mata alegria, mata esperança, mata emoção, mata um bocado de coisa. Então o Brasil tem cuidado na vida. Primeiro porque há um paradoxo nessa questão, Wilton Barros e a minha querida Daniela de Lavor, a atriz, eu estou sabendo. Eu devo dizer o seguinte, há um paradoxo. O brasileiro, muitos acreditam que o nosso prestígio será intacto, será mantido intacto. O Brasil ganha do Japão. É um pentacampeão. Tem mais futebol, mais tradição, mais isso, mais aquilo, mais um bocado de coisa. Mas eu estou falando de futebol. Já há um outro lado que está desconfiado. Muito desconfiado. Tem muito brasileiro cismado com esse jogo. Primeiro, porque a seleção brasileira, ele fez 2 amistosos. Contra o Haiti e contra a Escócia. E a parada dura que ele encontrou foi o Marrocos e ele se engasgou. Todo mundo viu 1-1 e o time não jogou bem. O Brasil ainda não chegou a criar uma confiança junto ao torcedor brasileiro. O time ainda tem momentos de lentidão. O futebol, ele tem 3 momentos. O futebol, ele é como a música. Ele vai lentamente, ele vai de maneira acelerada e ele para. Ele é como a música. Então é preciso ter uma consciência de que o futebol é desse jeito. O Brasil já foi assim. O nosso futebol, diante da rapidez dos europeus, por exemplo, o Brasil ele conseguia dar um freio no adversário. Ele impunha o seu ritmo de jogo, a sua cadência. O Brasil não tem conseguido mais isso. Sabe? Essa superioridade, essa autonomia, essa autoridade. Enfrenta um time que evoluiu muito. Dizem, ah, mas esse time só faz correr. Não, esse time não faz só correr, já. Ele corre muito, mas ele tem organização tática. E ele evoluiu muito nos últimos tempos. E esse time tem uma alegria de jogar, que é uma coisa que realmente impressiona, que chama a atenção. E isso é Copa do Mundo. Então, o time do Brasil, ele vai precisar apresentar os acertos que ele ainda não mostrou. Ele vai precisar ter autonomia suficiente para determinar como é que vai ser o jogo. Ele não pode querer correr com o Japão. Ele não pode imitar o estilo adversário. O Brasil ele tem que se impor. Ele tem que determinar uma pausa dentro do jogo para dizer, olha, a casa vai ser arrumada do jeito que eu quiser. Porque se ele deixar correr frouxo, ele vai ter realmente problema. Então existe essa coisa dúbia. Há uma preocupação, é inegável isso, e há ao mesmo tempo também uma confiança na nossa tradição, nos nossos bons jogadores.
6: É.
4: A seleção tem bons jogadores, mas já não tem mais o melhor futebol do mundo.
6: É.
4: Pelo momento. Quem é que tá berrando aí?
5: Wilton Bezerra, agora sim, como eu lhe fiz a pergunta, tem a equipe tá querendo saber, mas principalmente os ouvintes, né? E tá todo mundo perguntando, Wilton. Então, sobrou pra mim lhe fazer essa pergunta, que é qual é o seu placar de hoje? Porque a equipe já fez...
4: Eu já disse isso várias vezes. Eu vejo o futebol uma coisa de alta complexidade. Há placares que você não explica. Há placares que você não compreende. Por mais que você analise, se aprofunde, você não entende por que aconteceu. Acertar o placar de um jogo, para mim, é sempre uma coisa muito difícil, sabe? Muito difícil. Eu gostaria que o Brasil fizesse um placar de 2-0. Eu gostaria que isso acontecesse. Eu gostaria. Um placar de 2-0 estaria de bom tamanho. Se é que querem um mero palpite, entendeu? Mas eu acho que vencer é que importa a esta altura dos acontecimentos. Cuidado com o mata-mata. O mata-mata mata mais do que se pode imaginar, minha querida atriz.
5: Olha, segundo Miriam Marinho, ela disse que você é o melhor comentarista do mundo. Então, os ouvintes, a Miriam Marinho, que é nossa ouvinte, que você é o melhor do mundo. É. Aí tem a outra que fala que você é um costurador, você é um costurador de causos do cotidiano. Então, você tá apostando em 2-0, você vai junto com a Bia e com o Tom. Eu tô em 2-1, a Sofia tá em 2-1. E tu acredita que o Glauber diz que é pênalti? E Egídio Serpa diz que é pênalti.
4: O Glauber é o falso padre, né? É o mandrake.
5: Egídio também, viu? Foi no pênalti.
4: Nunca se viu um padre tão fajuto.
5: Olha, vamos. Então amanhã a gente vai ver quem foi que acertou esse placar.
1: Bezerro, um abraço, Bezerro.
4: Então vamos lá, vamos torcer pelo Brasil.
5: Bora.
4: Para que o Brasil continue na Copa. Sabe por quê? Porque esse povo merece, sabe? O brasileiro, eu sempre digo que o futebol para o brasileiro, uma Copa do Mundo, uma conquista, é uma espécie de vingança. É a vingança de um povo que tem enormes dificuldades. É uma vingança contra a piora do mundo, a piora das coisas, a piora do emprego, a piora de um bocado de coisa. Então, numa hora dessa, o Brasil se enfeita as ruas, uma espécie de vingança, sabe? E o futebol nos ajuda a viver a vida de uma forma melhor, mais alegre. Essa é a contribuição que se pode dar através do futebol a esse povão que está doido para festejar, para se livrar das amarguras do dia a dia. É nesse aspecto que eu fico com peninha do torcedor brasileiro. Muitos ficam torcendo contra. Eu vou te contar uma coisa, a imbecilidade ela não tem limite. Como ser contra? Como torcer contra o Brasil? É. Tem um cronista aí, até que eu admiro de certa forma, que ele fez uma declaração agora ridícula, assim que me deixou sem entender. Ele disse que nunca se divertiu tanto quando o Brasil levou esse 7-1 da Alemanha. Eu não entendi, ele disse que ria, se abraçava com o companheiro, gozo dele com o 7-1. Como é que a pessoa pode ser desse jeito?
1: Verdade.
5: Vamos torcer então pra gente ganhar, como dizem, né? Não interessa o placar. Se for 1-0, já tá valendo. A gente quer ganhar e passar pra próxima. Um abraço, Wilton.
1: Abraço, Wilton Bezerra.
4: Pois tá bom. Um abraço a todos e até mais ver.
5: Até mais ver.
4: Olha, Tom.
1: Dois.
4: Tom, ainda dá tempo?
1: Dá.
4: Olha, eu gostaria aqui de manifestar o meu profundo pesar pelo falecimento de Otto Sacavalcante, uma pessoa que eu tive a oportunidade de conhecer. Os meus 5 filhos, todos estudaram no Colégio Parense. E eu tive muitas oportunidades de conversar no Farias Brito com Otto Sacavalcante. Um cavalheiro, um gentleman, uma pessoa realmente extraordinária. Eu estou chocado com o seu falecimento, sinceramente, porque eu via no Otto aquela figura jovial, simpática, de uma cordialidade extrema, sabe? Uma dessas pessoas, sabe, que nos fazem acreditar que a humanidade é possível, sabe? Quero aqui externar sabe, a minha tristeza, as minhas condolências à família, a esse grande educador que o Ceará tem. Era essa nota triste que eu não poderia deixar de externar, até como meu agradecimento pelos favores que ele me fez, sabe?
1: Certo.
4: Me ajudando a educar a filharada que eu tenho, a régua de filhos que eu tenho. Muito obrigado, hein, ó.
1: Ok.
5: Obrigado, Wilton. Até amanhã.
1: Até amanhã.
4: Um abraço.
5: Um abraço.
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5: Vamos lá para o interior do estado. Tadeu Gomes chegando agora para falar de uma clínica clandestina que foi interditada pela Vigilância Sanitária. Isso aconteceu em Juazeiro do Norte. Esse é o primeiro assunto que ele traz para a gente. Tem mais detalhes dessa clínica, Tadeu? Bom dia.
6: Bom dia, Daniela. Bom dia, Tom.
1: Bom dia
6: a todos. A medida foi executada pela Vigilância Sanitária de Juazeiro do Norte, que constatou o funcionamento do estabelecimento sem as licenças e autorizações exigidas para a prestação do serviço. Segundo o Ministério Público, foram identificadas diversas irregularidades relacionadas ao funcionamento da unidade, incluindo a ausência de equipe técnica habilitada para realizar o acompanhamento e tratamento dos pacientes. Conforme o apurado, os atendimentos eram conduzidos apenas pelo proprietário do imóvel e a esposa dele, que não possua informação profissional compatível com esse tipo de atividade. Ainda durante a fiscalização, os representantes do Ministério Público encontraram 3 crianças nas dependências da clínica. Diante da situação, foram adotadas providências para que elas fossem retiradas imediatamente do local. As informações reunidas pelo órgão também apontam que o proprietário do estabelecimento possui antecedentes relacionados a um caso de violência doméstica, além de registros judiciais indicando o histórico de esquizofrenia e consumo de álcool. De acordo com o Ministério Público, esses fatores reforçam a necessidade da interdição, considerando os riscos à segurança e à integridade das pessoas atendidas na unidade. Após a interdição, os internos foram encaminhados para outra instituição de reabilitação, onde passarão por avaliação médica para definição da continuidade do tratamento. A fiscalização contou com a participação de órgãos estaduais e municipais ligados à saúde, incluindo Vigilância Sanitária, Coordenadoria de Saúde Mental, Centro de Atenção Psicossocial e Outras Drogas e também o Centro de Atenção Psicossocial Tipo 3, além de outras instituições responsáveis pela regulação do serviço de saúde. De acordo com a Vigilância Sanitária de Juazeiro do Norte, foi lavrado o auto de infração, documento que dá início ao processo administrativo sanitário. A partir da notificação, o responsável pelo estabelecimento tem o prazo de 15 dias para apresentar a defesa. Após a análise do processo e já vistas as irregularidades constatadas, poderão ser aplicadas as penalidades cabíveis, incluindo multa no valor de R$8.000 e a manutenção da interdição. Para a clínica poder retornar às atividades, será necessário regularizar toda a documentação exigida pelos órgãos competentes, além de comprovar a contratação da equipe técnica dos profissionais habilitados para o funcionamento adequado do serviço, conforme determina a legislação vigente. O proprietário da clínica disse que, de fato, a Vigilância Sanitária foi ao local e fez as recomendações sobre o que deveria ser modificado ou ajustado. Afirma ainda que não tinha nenhum paciente em situação de maus tratos e que o objetivo do projeto é salvar vidas. E aí a gente vai continuar acompanhando esse caso para qualquer novidade trazer aqui. Agora, outra informação é de que a Guarda Municipal de Juazeiro do Norte registrou uma ocorrência de violência doméstica, isso no bairro Pio 12. A situação foi comunicada à corporação pela assistente social da UPA Limoeiro, depois que enfermeiras notaram manchas roxas nos braços da vítima, a mulher de 62 anos de idade. Na unidade de saúde, o companheiro dela, de 54 anos, estava se comportando de forma brusca com a mulher. Quando conseguiram afastar o suspeito, a vítima contou que havia sido agredida. Ela relatou ter recebido murros, mordidas e chutes, ficando com dores no peito, e o que a obrigaram a buscar atendimento médico na manhã seguinte. Momento em que o agressor a levou até a UPA. A vítima informou que vive com o suspeito há um ano e que ele já agrediu outras vezes, mas ela nunca teve coragem de denunciar por medo de ser assassinada. Com o auxílio da equipe da Guarda Municipal, as partes foram levadas para a delegacia da mulher e o delegado determinou a prisão em flagrante do homem, que foi encaminhado à cadeia pública e permanece à disposição da justiça. É triste, né? Mais um caso de violência doméstica, violência contra a mulher, e a mulher, por medo de morrer, acabou não denunciando. Felizmente, os profissionais de saúde, eles já têm essa orientação, né, de quando desconfiarem, acionar a polícia, enfim, acionar os órgãos competentes para tomar as medidas cabíveis, né, Daniela e Tom?
5: É verdade.
1: É ok, Tadeu.
5: Olha, Tadeu, obrigada, viu, então, pelas
1: obrigado,
5: notícias.
1: Hein?
5: Até a próxima.
6: Um abraço, bom dia.
5: Um abraço,
6: bom trabalho.
1: 8 horas e 33 minutos.
5: A gente volta já.

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1: 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São 8 horas e 37 minutos.
2: A gratuidade do registro civil é um direito que garante a cidadania, permitindo acesso à cidadania, permitindo que atos essenciais, como o registro de nascimento e de óbito, por exemplo, sejam feitos sem nenhum custo. Além disso, pessoas em situação de vulnerabilidade, elas podem ter isenção em outros serviços cartorários. Então, para a gente entender melhor como é que esse direito funciona na prática, nós vamos conversar com a tabeliã e registradora civil, a Larissa Alves Cordeiro. Larissa, seja muito bem-vinda.
1: Larissa, bom dia, seja bem-vinda.
3: Bom dia, muito obrigada. Bom dia, Tom. Bom dia, Dani.
2: Bom dia.
3: Estou muito honrada e grata por estar aqui ao lado de grandes referências do jornalismo cearense e feliz por trazer um tema tão interessante.
1: É verdade.
3: É interessante a todos.
2: E muito importante, porque muita gente não sabe, né, Larissa?
3: Muita gente não
2: porque,
3: sabe.
2: Porque, por exemplo, o que é de fato gratuito, como é que esse direito funciona e o que é gratuito no cartório, por exemplo?
3: Essa gratuidade, ela foi prevista, está prevista constitucionalmente. Inicialmente, ela foi prevista para os reconhecidamente pobres. Mas, com a lei em 97, essa gratuidade foi ampliada para todos. O registro civil de nascimento, registro civil de óbito, bem como as primeiras certidões, são gratuitas a todos, sem exceção, independente da situação econômica.
1: As primeiras certidões. Então, vamos supor aqui que eu queira tirar hoje uma certidão de nascimento do velhinho aqui, certo? Então, chegando lá, essa já não é gratuita, não é?
3: Essa depende. Tem a previsão da gratuidade, essa sim para os reconhecidamente pobres.
1: Isso.
3: Né, e precisa preencher alguns requisitos para essa, né, gratuidade.
1: Sei. E outros, tem o nascimento e óbito, não é?
3: Nascimento isso. E óbito. Nascimento, óbito e casamento em relação às segundas vias.
1: Certo. Então, dentro de uma linha geral, o que a pessoa que está ouvindo o programa agora pode entender, pode chegar no cartório e ter a garantia que não vai custar nada?
3: Quem for registrar o seu filho, não vai ter custos para isso e vai receber a primeira via da certidão. Para quem vai registrar óbito também, bem como a primeira via dessa certidão, independente da situação financeira, não vai pagar nada. E é incrível como algumas pessoas ainda não sabem disso.
1: Certo.
3: Pessoas instruídas. Ontem estive com uma colega bem instruída e ela disse que não sabia, que não precisava pagar pelo serviço cartorário.
2: Muita gente não sabe, né?
3: Muita gente não sabe. Então, também temos pessoas... registrei um nascimento tardio de uma senhora de 50 anos. Eu acho que pela...
1: Ela tinha 50 anos de idade e não tinha nascido.
3: Não tinha nenhum documento.
1: Era mesmo.
3: O primeiro documento da pessoa é o registro de nascimento. E com ele são feitos todos os outros, todos os outros documentos, né, de identificação daquela pessoa. Ela não tinha nada, não tinha nada. Eu acho que por pensar que deveria pagar alguma taxa, nunca vai atrás.
1: Então agora dentro de uma outra visão... Larissa, nós temos, portanto, você está explicando a gratuidade na certidão de nascimento, certidão de óbito, etc, etc. O que é pago, então?
3: Quem pode pagar pelo serviço vai pagar a segunda via de certidão de nascimento, casamento, óbito. Casamento também, no registro civil, ele é realizado. Mas também quem não pode pagar por esse serviço do casamento, da habilitação, a celebração também é gratuita.
1: A celebração é gratuita também?
3: É gratuita a celebração.
1: É. Eu sei. E agora, uma certidão... Está muito caro? A gente tem a impressão, assim, não, cartório é toda coisa muito cara, não é? É a impressão que se tem. É caro ou não é?
3: Depende muito, realmente, da situação financeira da pessoa, né? Talvez para a gente não seja tão caro.
2: Uma média de um documento como esse, de uma segunda via de uma certidão...
3: Em torno de R$120.
1: 120, não é?
3: Vai depender do município, se ele cobra ISS ou não.
2: Agora, os critérios, para quem está ouvindo a gente, a pessoa falar assim, não, R$120 para mim vai comprometer meu orçamento? Quais são os critérios que vocês usam para que essa pessoa tenha esse direito garantido da gratuidade?
3: Ela deve procurar o cartório desse registro. E esse cartório, ele vai disponibilizar um formulário físico ou digital. Ela preenche esse formulário. E quem tem direito, né? São as pessoas que são beneficiárias de programas do governo,
1: isso,
3: que recebem Bolsa Família.
1: Entendi.
3: Que estão inscritas no Cadastro Único. Então, é dessa forma que a pessoa consegue comprovar.
1: Eu quando advogava, em 1900, antigamente, sabe, Larissa, eu lembro demais, pobre na forma da lei, hein?
3: Isso.
1: Lembra disso, né?
3: Sim.
1: Aí a pessoa ia lá no fórum, você recebia aquela declaração de que era pobre, aí sentia os benefícios todos gratuitamente, né?
3: Isso.
1: E existe isso?
3: Existe.
1: Existe, Larissa?
3: Judicialmente, né, quando a pessoa ingressa com um processo judicial e dentro desse processo precisa ser realizado algum ato de registro civil ou outro serviço no cartório, e se o juiz tiver concedido a gratuidade, ela terá a gratuidade também nos
1: emolumentos. Entendi.
2: É importante a pessoa procurar esse direito para garantir também isso. Olha, Larissa, a gente queria te agradecer, viu, pela sua disponibilidade e por esclarecer um assunto tão importante.
1: É importante, né? Muito importante.
2: Tão importante.
1: Extremamente importante.
2: A gente conversou com a tabeliã e registradora civil, Larissa Alves Cordeiro. Muito obrigada, Larissa.
1: Larissa, obrigado, hein?
3: Obrigada. Vamos torcer pelo Brasil.
1: Vamos torcer. Aliás, aqui nós estamos com o placar. Qual é o seu placar?
3: Ai, nossa. A esperança é a última que morre, né? Então, 1-0 para o Brasil.
1: Pronto, tá bom demais.
2: Ai, bem, vamos lá. Apertado, suado.
3: É, suado.
1: Tá certo.
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2: E a gente fez vários palpites, né? A gente trouxe aqui vários palpites. A nossa equipe já está participando com esses palpites. Eu vou até repetir aqui, porque amanhã que a gente vai saber quem foi que realmente acertou nesses palpites. Segundo a equipe do Bom Dia Nordeste, Thiago Nobre, Diego Castro e Davi estão aí no 3-0 pro Brasil. Eu, Adalberto Barreto, Sofia e João vão no 2-1. Tom Barros e Bia, 2-0. E o Wilton Bezerra, 2-0. Agora Glauber e o Egídio Serpa chega pros pênaltis, para se resolver nos pênaltis. Aí agora, o nosso querido João Lima Neto, ele foi aí para os bastidores lá do São João de Maracanaú, claro, conversar com os cantores de forró e de sertanejo para fazer essa pergunta. E o jogo de hoje? Brasil e Japão. Daqui a pouco a gente vai saber do Inácio também, qual é o palpite do Inácio. Mas, para os cantores que estão lá, que estavam no São João de Maracanaú, também fizeram a aposta deles. Então, bora acompanhar com o João Lima Neto.
4: Ah, eu vou colocar 3-1.
5: Japão, vai ser muita peia. 5-0, fácil. O Japão corre muito, né? É. Só que tá calor lá. Então no segundo tempo eles vão. Vai ser 3-0 de novo.
6: Eita. E segunda-feira mais uma vitória. 2-0 tá bom.
7: Cara, eu acho que 2-1.
8: 2-1? Eu acho que o Brasil ganha de 4-2.
9: Qual é o seu palpite?
8: 3-1. Não, é 3-1, pra ser com emoção. Deixa o Japão fazer um gol, 3-1.
10: Consegue dizer quem faz esses gols?
11: Eu acho que o Vini faz. Ah, eu acho que... O Vini é terrível, né? Ele pode fazer mais outro. E eu sou fãzona dele. Ah, e muito mais, porque a família sempre vai nos meus shows. A mãe é desesperada, as irmãs. Ah, e daí o Hendrick também, eu tô torcendo pra que ele faça gol também. Tem uma turma ali que eu sou muito apaixonada ali. Neymar, faça pra nós também. Enfim, vamos ver o que vai acontecer.
12: Hendrick, Cunha, acho que o Neymar vai jogar. Neymar vai fazer gol. Vamos botar aqui Cunha, Vini Júnior e o... Não, mas... O Neymar... Enfim, 5-0. Não importa quem vai fazer. O que importa é ganhar. Futebol é simples. É lá igual o Romário. É só gol. Acabou. Chutou de bico, o que for, é gol.
10: Futebol vai fazer esses gols?
6: Claro que é o Neymar.
10: Os dois?
6: Pode ser os dois. O Vinícius Júnior tá junto também. Tranquilo.
13: Um vai ser o Vini Júnior e o outro o Rayan.
14: É isso, eu acho que o Vini vai fazer mais dois, e aí o Cunha faz mais um, e o outro a gente... Vamos colocar um zagueirão pra fazer um descanteio aí de cabeça, pra gente começar a quebrar essa zica, né?
10: E quem são esses gols?
8: Vini Júnior, dois, e do Cunha, o outro. Ah, não, vou tirar o Cunha, Neymar. Neymar vai jogar, né? Se Deus quiser. Vamos embora.
5: Eu acho, eu gostaria, pelo apelo mundial que ele tem, o Neymar fazendo gol, o Vinícius Júnior tá aí jogando pesado, fazendo dois, um gol, e legal, quanto mais legal. E essa seleção precisa melhorar, já tá entrando no eixo ainda. Quando entrar, eu não acreditava muito não, agora eu tô acreditando. Eu acho que vai dar Brasil e França no final.
2: Vamos saber. Amanhã a gente vai saber quem foi da nossa equipe que acertou ou quem foi dos cantores aí também. Quem foi que tentou que acertou?
5: Isso.
2: São 8h48, nós temos mais um intervalo, é o último do nosso dia. A gente volta já.

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1: Verdinha, rádio do meu, do seu coração, são 8 horas e 51 minutos. Pois é, estamos de volta, né?
2: Estamos de volta e a gente já volta agora direto para movimentar aqui a nossa reportagem.
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2: A Câmara Municipal de Fortaleza realiza hoje a solenidade de posse dos 24 jovens vereadores eleitos para o primeiro mandato simulado do programa Parla Jovem. Também vai ter a primeira sessão ordinária simulada do projeto, marcando o início das atividades legislativas dos estudantes participantes. Então, o repórter Bruno Leite, ele está na Câmara para acompanhar tudo e trazer mais informações ao vivo. Então, vamos com ele agora. Bom dia, Bruno.
0: Bruno Leite.
3: Bom dia, Daniela. Bom dia, Tom.
1: Bom dia
3: a todos que nos ouvem aqui. Olha, eu estou aqui na Câmara Municipal e, como você bem disse, Daniela, está acontecendo agora a posse de 24 jovens, 12 meninas e 12 meninos, no Parla Jovem, que é um projeto justamente para que haja esse júri, esse parlamento simulado, esse mandato simulado, onde os estudantes que foram eleitos pela própria comunidade estudantil daqui de Fortaleza, lembrando que são estudantes da rede pública daqui de Fortaleza, vão poder propor soluções para a cidade, vão executar aí um mandato simulado até o final desse ano agora, que é o final do ano legislativo e também o ano letivo. Hoje acontece a primeira sessão desse grupo de jovens vereadores. Nesse mês de junho também houve a eleição desses jovens. Eles participaram nos últimos dias de uma imersão aqui na Câmara Municipal e a partir desta semana já começam a fazer parte deste mandato simulado. Ao longo do programa, que vai até o final, vai ter um revezamento da mesa diretora. A primeira mesa diretora desse projeto vai ser eleita hoje. E é um projeto bastante interessante, viu, Tom e Dani? E as sessões realizadas aqui na Câmara, durante os próximos meses, elas vão seguir uma dinâmica de revezamento e também de representação dos territórios educacionais aqui da cidade de Fortaleza. Uma outra coisa interessante desse projeto é que as propostas trazidas por esses estudantes, esses jovens vereadores, para a Câmara Municipal, poderão sim se tornar projetos de fato assinados, subscritos aí pelos vereadores da cidade de Fortaleza.
2: Então a gente acompanha todos esses detalhes ao longo da programação e também no Diário do Nordeste. Muito obrigada, Bruno Leite, pelas informações.
1: Obrigado, hein, Bruno.
3: Um grande abraço para vocês.
2: Um abraço, Bruno. Bom trabalho por aí. E agora a gente vai seguindo, porque hoje tem seleção brasileira na Copa do Mundo. O Brasil entra em campo contra o Japão. E por isso, Inácio Aguiar chega agora para explicar como é que estão as relações políticas entre esses dois países. Mas antes disso, Inácio Aguiar, a gente está aqui juntando nossos palpites da equipe do Bom Dia Nordeste. E você precisa dar o seu palpite também para a gente ver aqui como é que está essa previsão para todo mundo. Você aposta em quanto hoje, Inácio?
0: Inácio Aguiar.
4: Oi, Daniela, bom dia para você.
1: Bom dia, Tom.
4: Também para todo mundo. Olha, Dani, eu tenho defendido, por influência de um grande amigo meu de redação, chamado Tom Barros.
2: Sim, né? Que inclusive senta do seu ladinho.
4: Isso, que se nós tivermos...

0: formação. Mas, cara, nós temos aí pelo menos 3 ou 4 jogadores de altíssimo nível.
1: É verdade.
0: Nós temos um grupo de jogadores que está se formando. Então, eu acho que vai ser jogo difícil, mas 3-1 placar, viu, Dani?
2: 3-1.
1: Muito bem.
0: Por sinal, Dani, eu separei falar sobre esse tema hoje por um motivo especial, né? Quando se fala de Japão, né? Eu acho que a primeira coisa que vem à cabeça das pessoas aqui é o sushi, né? Porque é a cidade de Fortaleza. É. No interior do estado,
2: verdade.
0: Tá lotado de restaurantes japoneses.
2: Eu vi,
0: né,
2: a galera dizendo que hoje é almoçar sushi.
0: Pois é, exatamente. Então, não se restringe ao sushi, então, as relações entre o Brasil e o Japão. Ao contrário, tá? Informação interessante, Dani, que muita gente não sabe. As relações do Brasil com o Japão, elas começaram em 1895, com a assinatura do primeiro tratado de amizade e cooperação entre essas duas nações, que estão, Dani, assim, tão longe do ponto de vista geográfico no mundo, mas estão tão perto. Sabe qual é a curiosidade, Dani? O Brasil hoje, então, tem a maior colônia de japoneses fora do Japão.
1: É mesmo?
0: É o Brasil, é o país que tem o maior número de japoneses e descendentes de japoneses. A gente tem, para você ter uma ideia, Dani, mais de 2 milhões de pessoas aqui no Brasil que são ou japoneses ou descendentes de japoneses. Então, veja, é uma relação muito intrínseca. Começou a partir do ano de 1908, Tom, com a chegada de navios vindo do Japão, com mais de 120 mil japoneses.
1: Ascensor.
0: Naquela
2: época,
0: São Paulo,
2: né? Tem até o Bairro da Liberdade, pois é, né?
0: O Bairro da Liberdade em São Paulo. E São Paulo, Dani, é a maior, a cidade que mais tem japoneses no mundo inteiro fora do Japão, né? Existe, a Bia está lembrando aqui para a gente, da diáspora, né? A migração de pessoas entre os continentes. E o Brasil, por isso, Dani, tem uma relação muito íntima com o Japão. Além da gastronomia, que a gente já citou aqui, a gente tem, por parte dos japoneses, um grande respeito e admiração pela cultura brasileira, pela música brasileira. A bossa nova, por exemplo, Dani, é um dos ritmos mais contemplados no Japão, que são de fora, né, lá das terras japonesas. A gente tem também, então, por exemplo, no próprio futebol, os japoneses aprenderam a jogar futebol amando o futebol brasileiro.
1: Levando,
0: né,
1: gente pra
0: lá. A gente tem figuras como o Zico, né, que é um dos maiores jogadores da nossa história, que foram para lá, pro Japão.
1: Técnico, né, da seleção japonesa.
0: Técnico da seleção japonesa. Jogador, né, Tom? Também. Por alguns anos também lá no futebol japonês. Foi. Então, Dani, nós, embora nós queiramos ganhar do Japão, né, porque, afinal de contas, o peso da nossa camisa, na minha opinião, vai se impor nesse momento, mas nós temos uma relação de amizade, de abraço com os japoneses, né?
1: É verdade.
0: Pra você ter uma ideia, aqui no Ceará, Dani, a gente tem uma pauta de exportação que no ano passado ultrapassou os 15 milhões de dólares para o Japão. O Japão comprou mais de 15 milhões de dólares aqui no Ceará. E aí a gente tem alguns produtos, como, por exemplo, as ceras de carnaúba, que são feitas aqui no Ceará, que é um produto de exportação nosso lá para o Japão. A gente tem, por exemplo, derivados do ferro e do aço, né? Que a gente tem uma siderúrgica aqui, que também vai para lá. Rochas ornamentais, Tom, é outra pauta de exportação. Embora a gente ainda, na nossa balança comercial, a gente importa mais coisas do Japão para cá do que eles de lá. Agora, tem um detalhe, Tom, que o Ceará está trabalhando nos bastidores para ampliar essas relações com uma pauta, Tom, que é muito nossa, né? Que é energias renováveis. Há uma tratativa comercial e uma tratativa pública, né, entre os poderes públicos do Ceará e do Japão, para a gente fortalecer essa relação com o japonês. Ou seja, Tom e Dani, nossa relação com o Japão é muito maior do que o sushi.
2: Pois é, então.
0: Muito maior.
2: Como diz aqui o ouvinte, com todo respeito, que a gente vença o jogo.
0: Todo respeito ao Japão, uma nação que a gente deve abraçar.
2: Sim.
0: Inclusive, nós assinamos recentemente, então não sei se você sabe, um novo pacto pela paz e pelo multilateralismo, né, que é a relação entre os países de maneira cordial, franca, né, e com o que a gente chama de ganha-ganha, né, Tom?
1: É.
0: A relação que o Ceará ganha, o Brasil ganha e que o Japão ganha também. Então, muito respeito ao Japão. Com muito respeito, dizendo isso, Dani, Mas
2: a vitória vem com
0: mais nossa. Pra cima.
2: Independente do placar, né, Inácio? O importante é ganhar. Obrigada, viu? Amanhã a gente tá de

0: Volta.
1: Vai, Dainá. Grande abraço pra vocês, meus amigos.
0: Obrigada à nossa equipe, a você, principalmente. Até amanhã. Tchau.
1: Tchau.
0: Bom jogo.
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1: 9:04, muito bom dia para você que nos acompanha na Verdinha, também na tela da TV Diário. Nós estamos de volta nessa segunda-feira onde nós estamos com a atenção voltada 100% aí, ou quase que 100%, para uma semana boa, nova, que começa, finalizando junho e começando julho com muitas expectativas. Hoje também uma expectativa maior, seleção brasileira em campo, daqui a pouco, a partir das 14h. Mas falando em riqueza, nós temos que também ressaltar as nossas riquezas, e quando se fala em riqueza, o imaginário costuma correr para a indústria, para o mercado financeiro, para a infraestrutura ou mesmo para a tecnologia. Mas existe aí um tipo de riqueza menos visível e talvez por isso menos percebida, a riqueza territorial. E eu explico. No sul do Ceará, o Cariri se consolida como um dos ativos naturais e científicos mais relevantes do Brasil. A região reúne uma condição rara. A presença integrada de formações associadas à Caatinga, áreas de influência de mata úmida e ambientes de transição com características do Cerrado na área da Chapada do Araripe. E aí não se trata apenas de um fenômeno ambiental, trata-se de um sistema natural que sustenta biodiversidade, recursos hídricos, pesquisa científica, turismo e identidade econômica regional. E eu explico. Essa singularidade ganhou reconhecimento internacional em 2006, quando o Geoparque Araripe recebeu o selo da Unesco e tornou-se o primeiro geoparque reconhecido das Américas. Inserido na bacia sedimentar do Araripe, o território conecta municípios que transformaram patrimônio geológico em oportunidade de desenvolvimento, educação, preservação e circulação econômica. Ali estão alguns dos registros fósseis mais importantes do planeta, peças que ajudam pesquisadores a compreender ciclos climáticos, espécie extinta e capítulos da história da Terra preservados por milhões e milhões de anos. Mas existe uma reflexão, e eu queria fazer com você agora, essa reflexão ainda mais interessante para quem acompanha a economia e o mercado. Regiões competitivas no século XXI não serão medidas apenas pelo tamanho do PIB. Serão avaliadas pela capacidade de transformar seus diferenciais em valor sustentável. O Cariri oferece exatamente essa provocação. Enquanto muitos lugares tentam construir vocação econômica, o Cariri já nasceu com uma vantagem difícil de replicar. Geografia singular, patrimônio científico reconhecido internacionalmente, cultura consolidada e capacidade de atrair reconhecimento, visitantes e investimentos. Falar sobre isso não é fazer poesia regional, nem discurso institucional. Na verdade, é olhar para um patrimônio que já existe e entender que riqueza também pode estar debaixo dos nossos pés. Pelo menos, é assim que eu penso.
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1: Muito bem, são 9:07. Cá estamos de volta, juntos. Como é bom começar a semana. Aliás, a semana que para mim emendou, porque ontem tivemos também Movimento e Mercado especial lá da PEC Brasil. No sábado também, pela manhã e à tarde, mostrando as novidades e as repercussões da maior feira agropecuária do Brasil, aqui especialmente no Nordeste. E esse 2026 foi marcado com um grande movimento financeiro, econômico, e obviamente de visitas, expositores, palestras e muita riqueza também para debater diante aí de pessoas ligadas, interessadas em fortalecer ainda mais o agronegócio brasileiro. Ao longo do nosso jornal a gente vai trazendo aí esses detalhes e essas informações. Vamos juntos com a equipe pronta e preparada comigo, meu querido amigo Glauber, o padre, aqui conosco na mesa da Verdinha. Aí
2: bom
1: está.
2: Bom dia!
1: Muito bem.
2: Bom dia!
1: Bom dia, já ouvi, meu amigo Glauber. Agora é o seguinte, Alexandra Mota, que já está aí, a mãe do Benício, também recebendo as mensagens no nosso 98887-1306. A Alexandra Mota está conosco e você também pode mandar sua participação. E é claro que eu quero você participando conosco também através do nosso Instagram, @GleudsonRosa. Quero ter o privilégio da sua participação. Quem está conosco hoje, mais do que nunca, hoje feliz, alegre, positiva. Segundo ela, vai dar 3-0 Brasil em cima do Japão, Sara de Queiroz. Está aí a Sarinha já de amarelo. Verde e amarelo, viu? Verde e amarelo. Muito bem. Agora, quem tá por cima da história, tentando aí dizer que vai dar mais de 3-0, quem tá é o Thiago Nobre aí, né? É o Thiago Nobre. Quem tá mais hoje, o Diego Castro e o PH, é isso? É o Moraizinho. O Moraizinho resolveu trabalhar, tá aí conosco hoje. É o time, todo mundo torcendo, ele tá dizendo que vai dar mais de 3-0. Não sei se é tão fácil assim não, porque os japoneses estão jogando bola também, viu? Não tem mais time bobo nesse campeonato. Sim. Não. Mas ó, vamos juntos, vamos até às 11 horas da manhã. E a pergunta que eu já quero te fazer hoje, com a chegada do ECA digital, as redes sociais agora são obrigadas a derrubar perfis que mostram crianças e adolescentes trabalhando como influenciadores sem autorização da justiça. Eu quero saber a sua opinião. Você concorda com essa fiscalização? Crianças e adolescentes trabalhando como influenciador, tendo que bater meta, tendo que dar explicações, e os pais, inclusive, colocando, empurrando para que eles façam isso para monetizar. Você concorda com isso? Passou da hora de proteger a infância e o dinheiro dessas crianças contra a exploração? Está na hora de ter uma fiscalização mais rigorosa? Ou tem gente que diz, não, Gleudson, está tudo bem, isso aí seria interferência exagerada do Estado nessa relação. Os pais, eles têm autonomia e autoridade para isso. Se os pais querem deixar, que deixem, né? Será que é isso mesmo? Quem deve decidir o que o filho faz? São os pais ou o Estado? Você pode mandar para nós aí essa participação e eu tô aqui aguardando a sua, isso, a sua mensagem através do nosso 98887-1306, 98887-1306. São 9:10 agora.
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1: Muito bem, para você que acompanha o dia a dia do Radar Econômico, nessa manhã de segunda-feira, começando a semana, o Ibovespa, que é o mercado que abre essa semana em compasso de espera, com investidores monitorando indicadores internos e agenda internacional, e nós de olho, né? O viés inicial é de cautela, mas com suporte vindo da desaceleração de alguns indicadores e preços. O mercado do dólar hoje mantém aí a tensão do câmbio, né? Após sessões recentes próximas de 5,20, influenciando por fluxo internacional, juros dos Estados Unidos e percepção de risco. Então, os juros Selic projetada para 2026, agora de 14%. A Selic projetada para 2027, de 12%. O mercado revisou levemente para cima expectativas de juros mais longos. A inflação IPCA 2026, 5,33%, IPCA 2027, 4,17%. O PIB, segundo o Focus, crescimento esperado para 2026, de 1,99%, para 2027, 1,68%. Bolsas futuras operam em alta moderada enquanto investidores aguardam dados de atividade e emprego que podem redefinir expectativas para juros americanos. O petróleo segue no radar após volatilidade causada pelas tensões geopolíticas e monitoramento das rotas energéticas. O importante para hoje, o que eu trago de notícia para hoje para o investidor, fluxo estrangeiro para a Bolsa Brasileira, movimento do dólar ao longo do pregão, expectativa para juros no Brasil e Estados Unidos e commodities entre minério e petróleo, os investidores de olho. Uma leitura rápida do mercado para hoje é que a semana começa menos emocional e mais técnica. Juros seguem altos, inflação ainda exige vigilância e o câmbio continua sendo o principal termômetro de humor. É isso que a gente está esperando para hoje e é claro que vamos acompanhar a abertura daqui a pouco às 10 da manhã e ao longo do dia, amanhã também no nosso Movimento e Mercado, a gente traz aí a expectativa para a semana. São 9:12, vamos às ruas de Fortaleza mostrar como é que nós estamos aí no trânsito.
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1: Muito bem, vamos dar uma olhadinha nas imagens da TV Diário, boletim do trânsito para essa manhã, começando pela Avenida Guanambi. Eu tenho certeza que você que vai nessa região aí está dizendo o seguinte: será que está fácil agora? Tá, nesse horário está fluindo normalmente, não há nenhum tipo de congestionamento e a expectativa é que mais tarde tenha um fluxo maior em virtude do horário do comércio, né? Que vai dar uma parada na hora do jogo e vai retornar após o jogo. Então, já as pessoas vão estar circulando com mais intensidade, principalmente no corredor que leva ali à região central de Fortaleza, para quem entra via BR-116. Vamos para outro ponto da cidade, outro ponto de Fortaleza, mostrando agora a Avenida Dom Luiz, também um trânsito bastante intenso, ligando aí os bairros Prato Futuro, ali também o Papicu, aquela região também da Alberto Sá, no sentido centro, a Desembargador Moreira, Aldeota, por ali pela Avenida Dom Luiz, o trânsito é bastante intenso. Outra opção seria a Padre Antônio Tomás, mas já vou te mostrar, vou te falar como é que tá a situação por lá. Intenso também e em certos trechos bem lento, lento. Outra opção seria a Avenida Abolição, o trânsito por lá no sentido oeste, aliás, leste-oeste, o trânsito flui tranquilamente, normalmente, lá pela Avenida Abolição. São três pontos de referência para você. Agora nós estamos com imagens da Avenida Leste-Oeste, né? Com trânsito bastante tranquilo nessa região, saindo do oeste para o leste. O trânsito tranquilo nesse horário da manhã, às 9 horas e 14 minutos. Tem outro ponto para a gente mostrar, Avenida Washington Soares, com as imagens do Tiago Nobre, mostrando um trânsito bastante intenso, mas fluindo normalmente aí na região sul de Fortaleza. E nós vamos também te trazendo todos os detalhes para você que nos acompanha. Deixa eu falar de outros pontos da cidade. Para quem está aí agora ouvindo e vendo a TV Diário, você que está no seu carro, no carro de aplicativo, no táxi, no ônibus, está com o rádio ligado na Verdinha, também pode nos ajudar a dizer como é que está o trânsito por aí. Nos conte aí, Avenida Desembargador Moreira, trânsito bastante lento nesse momento, no trecho da Avenida Pontes Vieira até a Avenida Antônio Salles, o trecho é lento demais, quase que parado, muito trânsito nessa região. Boa parte que circula na boa parte dos corredores aqui na Aldeota, circulando veículos com tranquilidade. Um outro ponto importante também é na Beni Carvalho, que tem um trecho aí entre a Desembargador Moreira e a Barão de Estudat, um pouco mais lento também nesse momento da manhã. Outra situação que você pode encontrar uma lentidão é na Avenida Rui Barbosa, sentido Praia Sertão, no cruzamento com a Rua Jaguaruana, ali partindo da Rua Pereira Filgueira, já muito ali na Aldeota, né? Nessa região você vai poder encontrar um trânsito mais lento no momento. Agora às 9 horas e 15 minutos. Outro momento de muita lentidão também, para você que nos acompanha agora, é a Avenida Domingos Olímpio, já bem no comecinho, ali a partir da Floriano Peixoto até chegar na Avenida Antônio Salles, para quem sai da região central, cruzando a Avenida Guanambi até a Antônio Salles. O trânsito é praticamente parado nesse sentido, centro Aldeota. Então, se você quer sair de casa com compromisso na hora, sai com antecedência. Outro ponto é a Avenida 13 de Maio, bastante congestionada a partir da Avenida Carabinima, ali no cruzamento com a Avenida da Universidade, até chegar ali, já passando a Luciano Carneiro, uma lentidão registrada nesse momento. E você pode nos ajudar mandando mensagens através do nosso 98887-1306. 98887-1306. E essa segunda-feira, em tempo e temperatura para a capital dos cearenses, a gente registra agora às 9h16.
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1: Temperatura de momento de 29 graus e a máxima hoje deve chegar até 32 graus. Céu parcialmente nublado, com alta possibilidade de chuvas em algumas áreas da cidade, né? Não em sua grande maioria, em pequenas áreas da região metropolitana. Já na região norte, a temperatura por lá é de 35 graus. A Limoeiro do Norte chegando a 34, Quixeramobim 34, Juazeiro do Norte até 33 graus. A tendência meteorológica para hoje é seco, né? Nós temos imagens aí do céu claro também aqui em Fortaleza, não há previsão de chuvas nesse momento na capital dos cearenses. Às 9h17, vamos agora para o aeroporto Internacional Pinto Martins. Pousos e decolagens não só em Fortaleza, mas em alguns aeroportos brasileiros. Amanhã, com chegadas, partidas, com tranquilidade, pelo menos aqui no aeroporto de Fortaleza, operando dentro da normalidade nessa manhã. Fluxo regular de pousos e decolagens, sem registro de paralisação operacional relevante no momento. A previsão operacional indica bom índice de pontualidade nas chegadas e partidas. Forte concentração com rotas para São Paulo, Congonhas e Guarulhos, Brasília, Rio de Janeiro, Galeão, Recife, Belo Horizonte, Salvador, operados aí pela Latam e também Gol e Azul. Já no aeroporto de Brasília, fluxo operacional sem alerta amplo nesta abertura de semana. O aeroporto segue funcionando normalmente. Rio de Janeiro, aeroporto internacional e também o Tom Jobim, né? com um fluxo normal nessa manhã, não há sinalização ampla de interrupções sistêmicas. Como sempre, no eixo Rio-São Paulo, pequenos ajustes de malha ao longo do dia que podem ocorrer. O resumo para hoje é o seguinte: operação estável em Fortaleza, em Brasília e também no Rio de Janeiro. É o radar dos aeroportos aqui no Movimento e Mercado nessa manhã. São 9h18. Daqui a pouco eu vou falar sobre emagrecimento. Tem gente que tem uma dieta danada, restritiva, malha pra caramba, faz muito, muito esforço e não consegue perder um grama, né? E tem gente que não faz nada, come de tudo e é todo o tempo magrinho, né? Qual o segredo disso, né? E você que trabalha aí o tempo todo no escritório, a boa parte do tempo sentado, né? Como é que fica essa questão da dieta? O que preparar para comer? Emagrecimento ainda é um grande desafio para muita gente. Se você já tentou de tudo para emagrecer, dietas restritivas, horas de academia, fórmulas milagrosas e acabou sofrendo com o efeito sanfona, você sabe o quão frustrante e dolorosa é essa jornada. Já já vou conversar com meu querido amigo Vitor Camarão, que é médico especialista em emagrecimento, e também vou falar com ele sobre os peptídeos, né? Que muita gente diz que é uma nova revolução da medicina do emagrecimento e que são efeitos milagrosos. Vamos conhecer esses milagres já já. São 9h19, eu sou Gleudson Rosa, esse é o Movimento e Mercado na sua manhã, aqui na Verdinha, também na tela da TV Diário, e você continue, por favor, participando. Os jovens, os adolescentes, crianças, agora como influencer, digital influencer. E tem gente recriminando isso. Tem gente dizendo que os pais estão abusando dessa situação. Portanto, está entrando aí uma lei que irá obrigar a derrubar perfis de crianças e adolescentes trabalhando como influenciadores sem autorização da justiça. O que eu quero te perguntar: quem tem que dar essa autorização? É o Estado brasileiro? É a justiça? Ou são os pais que têm essa autonomia? Ou, nesse caso, pode ter abuso? Qual é a sua opinião? 988-87-1306 e o arroba Gleudson Rosa para você participar com a gente. Fechado? Eu te aguardo. 920, esse é o Movimento e Mercado, aqui da Negócio e da Saúde também. 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
1: São 9 horas e 24 minutos. Só para fazer um registro que eu deveria ter feito agora há pouco, quando me referi aos aeroportos, um avião 286, um avião com 286 pessoas a bordo precisou realizar um pouso de emergência na noite de ontem, após a explosão de um dos motores poucos segundos depois da decolagem no Aeroporto Internacional de São Paulo, Aeroporto de Guarulhos. A aeronave havia decolado às 23h49 com destino à cidade de Atlanta, lá nos Estados Unidos, quando foi registrado um forte estouro no motor do lado esquerdo. Após o incidente, partes chamuscadas do equipamento caíram em uma área de gramado ao lado da pista, provocando um incêndio. Ao perceber a situação, a torre de controle comunicou imediatamente o piloto, que iniciou o procedimento de retorno no aeroporto. Em seguida, foi declarado o código Mayday. Mayday, utilizado em situações de perigo máximo, e equipes do Corpo de Bombeiros foram acionados para atender a ocorrência. A aeronave envolvida no incidente era um Airbus A330-323, operada pela Delta Airlines, que realizava a rota entre Guarulhos e Atlanta. Gente, esse final de semana também, né, Sara, muitos acidentes e muitos incêndios também foram registrados. Eu vou trazer detalhes daqui a pouco no nosso giro de notícias, mas um incêndio que atingiu um pátio de veículos na noite de sábado, dia 27, em Maranguape, na região metropolitana. De acordo com o Corpo de Bombeiros, cerca de 50 automóveis foram danificados pelas chamas. Não houve registro de vítimas. A ocorrência foi registrada por volta das 20 horas e 22 minutos em um depósito para veículos do Detran, que fica na Avenida Nossa Senhora do Carmo, nas proximidades da Lagoa do Juvenal, lá em Maranguape. Tivemos também dois outros casos aqui em Fortaleza de incêndio, e é um assunto que eu vou tratar daqui a pouco, para trazer inclusive as atualizações para você que nos acompanha aqui no nosso Movimento e Mercado. Gente, agora eu queria falar sobre saúde, né? Se você já tentou de tudo para emagrecer, dietas restritivas, horas de academia, fórmulas milagrosas e acabou sofrendo com o efeito sanfona, você sabe o quão frustrante e dolorosa é essa jornada. A obesidade e o sobrepeso não são desleixos, são doenças crônicas. Só para você ter uma ideia, no Brasil, a população adulta, os números são alarmantes com pessoas nessas condições. 60% da população adulta está acima do peso, segundo o Ministério da Saúde, e as projeções indicam que, se nada mudar, esse índice só vai crescer. Mas a próxima revolução da medicina para resolver essa dor talvez não venha de uma nova cirurgia invasiva ou de um exame mais complexo. Ela pode vir de moléculas que o seu próprio organismo já conhece e produz, os peptídeos. Essa é uma das áreas que mais cresce na farmacologia moderna. Moléculas como a tirzepatida e a famosa semaglutida já mudaram a história do tratamento médico no mundo. E é claro que o problema é que, junto com os resultados reais, surgiu uma avalanche de marketing, promessas falsas e uso indiscriminado na internet. O que é ciência e o que é comércio é o que muita gente pergunta. O que realmente funciona com segurança é o que todo mundo quer saber. Você vai ficar acompanhando agora, porque é um assunto de saúde, de longevidade, que a gente fala agora às 9h28.
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1: Recebendo aqui o médico Vitor Camarão, que tem uma longa história de cuidado em relação à saúde, qualidade de vida e longevidade. Vitor, muito bom dia, tudo bom, meu amigo?
2: Bom dia, meu amigo. Bem?
1: Vitor, a gente está falando muito de que os peptídeos são milagrosos, né? Agora, para começar do básico, de forma bem simples, o que são os peptídeos e por que eles estão sendo chamados de a nova revolução da medicina e do emagrecimento?
2: Pronto, assim, peptídeos, o que são? São cadeias de aminoácido. O que são isso? A grosso modo, vários aminoácidos juntos viram proteínas. Uhum. Só entender como é que funciona. Uhum. Esses peptídeos, eles servem para quê? Para mimetizar, para imitar, é uma cópia de hormônios que, por exemplo, nosso organismo já produz.
1: Perfeito.
2: A tirzepatida, o Mounjaro, por exemplo, que ele estimula o GIP e o GLP-1. Então esse peptídeo vai lá, a tirzepatida, e vai estimular esses hormônios para tanto melhorar o metabolismo, como melhorar a questão do saciamento. Né? Tem a semaglutida e tem a retraglutida, inclusive, que entrou em fase 3. Né? Saiu o resultado, desculpa, perdão, da fase 3, que são as fases de estudo clínico. que já tem realmente uma promessa, né, de perda de peso até maior que a cirurgia, se equiparando até maior do que a cirurgia bariátrica. Então, assim, o foco desses peptídeos são para emagrecimento desses. Porém, vão além disso? Sim, vão além disso. O mais conhecido realmente são esses, a semaglutida, a tisepatida, a retraglutida, que está se falando muito. Mas tem peptídeos também que são utilizados para outros fins. Por exemplo, reparação celular, recuperação de lesões, estímulo de colágeno. Então, vai muito além do que apenas o emagrecimento, apesar de ser o boom agora.
1: Agora, doutor Vitor, qual é a diferença, né, disso que a gente está falando agora, que se o organismo já produz, já conhece, inclusive, qual é a real diferença entre as gerações anteriores de remédios para emagrecer, como as anfetaminas, por exemplo, e esses novos peptídeos?
2: Porque, assim, os peptídeos, eles têm uma ação local, assim, é pontual.
1: Okay.
2: Um hormônio, a testosterona, ela vai agir no corpo todo. Então, os nossos órgãos, nossos músculos vão ser estimulados pela testosterona, por exemplo. Já o peptídeo, ele vai ter uma ação direcionada. Então não vai. Você pode empurrar, manjar em você. Não vai ter ação cardíaca, não vai ter ação. Não vai ter essas ações.
1: Pontuais.
2: Não vai ter essas ações disseminadas, vai ter ações pontuais.
1: Sim.
2: E claro, aí esse estímulo dessas moléculas que ele vai estimular, no caso, por exemplo, o Mounjaro, a tisepatida, que é o GIP-GLP-1, aí esses hormônios sim, que vão ter ação geral. Mas o estímulo desses dois hormônios específicos, eles vão agir diretamente lá. Então, por isso, tem uma certa segurança, porque é algo direcionado. Mas, claro, tudo sendo usado com cautela. Milagre não acontece.
1: Milagre não acontece. Milagre acontece, mas de Deus.
2: Mas de Deus, exatamente. É, dessa maneira, não. Isso vem algo para adicionar. Milagre que a gente tem é de Deus. Principalmente com você. Mas o que vem aí para adicionar, claro, e com acompanhamento adequado.
1: Doutor Vitor, tem uma ouvinte aqui que disse assim: Gleudson, pergunta para o doutor Vitor aí que eu sofro demais com esse efeito sanfona. Esses novos tratamentos baseados em peptídeos, eles conseguem reprogramar o metabolismo, doutor Vitor, para evitar que o paciente engorde tudo de novo, chamado reganho, ou o efeito é temporário?
2: Assim, todo mundo diz, isso vai até para o hormônio também. O corpo de hormônio usado é emprestado. O nosso corpo é emprestado. Enquanto se você não fizer dieta adequada, não treinar, não seguir uma vida saudável, vai ser emprestado o físico que a gente vai ter, independente de uso de hormônio, independente de uso de Mounjaro, do que seja. E assim, eles ajudam nessa reprogramação mental, sim. Porém, não adianta a pessoa fazer só. Por exemplo, muito comum os pacientes relatarem que melhora a vontade de doce,
1: sim.
2: Por exemplo. Por quê? Porque ele vai, ter
1: quando
2: uma certa ação.
1: Quando se fala melhora a vontade de doce,
2: Reduz. Reduz a vontade do doce, né? Melhora a vontade do doce daquela ânsia, daquele.
1: Sim, sim.
2: Por quê? Porque ele tira muito aquele craving, aquele food noise, que é aquela comida doce, no pé do ouvido aqui.
1: Sim.
2: O diabinho aqui vai comer. Então ele melhora muito isso. E com isso, a pessoa realmente consegue reduzir, inclusive, essa vontade e realmente consegue perder peso. Só que se não houver mudança no ambiente que a pessoa mora, se não é a mudança nos hábitos, no momento que ela cessar, vai voltar. Por quê? Porque ela perdeu peso. Inclusive, fazendo por conta própria, muitas vezes perde músculo, que é o problema. E aí isso acaba acarretando diversos problemas, que está sendo uma geração de magros doentes.
1: Exatamente isso, doutor Vitor. A próxima pergunta aqui, que quem mandou aqui foi o Júnior, que mora no bairro do Dionísio Torres. A queixa dele é que a perda de massa muscular junto com a gordura. Aí ele quer saber como é que a ciência e o acompanhamento médico resolvem esse problema para que o emagrecimento seja saudável. Perder gordura e não peso, como é que fecha essa conta, hein?
2: Assim, primeiro, os dois principais pontos que tem que ser batido para quem usa realmente Mounjaro, retraglutida, um Ozempic, que seja, é musculação. Musculação é que vai segurar a massa muscular. Eu só gosto de correr, não gosto de musculação. Não é pena, você vai perder massa muscular. Mesmo sem usar hormônio. Mesmo sem usar hormônio, se a pessoa só correr, por exemplo, e não usar mesmo sem usar nenhum Mounjaro, nada, só dieta normal, tudo, mesmo ela só correndo, ela vai perder massa muscular. Você tem que ter o estímulo de musculação para pelo menos manter músculo.
1: Até para correr melhor.
2: Até para correr melhor, inclusive. Né? E para evitar lesões. E aí também o detalhe da proteína. O aporte, por isso o acompanhamento nutricional adequado, por isso o acompanhamento médico adequado. O aporte proteico tem que estar adequado. E onde é que entra os hormônios, por exemplo, para ajudar? Dependendo do hormônio que você utilizar, ele tem uma ação anticatabólica. O que é isso? Ação antiquebra. Então, se você faz um déficit muito alto, você consegue segurar, você consegue fazer um repouso hormonal, por exemplo, no homem que está ali com teste de 200, por causa do sobrepeso, da obesidade, e consegue fazer com que esse músculo também segure. Claro, Hormônio nenhum, nem remédio, medicação nenhuma faz só isso. Tem que ter a dieta adequada e tem que ter a musculação, tem que ter o estímulo. Se não houver esse estímulo, você vai perder músculo junto. Um exemplo clássico é o paciente bariátrico, né, que infelizmente, é assim, veio para mudar vidas, graças a Deus, salvou muitas. Mas, infelizmente, você perde massa muscular. Por quê? Porque você praticamente não come por muito tempo.
1: Perde tudo,
2: perde,
1: né?
2: Tudo, entendeu?
1: Agora, por que que esses peptídeos, Dr. Vitor Camarão, ele dá muito certo para muita gente, mas para outros parece estagnar? E aqui, semana passada, sentou aqui uma colega que falou o seguinte: olha, eu só estava com 4 quilinhos a mais, eu queria perder esses 4 quilinhos. Eu tomei, usei, não resolveu nada na minha vida. Como é que é isso?
2: Pronto, primeiro, é o correto para a indicação dessas medicações. Pacientes realmente que têm obesidade, que têm uma síndrome metabólica, têm alteração metabólica, têm alteração de insulina, na glicemia, é o ideal esse paciente usar. Ah, tem muito paciente utilizando só para perder aquele restinho? Tem. Só que só apenas utilizar isso não é suficiente. Se não houver uma dieta ajustada e um treino ajustado, você tem que ter um déficit calórico. E digo mais, se houver um déficit calórico adequado, quer dizer... Adequado não, desculpa, um déficit calórico muito acentuado, você está comendo bem menos do que deveria, por exemplo, o seu corpo, o que ele pensa? Estou passando fome. O que ele vai fazer? Eu vou salvar o que é fácil guardar, que é gordura. Ele salva o que é fácil.
1: O corpo entende que você está precisando de energia, e a energia seria a gordura para queimar e dar...
2: Para sobreviver. E aí o que ele faz? E músculo, o corpo precisa de muita energia para sustentar músculo. E aí ele joga músculo para fora, queima músculo, estoca gordura. A pessoa até não perde, tá ali um mês tomando, não perde peso nenhum, mas só que engordou. Por quê? Porque ela aumentou gordura. É muito comum isso, infelizmente.
1: Doutor Vitor, tem também muito, muito marketing e pouca ciência que a gente vê aí na internet, pelo menos sendo divulgada. Aí outro dia eu estava vendo um termo que foi conhecido como o chip da beleza. O chip da beleza, ou seja, essas fórmulas de peptídeos que são vendidas sem comprovação científica. Qual é a sua visão a respeito disso?
2: Na verdade, o chip da beleza é muito, muito utilizado, muito usado esse nome. Não é um peptídeo, é um hormônio.
1: É um hormônio.
2: É a gestrinona, que é um hormônio utilizado, que é um anabolizante, por sinal, né, que é muito utilizado para tratamento de algumas doenças específicas, endometriose, adenomiose. Então, eles são utilizados para isso. O problema da gestrinona é porque é um anabólico fraco, quer dizer, o pessoal chama da beleza. Por quê? Porque ele vai dar massa muscular. Por ser um anabolizante, vai dar massa muscular, ajuda, querendo ou não, na queima de gordura. Só que eles têm colaterais que muita gente... não, simplesmente não explanam para os pacientes. Quais são os colaterais? Colaterais de qualquer anabolizante.
1: Náuseas, tonturas, constipação.
2: Na verdade, pensando no anabolizante de gestinona, como anabolizante, é perda de queda de cabelo.
1: Ah, queda de cabelo.
2: É espinha.
1: Ah.
2: Entendeu? Pode, a longo prazo, a depender da dose utilizada, se estiver utilizando outros hormônios, também mexer clitóris, voz, mas claro, se for feito de maneira adequada, se for a gestinona for realizada de maneira adequada, né, ela é extremamente benéfica. O problema é o uso indiscriminado, utilizando como chip da beleza. Entendeu? E não é.
1: Como uma coisa banal, né?
2: Como uma coisa banal, infelizmente. Entendeu? Então, assim, atualmente tem implantes de peptídeos, ainda existe um, que é o do NAD, que ajuda muito a questão de melhorar a disposição da pessoa. Né? Mas, claro, também tem que ser feito de maneira adequada, não é qualquer pessoa que possa também realizar esse tipo de implante, entendeu?
1: Doutor Vitor, eu sei que tem... Eu estava olhando as suas redes sociais. Aliás, qual é o seu Instagram?
2: É Dr. Victor Camarão.
1: Dr. Ponto?
2: Não, Dr. Direto. Dr. Victor Camarão. Tanto
1: Victor
2: Instagram
1: Camarão.
2: Como TikTok. É Dr. Victor Camarão. E eu tenho até o canal do YouTube onde eu tenho, inclusive, um podcast.
1: Maravilha. E eu estava vendo lá que você também já é um exemplo, porque você era obeso, né, e focou, e hoje está treinando bem, correndo bem, tem uma vida completamente diferente, de rotina, de sono, de alimentação e tudo mais. Mas eu vejo também que você acompanha atletas também, sim. Pessoas que têm aí de alto rendimento e tudo mais. Para cada tipo de paciente que você recebe, é obviamente um tratamento diferente,
2: sim,
1: né?
2: Certeza.
1: Então, para quem está começando, qual o conselho que você dá? Sem dúvida nenhuma, o primeiro é procurar o apoio médico, né?
2: Sim, com certeza. Assim, eu estou aqui querendo começar algum esporte. Eu não sou obeso, mas quero começar um esporte. Primeiro, calma e cautela. Parabéns por começar, por iniciar. Isso eu sempre bato essa tecla, só comece, isso é importante. Mas a pessoa tem que ter tudo com cautela. É não se empolgar demais. Não acreditar de números, infelizmente. Tem muita coisa boa de informação na internet, mas tem muita besteira, tem muita desinformação, promessas de resultado rápido, esqueçam isso. O que vem fácil, vai fácil. Então a gente só consegue manter aquilo que a gente constrói. Né? Um prédio não é construído de um dia para a noite.
1: Não,
2: é construído bom tempo. Então, assim, você tem que ter um tempo, leva um tempo para a construção. E outra coisa, para construir, leva tempo. Para destruir,
1: rápido,
2: é rapidinho. Demais. Então, assim, é manutenção. Então, tudo é o tempo e, claro, o acompanhamento nutricional adequado, o acompanhamento médico adequado. Não escutar esse besteirol que o pessoal fala na internet.
1: Dr. Vitor Camarão conversando conosco. Para quem nos acompanhou até aqui, Dr. Vitor, entendeu que a automedicação é um erro? Qual é o primeiro passo correto para que o paciente deve dar à procura de um especialista em emagrecimento? Sem dúvida é entender, se conscientizar, buscar, inclusive fazer uma parceria, porque não adianta um médico prescrever, entender e você com o paciente não fazer a sua parte, né? Doutor, para encerrar, o emagrecimento definitivo depende da tecnologia da agulha e da ciência ou da mentalidade e o estilo de vida que ainda são os fatores dominantes?
2: Disparada assim a mentalidade da pessoa, né? É uma tríade básica, treino, dieta, sono. Você focado nisso, o que vier vem para adicionar, né? Mas a base tem que ser a pessoa. Nada vai fazer o trabalho por você. Ele vai adicionar, vai ajudar o processo, vai melhorar o processo. Mas se você não fizer a base, e outra coisa, também se não tiver ninguém também lhe ajudando, lhe apoiando, o ambiente lhe ajudando, né, isso dificulta. Então, com essa base, com um ambiente bom, o céu é o limite.
1: Olha, nós temos um colega que está aqui na nossa equipe hoje, que é o Thiago Nobre, que ele tem formação. Qual é a formação do Thiago? Educação física, né? O Thiago treina, o Thiago orienta, mas outro dia eu conversava com ele. Como é que é?
2: Personal
1: trainer, né? Então, outro dia eu conversava com ele, ele estava dizendo o seguinte: Cleudson, o ruim também é que tem muitos alunos que vão ouvindo o que se comenta na academia, o que deu certo para um, aí vai aquela coisa copa ali, aquela situação toda, e aí acaba dando, o que dá certo para um não necessariamente dá certo para o outro, e aí vem as complicações, né?
2: Sim, com certeza. E é muito comum acontecer exatamente isso. O meu amigo deu certo. Quem está te acompanhando? Minha amiga.
1: E aí por aí vai.
2: E por aí vai, é uma bola de neve.
1: Bola de neve. Dr. Victor Camarão no Instagram, para você acompanhar as postagens que o Dr. Victor faz. Também tem aí o canal no YouTube, para que você possa também sempre estar atento às informações, às dicas, inclusive. Dr. Victor, obrigado pela gentileza, obrigado pela vinda, viu?
2: Eu que agradeço, meu convite.
1: Um abraço grande. São 9h41, 9h41. Daqui a pouco eu vou falar, vou mudar a pauta aqui para trazer informação importante sobre direito previdenciário. Direito previdenciário é em pauta, daqui a pouquinho no nosso movimento imediato. Eu quero que você, por favor, não saia daí. Inclusive, pode mandar mensagens. 988-87-1306. A realidade, após a reforma da Previdência, tornou o sistema de um verdadeiro labirinto de regras de transição, pedágios e cálculos complexos. No INSS, esse assunto tem gerado muita confusão na cabeça de muita gente. Já converso com Ana Flávia Carneiro sobre o tema. Mas está a pergunta acontecendo também para você. Com a chegada do ECA Digital, as redes sociais agora são obrigadas a derrubar perfis que mostram crianças e adolescentes trabalhando como influenciadores sem autorização da justiça. O que eu quero saber é a sua opinião. Você concorda com essa fiscalização rigorosa? Que a justiça que tem que interferir nessa relação? Ou isso é algo para que os pais resolvam? Ou os pais estão explorando os filhos? 988-87-1306 e também o arroba Gleudson Rosa, e eu espero a sua participação aqui no nosso Movimento e Mercado dessa segunda-feira. Eu tenho certeza que você que está acompanhando a gente vai querer saber de todos os detalhes. 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
1: São 9 horas 46 minutos, com imagens que você acompanha a TV Diário da Avenida Dom Luiz, aquele trânsito sempre, né, que acontece no meio da manhã, mas eu tô sentindo que hoje, principalmente, porque daqui a pouco vai ter aquela paralisação, muita gente vai acabar indo para casa, se bem que tem muita empresa fazendo sabe o quê? Arrumando espaço para assistir o jogo com os funcionários dentro da própria empresa. É, um colega meu colocou um vídeo hoje na empresa dele, que ele fez o seguinte, ele chegando lá na empresa com a TV de sei quantas polegadas embaixo do braço, dizendo o seguinte, pessoal pensando que vai para casa assistir o jogo, vai assistir aqui, ó, a TV que eu trouxe. Então trouxe o aparelho de TV para todo mundo assistir o jogo lá mesmo na empresa. Comércio vai fechar na hora do jogo, né? Vai fechar um pouquinho antes e vai abrir um pouquinho depois. Mas o fato é que hoje tem muita gente aí que acabou indo de carro, de moto, para facilitar o retorno ou se juntar com os amigos para cuidar de assistir o futebol daqui a pouco na Copa do Mundo, Brasil e Japão. Gente, a realidade após a reforma da Previdência tornou o sistema um verdadeiro labirinto, né? Um labirinto de regra, de transição, de pedágio, de cálculos complexos. Deixar sua aposentadoria nas mãos do acaso ou de simulações automáticas de aplicativo é um erro estratégico que pode custar, inclusive, centenas de milhares de reais ao longo da sua vida. Por que tantas pessoas qualificadas ainda negligenciam o patrimônio que construíram junto à Previdência? É uma pergunta difícil de responder. Talvez a falta de informação técnica, a burocracia do sistema ou até mesmo a falsa ilusão de que está muito longe de se aposentar, por isso vai deixando para amanhã, vai deixando para depois, né? Para trazer clareza jurídica, destrinchar as regras atuais e explicar o impacto real do planejamento previdenciário, é hora de falar sobre sua aposentadoria, direito previdenciário.
0: Seu direito.
1: 9h48, doutora Ana Flávia está conosco nessa manhã de segunda-feira. Doutora, desde a grande reforma da Previdência, o trabalhador comum ficou perdido em meio a tantos termos técnicos, né? O que é que mudou de mais crítico para quem esperava se aposentar por estes anos, por exemplo, para esse período agora, hein? Bom dia.
2: Bom dia, Gleudson. Bom dia, ouvintes do Movimento e Mercado. Gleudson, a reforma da Previdência, ela veio com o discurso do governo de que a Previdência está deficitária, não é? Então, ela veio para atrasar a aposentadoria, para que o cidadão passe mais tempo trabalhando e contribuindo antes de efetivamente se afastar aposentado e deixar de pagar a contribuição e passar a receber do governo, não é? Então, o governo trouxe a reforma da Previdência como uma forma de fazer com que o cidadão, por conta da expectativa de vida que vem aumentando ao longo dos anos, fazer com que esse cidadão que está vivendo mais, demore mais para depender do governo a título de aposentadoria, entendeu?
1: Entendi.
2: Então, o governo criou várias regras de transição. Por que essas regras de transição? Porque a reforma da Previdência visou e visa e vai extinguir a aposentadoria por tempo de contribuição.
1: Isso
2: não é?
1: É fato.
2: Isso é fato. O que a regra permanente da reforma da Previdência traz é a aposentadoria programada. O que é a aposentadoria programada? Mulher, 15 anos de contribuição, 62 anos de idade. Homem, 20 anos de contribuição, 65 anos de idade. Essa é a regra definitiva, tá? Quem entrou no mercado de trabalho depois de 13 de novembro de 2019, essa é a regra que temos para hoje,
1: doutora,
2: certo?
1: Doutora, a gente sabe que o sistema é um sistema solidário, né?
2: Sim, uns pagam para outros terem direito.
1: Pois é. E aí, com essa expectativa de vida aumentada, seria essa, então, aí a justificativa para poder criar todas essas regras para deixar todo mundo no mesmo, na mesma folha, na mesma página, seria isso?
2: É, Gleudson, porque assim, ó, por exemplo, a aposentadoria por tempo de contribuição, a especial, não é? Que a gente retratou umas duas semanas atrás, que sim, o STF, inclusive, reconheceu a inconstitucionalidade do artigo da reforma da Previdência que exigia o limite etário para a concessão dessa aposentadoria. Uma pessoa que trabalhe 25 anos no ambiente insalubre de hospital, por exemplo, digamos um técnico de enfermagem, Gleudson, que não precisa de um curso universitário tão mais difícil como a medicina, não é? Uhum. Ele consegue cursar técnico de enfermagem em 2-3 anos. Então, digamos que começou ali a trabalhar no hospital com 21 anos. Com 25 anos de trabalho no ambiente salubre, somando com 21 anos de idade, você está vendo uma aposentadoria aí com 46 anos, não é? Uma pessoa dessa que vive até os 80, 90 anos de idade, é mais tempo recebendo a aposentadoria
1: do que
2: efetivamente contribuindo para o INSS, não
1: faz
2: é?
1: Faz sentido.
2: Então, o que o governo buscou foi evitar essa aposentadoria precoce. Tão precoce. Porque, Gleudson, quando a gente fala de 46 anos de idade, hoje em dia, a pessoa está começando a viver. Mas, em outra época, 50 anos de idade já era considerado idoso, não é?
1: Verdade.
2: Então, a gente está falando de uma evolução, tanto da ciência, da saúde, da expectativa de vida, saneamento. Tem uma conjuntura toda que faz com que o cidadão do mundo todo, hoje em dia, viva mais, não é? E aí, como veio a reforma da Previdência visando essa aposentadoria programada aos 62 anos de idade da mulher e 65 anos do homem, muitas pessoas estavam muito próximas a se aposentar.
1: E aí entrou
2: as regras de transição.
1: Essa reforma, né? Doutora, planejamento previdenciário ainda é visto por muitos como gasto e não como investimento. Agora, na prática, a pergunta que eu me faço, quanto uma decisão dessa errada pode representar de perda financeira ao longo da aposentadoria?
2: Muito, não é, Gleudson? Assim, porque quando a gente fala de reforma da Previdência, a gente fala numa mudança no cálculo da aposentadoria, não é?
1: Uhum.
2: Antigamente, quando se falava de aposentadoria especial, aposentadoria por idade, se falava em aposentadoria com proventos integrais. Eu acho que você já escutou muito. Doutora, eu estou me aposentando, não estou recebendo o que eu estava recebendo quando eu estava trabalhando, não é? Porque a pessoa tinha a expectativa de receber proventos integrais. E aí, quando vem a reforma da Previdência, ela estabelece um novo cálculo.
1: 80%?
2: 60%, né? Não é? E aí aumenta 2% a cada ano que passe de 15 anos para a mulher. Então, se a mulher tem 15 anos de contribuição, automaticamente o benefício dela vai ser 60% da média aritmética ali do que ela ganhava ao longo da vida, não é? Salvo quem recebe salário mínimo, porque ninguém vai receber 60% de salário mínimo.
1: Uhum.
2: Já o homem, Gleudson, é 60% mais 2% que passe dos 20 anos.
1: Perfeito.
2: Ainda é mais. Então, quando você vê isso, se uma mulher tem 15 anos e 11 meses e pede a aposentadoria, ela vai receber 60%. Se ela pagasse um mês a mais, ela já receberia 62%. Ah, doutora, mas é só 2%. Mas de 2 em 2%, não é? Um planejamento previdenciário, ele não só visa organizar a vida do cidadão para o futuro. Ele visa também buscar tudo do passado do cidadão que possa dar substância ao tempo de contribuição para aumentar o valor do benefício. Quando a gente fala de 2% a cada ano, então cada ano que eu encontre, seja de atividade rural, seja de atividade especial através de PPP, seja de um tempo de exército que eu não sabia que eu podia botar no INSS e aumentar meu tempo de contribuição, existem várias formas. E ainda mais, Gleudson, uma pessoa que hoje em dia tem 60 anos de idade, por exemplo, ela trabalhou numa época que não existia computador.
1: Verdade.
2: Então existem muitos casos de pessoas que começaram a trabalhar ali no primeiro emprego que dentro do CNIS ainda não constam aqueles contratos de trabalho. E se ela não tem auxílio para lançar aquela informação dentro do INSS, buscar microfichas, ela perde esse tempo. E quando ela perde esse tempo, ela perde dinheiro.
1: Com certeza, é exatamente isso. Toma uma aguazinha aí, doutora, que eu estou vendo que você está ficando nervosa já falando aqui de perder. Mas é sério, viu?
2: Mas perde.
1: E aí, quando a gente fala sobre planejamento previdenciário, vem para mim aqui, Tiago, planejamento previdenciário, que é um momento de pensar, de agir também, e ele deixa de ser opcional e passa a ser necessário, porque senão você vai estar, de fato, perdendo dinheiro. Doutora, muita gente também acredita que basta atingir idade e tempo de contribuição. Hoje isso ainda é verdade ou não?
2: Na verdade, Gleudson, muita gente acredita ainda que basta atingir idade, né? Ainda tem muitas pessoas que têm aquela falsa ideia.
1: Doutor, não, eu não vou pagar 65 anos, posso me aposentar?
2: Eu não vou pagar o INSS, não, quando eu completar 65 anos.

0: quem pagou para quem não pagou receber, cada vez mais as regras de enquadramento no, na situação próxima ali à miserabilidade tá difícil, tá piorando. Então, eu não aconselho a pessoa se confiar nesse benefício, tá, Gleuce? Até porque ele é um benefício ao idoso, para o idoso acima de 65 anos. Tanto faz homem como mulher. Mas, Gleuson, a pessoa que está pagando o INSS regularmente, ela não só se beneficia da aposentadoria. Tem o auxílio-doença, tem a aposentadoria por invalidez, tem o auxílio-acidente, tem o salário-maternidade, tem a pensão por morte, que em caso do óbito ela vai deixar a família dela segurada. A pessoa que não paga o INSS, Gleuson, e vem a óbito, deixa a família a ver navios, não é?
1: É. Doutora, tem aqui a pergunta do Marcos, que mora no centro de Fortaleza. Doutora, para quem está entre 45 e 60 anos, quais são os três sinais de alerta que indicam que já deveria fazer esse tal planejamento?
0: Na verdade, Gleuson, quem está entre 45 e 60 anos, primeiro de tudo tem que estar pagando o INSS, não é? Uhum. Porque você fazer um planejamento com 45 anos de idade sem nunca ter pago uma contribuição para o INSS é só para você decidir se você vai pagar no salário mínimo, em meio termo ou no teto, não é?
1: Quem começar aos 45 anos agora ainda consegue se aposentar?
0: Homem vai se aposentar exatamente com 65 anos, não é, Gleuson? 65 anos de idade, 45 mais 20 anos de contribuição, vai se aposentar exatamente com 65 anos de idade e já pode fazer até o cálculo que vai receber 60% do valor que ele pagar. Tá, Gleuson? Então, se hoje em dia a gente está falando de um teto do INSS de 8 mil, a pessoa que vai pagar 8 no teto vai receber 4.800.
1: Essa 60%.
0: É uma perda muito grande. É mais muito grande, não é? Então, doutora, Gleuson, as pessoas têm que ficar muito atentas e, mais importante ainda, é saber o que pedir e quando pedir ao INSS. Porque um dos motivos...
1: E se pedir errado, hein? Tem como resolver depois?
0: Pois é. Tem dois casos, né? Tem primeiro caso de pedir errado, que vai impactar no valor do benefício, né? Se eu pedir errado, tem duas possibilidades. Primeiro, vai ser concedido e eu vou estar recebendo um benefício defasado. E a segunda opção é ser negado porque eu pedi errado.
1: Aí tem que começar tudo de novo, juntar documento de novo, começar do zero de novo.
0: Esperando o prazo que foi instituído agora dias, né? Em 2026, não é? De 30 dias, que é o prazo do recurso administrativo.
1: Para começar tudo de novo.
0: Para começar tudo de novo. Então já se está falando de um mês de aposentadoria perdido.
1: Verdade. Doutora, você consegue, em um minuto, em um minuto, dizer quais são os conselhos ou qual o conselho mais importante para quem está agora nos acompanhando, está na, como diz aqui, na boquinha para se aposentar, o que é que de mais importante tem que essa pessoa fazer?
0: Tá fácil, Gleuson. Primeiro de tudo é ativar a senha do golf.br, que é uma das coisas mais difíceis hoje em dia, não é, Gleuson? Estando com a senha ativa, retira lá no aplicativo do meu INSS o extrato previdenciário, que é o CNIS, tá? Retira ele na opção do meio, que é a que fala de vínculos e remunerações. Nesse CNIS vai ter o histórico, é como se fosse um extrato bancário da vida trabalhista da pessoa, Gleuson. Uhum. E aí você vai pegar esse CNIS, vai imprimir e vai pegar sua carteira de trabalho e vai ver contrato por contrato, datas de admissão e datas da demissão. Porque, Gleuson, se existirem informações faltantes, né, pendentes nesse CNIS, quando a pessoa for se aposentar, corrigir vai dar mais trabalho, tá? Então, o que que a pessoa pode ver? Existem muitos casos da pessoa ser demitida e não ter a baixa na carteira, entendeu? Existem casos de contratos de trabalho que tá na CTPS, mas não está no CNIS. Então, isso tudo é uma forma preventiva da pessoa já começar a se organizar a documentação para quando for pedir aposentadoria, está tudo redondo.
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0: Perfeito. Você é mãe de jogador. 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
1: 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Né? Eu tenho lá em casa, eu tenho pra todos os gostos.
0: Placar pra hoje, doutora.
1: Não faça um negócio desse comigo, não.
0: Diga aí.
1: Meu Deus. Tá todo mundo dizendo que o Japão tá é bom, né?
0: 1-0 Japão?
1: Você acabou de dizer,
0: tá torcendo pro Japão,
1: assim,
0: doutora?
1: Toda vez que eu assisto um jogo de uma seleção que não é a do Brasil na Copa, eu fico me dizendo, ai meu Deus do céu, que o Brasil não pega essa seleção, que o Brasil não... Né? Cada seleção tá se mostrando, né, Gleudson? As pessoas, as seleções muito capazes.
0: Tá rodeando,
1: né?
0: Muito, doutora.
1: Tô,
0: só
1: porque eu tô com arrendimento dessa pergunta aí. Vamos, 2-1?
0: Não sei, é 2-1?
1: Pro Brasil, né?
0: Ah, bom, que você começou falando do Japão, tá bom.
1: Não,
0: então tá aí.
1: Porque me disseram, né, que o Japão tá bom, né?
0: Não sei.
1: Não sei, não.
0: O placar é seu, 2-1 Brasil ou 2-1? 2-1 Brasil.
1: Tem um bolão, eu tô participando aqui do Rei do Bolão, tem um bolão.
0: Rei do Bolão pagou prêmio de novo ontem na Quinta de São João. Doutor, obrigado. Semana que vem, qual o tema pra gente estar registrado aqui? Não esqueça do tema, pelo amor de Deus.
1: Semana passada a gente falou que 50% das análises do INSS foi reconhecido pelo próprio INSS que ele erra.
0: Okay.
1: Nós estamos falando hoje de planejamento previdenciário, aposentadoria, a dica de quem está em AIS de se aposentar, o que é que precisa fazer. E aí, para a próxima semana fica, quais são os 10 maiores motivos que levam o INSS a negar a sua aposentadoria?
0: Tá ouvindo,
1: né? O que é que faz o INSS negar para você se precaver e não errar, tá certo, Gleudson?
0: Tá certo, é porque tem gente que é mais novo do que eu, acaba esquecendo, mas não vamos esquecer. Segunda-feira tem. Obrigado, doutora, boa semana.
1: Eu que agradeço, fiquem com Deus, uma semana abençoada, bom jogo.
0: É isso.
1: Olha
0: aí
1: a bebida, não é, Gleudson? Pra não sair bebendo e dirigindo. E todos, uma semana muito abençoada.
0: Obrigado, doutora, são 10:04. Olhando aqui pro Glauber, nosso padre, né? Eu lembrei agora do Christian Charca. Shankar, que diz... Shankar, né? Diz assim, minha filha, não caso com esse homem, não. Um homem que faz 15 exigências para casar, não vai dar certo esse casamento. O padre foi corajoso. Ele é famoso na internet, né, padre? E ele viralizou nas redes sociais aí nos últimos dias com esse vídeo narrando o caso de um casal que desistiu do casório após os conselhos do padre Christian Shankar. Ele é famoso e deu esse conselho. No Instagram, o padre se apresenta como escritor, palestrante e reitor do Santuário Frei Galvão, da Diocese de Divinópolis, lá em Minas Gerais. Ele possui mais de 5 milhões de seguidores. Os conteúdos publicados são bem engraçados para alguns, mas o fato é que nesse caso aí, essa moça iria casar com um rapaz e o rapaz fez uma série de exigências. Parecia que estava comprando um terreno, né? Para mudar completamente. Tem mais exigência do que o INSS. Parece que estava fazendo um negócio. Em relato publicado nas redes sociais, mais de 5 milhões de seguidores, no sermão de uma missa, ele contou que orientou uma noiva à reflexão após o noivo apresentar uma lista de exigências para o matrimônio. A instrução, conforme conta, veio depois de ter percebido sinais de desequilíbrio na relação do casal durante encontros com os dois. Eu acho que o padre não fez errado, não. Se o padre percebeu que ia dar errado, é melhor acabar antes de casar, porque casar... Aí vem filho, vem complicação. Isso, o padre percebeu, ele deu um conselho. Agora, se a noiva desistiu completamente, tinha um fundo de razão nessa história, né? Desistiu, né? Aí tem gente que diz que relação de homem e mulher, o padre não mete a colher, não sei, enfim. Se o padre não puder dar conselho, quem é que vai dar esse conselho? Aí tá ruim, né? Bom, são 10:05. Daqui a pouquinho a gente vai trazer mais detalhes, mais informações com o nosso giro de notícias e muito mais daquilo que você precisa saber no Movimento e Mercado desta segunda-feira. 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
1: Nós estamos bem. Agora há pouco eu falei do padre Shankar, saindo um padre e chegando um sacristão. Agora estamos aí perto do caminho do céu, né? Enfim, são 10 horas e 9 minutos. O padre Glauber está indo, está chegando o William Fortunato, o homem que testa o chão de vez em quando com a sua moto, né? Enfim, são 10 horas e 9 minutos. 10 e 9. Eu quero só tocar aqui nesse assunto, que eu fiquei impressionado, né, com essa história dos incêndios esse fim de semana. Falei do incêndio lá do pátio de veículos no sábado em Maranguape, na região metropolitana. Até agora não tenho informação de motivação, se temos aí já pessoas envolvidas, se foi criminoso, se não foi criminoso. Nós também tivemos um registro de um outro incêndio atingindo ali uma loja de venda e manutenção de eletrodomésticos na tarde de sábado, também no centro de Fortaleza, porque o fogo começou em um estabelecimento localizado na rua Pedro I e imobilizou equipes do Corpo de Bombeiros por cerca de 5 horas. Não houve registro de feridos. Segundo o Corpo de Bombeiros, a ocorrência foi registrada às 17h37, quando equipes chegaram ao local, as chamas já haviam se espalhado. Então foram 3 casos de acidentes envolvendo fogo no final de semana, né? Entre sábado e domingo, né? E que chamaram bastante atenção aqui em Fortaleza e também na região metropolitana. São 10 horas e 10 minutos. Eu estava também dando uma olhada, o furto de energia elétrica, conhecido popularmente como gato, provocou um aumento de quase 3% na conta de luz dos consumidores brasileiros e gerou perdas financeiras de cerca de 10 bilhões de reais para o setor elétrico. É o seguinte, ó, eu e você que pagamos a conta direitinho em dia, a gente paga pelo que consome, paga pela energia da rua, iluminação pública, e paga até o que nos levam. Ou seja, se a gente faz, se tem pessoas fazendo chamado gato, furtando energia, não é a distribuidora que paga, não. Nós é que pagamos. Você acredita nisso? Nós é que pagamos. Que coisa, né? 3% aí na conta de luz. O alerta foi feito pelo presidente da Associação Brasileira de Distribuidores de Energia Elétrica, Patrícia Aldi, e isso tem repercutido aí no Brasil todo. Segundo ela, as chamadas perdas não técnicas, categoria utilizada pelo setor para designar furtos e roubos de energia, representam um dos principais desafios enfrentados pelas distribuidoras. Como a energia desviada continua sendo comprada e entregue pelas empresas, mas não é paga pelos responsáveis pelo consumo irregular, o custo acaba sendo rateado entre os demais consumidores, ou seja, eu e você, que não temos nada a ver, a gente não rouba ninguém, não furta ninguém, mas no final das contas, nós é que pagamos. São 10 horas e 12 minutos, está na hora do nosso querido giro de notícias. São 10 e 12.
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1: Uma notícia triste e lamentável, né? A morte do Otto de Sá Cavalcante, diretor-presidente do colégio e do Centro Universitário Ari de Sá Cavalcante. O falecimento do educador foi que causou uma comoção grande, não só na comunidade da educação, e ele também recentemente foi um dos homenageados com o troféu Cereja de Ouro, exatamente no ano passado, e foi divulgado em nota de pesar nas redes sociais a morte de Otto de Sá Cavalcante na manhã de hoje. O Colégio Ari de Sá, o Centro Universitário Ari de Sá e o Arco Educação Fortaleza declaram luto nesta segunda-feira e amanhã, terça-feira, e suspenderam todas as atividades previstas para esses dias. A causa da morte do empresário não foi divulgada. Os nossos sentimentos à família do Dr. Otto Sá Cavalcante. 10 horas 13 minutos, 17 dos 43 vereadores eleitos para a Câmara Municipal de Fortaleza em 2024 já se licenciaram do cargo por períodos superiores a 3 meses. O número representa quase 40% dos parlamentares eleitos há menos de 2 anos. O levantamento é do Diário do Nordeste e considera licenças concedidas desde o início da atual legislatura. A maior parte dos afastamentos ocorreu para que os vereadores assumissem cargos no primeiro escalão da Prefeitura de Fortaleza, como secretarias e outras funções na administração municipal. municipal. Nessas situações, os suplentes são convocados para exercer o mandato enquanto durar a licença. O levantamento também mostra que a prática tem impacto direto na composição da Câmara, com ampliação da participação dos suplentes nas votações e também nas comissões da Casa. Em alguns casos, os vereadores licenciados permaneceram afastados por mais de 6 meses. As licenças estão previstas na legislação municipal e podem ser concedidas para o exercício de cargos no Poder Executivo, tratamento de saúde ou interesse particular. O tema volta ao debate por levantar questionamentos sobre a representatividade dos eleitores e a frequente substituição dos parlamentares escolhidos nas urnas. É um tema que ainda tem muitas repercussões. O presidente Lula deve vir ao Ceará na próxima sexta-feira para inaugurar os lotes 4 e 5 da Ferrovia Transnordestina, no município de Quixeramobim. A informação foi divulgada pelo colunista Egídio Serpa. A agenda ainda aguarda confirmação oficial no Palácio do Planalto. Caso a visita seja confirmada, esta será a segunda passagem de Lula pela obra desde o início do terceiro mandato. Os dois lotes somam cerca de 100 quilômetros de ferrovia concluídos e fazem parte do trecho cearense do empreendimento, considerado a maior obra linear em execução no Brasil. Durante a cerimônia, também deve ser entregue um novo lote de 100 vagões graneleiros para a operação da ferrovia. A Transnordestina vai ligar Eliseu Martins, no Piauí, ao Porto do Pecém, no Ceará, passando por 53 municípios. O projeto tem mais de 1.200 quilômetros de extensão e está com cerca de 81% das obras concluídas. A previsão do governo federal é finalizar a primeira etapa da ferrovia em 2027. Outra confusão. O governo do Ceará determinou a abertura de uma investigação para apurar a conduta de policiais civis que preservaram parte de uma plantação de maconha localizado no município de Acopiara. O governo quer saber por quê, quer transparência nisso. A decisão foi tomada após a divulgação de imagens que mostram uma área da plantação mantida intacta após uma mega operação policial. Por determinação do governador Eumano de Freitas, a Controladoria Geral de Disciplina vai instaurar um procedimento administrativo para apurar se houve irregularidades na atuação dos agentes. A operação realizada pela Polícia Civil encontrou cerca de 290 mil pés de maconha em uma área de aproximadamente 3 hectares, o equivalente a 4 campos do estádio Castelão. Desse total, 160 mil pés estavam em fase de cultivo e outros 130 mil já haviam sido colhidos. A apreensão é considerada a maior já feita pela Polícia Civil do Ceará nos últimos anos. Então, quem fez essa arte aí vai ter que dar conta. O governo quer saber, o governo quer responsabilizar, quer responsabilidades e, claro, saber o que aconteceu de fato. O dinheiro tem sido uma das principais causas de estresse para os brasileiros. Isso é o que revela uma pesquisa divulgada nesta semana, que aponta que a preocupação com as finanças já afeta a saúde mental e a qualidade do sono de grande parte da população. Segundo o levantamento, mais da metade dos brasileiros afirma viver sob estresse por causa da situação financeira. Além disso, uma parcela expressiva dos entrevistados diz que já perdeu o sono, que teve insônia em razão das dívidas, contas a pagar ou da incerteza sobre renda nos próximos meses. A pesquisa também mostra que o impacto das preocupações financeiras vai além do bolso. Muitos relatam, inclusive, ansiedade, dificuldade de concentração, cansaço durante o dia e até conflitos familiares provocados pela falta de dinheiro. Especialistas destacam que a pressão financeira pode desencadear ou agravar problemas como estresse crônico, depressão e transtornos do sono. O estudo aponta ainda que a maior parte dos entrevistados não consegue manter uma reserva de emergência e tem dificuldade para organizar o orçamento mensal, o que aumenta a sensação de insegurança financeira. A orientação dos especialistas é buscar planejamento das finanças, evitar o endividamento sem necessidade e procurar ajuda profissional, tanto na área financeira quanto na saúde mental, quando o estresse passar a comprometer a qualidade de vida. Tem gente que diz que dinheiro demais dá dor de cabeça, outros dizem que dinheiro de menos é que dá problema. O fato é que quem está feliz da vida é quem ganhou na Quinta de São João. E olha só, a loteria Aldeota, né, pagou de novo o prêmio principal, agora a Quinta de São João. Um bolão feito na loteria Aldeota, aqui em Fortaleza, acertou 5 dezenas do concurso 7051 da Quinta de São João e levou R$ 26.603.233. Eu com os 600 mil já estava feliz. Ou melhor, muito feliz. O valor está sendo dividido entre 50 apostadores, né? Cada um vai levar R$ 532 mil nesse bolão. Outros dois bolões e 7 apostas simples também conseguiram acertar as dezenas sorteadas e receberão o mesmo valor. O prêmio total estava acumulado em 260 milhões. O próximo concurso da Quina acontece hoje, dia 29, às 21 horas. Dentre os vencedores de Fortaleza está o fundador da Loteria Aldeota, que esteve conosco aqui na sexta-feira, anunciando: olha, vamos pagar prêmio. E pagou, rapaz, o Alessandro Montenegro. Enfim, bolão da Loteria Aldeota, pagando aí para 50 cotas, aí saiu para aposta simples em Brasília, Distrito Federal, a Alexânia, Distrito Federal, Contagem, Minas Gerais, Aripuana, no Mato Grosso, Paranavaí, no Paraná, Campo dos Goitacazes, no Rio de Janeiro, e uma aposta simples também para Indaiatuba. Então foram apostas simples de 5 dezenas, de 8 dezenas, de 9 dezenas, de 5 dezenas, 5 dezenas, 8 dezenas, 7 dezenas e de 15 dezenas, onde pagou aí para 15 acertadores nessa cota aí do bolão da Loteria Aldeota, né? É isso aí. Que é pé quente, né? 10 horas e 20 minutos, 10 horas e 20 minutos, você está comigo no Movimento e Mercado aqui na Verdinha. Dados apontam que cerca de 60% das empresas fecham as portas antes de completar 5 anos de atividade. E se você acha que o principal motivo é a crise econômica ou a concorrência pesada, a ciência dos negócios nos mostra o contrário, viu? E nós vamos trazer já já esse segredo com Matheus Salles, que é especialista em gestão e estratégia. 10 horas e 20 minutos, você está comigo no Movimento e Mercado, aqui da Negócio, Verdinha, jornalismo que fala a nossa língua.
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1: São 10 horas e 24 minutos, 10 horas e 24 minutos. Poço da Draga completando 120 anos como território de memória viva, paisagem e contradições. É uma matéria muito bonita, muito bem escrita no Jornal Diário do Nordeste de hoje e que traz aí: dentro do mar tem a ponte, famosa, celebrada por locais e turistas. Para além da ponte, há a comunidade. Ainda mais importante que a estrutura, mas dividida. Metade afeto, metade desamparo, metade persistência. É a realidade da Ponte Metálica e do Poço da Draga, respectivamente. Eu aconselho você a ler essa matéria, muito bem escrita pelo Diego Barbosa, está no Diário do Nordeste, e que trata de um cartão postal de nossa cidade e um assunto bastante relevante. Gente, a pergunta que eu estou fazendo hoje é exatamente uma discussão para a gente ter em casa. Com a chegada do ECA digital, as redes sociais agora são obrigadas a derrubar perfis que mostram crianças e adolescentes trabalhando como influenciadores sem autorização da justiça. A minha pergunta é: agora que a justiça está querendo barrar esse tipo de, abre aspas, trabalho, você acha que quem deve interferir nessa relação é de fato a justiça brasileira? Ou os pais é que têm essa autorização, esse domínio, esse controle? O que é que você acha? Essa interferência mais rigorosa, ela é saudável para o ambiente familiar e inclusive para a parte psicológica dessas crianças, desses adolescentes? O Marcos, que mora no Padre Andrade, diz: sim, Gleudson, passou da hora de proteger a infância. Já a Sônia, que mora no centro, diz o seguinte: não, isso é uma interferência exagerada do Estado, nós pais é que devemos decidir. Bom, o questionamento está aí, queria saber a sua opinião. 98887-1306, 98887-1306. Temos aqui espaço para você participar conosco nessa manhã. 10 horas e 26 minutos. Se você é empresário, comerciante, autônomo ou tem alguma empresa de qualquer tamanho, fecha os olhos agora um instantinho só e pensa comigo aí na sua rotina. Você acorda cedo, trabalha 10, 12, 14 horas por dia, vê o Pix caindo, as vendas acontecendo, mas no fim do mês, cadê o dinheiro? A conta não fecha. Essa é a dor mais desesperadora de quem quer ou quem está empreendendo, ou seja, a sensação de estar correndo em uma esteira, vendendo muito, mas continuando sem ver a cor do lucro. A realidade do mercado brasileiro é brutal. Dados apontam que cerca de 60% das empresas fecham as portas antes de completar 5 anos de atividade. E se você acha que o principal motivo é a crise econômica ou a concorrência pesada, a ciência dos negócios mostra exatamente o contrário. O maior inimigo do seu CNPJ está do lado de dentro. O maior concorrente de muitas empresas é, na verdade, a total falta de gestão e os erros invisíveis cometidos todos os dias e também no mundo digital. Fique atento nessa conversa que a gente vai ter agora, acompanhe com cuidado, não mude de estação, não mude de jeito nenhum, não ceda aí, porque a resposta para essa situação, para estancar o sangramento financeiro da sua empresa, pode sair dessa conversa para você entender melhor para onde está indo o seu dinheiro e como corrigir os erros que estão afastando os seus clientes, virando exclusividade dos seus concorrentes, né? Para nos ajudar a salvar desse negócio, dessa situação de estagnação, a gente vai conversar agora com quem entende e é do ramo, agora às 10h27.
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1: Apesar de muito jovem, mas com a experiência acumulada de muito tempo, já focado, dedicado, aprofundando, né? Ouvindo pessoas, Matheus Salles está aqui conosco. Matheus, eu estava olhando esse relato que eu comecei aqui a escrever e de coisas que vivi, coisas que eu já aprendi. De fato, o erro maior muitas vezes está do lado de cá do balcão e não do balcão para fora. Bom dia, meu amigo.
2: Bom dia, Gleudson. É um prazer estar aqui. Agradeço. Obrigado. Demais aí pela oportunidade que a gente possa compartilhar aqui muita informação bacana para tantos os cearenses, todo mundo que assiste a gente. Que sonha em empreender, que empreende, que está ali todo dia na batalha. Então a gente vem aqui para trazer alguns insights importantes, interessantes para estar ajudando.
1: Matheus, de fato, esse ou um desses erros é como você não se prepara, para ser um gestor, um administrador, né?
2: Sim, a gente vê que hoje em dia o mercado ele está muito voltado para a questão do desenvolvimento profissional. Então você sempre buscar se qualificar, aquele aprendizado contínuo, porque a gente está imerso num ambiente muito dinâmico. Então tem algo que você fazia que dava certo há um tempo atrás, não é garantia de que vai dar certo daqui para frente. Então você tem que estar muito antenado, muito atualizado com essas tendências de mercado, exatamente para você conseguir aproveitar as oportunidades que o mercado dá, como também você conseguir ter uma empresa que vá desempenhar bem por muito tempo.
1: Matheus, indo direto para quem está nos ouvindo agora, acompanhando também pela TV, indo direto no ponto mesmo, na ferida do empresário, direto ali, por que tantas empresas vendem, batem meta, o estoque gira, mas o caixa continua zerado no final do mês? Onde é que está o ralo por onde esse dinheiro está sumindo, hein?
2: Gleudson, é aí que entra exatamente a inteligência de negócios. É você saber...
1: Que é a sua expertise.
2: Que é a minha expertise, exatamente. Não somente você focar naquilo que é o mais visível, é o mais trivial, vamos dizer assim, que seria, eu quero faturar mais, eu quero colocar mais dinheiro na empresa. Mas, às vezes, o que vai realmente virar o jogo daquela empresa é o que ela faz com aquele dinheiro e, principalmente, com o lucro. Infelizmente, a gente ainda tem esse estigma no empresário brasileiro do ego. Eu quero ter uma empresa que fatura 500 mil por ano. Tá bom, legal. A gente admira muito essa visão, a visão empreendedora, você sempre tem que ter essa ambição. Porém, você tem que ter também a questão do controle financeiro, desses 500 mil.
1: Quais são os erros mais comuns dessas pessoas que têm esses sonhos, planejamento e não conseguem chegar lá?
2: A gente poderia resumir principalmente a falta de indicadores tangíveis mesmo. Então, às vezes ele, por exemplo, como eu falei agora, ele foca no faturamento, mas não foca nas margens, não foca nos indicadores chaves realmente que vão fazer no final do mês ele ter uma empresa saudável, fechar no verde, né? Não fechar no vermelho como a maioria das empresas, como você até trouxe alguns dados. Então, realmente focar nesses indicadores chave que são realmente importantes. Você ter aqui aquela atualização dinâmica de todo dia estar acompanhando a operação, estar tendo aquele aprendizado contínuo para realmente melhorar e ter um desempenho cada vez melhor.
1: Outro erro seria confundir faturamento com lucro?
2: Com lucro, exatamente. Muitas empresas, infelizmente, ainda não têm aquela consciência mais minuciosa de ir atrás realmente, de ver o que é, de ver a DRE deles, que é a demonstração de resultado, né? Onde é que está saindo os custos, quais as despesas da empresa, para que realmente ele possa ter tudo alinhado e no final do mês ele conseguir crescer de forma sustentável, que é o principal objetivo que a gente sempre conversa com os empresários.
1: Matheus, aconselha, indica, dá uma dica mesmo para quem está nos ouvindo agora, por exemplo, para o pequeno e médio empresário que está nos ouvindo e começou meio que de forma de intuição ou de sensibilidade, conseguiu galgar, conseguiu crescer um pouquinho, mas agora deu uma estagnada e está errando justamente nessa confusão CPF com CNPJ, faturamento com lucro. Como é que o pequeno e o médio empresário pode diferenciar essas duas métricas de forma simples para não cair na ilusão de que a empresa que vende muito é a empresa rica?
2: Exatamente, Gleudson. Eu acho que a gente poderia começar da parte mais tangível para aquele pequeno empresário. Então, é realmente fazer essa diferenciação entre a pessoa física e a pessoa jurídica. Então, você ali conseguir, por exemplo, um MEI, que você vai conseguir estar fazendo essa distinção. Você vai trazer mais relevância para a sua empresa, você vai estar formalizando. E também você conseguir fazer um acompanhamento simples, não precisa de nada muito complexo. Você realmente ter um controle de entradas, um controle de saídas, você fazer essa gestão.
1: A importância da precificação também?
2: Da precificação, exatamente. O pricing hoje em dia, que é exatamente a dinâmica de precificação, é super importante. Porque às vezes você tem um produto bacana, você tem uma ideia revolucionária de mercado, mas às vezes aquela precificação não sustenta o próprio desenvolvimento daquele produto ou serviço. Então, você precificando corretamente, você vai conseguir trazer para a sua empresa uma margem de lucro melhor. Consequentemente, você vai entregar um serviço melhor para o seu cliente, que você vai conseguir ter um valor agregado maior, você vai ter uma entrega mais relevante. Então, é super importante, além de você ver essa questão da própria empresa, de você aumentar as margens de lucro, você também conseguir entregar um serviço e um produto de valor agregado maior para o cliente final. Então a gente tem essas duas visões, tanto de consumidor como do empresário também.
1: Matheus, quando você é contratado, você chega na empresa, você conversa com o empresário, você conversa com os colaboradores, como é o seu trabalho, o que você entrega, com quanto tempo você tem ali um raio-x daquela empresa?
2: Pronto, Gleudson, na questão da consultoria, a gente trabalha muito como um médico, na verdade. Então a gente não vai chegar como nenhuma solução mágica.
1: Com uma varinha para dar uma... né?
2: Se fosse assim, era muito bom, né? Mas a gente chega para exatamente fazer um diagnóstico. A gente vai ver o que é que está acontecendo, quais os pontos primordiais. Então, a gente sempre tem aquela questão da otimização dos processos e do 80-20. O que seria isso? Exatamente a gente vê aquilo ali que é mais relevante. Aqueles 20% na empresa que terão os maiores resultados. Então, a gente realmente quer ter um impacto mais profundo, né? E não uma coisa superficial. Então, a gente trabalhar como um médico, trazer ali os possíveis problemas e trabalhar de forma dedicada para a solução daqueles problemas de forma personalizada.
1: Bom, aí você organiza, coloca no trilho e vai seguindo. E muita gente hoje, Matheus, quer entrar no mundo digital, no e-commerce. Indo para a internet hoje, está no digital, não é mais um diferencial. Eu vejo que seja uma obrigação, não sei se você concorda comigo. Sim. Mas quais são os maiores erros que fazem, inclusive, as empresas gastarem dinheiro em anúncios e ainda assim perderem clientes todos os dias na internet?
2: Cleiton, é muito interessante porque, voltando ao mesmo ponto da dinamicidade do mercado, a gente vê que o mundo online hoje em dia, o ser humano em si é muito ansioso. Então, você vê que pequenas mudanças podem fazer grandes diferenças para as empresas. Então, a gente pode comentar, por exemplo, a questão do tempo de resposta. Então, hoje em dia, o ser humano é muito imediatista. Então, aquelas empresas que se atentam a isso, tem grandes pesquisas de grandes empresas do mercado, que você tem uma curva vertiginosa de perda de interesse pela demora na resposta do cliente. Então, assim, não é uma garantia que você vai vender, mas se você demorar, provavelmente você não vai vender. Então, é algo que você tem que tomar muito cuidado e prestar atenção em relação a isso.
1: Matheus, muitas empresas se preocupam com a quantidade de seguidores. Ter muito seguidor significa ter autoridade, ter muito seguidor significa ter relevância, significa transformar curtidas em vendas reais e sustentáveis?
2: Gleudson, eu não diria que seria algo dispensável. Claro que é interessante você ter uma base ali de seguidores para lhe dar autoridade, mas muito além disso é você ter conteúdos realmente que vão agregar na sua imagem, como empresa, como CNPJ. Então, você ter depoimentos de clientes, você ter ali também algo que realmente vai conectar, vai criar aquela rapport com o cliente final, aquele possível cliente, isso aí é extremamente importante, principalmente hoje em dia. Para você criar autoridade no mundo digital, você tem que estar sempre alinhado com seus valores e realmente ter depoimentos bem, bem consistentes.
1: E é exatamente aqui que cai na pergunta aqui da Daniela, que mora aqui no Mucuripe. Ela diz o seguinte: Matheus, eu comprei seguidores, fiz errado?
2: Daniela, no caso, sim, porque você vai estar só meio que mascarando, né, criando um número fake ali. Porém, se você realmente criar conteúdo, você conseguir transformar aquele seu serviço ou produto em algo que você vai conectar com o seu cliente final, então ali você vai conseguir realmente criar uma base que realmente se interessa no seu produto ou serviço e vai futuramente virar um cliente seu.
1: Porque você tem uma quantidade gigante de seguidores, mas não consegue construir uma comunidade, e não construindo essa comunidade, você não gera autoridade, seria isso?
2: Exatamente. Porque aí ela está se atendo somente à questão das métricas, né? Só de realmente de números. Mas o que vale no fim do dia, principalmente para você empreendedor, é o que entra no caixa da empresa, né?
1: Pois é. No Brasil, Matheus, a maioria dos empresários começou por necessidade ou por dominar a parte técnica. O padeiro que abre lá a sua padariazinha, o mecânico que vai lá na sua oficina. Como esse perfil operacional peca na hora de se tornar um gestor estratégico?
2: Gleudson, é muito de... Infelizmente, às vezes, muitas pessoas que estão à frente das empresas se atêm muito ao operacional e esquecem da parte da gestão.
1: É isso aí.
2: Então, são, às vezes, movimentos simples que eles podem estar tomando em relação à sua operação, em que eles conseguem profissionalizar, conseguem estar implementando novos processos. E isso aí, ao decorrer do tempo, vai tendo um efeito gradativo. Então, vai se acumulando essa profissionalização e você vai conseguindo transformar a sua empresa cada vez mais sólida.
1: Matheus, para o nosso ouvinte, para o nosso telespectador, para a nossa audiência que acompanhou esse nosso bate-papo, se identificou com esse diagnóstico que você trouxe aí, percebeu que a empresa dele está doente, qual é o primeiro passo que ele deve dar hoje para mudar esse cenário?
2: Gleudson, primeiro, a gente sempre sabe realmente reconhecer o erro. Então, você reconhecer ali, ver na sua empresa, olhar de uma maneira mais analítica, ver onde está faltando ali, onde estão os gargalos, é o primeiro passo. A partir dali, você pode estar procurando, no caso, pode ser um consultor, como a gente trabalha, pode ser até mesmo a questão do conhecimento na área de gestão, que eu sempre defendo muito, que todo empreendedor, além de você ter aquele espírito empreendedor, de ir para cima, de fazer, você tem que estar sempre se profissionalizando. E para isso, não precisa ir muito longe, não. Hoje em dia, com as redes sociais, com a internet, com livros também, que tem um baixo custo e você vai ter um ótimo retorno ali para aplicar na sua empresa.
1: E aí, Matheus, para encerrar, em um mercado tão competitivo, o que é que define nos dias de hoje a linha tênue entre a empresa que vai prosperar e a empresa que vai fechar as portas nos próximos meses?
2: Hudson, é uma pergunta bem...
1: É do milhão?
2: É do milhão. Mas eu sempre... eu volto para o mesmo ponto, da melhoria constante e da profissionalização. Não tem nada que hoje em dia, no mercado tão dinâmico, você esteja antenado, esteja alinhado ali com as bases primordiais, que você não consiga um resultado bacana em relação ao desempenho das empresas.
1: Eu conversei com o Matheus Salles Sampaio, empresário e consultor empresarial formado em negócios pela Universidade de Fortaleza. Tem certificações nas áreas de consultoria, atua ajudando empresas a estruturarem seus processos comerciais, aumentarem o faturamento e crescerem de forma sustentável por meio de estratégia, gestão e vendas, nos dando aí conselhos e identificando alguns pontos que você precisa também olhar para dentro da sua empresa e dizer, é isso mesmo? Quando você reconhece um erro, não é que você tenha sido incompetente, não. Talvez você não tenha tido tempo de ouvir essa conversa aqui e dizer, rapaz, eu preciso consertar. Descer do trem errado quanto mais rápido é a melhor saída para não prosseguir no erro. Agora, Matheus, para te localizar, para conversar contigo, para pegar esses conselhos, essas dicas, ter sua consultoria, como é que faz?
2: A gente está lá no Instagram como Matheus Salles Sampaio, certo? E também tem os nossos contatos via LinkedIn e as outras plataformas também de mídias sociais, muito fácil entrar em contato conosco para a gente estar ajudando esses empresários, cada vez fortalecendo mais o nosso estado, o nosso país.
1: Matheus, quero te agradecer pela vinda, pelo seu tempo, por aceitar o nosso convite para debater esse assunto relevante e importante. Sucesso cada vez mais, meu amigo.
2: Muito obrigado, Gleudson. Eu que agradeço. Até a próxima.
1: Tudo de bom. São 10 horas 41 minutos, 10h41. Mandar um abraço para o meu querido amigo professor Rodrigo, que está aí cada vez mais rico, viajando sempre, né? Viaja para trabalhar, mas viaja para passear, né? O Rodrigo, né, Geisana? O Rodrigo viaja para passear e viaja para trabalhar, né? Faz as duas coisas, né? Para ter uma folguinha em casa. Certo é ele. 10h41, daqui a pouco, a realidade do mercado global exige conexão direta, hein? E o verdadeiro diferencial estratégico não está em reagir às tendências, mas em acessá-las diretamente na origem, eliminando gargalos intermediários que encarecem o produto final. É um assunto que eu converso já com Arcelino Calado, que é especializado em comércio exterior e tem feito um trabalho importante. Já levou um grupo de empresários diretamente à China, está programando outro grupo desse aí para ir direto à fonte. Então, é um assunto que a gente conversa já aqui no Movimento e Mercado. São 10h42, Verdinha, jornalismo que fala a nossa língua.
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1: Muito bem, já são 10 horas e 45 minutos. Para você que está na TV Diário, tem imagens aí da Avenida Heráclito Graça, você acompanhando o movimento nesse momento, nessa região. Então, muito obrigado você que também está nos dando dicas aí de como é que está o trânsito nesse momento em Fortaleza. São 10 horas e 45 minutos. Gente, se você lidera uma empresa no Nordeste, sabe que a eficiência da sua cadeia de suprimentos determina a sua sobrevivência no mercado. No cenário atual, a dependência excessiva de intermediários no eixo sudeste impõe um custo invisível muitas vezes, porém devastador ao seu negócio. Margens de lucro comprimidas, prazos inflacionados e um atraso crônico no acesso às inovações globais são as coisas que eu mais ouvi na pesquisa que eu fiz. Operar sob essa estrutura logística e comercial obsoleta drena a competitividade do ecossistema empresarial na nossa região. A realidade do mercado global exige conexão direta. O verdadeiro diferencial estratégico não está em reagir às tendências, mas em acessá-las diretamente na origem, eliminando gargalos intermediários que encarecem o produto final. Por que o empresariado nordestino ainda hesita em internacionalizar suas operações de compra e negociar diretamente com os grandes centros de produção global? É a grande pergunta. Será que falta a inteligência de mercado? São as barreiras culturais ou o desconhecimento dos mecanismos práticos de importação? Fique ligado porque a gente vai tratar desse assunto agora. Por favor, não mude que a gente vai trazer esse assunto aprofundando e trazendo aí a otimização dessas informações sobre custos operacionais, reestruturar suas margens e olhar sua empresa com a vanguarda do mercado internacional. Você vai ouvir agora um assunto importante às 10h46.
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1: Podia chamar de supply chain, podia chamar de uma escala de produção e como conectar o Ceará diretamente aos principais polos produtivos globais. A gente recebe agora o empresário especialista em comércio exterior, Arcelino Calado. Arcelino, muito bom dia, tudo bom, meu amigo?
2: Bom dia, Gleudson, obrigado pelo convite.
1: Arcelino, a gente estava conversando aqui e quando você começou a organizar esses grupos, você já fez um agora no mês de abril, pretende fazer outro em breve, e isso veio da procura, que as pessoas entenderam, viram em você essa sua facilidade de conversar, de ir na fonte, trazer resultados e produtos, te procuraram e você, não, vamos profissionalizar, criou o primeiro grupo, deu muito certo e agora tem um segundo. A primeira pergunta que eu queria te fazer é o seguinte, indo direto ao ponto, por que que o mercado do Nordeste, por exemplo, ainda aceita a triangulação comercial com distribuidores do Sudeste em vez de verticalizar e assumir o controle direto de suas importações?
2: Veja, Gleitson, eu ando na China desde 2013, já estive lá quase mais de 10 vezes. E no início, quando eu comecei a realizar as minhas importações, né, sou importador também, além de levar grupos empresariais para a China. Mas no início eu também me socorri bastante a trades em Santa Catarina, em São Paulo, no eixo sudeste ali, né, do eixo sul-sudeste. Né, de fato, nós hoje temos o Porto do Pecém, que é uma referência no Nordeste, mas o fato é que a grande concentração de importações hoje é toda dentro do eixo sul-sudeste. E acho que o nordestino ele começa a abrir os olhos para essa necessidade que o mercado impõe. Necessidade de ter o fornecedor linkado diretamente com o Nordeste, ao invés de estar trazendo suas cargas e tendo intermediários no eixo sul-sudeste.
1: Tempo, dinheiro, né, tudo isso acaba criando quando você depende de outros para poder chegar o produto aqui. Então, quando você vai na fonte, você já consegue o seu fornecedor, você já negocia direto e o porto está aí com essa infraestrutura aqui dentro de casa, né?
2: Não tenha dúvida, o Porto do Pecém hoje ele é uma das melhores estruturas logísticas que nós temos no país. O Porto do Pecém hoje ele é muito melhor em termos de estrutura física do que o próprio Porto de Navegantes, que é uma referência lá em Santa Catarina. Né? Pecém tem espaço, tem logística, então é um excelente porto para se trabalhar. No que diz respeito à questão das margens, né, hoje o empresário ele é comprimido pelas margens, as margens são muito apertadas e se faz necessário que o empresário, notadamente nordestino, ele abra os olhos para a necessidade de se conectar com fornecedores na fonte.
1: Perfeito. Né?
2: Então, isso é fundamental para o crescimento das empresas da gente.
1: Marcelino, no primeiro grupo que você levou em abril, quais eram os segmentos e o resultado dessa, enfim, dessa negociação, dessa ida, enfim, quais os resultados?
2: Nós levamos 23 empresários para a primeira e a segunda fase da Canton Fair. Então, toda vida que a gente vai direcionado para essa feira da Canton Fair. Canton Fair hoje ela tem 3 fases. A primeira fase são vários segmentos: construção civil, robótica, inteligência artificial, motos elétricas, eletrônicos, computadores. A segunda fase entra mais na parte de bens de consumo, bazar, material de limpeza, higiene. A terceira fase, produto médico hospitalar, pet, produtos veterinários, alimentos. Então, a gente,
1: hospitalares também?
2: Hospitalares também. Inclusive, é o segmento da gente, né? Uhum. Sou sócio de um grupo empresarial aqui que trabalha com material médico hospitalar. E nós levamos 23 empresários. Desses 23 empresários, 70% hoje já começa a receber seus primeiros containers. Uhum. Né? Então, nós estamos conseguindo, de fato, conectar o empresariado, notadamente o cearense, ao mercado chinês. Isso é muito importante para a gente. Eu acho que é um dos principais propósitos da nossa empresa, que é trazer um pouco mais de tecnologia e conforto para a população. Né?
1: Marcelino, o ecossistema de importação na Ásia é viável para médias empresas que buscam ganho de escala, ou a internacionalização direta ainda permanece restrita aos grandes players do faturamento massivo?
2: Veja, Glitz, hoje nós temos importadores que iniciam com $5,000 uma importação. Nós temos a sistemática de um container consolidado, onde você pode colocar ali 10 a 15 importadores dentro de um container apenas. O chinês, o asiático, ele entendeu que ele precisa, para que ele pudesse entrar no mercado brasileiro, ele teria que reduzir as quantidades mínimas por pedido. Então, isso facilita bastante. Agora, a gente sabe que em todo local existem os aproveitadores e os oportunistas. Uhum. Então, se faz necessário um acompanhamento de alguém que tenha um pouco mais de experiência com importação, para que a gente não se frustre logo na primeira importação que a gente for fazer.
1: Quais são os principais gargalos ou os principais conselhos que você daria para quem quer iniciar?
2: Se a pessoa tiver condições, que vá à China. Ir à China hoje é fazer um verdadeiro MBA internacional em 10 dias. Você conhece a cultura, você conhece como o chinês trata o cliente dele, você conhece como ele faz a negociação, você tem uma verdadeira aula de comércio em 10 dias que você vai para a China. Se você não tem condição, que você contrate uma empresa para que possa fazer um desenvolvimento do seu produto de forma segura. Porque, infelizmente, a gente sabe, não é só na China, em todo o mundo se tem aproveitadores que se aproveitam de situações, a necessidade do empresário para poder estar enganando. Então, isso é muito importante que a gente vislumbre no início.
1: Eu sei que muita gente que está ouvindo agora deve estar muito interessado, alguns empresários interessados. Agora, óbvio que tem que ter o interesse, mas você citou uma palavra importantíssima: condição. Qual é o custo para ingressar num pacote como esse seu? Onde fazer esse contato? Como iniciar esse processo? Porque não é só chegar, pagar a viagem, pagar a ida e está tudo resolvido. Tem todo um critério, né?
2: Isso. Na verdade, como eu te falei antes da gente começar aqui, eu sou empresário.
1: Não é seu negócio principal.
2: Não é meu negócio principal. Esse negócio nasceu dos amigos quererem: olha, deixa eu ir contigo para a China, deixa eu ir contigo. Não, então vamos profissionalizar e fazer com que realmente o empresário volte de lá com algum negócio. Porque uma das coisas que sempre me frustrava era ver, por exemplo, o chinês vir ao Brasil, abrir empresas e daqui a pouco o brasileiro está trabalhando para o chinês.
1: Virar empregado.
2: Então é isso que a gente precisa realmente abrir os olhos. Nós precisamos ser o empregador aqui no nosso país.
1: Estamos em casa, né?
2: Estamos em casa. Nós sabemos a legislação do nosso país, temos a nossa cultura, então não se admite que a gente deixa um estrangeiro vir fazer o que é o nosso papel. Então, esse é o grande propósito da nossa empresa. Hoje, uma missão empresarial dessa, ela custa aproximadamente R$35 mil por pessoa, para um período de 8 a 10 dias, com passagem, hospedagem, com toda a infraestrutura.
1: Tudo incluído.
2: Intérprete, chinês, português. Uma das coisas muito interessantes que eu vi agora em abril, Gleudson, quantidade de chinês falando português.
1: Olha que legal.
2: Então veja o nível, né, da preocupação deles com o cliente deles.
1: É.
2: Então estão aprendendo a nossa língua para poder fazer negócio com a gente.
1: E olha que eu considero um ativo esse cuidado que eles têm em preservar essa clientela que tem sido cada vez mais presente lá na terra deles. Bom, só para eu entender aqui um pouco melhor, diante de um evento como esse, com essa magnitude que é o Canton Fair, como estruturar, no seu entendimento, um planejamento estratégico de visitas para otimizar o tempo e não desperdiçar o foco comercial?
2: Vamos lá. O pavilhão da Canton Fair, só para vocês terem ideia, ele é do tamanho de 17 vezes o centro de eventos da gente.
1: Meu Deus!
2: Então é impossível você conseguir visitar todos os pavilhões, é impossível. E eu costumo dizer que eu gosto de fazer o WMS da nossa feira. Então, nós recebemos o empresário, mapeamos as áreas de interesse do empresário e nós fazemos um cronograma de visitas por pavilhão. Né? Nós temos lá 27 pavilhões. No máximo que ele consegue visitar são 8 a 10 por feira. Né? Uhum. Uma feira bem conduzida. E a gente faz essa indicação, olha, começa pelo pavilhão 2, depois vai para o 3, depois vai para o 4... E todo final de dia nós fazemos as nossas reuniões de fechamento para entender como é que foi o dia e o que é que a gente pode fazer para o dia seguinte. Isso é fundamental, porque eu já escutei muita gente dizendo, olha, fui para Canton Fair e voltei com máquina de fazer macarrão. Cara, faltou um direcionamento para que realmente o negócio viesse a acontecer.
1: E quem quer entrar em contato, quem quer participar desse próximo grupo, como é que faz?
2: Nós temos o site da nossa empresa, é pbfcomex.com.br.
1: PBF de faca.
2: Comex.
1: Conex.
2: De Comex. COMEX.
1: Comex.
2: Isso.com.br. E também pelo meu Instagram, que eu deixo à disposição, é Arcelino.

0: oportunidade de outras pessoas também acessarem para ter o conhecimento de gerar novos negócios. Quando você gera novas oportunidades, você está aumentando aí a possibilidade de novas empresas, de crescimento de novos negócios, de empregabilidade maior, e é uma iniciativa louvável e importante que a gente está aqui divulgando nesse instante. Quero te agradecer pela oportunidade, sucesso cada vez mais, meu amigo. Tudo de bom, viu?
1: Muito obrigado, eu que agradeço. O convite e fico à disposição para qualquer dúvida.
0: Perfeito, obrigado. São 10 horas e 57 minutos. Hoje eu perguntei aqui no nosso Movimento e Mercado a respeito do que a lei está determinando a partir de agora, ou do que pretende determinar em relação aos menores de idade, às crianças e adolescentes, fazendo exatamente o trabalho de influência. E agora o Estado vai entrar nessa questão e vai determinar o que pode e o que não pode, inclusive tendo aí a chancelar essa situação. Então, qual perguntamos hoje para os nossos ouvintes? E a maioria respondeu o seguinte: quem tem que cuidar disso é o pai e a mãe, o Estado não deve entrar nessa questão. Então, quero agradecer pela audiência e também pelas participações. Obrigado. São 10h58, tá na hora da nossa mensagem. Vamos lá, William. Eu sei que a mensagem que a Sara quer ouvir é a mensagem que o Brasil vai ganhar do Japão. Mas eu quero falar agora sobre o caráter. E o caráter, ele se revela menos nas crises e mais nos hábitos. E eu explico por quê. Há uma tendência comum de imaginar que o caráter se revela apenas nos grandes momentos da vida, nas crises, nas perdas ou nas decisões extremas. Como se a verdade sobre um homem e sobre uma mulher surgisse apenas quando tudo está em risco. Aristóteles compreendia outra coisa. O caráter é formado antes. Ele nasce da repetição, nos hábitos discretos, naquilo que o homem escolhe diariamente quando ninguém observa. A crise não cria virtudes ou vícios. A crise torna visível o bom ou mau caráter. Cada pequena concessão, cada disciplina mantida, cada escolha aparentemente banal, participa silenciosamente da construção interior. A vida moral se organiza em permanências. Por isso, examinar os próprios hábitos talvez seja um dos exercícios mais sérios da vida. Neles se encontra não apenas aquilo que fazemos, mas aquilo que estamos nos tornando. É importante você olhar para dentro de si para que o seu resultado interior possa resplandecer. Caráter não é querer, é ter. Fica a dica. Muito bem, vamos embora, né? Agora quem manda é ela. Ela pode tudo, tem uma bagagem de grandes informações hoje. Denise, o placar para hoje? 2-0. O Liuê, que tá abrindo um supermercado ali na Maraponga, qual o placar para hoje, Liuê? 4-1? É jogo de palito, hein? É jogo de palito? 4-1, bom, aí já é. Nem a Sarinha, que tá completamente... 4-1, Sarinha, também? 4-2 para dar uma força? Olha aí, pô, o pessoal tá positivo, né? Se der 1-0 para mim, tá bom. O japonesinho tá bom. Hoje eu quero é comer sushi, claro. E é bom, né? Com ou sem o pauzinho? Com o pauzinho, né? Bom, muito bem. Olha a gata show aí no vídeo. Cheio de bagagem, cheio de história e muita alegria. Gente, um beijo grande. Fiquem todos em paz com Deus e até amanhã. Tchau.
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1: E começou daquele jeito, hein? Ora, qual a melhor rádio que você tem? Qual a melhor programa esportivo na TV que você tem? E no YouTube também. E os meus olhos aqui, ó, de Brasil.
0: Denise Santiago.
1: Quem tá na TV tá vendo o Zóio da Gata Show de azul e branco. Quem tá no rádio não tá vendo, mas tá bonito o negócio, viu? O bom é seu coçar. Posso nem coçar o Zóio. Dá um close, diretor, ó.
2: Brasil!
1: Tá bonitinha? Posso coçar o Zóio não, viu? Tô só chorando, todo tempo aqui chorando. É no clima do Brasil. Vixe Maria, pelo amor de Deus. Ave Maria, diretor, faça isso não. Vai dar um print bonitinho, né? Pra não assustar o povo em casa. Minha gente, como é que você tá nesse jogo do Brasil, hein? Logo mais, às 14h, você acompanha esse jogo. Eu sei que tá todo mundo nessa expectativa. É um jogo que tem condições do Brasil vencer? Sim, porque agora é assim, gente. Venceu, passou de fase, tem a Noruega na frente, a Costa do Marfim também. Duas opções aí para o Brasil. Perdeu, pega o Guanabara e volta. Eita Maria, quero nem pensar em desistir de uma Copa do Mundo neste momento. Quero nem pensar numa situação dessa, viu, doutor Lili?
3: 16 avos, tem não. Gente que não sabe nem o que é 16 avos.
1: É, eu acho tão bonitinho vocês 16 avos. Ah, já vou, né, Dani? Gente, eu quero nem pensar. Então, pra isso, eu já quero saber sobre o seu palpite, o seu placar. Você já tá começando o aquecimento, já, na gela? Ora, se não tá. Tem uma galera que começou, foi cedo, o café da manhã foi diferenciado. E você que está nos acompanhando, já é segunda-feira, viu, minha gente? Bora devagar, que o negócio, né, pra não chegar na sexta-feira, já todo mundo já sem fígado, né? Porque o negócio vai ser animado. Quanto mais jogo do Brasil, mais animação que a gente tem. O povo cearense nem se fala. Torcida que nos acompanha, qual vai ser o placar do jogo do Brasil? Vai, já manda logo a sua mensagem para o 98887-1306. E a camisa da Verdinha já aparece. Torcedor, o kit da Verdinha está mais recheado, tá? O kit da Verdinha chegou uma bola da Verdinha. Só não quero mostrar a bola aqui, gente, que a bola tá murcha. Ô, meu Deus. Vamos encher a bola, né, gata show? Recebi a bola agora, gente. E ela, a gente vai, ó, encher a bolinha pra ela ficar bem bonitinha pra você. Então, no kit da Verdinha, o que é que vai conter? Vai ter o squeeze, vai ter essa camisa que a gente mostra e vai ter uma bola de futebol também, tá? Incrementando ainda mais o nosso kit. Como é que você faz pra ganhar? Simples, rápido e fácil. É só mandar uma foto da geral, da galera. Pode ser você em casa torcendo, você com a sua família, você com seus amigos. Manda seu vídeo, manda sua foto para o WhatsApp 98887-1306. Vai, manda agora, que aí os mais criativos, Lilueto, vai escolher 5.
3: Tá
1: combinado?
3: Bom. Vou escolher, viu,
1: gata? 5 vídeos, ou 5 fotos, 5 participantes, para que vocês possam ganhar o kit Verdinha, tá, gente? O kit tem a bola, o kit tem essa camisa, o kit tem aquela squeeze, que são aquelas garrafinhas, caneta, caderneta, tem tudo e mais um pouco. Se eu conseguir encher a bola, viu, Ilha Fortunata? Até o fim do programa a gente mostra aqui. Que eu recebi a bola agora, gente. Até que encher, que a bola tá murcha, né? E bola murcha não dá certo. Quem tá com a bola murcha é o Ceará. Ô, Ceará. Um minuto de silêncio. O que é que tá acontecendo, hein?
3: A coisa já não tá boa ainda, choveu o gramado.
1: Gente, horrível. Também tem isso, a bola não saía do canto. Aí eu penso, o Juventude teve uma estratégia, gente, da bola aérea. E deu certo.
3: O Ceará tentou, de certa forma, nos laterais, gata show. Porém, contra dificuldade,
1: é,
3: né?
1: Não.
3: Se
1: não,
3: você tem uma dificuldade de criar jogadas em um campo com boas condições, imagine só no gramado que é impecável. Quando não tá chovendo, o gramado do Alfredo Jaconi. Com poças, a bola ficava, de certa forma, presa em alguns pontos. E o time do Ceará sofreu com isso. Já não consegue criar no PV, em outros estádios. E a gente viu o Ceará com essa falta de criatividade, de repertório ofensivo. Sofreu e acabou sendo derrotado pro Juventude, que soube jogar nas condições. Já é acostumado a jogar nesse estádio, tem uma das melhores campanhas da competição. E o time alvinegro acabou não vendo a cor da bola. O Juventude foi melhor em vários quesitos e o Ceará consegue aí a sua sexta derrota. Sexta derrota na Série B em 15 rodadas é muito, viu, Gatachu?
1: Muito.
3: E o time alvinegro poderia já, de certa forma, subir na tabela de classificação, sair de próximo da zona de rebaixamento, mas as rodadas vão se passando e o time do Ceará vai se aproximando. E nesse momento o Ceará está a 2 pontos. E se tiver empate na terça-feira, se tiver um empate entre Botafogo e Ribeirão Preto e CRB, piora e muito. O Ceará cai 2 posições, só em os dois empatarem a partida. E o Ceará está a 2 pontos e na próxima rodada é fora de casa contra o Goiás, já pode entrar na zona de rebaixamento.
1: Aí é um problema, Liuê.
3: Problema grande, porque o Ceará não vence fora de casa, Gata Show. Em casa já não tem essa confiança toda do seu torcedor. Imagine partidas fora de casa. O Ceará perdeu para o Juventude. Vai encarar o Goiás, que inclusive venceu no jogo contra o Vila, né? Jogo fora de casa. E o time do Goiás está com a sua confiança e vai em busca de vencer o Ceará no próximo sábado, esse jogo. Se o Ceará não vencer, a depender dos outros resultados, o time alvinegro entra na zona de rebaixamento. Será que entra na competição pensando em voltar à elite do futebol brasileiro? Mas no momento atual, 15 rodadas que já se foram, o Ceará está bem próximo da zona de rebaixamento e vê o campeonato diferente do próprio Fortaleza. O Fortaleza está lá em cima.
1: Sim.
3: Enquanto o Ceará está na parte de baixo da tabela, lutando contra um possível rebaixamento à Série C do Campeonato Brasileiro. Não era o que a gente imaginava, porém, hoje a realidade do Ceará é essa. Tentar escapar do rebaixamento, escapando, conseguindo vitórias, aí pode pensar, quem sabe, em conquistar as 6 primeiras vagas da competição.
1: Triste, viu, gente? É uma situação complicada. O técnico Daniel Paulista, que chega, amanhã vai ser a apresentação oficial, já Daniel Farias traz mais detalhes sobre isso, vai ter uma missão e grande, gente, para poder organizar a casa. Não tá fácil, não tá fácil. E a luta hoje do Vozão é contra o rebaixamento mesmo. Porque a gente já atualiza a tabela para você, torcedor, e fala como é que tá essa situação do Ceará. Por outro lado, Fortaleza no apagar das luzes. Alô, Wellington! Garantiu aí a vitória do Leão. Vou dizer uma coisa, gente. Eu gostei do primeiro tempo do Fortaleza. Um dos melhores primeiros tempos, sim, tudo no plural, que eu vi nesses últimos jogos. Agora o Fortaleza precisa melhorar no ataque. Ô, Liuê!
3: Meritelo perdeu outro gol. A gente pode falar, foi uma grande defesa do Thiago Couto, mas pra mim ele perdeu o gol.
1: E perde chance demais. O Vitinho, adoro o futebol do Vitinho, tenho aqui elogiado muito, mas também às vezes é uma afobação. E outro, é duas coisas. Eu gostei do sistema defensivo do Fortaleza, como o Fortaleza se organizou. A mudança de formação, hein? Olha aí, o Carpini mudou.
3: O meio campo, o Pierre voltando
1: Pierre,
3: a ser titular.
1: E foi muito bem.
3: Rodrigo fez gol.
1: Rodrigo
3: foi bem.
1: Também muito bem. Agora, quando trata ali na frente, minha gente, e a gente percebe a força de vontade da galera, mas a efetividade. Ô, meu vinho. Amigo. Aí o Carpini demora muito. Tu acha que o Carpini demora pra mexer, não?
3: Sim, ele demora. Demora em alguns momentos, Gata Show, a entender o que o jogo pede. Contra o CRB, ele entendeu logo, pro segundo tempo. E nesse jogo contra o Sport, ele viu Fortaleza mal no segundo tempo e acaba não fazendo as alterações de forma rápida pra sacudir o time tricolor. Após o gol do Fortaleza, o Sport teve uma crescente até natural, porque o Fortaleza faz 1-0, acaba se recolhendo no setor de defesa e o Sport começa a criar as suas oportunidades. Fortaleza fez um bom primeiro tempo, mas não fez um bom segundo tempo. Mesmo assim, consegue uma vitória em Série B, na Série B, torcedor, que está em casa, que quer um futebol mais vistoso, um futebol ofensivo. Série B, o que importa são os 3 pontos. É isso que importa na Série B do Campeonato Brasileiro. E o Fortaleza fez isso na partida contra o Sport. Alguns quesitos precisam ser melhorados, sim. Principalmente isso, em ter uma vantagem. Você administrar uma vantagem sem recuar demais, sem agredir o time adversário. E o Fortaleza precisa melhorar nesse quesito. Porque se o Fortaleza faz 1-0 em casa, acaba se recolhendo, ele vai sofrer nas próximas rodadas. Isso é claro. Encarou um Sport que foi atrás do resultado, conseguiu um empate em um erro da defesa do Fortaleza. Fortaleza não pode sofrer aquele tipo de gol, Gata Show, porque foi com a facilidade gigantesca. Lá pelo lado esquerdo da jogada, o Filipinho vai passando, passa pelo goleiro João Ricardo, perde um gol incrível porque a bola pega na trave e na sobra acaba ficando com o Perrotti, que faz o gol de empate do Sport, e depois o Fortaleza consegue nos minutos finais com o Elton marcar. Foram mudanças importantes, mudança Sim. de formação, o Fortaleza tinha que mudar as suas formações durante cada partida, e o Pierre é um jogador que a gente viu na partida de ontem, que dá um gás a mais ao meio campo, é um volante passador, um primeiro volante que sabe sair jogando, e quem estava por ali não tinha as mesmas características do Pierre. Então, ao lado do Rodrigo, que foi muito bem na partida, ele dá o cruzamento, ficou aquela dúvida, o Meritelo tocou na bola, não tocou, mas foi gol do Rodrigo, um gol que faz o Fortaleza sair na frente, sair com mais tranquilidade, mas no contexto geral é algo positivo, porque a vitória veio, o Fortaleza precisava voltar a vencer na competição, voltar a vencer em casa, e é uma vitória que coloca o Fortaleza na parte de cima da tabela. É lá onde o Fortaleza não precisa sair, tem que ficar. Tem outro jogo contra a Ponte Preta, vencendo, aí a situação já melhora demais na Série B do Brasileiro, Gata Show.
1: Pois é, gente, foi uma vitória importantíssima para o tricolor do PC. Uma vitória dentro de casa e outro detalhe em chegar próximo ali do G6. Voltar a ficar entre os seis melhores. E uma postura que eu gostei do Fortaleza. Gostei do torcedor, não sei o que, é que você achou do jogo. Eu gostei muito do primeiro tempo. Acho que o segundo tempo deu uma queda ali de produção. Mas o primeiro tempo com volume. O primeiro tempo onde a gente viu uma boa movimentação tática. Principalmente do meio campo para frente. Para mim o Pierre foi um dos destaques da partida. Já já a Fernanda Alves traz o destaque dela do Fortaleza. E direto da concentração da galera que vai torcer para o Brasil. Porque tem uma galera que já começou. Tchau, tchau, tchau. Tcharará, tcha,
3: agora
1: tcha,
3: que são 11h16, gata. Mas assim rapaz. Também não.
1: Aí, tu conta ou eu conto, torcedor? Pro Liu aí. Diga.
3: Eu só vou acreditar quando eu ver a Fernanda Alves ao vivo e a cores aqui, mostrando a galera
1: mostrando no aquecimento. Mostrando a galera no aquecimento, pra você me aguarde. Me aguarde que
3: aquecimento
1: vai ser bom.
3: Aquecimento não, já é valendo, né?
1: Já é valendo. Como é o nome dele, William Fortunato, na mesa de efeitos?
2: Quem foi? Liu Egoz.
1: Liu Egoz.
3: Bom dia, gata.
1: Como é que tá, Aracati?
3: Aracati tá lá, vibrando com o Brasil, confiante com o Brasil. Alô, Aracati, bom dia pra todo mundo. Bom dia a todos que estão acompanhando a Verdinha no FM, na TV Diário. A gente fazendo esse aquecimento pro Jogo do Brasil e também falando sobre a seleção brasileira, né? A gente falando Brasil, mas falando, claro, dos clubes cearense, Ceará e também Fortaleza. Os resultados de ontem e a gente comenta muito aqui no Jogada Primeiro Tempo. Tá todo mundo motivado lá no Aracati. Para quem sabe uma vitória da seleção brasileira contra o Japão. A gente não pode ter medo do Japão. É um time qualificado, sim.
1: Sim.
3: Mas não podemos ter medo do Japão. O Brasil não pode ter medo de ninguém. São 5 estrelas, Gata Show. Brasil vai em busca do Hexa. E eu tô confiante. Palpitei aqui no programa do Gleidson Rosa. 4-1 Brasil. Mesmo placar do último encontro entre as equipes na Copa do Mundo. Foi em 2006, o Brasil venceu 4-1. Eu vou nessa, viu? Confiança lá em cima, Gata Show.
1: 4-1, e
3: espero
1: aí?
3: Não me decepcionar no final de tudo.
1: Você não vai se decepcionar. Bora falar com Daniel Farias. Daniel Farias. É aqui, ó. Ui! Cadê o Ceará? Ui!
4: Daniel Farias. Bom dia, Gata Show. Se é que a gente pode falar assim pro torcedor Negro, porque a situação tá complicada. Um abraço para você, para o Liuê, para todo mundo ligado no Jogada Primeiro Tempo desta segunda-feira. Mais uma derrota, mais um resultado negativo do Ceará. Dessa vez, como vocês já adiantaram na abertura do programa, foi derrotado por 2-0 para o Juventude fora de casa. É a segunda derrota consecutiva do Ceará nessa Série B, porque na rodada anterior já havia perdido para o Botafogo de Ribeirão Preto em casa, jogando aqui no Presidente Vargas. E foi uma partida com um contexto realmente bem diferente, Denise. Antes do jogo choveu demais lá em Caxias do Sul. O gramado estava bastante castigado pelas chuvas, muitas poças. Para quem assistiu o jogo, viu o primeiro tempo da partida, percebeu claramente que as duas equipes tiveram muita dificuldade de jogar com a bola rolando. Você tentava fazer um passe, você tentava carregar a bola, ela ficava presa no gramado e dificultava demais a construção de jogadas. A alternativa, então, Denise, foi tentar jogadas pelo alto, jogadas aéreas. E aí o Juventude conseguiu se adaptar bem melhor que o Ceará teve muita dificuldade, no primeiro tempo só chutou no gol praticamente em uma oportunidade, E o Juventude, em duas jogadas, conseguiu marcar os seus gols. Primeiro, um lançamento do goleiro Jandrei, que foi desviado de cabeça ali pelo atacante. A bola acabou sobrando para o Safira e ele conseguiu uma brecha na defesa do Ceará e fez o gol. E depois uma jogada de escanteio. O Gabriel Pinheiro subiu mais alto que a defesa do Ceará e cabeceou para o fundo das redes. O Anderson Batatais tentou fazer mudanças no segundo tempo, colocou outros jogadores, mas não surtiu efeito. O Ceará não jogou bem e sofreu mais uma derrota. Mas para além do jogo em si, Denise, quando a gente olha para o campeonato, para a tabela de classificação, a preocupação aumenta ainda mais, porque o Ceará não tem jogado bem, não tem conseguido os resultados e por isso tem se aproximado não do G6, mas sim do Z4. Hoje o Ceará está na 14ª colocação, são 17 pontos em 15 jogos disputados e ele está, Denise, apenas a 2 pontos da zona de rebaixamento. O que é que isso significa? Que na próxima rodada, a depender dos resultados, o Ceará tem um jogo difícil, fora de casa contra o Goiás. Ele pode entrar na zona de rebaixamento. Ainda tem mais jogo na rodada entre Botafogo de Ribeirão Preto e CRB e o Ceará pode perder mais uma posição. Ou seja, ele pode ficar ali na beira da zona de rebaixamento. Uma posição que certamente o torcedor do Ceará não imaginava e não desejaria estar no início da temporada. Essa semana vai ser uma semana decisiva e importante para o Ceará. Como você disse, amanhã o Ceará se reapresenta já sob novo comando com o técnico Daniel Paulista. Ele vai ser apresentado à imprensa e vai também comandar o seu primeiro treino à frente do Ceará. E ele vai ter aí uma semana de preparação para enfrentar um time que, venhamos e convenhamos, ele conhece bem, porque é o ex-time dele. Curiosamente, né?
1: Não é?
4: O destino colocou aí à frente o Ceará, agora de Daniel Paulista, contra o Mozart agora, o Goiás agora do Mozart. Então, assim, são dois treinadores que conhecem os adversários e vão ter que encontrar uma estratégia. Mas a verdade é, Denise, que o Daniel Paulista vai ter muito trabalho, não só nessa semana, mas ao longo de toda a sua trajetória. Trajetória aqui no Ceará.
1: Dani, até aproveitando aqui, eu acho que o jogo de ontem, gente, não é tão parâmetro de analisar, porque as condições, ela não estava das melhores. A gente tá vendo, quem tá na televisão tá vendo aí, em alguns momentos a bola para. Olha isso, gente. A bola para. Porque o gramado tá pesado, o gramado tá encharcado. Não tinha nem condição de ter um jogo de qualidade aí. Mas eu falo, Liuê, de um modo geral, assim. Qual vai ser o principal, assim, não vou falar dor de cabeça não, mas o principal trabalho do Daniel Paulista à frente dessa equipe? O que, é que ele precisa de consertar de imediato?
3: Ô, Gata Show, inicialmente é uma coisa muito complicada, porque ele tem que organizar a casa. E para organizar, ele precisa conhecer o elenco e não tem tanto tempo para isso. E além do mais, o novo técnico Alvinegro precisa de reforços. E a janela só vai abrir no dia 20 de julho. Então, até lá, o Ceará segue com o mesmo plantel, com o mesmo elenco para ele poder trabalhar. Isso traz ainda mais dificuldade, aumenta ainda mais a missão do novo treinador. Porque com o plantel atual, tem alguns jogadores de qualidade. A gente tá vendo outros nomes da base começando a aparecer. E nesse jogo, ontem o Daniel, na transmissão, trouxe esse detalhe, que ele se atentou, dos 11 iniciais, 6 foram criados em Porangabuçu, na base da cidade Vozão. Então, o time está apostando demais nessa base. Ontem a gente viu o Gabriel Silva, que tinha jogado no início da temporada, naquele jogo contra o Floresta, um zagueiro de 20 anos, foi titular numa linha de 3 zagueiros. Então, eu vejo que o caminho vai ser muito complicado para o Daniel. É um técnico que já passou por algo semelhante no Sport, não conseguiu salvar o Sport do rebaixamento, mas a realidade é outra. Você está em uma Série B, você vai em busca não de salvar o Ceará do rebaixamento, porque a briga do Ceará pode até ser nesse momento contra o rebaixamento, mas no final da história eu não acredito, porque o Ceará tem alguns jogadores de valência, jogadores da parte ofensiva, como o próprio Mel, que o Mateuzinho pode recuperar o seu futebol, como recuperou no ano passado no Sport com o próprio Daniel Paulista. Então eu acredito nessa mudança, vai ser muito trabalho. Ele vai ter que suar muito a camisa no comando técnico do Ceará para fazer esse time jogar, para fazer esse time se recuperar, e tem que acontecer uma mudança de postura. Eu vejo o Ceará, Gata Show, muito acomodado quando joga fora de casa. O time não tem uma certa gana de conseguir bons resultados fora. Isso não é de hoje, é o Ceará dos últimos anos. Joga fora de casa, parece que o empate está de bom tamanho, e não é assim. A realidade atual faz com que o Ceará tenha a obrigação, a palavra é essa, a obrigação de vencer fora de casa. Se você não conseguir vencer fora de casa, o sonho no final da temporada não vai ser atingido, que é voltar à primeira divisão do Brasil.
1: De qualquer forma, né, Liuê? Porque
3: não, não tá de qualquer forma, em casa, fora.
1: Nem dentro, nem...
3: Mas a gente vê a apresentação, por exemplo, a gente fala da condição do gramado, mas o gramado era ruim pro Ceará e pro Juventude.
1: Sim.
3: O Juventude ganhou a partida.
1: É isso que eu tô dizendo. O Juventude teve uma estratégia muito boa de apostar, sim, nas jogadas aéreas, nos lançamentos. Mas eu vejo isso também como uma maturidade, não desmerecendo os meninos do Ceará da base. Mas eu vou chegar um momento, você falando uma palavra muito forte em relação à contratação, vai chegar um momento que não pode, Dani, colocar uma responsabilidade em cima desses garotos, porque eles não vão aguentar, vai queimar a etapa demais.
4: É isso que eu digo, e pode ser ruim até pro próprio desenvolvimento,
1: claro,
4: deles, Denise. Porque o Ceará, é claro, você vai falar assim, ah, mas o jogador que é craque, ele vai conseguir se adaptar. Mas existem etapas, existem,
1: sim,
4: processos,
1: exatamente,
4: existe toda uma caminhada. É, a gente estava destacando isso desde ontem na transmissão. Puxa, mais da metade do time titular do Ceará é das categorias de base. Mas se a gente olha para o motivo, não é simplesmente porque assim, todos esses garotos estão destruindo, estão sendo fantásticos e eles estão jogando melhores que os outros jogadores, por isso eles vão virar titulares já logo de cara. É porque os outros que foram contratados, o elenco que foi formado, infelizmente não deu a resposta que se esperava. E isso é claramente perceptível quando o Ceará começa a se desfazer desses jogadores. Se desfez do Fernandinho, se desfez do Pedro Henrique, vai se desfazer do Lucas Lima. Ou seja, pelo menos 3 ou 4 jogadores vão ser dispensados do Ceará. Vão assinar rescisão com o Ceará porque não renderam aquilo que se esperava. Então assim, eu acho que o Batatais bateu nessa tecla no jogo passado sobre a dependência do Melk. E de fato, o Ceará ele tem estado em um momento em que ele está dependendo dos seus jovens. Mas isso é colocar um peso, uma responsabilidade muito grande para esses jogadores que há 6 meses atrás eram do time sub-20 do Ceará.
1: Verdade.
4: Há 6 meses, Denise, nenhum desses jogadores estava no time profissional do Ceará. Nem o Melk, nem o João Gabriel, nem o Pedro Esli, nem o Gabriel Silva. Nenhum deles estava. Então, assim, eu acho que você está tendo que queimar algumas etapas com esses jogadores, e isso pode trazer algumas consequências ruins para o desenvolvimento deles.
1: Sim.
4: Então, você precisa se agarrar a essa janela de transferência. É por isso que eu estava conversando agora há pouco com os nossos companheiros de redação, que algo me chamou a atenção. Eu imaginava, Denise, que o Brian Borges pudesse ter entrado pelo menos no segundo tempo desse jogo.
1: Pois é, ele estava à disposição,
4: ele
1: né?
4: Ele foi contratado, você fez todo um esforço para regularizar o jogador.
1: Ele estava 100%, Dani, assim?
4: Estava 100%, treinou a semana inteira, foi relacionado, estava à disposição, estava no banco de reservas. Eu acho que para começar como titular seria de fato arriscado. Mas você falou, puxa, a estratégia é jogo aéreo, é bola cruzada na área. Coloca um lateral direito, que tem como a sua especialidade o cruzamento.
1: Ele botou foi o Luiz Otávio, né?
4: Colocou o Luiz Otávio, colocou 4 zagueiros ali. Ele estava pensando em colocar jogadores de estatura mais elevada.
1: Mais alta, eu
4: Mas
1: percebi
4: Mas você precisa
1: isso,
4: cruzar a bola para esses jogadores.
3: E não tinha nenhum jogador que fizesse isso.
4: Exato.
3: No campo, porque o Ceará jogou, na verdade, na escalação inicial, com 2 jogadores do 1-1, que é o Melk pelo lado direito e o Mateuzinho pelo lado esquerdo. O ponto forte desses 2 jogadores é a jogada individual, é o desafio contra a equipe adversária no 1-1, no mano a mano. E o Ceará precisava de jogadores de condução de bola e de cruzamento. O Ceará não tem isso.
1: Não é.
3: E o técnico do Ceará, ontem o interino Anderson Batatais, com os olhares também do novo técnico, o Daniel Paulista, ele fez a mexida que eu vi que era importante com a entrada do Wendel Silva. Se você precisa marcar, se você quer apostar no jogo aéreo, joga com 2 centroavantes. Coloca o Wendel Silva e o Luca. O Ceará não tinha mais nada a perder. Tava perdendo por 2-0. E o que deu uma melhorada no segundo tempo foi a entrada do Ziegler, né? Cauã Ziegler entrou no segundo tempo. Foi o jogador que mais tentou pelo lado esquerdo. O Ceará chegou em alguns momentos com ele na segunda etapa. No primeiro tempo, o Ceará chega em 2 momentos apenas. O Mateuzinho aos 7. E depois uma jogada do Sanches, que a gente viu agora há pouco nos melhores momentos. Ele coloca na área e o Melk acaba chutando e ela pegando no travessão. Foi a melhor chance do Ceará no jogo. Foi um time que teve essa dificuldade de criar. E eu repito, é uma dificuldade natural. Não foi a condição do campo que fez o Ceará perder. O Ceará tem essa dificuldade em qualquer estádio, em qualquer condição de gramado. Então não seria diferente no Alfredo Jaconi. E é algo que precisa ser melhorado com o Daniel Paulista. Ele vai ter que melhorar isso nos treinamentos, talvez mudando a formatação tática, porque o Ceará perdendo por 2-0, Gato Show, Ceará não abriu mão dos três zagueiros. O Ceará poderia ter colocado um jogador a mais no campo de ataque, no meio campo, e eu não concordei com as mudanças no segundo tempo. Quando você tira o João Gabriel, tem que ter um grande motivo. O João Gabriel é um cara que dita o ritmo, que arrisca de longa distância, estava fazendo um jogo, de certa forma, bem irregular, e não merecia ter saído. E você termina a partida com quatro zagueiros, precisando vencer pelo momento que o Ceará vive na competição.
1: Eita, torcedor, vamos falar mais ainda do Vozão, que era a sua participação. A galera do Leão, quem gostou dos dois zagueiros? A linha ali de quatro. Rapaz, o Fortaleza não tava tão vulnerável, não. Primeiro tempo, pra mim, foi espetacular. Dani, vai almoçar, Dani, senão não dá tempo de tu assistir o jogo do Brasil, né?
2: Vou e volto.
1: Tu vai e volta, que o Vozão vai ficar te esperando.
3: Mas gostou da mudança, Gata Show, você?
1: É.
3: Os três zagueiros, o torcedor não pedia? Cadê o torcedor? Cadê essa galera?
1: É, eu quero ver a galera.
3: Não,
1: pronto.
3: O torcedor pedia. Ah, eu não gosto dos
1: quero
3: três
1: ver,
3: zagueiros.
1: Quero
3: ô,
1: ver
3: Carpini,
1: essa galera.
3: Tira os três zagueiros, Carpini. Tu joga com três zagueiros, não dá certo essa linha de cinco. E o Carpini tirou o Gata Show. E eu sinalizei durante toda a semana aqui. Quem sinalizou, na verdade, foi o Carpini. Eu vi o jogo contra o CRB.
1: Ele me escutou, amigo.
3: Não, é porque ele deu esse sinal, ele viu que... Que existe vida sem os três zagueiros. É. Que existe possibilidade sem os três zagueiros.
1: E existe coisas boas, né? Sem tantos três zagueiros, porque o Fortaleza se comportou muito bem. Gente, o primeiro tempo do Fortaleza foi exemplar. Eu adorei aquele primeiro tempo. O
3: disciplina
1: sistema... tática. Eu vi o sistema defensivo muito mais organizado. Muito mais, Oliway. Sabe, com a formação, se bem que no decorrer de algumas partidas, ele tava optando por algumas mudanças que estavam tirando aqueles três zagueiros, no decorrer dos jogos, né? Não começando, começava sempre com os três zagueiros, mas ontem eu vi um Fortaleza organizado, o problema do Fortaleza é o setor ofensivo. Aí, meu irmãozinho, pelo amor de Deus.
3: Aí é uma dor de cabeça.
1: O Merentiello, pra acertar um, ele tem que errar 10. Oh, minha Nossa Senhora do Perpétuo.
3: O gol estava aberto, ele chutou em cima do goleiro que fez uma grande defesa. Mas ele perdeu o gol.
1: Segundo
3: ele
1: o Clodoaldo, tem jogador que a trave diminui quando chega perto.
3: Não. A trave é maior que o goleiro, Gatacho. Ele chutou em cima do goleiro. O Meritelo não poderia ter perdido aquele gol. Tá perdendo muitos gols com a camisa do Fortaleza, mas é um 9. Enquanto não tiver a
1: concorrência.
3: Enquanto
1: não tem Tiquinho.
3: É, enquanto não tem Tiquinho. O bom da concorrência é isso, Gata Show, porque o Meritelo, ele acaba fazendo gols, mas perde muitos também com a camisa do Fortaleza. E quando ele vê que tem um concorrente ali, ele vai trabalhar mais, ele vai se esforçar muito mais, porque ele sabe, se eu não for bem, tem um cara no banco aí que pode entrar e resolver a parada e eu vou ficar sentadinho ali e perder o meu espaço. E a concorrência que o Fortaleza hoje não tem pro Meritelo. Luiz Fernando joga ali, mas não é esse cara. O Fortaleza não tem um centroavante. Lucas Emanuel não é isso. O Kaique também não faz parte dessa briga. Então o Fortaleza tem que olhar o mercado para ter um nome diferente brigando com posição para o Meritelo. Mas sobre a formação do Fortaleza, ele deu indícios contra o CRB. Quando o time cresce no segundo tempo, melhora sem a presença de um homem a mais ali no setor de defesa. Quando você joga com três zagueiros, você obriga os seus laterais, isso também serve para o Ceará. Quando você joga com três zagueiros, você obriga os seus laterais a criarem, a jogarem. E você não tem bons laterais. Você vai depender das jogadas de ataque de Fuentes? Não vai.
1: Não dá.
3: Então o que acaba acontecendo é o Fortaleza colocando um homem a mais, ou no ataque ou no meio. A solução foi no meio. Você coloca Pierre, o Rodrigo e coloca o Sacha. Os três com potenciais de criação, de sair jogando. Então você não depende tanto assim dos seus alas, dos seus laterais. E foi dessa maneira que o Fortaleza conseguiu controlar, ter a posse, conduzir o primeiro tempo com vitória. Depois acaba recuando muito, sofre o empate, mas mesmo assim consegue a vitória nos minutos finais de partida. É uma escalação que merece ser repetida sim. O Fortaleza, que vinha jogando e tendo resultados com esquema de cinco zagueiros, pode repetir essa escalação nos seus próximos compromissos. Porque você vai encarar a Ponte Preta, que tá mal demais. A Ponte Preta tá perdendo pra todo mundo. Tá na zona de rebaixamento.
1: Diga isso não, que o América Mineiro também tava.
3: Sim, mas foi um jogo atípico. Eu não vou acreditar, não. Eu acredito no Fortaleza, no Lion, Gata Show. Aconteceu aquilo
1: acredito,
3: contra o América.
1: Foi só um deslize, né?
3: É, foi um deslize.
1: Quem não comete deslizes na vida, né,
3: torcedor? No meio do caminho. Acabou... mudando a rota, Gata Show. Não poderia, mas tricolor, aconteceu. Tricolor. É foco. Ai. Vence a ponte aí, o clima já muda. A situação já fica diferente, porque você já garante ali pelo menos uma rodada ou duas rodadas no G6 do Campeonato Brasileiro da Série B. Então é isso. Fortaleza precisa repetir essa formação. Gostei do que vi com ela em campo. Foi apenas o primeiro jogo após uma sequência de muitas partidas com esquema tático adotado pelo Carpini. Vamos ver o que acontece daqui pra frente.
1: Torcedor, o que é que você achou desse fim de semana, hein? Vai mandando sua mensagem aqui pra gente no 988-87306. Vou falar, sabe de quem também? Ah, Ferroviário!
3: Esse dá alegria, viu?
1: Rapaz, esse Ciel... Esse Ciel, ele faz... A gente tava olhando mais cedo o gol, viu? Diretor, se os gols estiverem liberados aí, pode ir tacar o play. Aí o editor... Não, espera aí, esse gol aí foi contra. Ai, amigo, foi não. Foi dado pro Ciel.
3: E não
1: foi...
3: vale não,
1: né? E não entra não? Oxe, mas me conte. Ah, é, esse gol que a gente tá mostrando agora, ó. Alô, galera da TV Metrópolis, valeu aí pelas exibições das imagens. Tá aí, ó, esse foi o gol do Ciel. Já a gente fala mais... do gol. Aí o segundo gol, gente, foi do Kiwan. Passe de quem?
3: Ciel.
1: Oh, mas rapaz.
3: Joga fácil demais esse
1: jogo. Joga fácil, Ferrão. Vamos já mostrar em detalhes esse jogo. O jogo do Iguatu. Alô, galera do Iguatu. Iguatu, leva eu pra tu. Eita, Iguatu.
3: Terra do nosso João Bandeira.
1: Ai, né? Terra do João Bandeira Neto. O Iguatu, gente, empatou de 1-1, tá? A gente vai mostrar com mais detalhes também, que é só o início do nosso programa. E por que ele passou, Gata Show? Porque no primeiro jogo contra a Tuna Luso lá, ele venceu de virada por 2-1. Por isso que o primeiro jogo sempre é mais importante mata-mata, gente.
3: E o Maracanã, hein, Gata Show?
1: Maracanã ficou para o meio do caminho, né? Nas penalidades, o Maracanã saiu por um gol de diferença, né?
3: 7-6, perdeu para o Imperatriz, que vai ser o próximo adversário.
1: Adversário do Ferrão.
3: Ferrão.
1: Exatamente. Desejar boa sorte aí do Maracanã, né, para o restante aí da temporada. E agora quem segue firme e forte em busca do sonho do acesso é o Ferroviário e também o Iguatu. Vamos mostrar já com mais detalhes esses gols. Eu sei que tem uma galera que nos acompanha no interior também. Muito obrigada desde já a participação. O intervalo é rapidinho. No próximo bloco eu vou voltar com a galera. E eu quero saber quem quer ganhar o kit da Verdinha. Diretor, por favor, mostra aqui novamente essa camisa linda, maravilhosa, bonita e joiada da nossa querida Verdinha, pra você ficar com ela. Tem uma bola linda. Gente, eu tô doida pra mostrar a bola, mas fica tão feio mostrar a bola murcha, né? Não, William Fortunato? O diretor Fortunato não quer que a gente... Mas a bola tá aqui. A gente acabou de receber as bolas pra colocar, incrementar no kit de vocês. A bola, ela é linda, linda, linda. Tem o nome da jogada, tem o nome da Verdinha. Tá belíssima. Mas pra eu mostrar a murcha, né? Da azar. A Verdinha é bola cheia, né não? A gente vai aqui encher a bolinha, porque a gente recebeu neste minuto. Eu fiquei ansiosa. Não, já quero mostrar pra galera. Já quero mostrar pra galera, mas a gente vai encher e mostrar direitinho pra vocês. Bora pro intervalo. O intervalo é ligeirinho. Daquele jeito, já tem mais Daniel Farias falando do Ceará. Fernanda Alves vai estar ao vivo, junto com a galera, já torcendo para o Brasa. Ó, desde cedo a galera... Nem a Fernandinha não, viu? A Fernandinha tá sóbria, pelo amor de Deus. A galera já tá, olha, torcendo para o Brasa. Já mandou mensagem, ó. Já estamos indo. Já está indo aí a Fernandinha, que vai entrar ao vivo, bater um papo aqui conosco. E vamos mostrar toda essa movimentação do torcedor cearense, que eu sei que os bares vão estar lotados, restaurantes também. Você que escolheu ir assistir na casa de amigos. Você que está acompanhando aqui o Jogado Primeiro Tempo para depois, olha, se ligar no jogo. Então, todo mundo junto e misturado aqui com a gente. O intervalo é daquele jeito, Liuê, tem três vezes.
3: Vai e volta voando.
1: Aí, ó, a gata show voando. Porque gato também voa aqui, viu?
3: Ora se não voa.
1: A gente volta já.
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1: Olha a hora pra você não perder nada, inclusive nenhum lance aqui do nosso Verdinha. Jogada na melhor rádio do Brasil. Como é o nome dessa rádio?
2: Verdinha!
1: E da TV, TV Diário. E da gata, a Felina do Povão. Chegou o pequeno pássaro aqui para animar. Bora escutar, galera.
3: Liu esse pra gravar. Quer lançar pássaro pra você não dizer outro nome.
1: É. É que ele é tão pequenininho assim, ó. Parece um pequenininho. Bora lá, gata show. Esse programa tá bagunçado demais. Aperta o play.
4: Jogado primeiro DP, gata show.
1: Você tá falando muito rápido.
4: É só o pique do Goiás, viu, gata show? Vocês com esse levezão aí. Outro, vai estar muito chato essa gata show. Olha, mas é que eu não tô boca da maraponga.
1: Para, não, senhora.
4: É Brasil 3, Japão 1, viu? É que eu tô com a boca. Manca aí, Bianca.
1: Entendi, foi nada.
3: Só entendi que o Brasil vai vencer o jogo.
1: Vai lá, aperta o play, gata show.
5: Eu quero esse kit, viu?
1: Manda foto.
5: Vim presentear meu filho e meu netinho. Bola do netinho e a blusa ficou grande do meu filho.
1: Manda foto.
5: Ele brinca muito.
1: Ó, pra ganhar o kit que tem uma roupa, a roupa é ótima, a blusa da Verdinha, mais a bola que já tá aqui conosco, mais a garrafinha da Verdinha, caderno, caneta, manda foto ou vídeo da sua animação torcendo para o Brasil, tá? Muita expectativa para esse jogo de logo mais. Manda seu vídeo, manda sua foto para o WhatsApp que tá na tela. Quem tá no rádio nos acompanhando é o 98887-1306. Vai lá que a gente, olha, a gente vai mostrar aqui, tá? E o Liuê vai escolher.
6: Ô, gata show.
1: Oi.
6: Eu estou feliz, né, que o Leão ganhou, né?
1: Opa!
6: Aí, aqui é 5 Leão contra o Vuzão, né? Ah. Até meu signo é Leão, ruge Leão. Gata show. Eu quero ganhar uma camisa aí, ó, tá linda a camisa da Verdinha, por favor.
1: Manda foto.
6: Olha o meu cardápio aqui de ontem, ó, de ontem, e vamos comer hoje de novo. Oi, Liuê. Gata show, você viu eu e o Wilton Bezerra?
1: Você e o Wilton Bezerra? Ah, onde é que vocês estavam, hein? Mandem a foto... Ou então, um vídeo torcendo para o Brasil, tá? Que a gente vai escolher aqui os 5. Ó, já tem gente mandando aqui. Aqui, ó, o Gilson Guerra mandou aqui pra sua análise, viu, Liuê? Olha aqui, ó, vamos lá, vai, ó. Ó o Gilson. Onde é isso, Gilson? Onde é isso, Gilson? Vai cair, macho, velho. Olha, minha Nossa Senhora. Vale tudo, viu, pra torcer pelo Brasil, pra ganhar o kit da Verdinha. Gilson Guerra lá no Jockey Club. Tô salvando aqui, viu, Gilson? O teu vídeo. Mais um.
7: Show, como é que tem um negócio desse aqui, em frente ao Solares aqui?
1: Opa!
7: Enganchado aqui, autarquia municipal aqui.
1: Eita!
7: Tudo.
1: Fechou
7: aqui,
1: tudo.
7: Tá tudo loucura, cachorro. Vai. Ô, Brasil! Brasil! 37 segundos do Japão!
1: Ah, quero participar do kit esportivo. Manda o Marcos Antônio, manda seu vídeo ou a sua foto torcendo para o Brasil, naquela vibração, animado, que a gente vai escolher 5, tá, gente? Nós vamos escolher aqui 5. Tá aqui, ó. A família do Evandro Menezes já mandou aqui a fotinha dele. Vamos guardar aqui, viu, Evandro? Bora abrir aqui, fazer o registro. Tá aí, ó. O Evandro já tá concorrendo ao kit. Valeu, Evandro. Vamos salvar aqui a tua foto. Vamos aqui para mais uma participação aqui. O Evandro é lá do Conjunto Ceará, já tá salvo aqui. Eita, Liuê, deixa eu salvar. Salvei o Evandro. Bora para mais uma aqui com a gente. Eita, quando a gente chama um, vem um bocado. Felipe Marques.
8: Fala, Gata Show. Bom dia.
1: Bom dia.
8: Felipe aqui do Montes. Gata Show.
1: Ah.
8: Muito boa a vitória do Leão ontem. Foi no sufoco.
1: No
8: Fazia
1: sufoco.
8: Fazia muito tempo que eu não comemorava um gol igual comemorei ontem. Me lembrei do Cassinha 2015. Só uma coisa. Ontem eu fui pra estar de bicicleta.
1: Ah.
8: Rapaz, fala aí com alguém pra botar um bicicletário lá no estádio, que a gente não tem nem onde colocar a bicicleta da gente,
1: não,
8: cara.
1: Guardou,
8: não
1: guardou, sabe?
8: Mobilidade!
3: Mas tem, gata show.
1: Tem bicicletário lá?
3: É em menor número, mas tem, viu? Eu acredito que dava pra aumentar. Concordo aí com a crítica do torcedor. É em uma parte ali próximo da imprensa. Tem lá algumas pessoas vão de bicicleta, mas bem pouco, né? Pra quantidade de pessoas que vão a um estádio, realmente era pra ter muito mais.
1: Pronto, mais um aqui, vai.
9: Dona Denise, bom dia.
1: Bom dia.
9: Bom dia.
1: Bom dia.
9: Diz uma coisa, por que é que quando o Ceará perde é desculpa, de todo jeito? gramado molhado, muita chuva.
1: Ixi.
9: A bola não é redonda.
1: Eita, a bola foi quadrada.
9: E porque você disse que estava chorando, é porque o Ceará perdeu também?
1: Eu estava chorando?
9: É porque o costume de vocês é assim, o Ceará perdão nele, bate nele e sempre tem uma desculpa. Agora, quando é o Fortaleza, não.
1: Olha.
9: O Fortaleza ganha e você ainda fica botando dificuldade.
1: Menino.
9: Mas isso mesmo, é bom assim, continua assim.
1: Gente, torcedor é engraçado. Em qual momento eu disse que estava chorando? Qual foi, William Fortunato? Foi na hora dos brilhos, não foi, não?
3: Também não muda a TV dele, né?
1: Hã?
3: A TV ou o rádio tava no...
1: Pois é, gente. E outra, a gente falou, eu que falei aqui, em relação ao grama... O jogo de ontem a gente não pode avaliar porque as condições estavam péssimas. Mas o Ceará tá ruim mesmo, não é só por causa do gramado, não. O gramado foi uma condição. O Daniel Paulista vai ter um problema grande, Liuê, para poder ajeitar esse time. E outra, contratação é só no final de julho. Eita, torcedor. Mais uma mensagem aqui, olha. Juliana e minha filha Yasmin, aqui também na torcida do Brasil. Bora mostrar a Juju, que também vai ficar fazendo parte aqui, ó. Para ganhar aqui também o kit da Verdinha. Mais uma concorrendo, viu, Liuê? Tá aí, eita Yasmin, Yasmin vai torcer pro Brasil, né, Yasmin, a carinha dela tá meio assim, mas vai torcer, Yasmin, um beijo pra você, meu amor. Denise, eu quero a blusa da Verdinha, o Roberto Costa mandou um vídeo aqui, deixa eu ver aqui o vídeo, deixa eu ver o vídeo do Roberto aqui pra gente ver, vai lá, deixa eu apertar o play, vai, aperta o play. Manda o um vídeo,
2: eu
1: diretor.
2: Todo dia com você, junto com vocês, todos aí.
1: OBS, diretor.
2: Eu sou Ceará, mas hoje eu sou Brasil, Zil.
1: Pronto, tá aí, quem mandou o vídeo pra gente, o Roberto Costa da Itaitinga, vou guardar aqui, viu, Roberto? Gata show, nem a Bel Ferreira dá jeito no Ceará. Calma, calma, vamos ver. Guedes da Calcaia quer ganhar também o kit da Verdinha, mandou outro vídeo aqui pra gente. Liueto vai ter dificuldade, viu, Liueto? Tô reservando aqui pra ti. Olha aí.
10: O já tá no clima da Copa, gata show.
1: Cadê o vídeo, diretor? Isso, vai lá. Ah, que lindo. Tá aí, vamos guardar aqui também. O Guedes da Calcaia mandando aqui o vídeo aqui pra gente. Mais um aqui, gente. Eita. A gata já vai ficar doidinha. O Alci Nascimento do Jardim das Oliveiras mandando um beijo aqui pra gente. A Gabriela, o Davi quer ganhar o kit da Verdinha, gata show. Bora ver o Davi. O Davi já é telespectador assíduo, viu, Davi? Esse roxo eu conheço. Fala, Davi. Bora ver o Davi aqui. Vai lá.
11: Olá, gata show.
1: Oiê.
11: Olá, tudo bem?
1: Tudo.
11: Hoje eu quero ganhar a promoção Verdinha. E um abraço para o Liuê. Olá, meu amigão.
3: Valeu, Davi. Grande Davi.
1: Um beijo,
3: Gabriela,
1: Davi.
3: Gabriela, todo mundo lá, rapaz. Acompanhando todo dia a nossa programação.
1: É, Gabriela. Você conhece, Liuê?
3: Foi a família que me salvou no dia lá no prego, no pneu.
1: Foi.
3: Eles me salvaram.
1: Que legal, Gabriela. Pois então, você já tem um ponto aqui, viu, Gabi? Davi, um beijo para tu, Davi. Aqui com a gente também. Temos mais um aqui que tá filmando a rua toda. Vamos lá ver essa rua, vai lá.
12: Gata show, aqui no meu condomínio tá tudo loucura, graxô. Esse é o Arvoredo aqui no Conjunto Esperança. Um abraço.
10: Valeu, Davi.
1: um beijo também. Quem mandou aqui pra gente foi o Willis, aqui conosco também. Eu vou ficar vendo tudo, tá, gente? A gente tá recebendo muitos, eu desde já agradeço aqui a participação. O Jairton Lima, os meus dois filhos, João Paulo e João Felipe, do Jardim Fluminense. Olha os dois, que lindo, gente. Aqui, vamos guardar. Eu vou ter que arrumar mais kit, viu, pra galera? Eita, tá aí, um beijo aí. Que linda essa parede, hein? Muito bonito aí, um beijo pra vocês. Vai colocar aqui na lista, Liuê. Tu vai ter um trabalho grande, viu, Liuê? A gente vai ter que deixar aqui um resto no final do programa pra fazer a divulgação aqui da galera que tá mandando vídeo, tá mandando foto. E a gente tá, olha, recebendo todos os registros, tá? Aí eu vou botar a bomba pro Liuê escolher, ó. Eu sou nem besta, né? Meu coração fica...
3: Já escolhi. Difícil, viu, gata?
1: Difícil, né? Mas vai dar certo. Vai dar bom, Liuê. Vai dar bom. Bora agora dar uma dica. A gente tá falando de festa, a gente está falando de ruas decoradas, a gente está falando de preparação para ver o jogo do Brasil. 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Assim não dá certo. 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Show de bola? Bora curtir a Copa do Mundo, mas todo mundo empregado, né? 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Show, show! Continua mandando mensagem aqui pra gente, manda seu ouvir. Hoje é dia do Brasil, gente. Eu sei que a galera do Ceará tá chateada, a galera do Fortaleza tá feliz, mas hoje vai todo mundo, Ceará e Fortaleza, todo mundo se juntar e torcer para o...
13: Sim. Brasil!
1: Eita, Brasil! Teu placar do jogo, manda teu vídeo animado pra que você possa ganhar um kit da Verdinha. Bora pro intervalo, no próximo bloco a gente volta aqui no nosso Jogada Primeiro Tempo, não sai daí.
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1: Olha a hora pra você não perder nada. 11 horas, 56 minutinhos aqui na nossa verdinha. Bora voltar pra galera, que a galera tá animada. A gente, no final do programa, nós vamos deixar um tempinho pra gente fazer a distribuição dos kits, hein? Tanto skiringiringiringiringiringiringiringidom. Eita! O Zé aí. Gente, nós estamos recebendo tantas mensagens. Calma. Quando eu abro uma mensagem, Liuê, aí vem um, assim, umas 10 ao mesmo tempo. Eu acho sensacional. A turma tá querendo aqui ganhar o kit. Manda a blusa. Manda a blusa, ó. Manda o vídeo, viu? Manda o vídeo que a gente vai fazer aqui a escolha. Eu tô aqui de cabeça baixa, gente. É só por conta do vídeo. A gente. Quando eu abro uma mensagem, Liuê, vem umas 30 ao mesmo tempo.
2: É mensagem demais. Eu queria que o Brasil fizesse essa quantidade de gols hoje, Gata Show.
1: Você tá na expectativa? Você disse 4-1, né?
2: 4-1.
1: Eita.
2: Cada mensagem fosse um gol.
1: Ó, até cachorro tá no meio, ó.

0: lá escutar, vai.
1: Boa tarde, gata show.
0: Boa tarde.
1: Bem-vindo pro Americano. Rapaz, eu vou dizer, esse Ceará aí tá perigando, viu? Se não tiver cuidado.
0: Tem que tomar cuidado.
1: Mas vai dar certo, vamos ver que vai dar certo. Hoje todo mundo assistindo o jogo lá na laje da Paula Gomes e do meu amigo Jean Brandão. Viu? Mandou ali um alô aí pra galera da laje, viu?
0: Um beijo pra galera da laje.
1: Um abraço.
0: Um beijo, valeu a galera da laje. A turma linda também mandando aqui mensagem de vídeo. Show de bola. Tem mais aqui, gata show, que é o Zé Ayrton do Coité de Iralsuba. Gente do céu, vou ler só mais um pra gente continuar aqui. E Lilueto vai ter uma dura, difícil missão, viu? Bichinho, tu vai ter uma difícil missão.
2: Uma briga boa. Tá mais difícil boa escolher tarde, os vídeos do que escalar a seleção, viu?
3: Primeiro tempo, aqui é o José do Castelão. Saudação tricolor, viu? Nosso leão tá aí, firme forte aí. Já o canalzinho aí, meu filho.
0: Que canal?
3: Vai cair, vai cair. Time pequeno é esse mesmo.
0: Eita.
3: Hoje, a saudação tricolou. E hoje?
0: E é hoje?
3: 5x0 pro Japão.
0: Ixi. Tá bem, 5x0 pro Japão, macho.
3: Boa tarde.
0: Isso que é doido. Opa, vai.
4: Bom dia, Gata Show.
0: Bom dia.
4: Rapaz, toda bom dia. Vez que o Liuê narra o jogo do Ceará,
0: a culpa do Liuê.
4: O Mozão perde.
0: É a culpa do Liuê.
4: Continua, viu?
2: Que é isso,
4: rapaz? Continua. Bom dia a todos.
0: Olha, Liuê, se você
2: não,
0: se
2: fazia aí, tempo.
0: Fazia tempo, não era não, Liuê?
2: Não, o último jogo do Ceará que eu tinha feito foi a vitória contra o Avaí.
0: Aí, ó.
2: 2x1. Eu narrei agora. 2x0. Mas narrador não entra em campo, né, gata?
0: Ah, pensou se a gente entrasse? Ia dar certinho.
2: Faria pelo menos um gol ali, viu?
0: É. Temos mais um vídeo aqui do Regis. Bora lá ver o Regis falando. Fala. Show.
5: Estamos por cá.
0: Vai, Regis. Regis
5: José Walter.
0: Tem um vídeo dele, valeu, diretor.
5: Kid. Abraço, boa semana.
0: Valeu, meu querido. Um beijo grande. Quer o kit da Verdinha. Tem que estar tá torcendo, unir a galera e mandar o kit aqui pra gente. Bora lá falar com o Batatais. Te despedindo. Se despedindo. O princípio, se despedindo do comando, né? Porque no Ceará ele continua. Falando, Daniel, Liuê, pra esse jogo contra o Goiás, tá? Esse jogo vai acontecer no domingo, né?
2: Sábado.
0: Sábado, perdão. Domingo não vai ter jogo. No sábado à noite, gente. O que é que o Daniel pode modificar nessa equipe? Do jeito que tem, porque não vai ter condições de contratar agora, né? Pra fazer diferente contra o seu ex-clube. Que tem uma vantagem que ele já conhece a galera. É, e o Moza também, né? Então... qual vai ser a estratégia?
2: É, o Moza conhece o Ceará, o Daniel conhece o time do Goiás. E se for por essa lógica, é a cara do empate esse jogo. A lei do ex, que não falha, vai agir dos dois lados um possível empate. Mas para esse jogo, Gata Show, o Daniel vai ter praticamente uma semana de trabalho para tentar já trazer o que ele pensa sobre futebol para a equipe do Ceará. E é uma semana em que ele talvez tente mudar essa formatação tática. O Ceará que vinha jogando desde a estreia do técnico Anderson Batatais de forma interina contra o Avaí, mudou a formação, o Ceará começou a adotar uma linha de 5 jogadores. O Ceará venceu o Avaí, depois empata com o Criciúma e com a mesma formação, no sentido de escalação da formação tática, não de peças, porque o Ceará alternou durante esses jogos. O Ceará perdeu para Botafogo em casa e também nesse último jogo contra o time do Juventude. Eu vejo que o Daniel vai começar a mudar essa escalação. Daniel que já teve de jogar com 3 zagueiros, ele gosta de adotar um meio campo mais forte. Ou com 3 volantes ou com a presença de 2 meias de criação. E hoje o Ceará tem isso. O Ceará tem o Melk, o Ceará deve ter a chegada de Mugni, mas o Mugni não vai estar à disposição. Então eu fico bem curioso, Gatachô, para ver como ele vai armar o Ceará já nesse primeiro jogo. Se ele vai tirar o que o Ceará vinha trabalhando nessas 4 partidas com o Anderson Batatais, ou se ele já vai começar a trazer essas mudanças. Eu vejo, assim, palpitando, que o Ceará precisa fazer essas mudanças. O Ceará não pode mais adotar o esquema que vinha adotando nos últimos jogos. Deu certo nas 2 primeiras partidas, ok. Porém, o Ceará encontrou dificuldades, não teve um ganho real da parte defensiva contra Botafogo, e também contra o Juventude. Por falar nisso, o Ceará há mais de um mês não sabe o que é não sofrer gols. É um time que sofre muitos gols, uma defesa muito frágil. Então o Daniel, para ajeitar a equipe, fazer ajustes, ele tem que começar no setor de defesa, e eu não vejo ele adotando mais esse esquema de 5 defensores.
0: Torcedor, o que é que você acha, hein, torcedor?

0: Como é que o Daniel Paulista deve montar essa equipe? Falando sobre esses jovens que estão, né, à disposição. A gente fala muito aqui sobre o Melk, que é o que mais arrisca, o que a gente vê. O Luca tava em campo e tava ao mesmo tempo, porque, pelo amor
1: muito
0: de Deus,
1: mal.
0: Muito ruim, né? Muito, muito,
1: ele
0: muito
1: briga
0: ruim.
1: Muito, né, Gata Show? É um jogador que luta
0: não,
1: muito
0: é
1: na partida. Porém,
0: amigo,
1: porém é... não consegue ajudar. E a bola também não tava chegando nele. Pra mim, fez uma péssima partida. A bola não tava chegando nele, porque o Ceará não criava. E ele é aquele cara que fica lutando, fica tentando. E se a bola tivesse chegado lá na parte de frente, ele iria lutar ainda mais para colocar ela no fundo do gol. O Ceará não conseguiu. E eu vejo que ele, assim como todo o plantel do Ceará, fizeram uma partida abaixo. Não tem como você destacar um grande nome do Ceará ontem.
0: Gostei
1: ali em alguns minutos do Ziegler, que eu já elogiei aqui, que é o Juan Ziegler, que entrou no segundo tempo e tentou. O Melk foi abaixo. O Ceará foi abaixo nessa partida. O Ceará encontrou muita dificuldade e nessa parte de criação é que o Daniel deve mexer. O Ceará precisa mexer por inteiro, Gatachão. Eu falei sobre defesa, um time que leva muitos gols. A parte de criação, o Ceará já tem uma deficiência natural. A parte ofensiva, da mesma forma. Então o Daniel vai chegar para sacudir esse elenco, para tentar mudar todos os setores, mas é pouco tempo. Ele não vai ter uma sequência de descanso assim de muitos dias, né? De um mês, de fazer uma pré-temporada. Vai ter que fazer as mudanças com o campeonato em andamento, aumentando cada dia mais essa dificuldade que ele já vai ter no comando técnico do Ceará.
0: Bora escutar o Batatais, gente, que ele fala sobre esse jogo. Bora lá.
2: Uma proposta de jogo para jogar, né? Com Esli, João Gabriel, Mateuzinho e Melk, né? Jogadores leves e de extremamente técnicos, né? E a chuva não possibilitou com que eles jogassem. Aí nós perdemos muito, perdemos nossas condições técnicas todinha, nossa condição de jogo que nós tínhamos trabalhado para esse jogo. O Juventude é uma equipe pronta para brigar para G4, G6. Já, né, com a estrutura de três zagueiros, uma linha de cinco muito forte, né, e uma equipe muito forte, de estatura forte. Então, favorece mais quem tem essa condições física, né, diante de um jogo desse totalmente nas condições que foram de chuva.
0: Tá aí, Anderson Batatais e falando muito sobre essas condições de chuva.
1: O Gatachão, ele fala um ponto importante que
0: lá,
1: eu já cobrava e entendia que o Ceará precisava dessa mudança. Se é para jogar com esquema de três zagueiros, não tem lógica você colocar um Richardson. Porque você está com três zagueiros que, na teoria, estão ali para defender. E o Richardson é mais um volante de marcação. Então coloca um meia, um volante de saída de jogo. E ele fez isso pro jogo contra o Juventude. Não rendeu. Porque, assim, é uma escalação nova, é um atleta que está ganhando os primeiros minutos agora. Não tem como você esperar muito de um atleta da base. Ele precisa de sequência. E eu vejo que o Pedro Esli é um bom jogador. Jogando ao lado do João Gabriel, eles fazem uma dupla de volantes da base, uma dupla jovem, com bom vigor físico, mas precisa de ritmo de jogo esse atleta. E o Pedro Esli, eu vejo que também não apresentou um bom futebol, precisa de mais sequência. No segundo tempo, outro atleta da base acabou entrando, no caso o Caio, né? O ex-Caiozinho, José Wilson, mas é conhecido como Caio, uma promessa do Ceará, já foi relacionado em algumas partidas em temporadas passadas com 16 anos, já está com 18 anos, entrou no segundo tempo, também não conseguiu mudar. Então mostra que a base do Ceará é boa, a gente já conhece Melk, que é titular absoluto desse time, e estamos começando a ver outros nomes chegando. Mas a avaliação do Batatais dessa mudança, eu vejo como positiva. Não deu certo em campo, porque o Ceará perde a partida e o atleta não conseguiu apresentar um bom futebol, mas era a mudança que o Ceará precisava fazer para ser um time mais propositivo atuando fora de casa. Não tem como você jogar com um volante de marcação, como é o Richardson. O Richardson, ele mais desarma, ele não é um cara de armar muito o jogo. Então, foi uma mudança acertada que o Ceará fez, porém o resultado não foi dos melhores.
0: Eita, torcedor, manda mensagem aqui pra gente, tá? O que é que você achou aí do jogo, o que é que você tá achando? Traz mais informações aqui na sua opinião, na verdade, né? Que a gente passa aqui para as informações aqui do clube e você traz a sua opinião aqui pra gente. Bora escutar o Carpini também, gente? Que o Carpini fala da partida. Bora lá escutar o Carpini. Cadê o Carpini? Não subiu ainda, Carpini? Como assim? Eita, então a gente escuta já já o Thiago Carpini aqui com a gente falando mais sobre essa partida. No jogo contra o Goiás, gente, tem alguém, depois o Danilo traz aqui pra gente, que eu acho que ele tá 100%, né? Não vai precisar... É, só, voltando o Éder, mas não tem ninguém fora para esse compromisso, né? Então já é uma boa aí para o técnico de retorno de lesão também, né, Dani? Então o Dani já vem e traz pra gente aqui informações sobre possíveis retornos de lesão.
1: Ô, Gata Show, com essa derrota do Ceará fora de casa, a gente já falou da classificação do time alvinegro na Série B, que não é boa. O Ceará tá na parte de baixo da tabela, 2 pontos de diferença para a zona de rebaixamento. Mas com a derrota, para a gente ter a devida noção da campanha que o Ceará também faz fora de casa, né? Não é boa em casa, não é boa fora, enfim, no contexto geral não é boa a campanha que o Ceará faz. Porém, fora de casa, nesse momento, com a derrota, o Ceará atingiu a marca de ser a quarta pior campanha como visitante. Então, será que dá para confiar em um time com retrospecto como esse? O Ceará, em 7 partidas, conquistou 6 pontos de 1 vitória contra o Cuiabá e de 3 empates. Então, é um time que nesse contexto precisa melhorar em muito. E fora de casa é um trauma que o Ceará tem de não conseguir bons resultados. É outra partida complicada contra um Goiás que tenta essa recuperação. O Ceará encara um Goiás, o Goiás que venceu na rodada, Gata Show, e é o 10º colocado com 21 pontos. O Goiás que vai jogar em casa e caso vença, possa ficar a uma distância do G6 de 1 ponto. Então a mudança de técnico já deu um ar diferente ao time do Goiás. Vamos aguardar se vai dar essa diferença ao time alvinegro. Principalmente com essa postura jogando como visitante. E trazendo o fato sobre o Fortaleza, que vence em casa, o Fortaleza, que faz um grande campeonato como mandante. Tropeçou contra o América, beleza, levanta a cabeça, segue a vida, vence esse jogo. E o time do Fortaleza, nesse momento, é a terceira melhor campanha como mandante. Já esteve entre o melhor mandante da competição. O time do Fortaleza só perde para o Juventude, que nesse momento, com a vitória contra o Ceará, tem a melhor campanha da Série B como mandante, 17 pontos. Também para o Vila Nova, a mesma pontuação. Em casa, o Fortaleza fez 16 pontos e a tendência é melhorar, porque encara a Ponte Preta já agora, no meio de semana. O Fortaleza não vai ter uma semana para pensar, para treinar, não. O Fortaleza já joga na quinta-feira, Gata Show, na Arena Castelão, precisando de mais 3 pontos para subir ainda mais na tabela de classificação.
0: Já a gente vai, olha, falar de Brasil, torcedor, que nos acompanha. Como é que tá a sua expectativa pro jogo? Quer ganhar o kit da Verdinha? Mostra aí de novo o kit, ó. Mostra o kit, a camisa, na verdade. Essa camisa que está aqui na mesa, ela faz parte do kit, tá? Do kit da Verdinha, que tem a camisa da Verdinha, tem a bola. Gente, a bola tá belíssima. Só não vou mostrar aqui porque ela tá murcha, né, Fortuna? Fica estranho, né, Fortuna, mostrar? Mas a bola tá aqui, tá? É o que a gente recebeu do marketing agora. E não deu tempo da gente encher. Mas a gente vai...
1: Tá quentinha ainda.
0: Tá quentinha ainda. Tá no saquinho ainda, bem bonitinha. Mas a gente vai mandar pra vocês, torcedores. 5! Vamos escolher 5 kits aqui, tá? Pra que você possa... manda seu vídeo, o Luê vai escolher 5. Eu vou te ajudar também, viu, Luê?
1: Posso mandar o meu vídeo também? Quer ganhar o kit da Verdinha.
0: Se não vale, né, Liuei? Se não vale.
1: A camisa tá bonita, viu?
0: Tá bonita. Temos mais um aqui que mandou, o Reginaldo mandou aqui pra gente o vídeo. Bora escutar aqui o Reginaldo, ele tá trabalhando. Tu é caminhoneiro, é, Reginaldo? Bora escutar aqui o Reginaldo, ele mandou outro vídeo aqui pra gente, falando aqui. Bora lá escutar o Reginaldo, ó, mandou aqui pra gente também.
3: Gata Show. Ah. Tô aqui, ó, trabalhando, escutando vocês aqui do rádio caminhão. Quero participar do kit da Verdinha também, viu? Sou o ouvinte número 1 de vocês, ó.
4: No site.
3: Tô parado o sinal. 2-1 Brasil. Neymar e Vinícius Júnior.
0: Neymar e Vinícius Júnior.
3: Pra todos vocês aí.
0: Neymar e Vinícius Júnior aqui com a gente também. Tem gente mandando áudio aqui pra nós, aqui da Verdinha também. Bora citar a galera que tá mandando mensagem, vai.
5: Bom dia.
0: Bom dia.
5: É o Antônio do Eusébio. O Brasil, ex-campeão, Fortaleza na Série A e Ceará na C.
0: Ixi, Mari, faz isso não, mano. Pelo amor de Deus, homem. Gata Show, a família toda Rocha daqui de Caucaia. Olha que barato, gente. A família toda. Deixa eu mostrar essa foto dessa família. Lá em Caucaia, família Rocha. Ampliei aqui. Olha que legal. Todo mundo junto. Eu vou tirar a tarjazinha pra não ficar no rosto do nosso amigo aí, diretor. Bem rapidinho. Mandando aqui o vídeo aqui pra gente. Tá aí a foto, na verdade. Foto tá valendo também, viu, gente? Aí você vai ter que dar um jeito de fazer um sorteio aí com a galera pra quem vai ganhar o kit, viu, amigo? Temos aqui, mas eu vou salvar aqui. Quem mandou aqui foi o nosso querido... foto da família Rocha, daqui direto de Caucaia. Ele mandou um vídeo aqui pra gente. Gata, bora escutar show, o vídeo.
6: Sou seu fã.
0: Ô, oh, meu amor, obrigada.
6: Vamos, quero ganhar esse kit, hein?
0: Quer ganhar o kit? Você vai estar concorrendo também aqui, tá? Tá concorrendo aqui o kit também com a gente. Gata, chama pra cá, hoje será de 2-0 para o Brasil. É a Cleire Saturnino, de Maranguape. Show de bola, viu, amiga? A Maria Silima falou 2-1, a Conceição lá de Pacajus. Animada, animada para esse jogo. Tem áudio também da galera, escuta aí, galera.
7: Oi, pessoal, tudo bem? E aí, como é que funciona esse sorteio, essa promoção das duas camisas de futebol com a bola? Porque eu tinha perdido.
0: Ô, amiga, não é a camisa da Verdinha, tá? Quer ganhar essa camisa da Verdinha, que faz parte do kit da Verdinha? Manda sua foto torcendo com a sua família para o Brasil. Pode ser... todo mundo junto, pode ser você sozinha, manda aqui que a gente vai escolher cinco pessoas para ganhar os 5 kits. E dentro do kit tem essa camisa da Verdinha, tem uma bola também, tá, de futebol, tem uma squeeze que é aquela garrafinha verdinha e outras coisinhas também especiais. Então manda aqui pra gente, nós vamos escolher 5, até o final do programa a gente vai divulgar. Dani, bem rapidinho, já tem central da jogada, mas é porque o Dani tem uma informação importante agora, né, Dani, do Ceará? Vai lá, Rocha.
8: Exatamente, Denise. Tem relação com o Ceará, mas não só com o Ceará. Então é uma notícia aí boa para torcedores do Ceará e do Fortaleza, que é uma nova janela, Denise, que vai ser aberta antes do dia 20 de julho. Tá certo? Eu estou, inclusive, aqui com um documento em mãos da CBF. Fica autorizada, vou ler aqui só o trecho mais importante, tá certo?
0: Certo.
8: Fica autorizada a movimentação doméstica de atletas profissionais no período de 6 de julho até 17 de julho, exclusivamente em favor dos clubes participantes da Série B e C do Campeonato Brasileiro. Então, a partir do dia 6, times da Série B poderão contratar jogadores das séries B e C. Tá certo?
0: Mas é 6 agora já?
8: 6 de julho agora.
0: Mas já pode jogar?
8: Ele vai poder ser registrado, sim, a janela vai estar aberta, é uma janela doméstica.
1: Ele abriu também para a Série A, informação inicial, isso, né, Dani?
0: Coisa
1: foi para
0: a
1: Série A,
0: gente.
1: 3 dias, Gata Show, e ficou essa dúvida se também iria valer para a Série B. Há 3 dias, houve essa informação de uma janela para a Série A a partir do dia 9, de 9 a 17, alguns clubes que já contrataram, por exemplo, o Fluminense trouxe o Hulk, que não está podendo jogar por conta que a janela não foi aberta, então... A partir do dia 9 ele pode ser regularizado e já começar os trabalhos, né? Já está trabalhando, na verdade, pode atuar. E agora a gente tem essa informação da
0: Série
1: B.
0: Importante, importante.
8: Exatamente. É uma janela, eles chamaram de uma janela excepcional. É uma janela extra, tá certo? Dia 20 de julho vai abrir também.
0: Normal,
8: vai continuar,
0: né?
8: Abrindo a janela completa, com uma longa duração, enfim. Mas vai ter essa janela excepcional de 6 de julho até o dia 17 de julho. Os jogadores vão poder ser contratados, registrados e vão poder passar a jogar. Então, assim, se a gente estava falando de 20 de julho, agora o prazo já terminou. Próxima semana, Denise. Próxima semana, deixa eu ver aqui o dia.
0: Gente, agora vai ter que correr para poder contratar atrás, né? Se estava pensando só no dia 20.
1: Dia 6 é próxima segunda.
8: Exatamente. Daqui a exatamente uma semana, a janela vai estar aberta para Ceará e Fortaleza.
0: Aí fica até quando?
8: 17. São 2 semanas. É na sexta da outra semana que ela fecha.
1: É uma janela brasileira, né, Daniel?
8: Exatamente,
1: se,
8: é uma janela,
1: por exemplo,
8: caseira. Exato.
1: Se o time do Ceará sonha em trazer de volta um Saulo Mineiro da vida,
0: sim,
1: aí só pode
8: ser a partir
1: depois...
8: de 20 de julho.
0: Do dia 20, mas quem, se, eu tiver, se o jogador
8: Daliano,
0: tiver no
8: Lucas
0: futebol...
8: Muro, pode registrar.
0: No futebol brasileiro, por
8: aqueles
0: exemplo.
8: Aqueles que estavam acertados, eles vão poder assinar contrato com o Ceará e ser registrado no BID.
0: Eu não sei se é semelhante, gente, àquela janela doméstica que a gente fala aí depois do Campeonato Cearense.
8: Exatamente. Exatamente.
1: Isso. E que também acontece após algumas participações na Série C e Série D. Tem essa janela também para os atletas não ficarem desempregados. Então, se o Ceará já vem trabalhando há mais tempo e também o próprio Fortaleza, olhando, mapeando o mercado, Gata Show, Então os times vão se sair bem nessa janela.
0: Sim.
1: Porque para se sair bem na janela, você primeiro tem que acertar na contratação, que é algo um pouco complicado. Você
0: Verdade.
1: Trabalha para acertar, ninguém vai contratar alguém para errar. Então você analisa também a parte financeira e tudo mais. Se os dois clubes já estão mapeando atletas há mais tempo, vai ficar mais fácil contratar. Porque quem vai esperar lá para o dia 20 não vai encontrar tantas opções livres assim no mercado com facilidade para reforçarem os seus plantéis.
0: Mas foi uma notícia boa, hein, torcedor?
9: Excelente.
0: Gostei.
9: Se a gente estava falando da necessidade de contratação...
0: Pois é, agora vai agilizar,
9: agora,
0: né?
9: Agora, exatamente.
0: Muito, muito bom. E o Ceará tem alguns nomes assim, fora esses que a gente já trouxe? Por que que o Brian Borges não jogou mesmo, né?
9: Pois é, ele está regularizado, está à disposição, porque ele é um caso excepcional que a gente explicou que a rescisão foi indireta. Agora, o Ceará vai poder antecipar, talvez, as chegadas do Lucas Mugni, que já está fechado,
0: certo.
9: Do Renzo Lopes, centroavante do Vitória, uma posição importante que o Ceará precisa. E a situação do Ryan Santana é aquela, né?
0: Se
9: o acordo
0: passar,
9: que existe é até quando o CSA avançar na Série D do Campeonato Brasileiro. Agora, ele pode também antecipar outras chegadas que a gente ainda não tem o nome confirmado, mas que provavelmente já tenham negociações em andamento. É um bom sinal. Ah, e tem a situação, se eu não me engano, eu acho que eu estou falando por um achismo, certo? Que o Pedro Henrique, então, vai poder ser regularizado mais rápido do que se imaginava no Fortaleza.
0: Sim. É
9: segunda-feira ele vai poder ser regularizado, Pedro Henrique.
0: E aí,
9: a janela vai estar aberta.
0: Se vai estar aberta, regulariza e já pode jogar.
9: Já pode jogar. Exatamente.
0: Gente, excelente notícia para os nossos times, tá? Porque se a gente estava aqui já pensando só no dia 20 a possibilidade de ter novos nomes, agora se antecipa. No começo de julho a gente já pode ver nomes aqui pintando. Que bom! Nossos times gritam, Oliwe, por contratações.
1: Verdade. Tá faltando aí esses nomes. E assim, analisando até esses dados, e eu fui olhar aqui a tabela dos próximos jogos de Ceará e de Fortaleza. Vai existir um tempo para o atleta chegar e se adaptar. Se Ceará e Fortaleza anunciarem nomes na segunda-feira, assim que abrir essa janela especial, no dia 6, por exemplo, o time do Fortaleza vai jogar no dia 12, Gata Show. No dia 12, no domingo, então vai existir alguns dias para o atleta já começar a trabalhar contra o Atlético Goianiense, dia 12 de julho, e o Ceará joga na segunda-feira, uma semana exatamente após a abertura da janela contra o Atlético em casa, uma segunda-feira às 20h30. Então vai existir tempo e vamos aguardar quem é que o Ceará pode trazer. No momento atual, isso é claro e bem notório, que o Ceará precisa mais de contratações do que o próprio Fortaleza. O Fortaleza vai ser pontual, por estar na parte de cima da tabela, por já existir bons resultados, o Ceará não. O Ceará mandou muita gente embora, tá olhando reforços e vai ter que se qualificar se quiser sonhar com algo na Série B.
0: Tá aí, torcedores. Bora fazer o seguinte, minha gente. Bora fazer, então, que tenho que pagar um intervalo. Pode? Mande alô, Dani, pra gente pedir um intervalo aqui
9: para
0: rapidinho pra gente voltar
9: falando. Amada esposa Raíssa.
0: Ah, ela está assistindo a gente,
9: mandou
0: Raíssa.
9: Aqui uma foto, um abraço pra ela. Pra Dona Núbia, que é a avó dela, tá lá almoçando já no clima do Jogo do Brasil.
0: Ai, tá todo mundo animadinho, né? Porque tem brasa.
1: Quem tá animado é ele, viu? Daqui a pouco, ó.
0: Ora, se não. Já tá ali na... né? Eu tenho que pagar o intervalo, agora, que senão... Eita,
1: hoje
0: Maria.
1: Hoje não pode. Vai estar trabalhando.
0: Fortunato, vamos esticar, sabe, os intervalos. Tem que pagar o intervalo agora não, homem. Porque hoje é Jogo do Brasa. Bora pra todo mundo liberar logo mais cedo, Fortuna. Olha o Fortuna que disse, não, ó, botou o dedinho assim, ó. Eita, Fortuna tá muito Caxias. É. Bora fazer o seguinte, bora pro intervalo ligeirinho e já a gente volta no clima da seleção brasileira. A gente volta já.
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1: Meio-dia, 24 minutinhos. Quer ganhar o kit da Verdinha?
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1: Manda seu vídeo, manda sua foto. Torcendo para o Brasa. Para o 988-87306, que você vai ganhar o kit. Até cachorro tá no meio, viu, Liuei? Tem até cachorro no meio, menino. Solta os cachorros. Denise, eu e o Bori queremos muito ganhar esse kit. Desculpa a foto, que ele não fica sossegado. Ó o Bori, ó. Coloca teu nome, homem. Coloca teu nome direitinho pra que a gente possa anotar. Tá aí. Fofuxo. Vai mandando seu vídeo, vai mandando a sua foto, que a gente, no finalzinho do programa, a gente vai separar um tempinho e nós vamos escolher cinco torcedores para ganhar os kits. Bora falar de Brasil! Brasil! Brasil do Brasil! Chama o homem, que o homem já tá no esquenta, viu? Ora! Mas, rapaz...
3: E bora aí, nós!
1: Esquenta as turbinas!
3: Vamos nessa, minha amiga. Não tem mais o que esperar, não. Tudo pronto, ensaiado. Daqui a pouquinho o Brasil entra em campo, 14 horas contra o Japão. Duelo importante, fase de mata-mata. Perdeu, vai embora, Ave Maria. Vou bater aqui na madeira.
1: Ave Maria, homem, pelo amor de
3: Deus. Vamos nessa. Brasil escalado, viu, Denise? Pela primeira vez, o Ancelotti vai poder repetir a escalação. Aquela mesma formação contra a Escócia, que fez um bom jogo, corrigiu vários problemas que a gente vinha falando. Brasil consegue repetir uma escalação. Isso é muito bom, porque basta a gente relembrar, fez um primeiro jogo contra o Marrocos muito ruim tecnicamente, conseguiu uma evolução contra o Haiti, mas contra a Escócia eu acho que foi a melhor apresentação da seleção brasileira. Foi onde os jogadores realmente se organizaram e conseguiram render bem. Então, vai com o Raia no ataque, com o Rafinha ainda desfalcando o Brasil, as laterais muito definidas com Douglas Santos e o Danilo, Marquinhos ali no miolo de zaga, Bruno Guimarães, Casimiro na frente junto com o Paquetá, tem Vini Júnior, enfim, é um Brasil 100% completo. Então a gente torce muito para que faça um jogo muito, muito firme, um jogo muito duro. Ontem eu estava acompanhando a coletiva do Ancelotti e ele dizia muito isso. Eu acho que o Brasil ele tem que saber... sofreu todos os momentos, ele tem que saber jogar o jogo. Se for um jogo que a posse de bola tem que ser do Japão, tem que ter um comprometimento para roubar essa bola. Se o Japão der a bola, o Brasil tem que ter criatividade para formar jogadas. Então, eu acho que pela primeira vez ele entra muito organizado, ele entra muito fechado e sabendo o que tem que fazer. E é isso. Vamos na torcida, estamos nessa expectativa, porque eu acho que a gente já está acostumado com essas fases, mas essa Copa do Mundo ela tem um sabor diferente, porque tem essa fase 16 avos, ou seja, ainda não é nem aquela que a gente está acostumado, oitavas, quartas. Então vamos passar por esse Japão. O Japão é uma equipe muito organizada, é bom lembrar. É uma equipe que fez uma primeira fase muito boa, empatou com a Holanda, goleou a Tunísia, empatou com a Suécia no último jogo, ou seja, vem de uma campanha também muito regular. E principalmente, é um ciclo de seleção muito consciente, porque eles têm um treinador que já está lá quase duas Copas, tem jogadores jovens, rápidos, então a gente fica de olho. Mas o Japão não pode ser esse bicho papão, não. Acho que o Brasil tem que se impor, tem que mostrar para o mundo inteiro que, olha, se não colocaram a gente como favorito na primeira prateleira, eu mesmo vou nos colocar, né? Eu mesmo vou fazer jus a essas cinco estrelas, então acho que o Brasil ele tem que ter propriedade do jogo. O Brasil tem que mostrar que manda na partida. E aí nós temos talentos, né? Talentos dentro de campo, citei já os titulares que vão a campo, e talentos no banco. Não esqueçamos, você tem o Danilo do Botafogo jogando muito, tá no banco de reservas. Você tem o Luiz Henrique, também jogou bem, fez algumas partidas quando entrou. Tem o próprio Endrick, que virou um clamor popular pro Endrick jogar. Quem sabe hoje ele não entra na partida e faz o dele. Tem o Neymar, que tá de volta. Entrou nos últimos minutos contra a Escócia, não comprometeu. Então tem o Neymar também à disposição. Se precisar, você tem o meio de campo bem, com o Fabinho. Ou seja, o Ancelotti, ele tem os 11 que vão entrar, mas ele... tenho a certeza que se ele olhar para o banco, ele tem pessoas também, tem jogadores bons que podem resolver. Eu acho que é isso, viu, meu amigo? O Brasil está bem azeitado, está confiante e eu acho que a gente tem tudo para carimbar essa classificação para a fase de oitavas. Vamos nessa!
1: Dá para passar. O Bandeira, o Liuê disse aqui que o Brasil ia aplicar logo uma goleada, hein? Ia ser um 4-1.
4: É o meu palpite, pronto.
1: Valendo!
3: 4x1, Liuê?
1: Foi.
3: Eu botei no bolão 2x0, viu, meu
1: camarada? Eu tô no 2x0.
3: Mas também. Eu não acho ruim, não, se for o 2x1, viu, o 4x1.
1: Não, ninguém acha ruim, não, Ave Maria. Mas eu quero dizer, assim, que o Japão, o último jogo do Japão, que foi pra se classificar, não foi assim, esse jogo, não. É, sofreu um pouquinho ali, né? Teve que arrancou o empate. Então, assim, é um jogo onde o Brasil ele precisa mostrar mais essa proposta ofensiva ou esperar um pouco mais o Japão, hein, Andy?
2: Eu vejo que o time do Brasil tem que atacar, Gata Show, tem que atacar, mas tem que ter cuidado no setor de defesa, no sentido de que o Japão é um time que gosta de jogar com o meio campo muito forte, é um time voluntarioso que joga com alas flutuantes, e eu vejo que é ali onde mora o perigo, é um time muito organizado. E me preocupa ver a seleção brasileira sem a presença de mais um homem marcador no meu campo. Eu vejo que para esse jogo dava para você fazer uma alteração, colocar um Danilo no meio, Danilo Santos no meu campo, para jogar nessa escalação, até mesmo no lugar do próprio Casemiro. O Casemiro não dá esse poder de marcação, e isso me preocupa para a partida contra o Japão. Mas o Brasil tem que atacar, o Brasil não deve ficar na defensiva. O Japão é um time com um bom toque de bola. E o Brasil joga no estilo de transição. Eu falo de atacar, mas o DNA hoje da seleção brasileira tem um bom poder de ataque, é jogar na transição. E na transição rápida, talvez possa ser a arma da seleção brasileira, já que o Japão não deve ficar atrás, deve ir para a trocação, deve chegar, deve agredir a seleção brasileira. Vejo um bom jogo, duas seleções com muita qualidade, mas eu vejo o Brasil como favorito para avançar à próxima fase da Copa do Mundo.
3: Só na história do Danilo aí, eu acho que entra muito na história lá do Casemiro ser esse homem de confiança nele, né? A gente sabe que o Casemiro já não tem feito boas partidas, mas ele tem essa confiança, ele tem essa braçadeira de capitão, essa confiança desde a época do Real Madrid com o Ancelotti. Então, eu acho que esse seja um fator determinante para ele ainda estar sendo o escalado, o escolhido. Mas passa muito por isso, sim. Passa muito por essa história de você tá num bom momento, né? A gente sabe que Copa é dia, Copa é momento, a gente torce para que todo mundo esteja na ponta dos cascos, como a gente diz.
1: Eita, vamos aguardar. E o Ancelotti fala um pouquinho sobre esse Japão. Bora lá escutar. Cuida. Fala, homem.
4: Temos que estar preparado para todo o que pode passar em uma eliminatória. Em uma eliminatória podem passar muitas coisas. Acho que o equipe está preparado, está motivado, tem confiança. Os últimos dois jogos saíram bem, então o equipe está preparado para tudo o que pode passar.
1: Fala, João!
3: É isso. Eu ontem acompanhava essa coletiva e ele foi questionar também alguns momentos sobre Japão, sobre jogadores, e ele era muito educado, né? Um gentleman. E ele dizia muito, olha, a gente entende, respeita o time do Japão, eles estão muito confiantes ainda pela vitória no último amistoso contra a gente, mas era uma outra circunstância, era um outro momento. Acho que para essa Copa, eu acho que pela primeira vez o Ancelotti ele entendeu o modelo de jogar. O Liu foi muito feliz quando ele disse que o Brasil hoje joga no modelo de transição. Então não se admire se você vê o Japão muito mais com a bola. Justamente porque o Brasil deixa o adversário, fez isso com a Escócia muito bem, deixa o adversário com a bola e tenta pressionar em cima, pressionar em bloco, na linha de defesa, na linha de ataque, né, de defesa do adversário. Então, é um Brasil que faz uma transição muito rápida. Ele começou a usar isso. Ele tem um Rayan que faz essa transição rápida. Você tem um Vini Júnior aberto, espetado pelas pontas. Então, assim, venha como vier o Japão, o Brasil tem um modelo de jogo muito definido. Perde um pouco o meio de campo, a gente entende isso, até questionamos em algum momento, mas justamente para fazer essa transição rápida. E o Ancelotti disse, olha, nós vivemos um outro momento. Entendemos como é que o Japão joga, mas eu acho que a seleção tem plenas condições de passar. Teve uma pergunta lá e o repórter perguntou assim, como é que você se sentiria se o treinador dissesse que ia jogar faltando só 3 horas? Você dormiria bem? Ele respondeu, dormiria. Vocês acham que os jogadores não estão dormindo? Estão dormindo bem, não se preocupe não. Quando eu divulgo a escalação 3 horas, eles não perdem o sono por isso não. É muito disso, de cada um sabe a sua função tática dentro de campo. E é um Brasil que vai, sim, fazer esse modelo de proporcionar um pouco mais de ataque rápido e usar o que a gente tem de melhor, que é o talento do Vini Júnior, que é o menino Rayan, é o Cunha oportunista, a gente pedir esse camisa 9, então, que venha do jeito que vier, vamos nessa.
1: E olha, tá na pedra, viu, João Bandeira? A CBF acabou de divulgar aqui, olha, se João Bandeira já vai antecipando, viu, gente? Porque ele já sabe antes, né, de tudo. E a CBF, olha, publicou neste momentinho, ó, com Alisson, Danilo, Marquinhos, Gabriel Magalhães, Douglas Santos, fechando aí o sistema defensivo, Casemiro, Bruno Guimarães, Lucas Paquetá e no ataque, Rayan, Matheus Cunha e ele. Ele é o homem que está fazendo a diferença. Este homem, se a gente ganhar o Hexa, pode passar tudo para Vini Júnior, viu, viu, Liuê?
2: Tá fazendo gol de todas as maneiras, né, Gata Show? Dentro de campo aí, 4 gols na Copa do Mundo e tá sendo o nosso principal nome. Existe essa cobrança e é uma cobrança que era válida porque o nosso principal jogador joga em um grande clube, lá ele decide e na seleção não decidia. E agora ele começa a decidir. E com o futebol que ele vem apresentando, aumenta um pouquinho mais essa nossa confiança em busca da sexta estrela.
1: Casemiro, então é isso, joga bola, Casemiro. Ô, João escalado, Bandeira!
3: Escalado, do mesmo jeitinho, né? Que bom. O Brasil repete essa escalação. Deu certo, viu? É. Vamos nessa.
1: Vamos aguardar. Agora, Bandeira, eu queria só a sua licença rapidinho. Eu sei que você tá doidinha aí pra fugir, né, Bandeira? Mas...
2: ele vai trabalhar, ele, rapaz.
3: Trabalhar,
2: que é isso.
1: Não, mas eu queria...
3: Olha, vou trabalhar e vou vender o peixe, ó. Você vai acompanhar o jogo pela TV, assistindo, e vai ficar com o celular na mão, dando like do Jogada SVM no Instagram, viu?
1: Aí, ó.
3: Preparamos várias postagens, uma cobertura super legal no Instagram. Sim. Então, são duas telas, um olho na tela e outro no celular, pronto.
1: Mas eu tô dizendo que tu vai correr pro site. Vocês estão deixando, pelo amor de Deus. Mas olha, o que eu tô querendo dizer, olha, gente, você que tá saindo agora do trabalho, onde é que você está? Indo acompanhar o jogo. Eu estou recebendo aqui vídeos de Bandeira, de ouvintes aqui. O primeiro que eu recebi aqui, gente, isso aqui é na Avenida Raul Barbosa. Raul Barbosa, é isso mesmo? Isso, o trânsito tá daquele jeito, no sentido do aeroporto. Olha aqui o vídeo que a gente acabou de receber. Solta o play aí, diretor, por favor. Isso aí, pode tirar o áudio, hein? Pode tirar aqui o áudio aqui, tá no... Opa, vamos lá. Isso aqui tá na Rui Barbosa, viu, gente? Recebemos aqui o vídeo do nosso ouvinte, o trânsito daquele jeito. Temos outro canto aqui da cidade. A gente aperta o play. Esse canto aqui, gente, é aqui na... O primeiro, perdão, foi na Desembargador Moreira e aqui na Avenida... Agora sim, na Avenida Raul Barbosa. Olha o trânsito daquele jeito. Então, você que está no trânsito, nos acompanhando aqui na Verdinha, o jogo não é no Castelão, mas está lotado já o caminho, todas as vias. Cuidado, viu, galera, no trânsito. Você que está saindo agora de casa, você que está voltando do trabalho para acompanhar o jogo, devagarinho. Se está indo, ó, muito engarrafado, manda para a gente aqui que a gente vai mostrando e atualizando aqui para que você possa ter muita informação em relação ao seu caminho para acompanhar o jogo. Bandeira, é isso, viu? Tô confiante, 2-0. Vamos passar. Se passar, tem Noruega ou Costa do Marfim, não é isso? Então, muita expectativa para esse jogo. O Japão não pode brincar, mas também não é algo impossível para a gente, não. Pelo Exato. Contrário. Né, não? E a gente termina
3: dançando. Tem que respeitar, mas não pode ter medo.
1: Não
3: tem
1: pode
3: que respeitar,
1: ter medo.
3: Mas não pode ter medo.
1: Nada de medo.
3: Vamos e a pra
1: gente,
3: cima.
1: A gente termina dançando lá, Sheila Mello. Vai, Bandeira. Arigatô.
3: Pede pro Lilê fazer aí, ó. Lilê sabe.
2: Eu não falei isso.
3: Balançou,
2: Bandeira.
1: Vai,
3: tchau,
1: Lilê.
3: Tchau, tchau.
1: Valeu, Bandeira. Eita, minha gente. Samurai quer ver bumbum mexer. Samurai
2: quer assistir os samurais. Quem é que vai vencer essa parada?
1: Samurai quer amarrar o tchan. Acho que eu vou dançar hoje. Samurai quer tchan, tchan, tchan, tchan. Eita, quase um engasgo. Bora fazer o seguinte, bora pro intervalo do próximo bloco. Fernanda Alves vai mostrar pra gente como é que tá a expectativa da galera na rua. A gente já mostrou aqui o trânsito. E tem Thiago Carpini hablando. Tá feliz, né, Carpini? Ora, se não tá, depois de uma vitória e da forma de como foi, hein? A gente volta já.
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1: Estamos de volta. Que horas são no horário de Brasília, Lili?
2: Nesse momento, em Fortaleza, em Brasília, 12 horas e 41 minutos.
1: Nossa Senhora, que voz é
2: essa? Em Brasília, 12 horas e 41 minutos.
1: Em Houston?
2: Hora a menos.
1: Lá são 4 horas da tarde, quase.
2: 4 horas?
1: São perto das 4. Não, é menos? É menos? Quanto tempo daqui para Houston? São
2: 10h41 em Houston, no Texas.
1: São
2: nos
1: duas Estados horas Unidos. Antes, a menos, é? Ah, tá. Eu pensei que você. Vai lá no Japão, em Tóquio, no Jóquio.
2: Esse
1: em Tóquio.
2: É internacional.
1: Meia-noite e 41 no Japão. De madrugada. O jogo vai ser de madrugada. Bora escutar, galera. Como é que tá a galera com a gente? Aumenta o som, Ilha Fortunato. Eita, a turma tá mandando vídeo aqui. Depois que eu mando, ó, é bom assim. Aí fica a galera toda mandando. Aperta o play, Gata Show, tá no OBS, diretor, vai lá. Opa, Denis, tem que soltar o auge da galera, né? Vai lá.
3: Bora, Gata Show.
1: Bora.
3: Quero ganhar esse kit aí, viu?
1: Ó o vídeo, diretor, é vídeo.
3: Tá dirigindo a minha esposa.
1: Ah.
3: Abraço aí. E o Brasil vai ganhar hoje. 2-0, viu?
1: Oh.
3: Abraço pra todos.
1: Um beijo, meu querido, que tá aqui com a gente também. Falando aqui, Ana Cecília Fernandes Gonzaga, em Itaitinga. Manda aqui pra gente. Oh, coisa linda, olha aí, essa daqui vai estar na... 2-0. E tá dançando. Um beijo pra você, minha linda. Tá concorrendo aqui. Ana Cecília, vai anotando aí, viu, Lili? Vai anotando aí a galera.
2: A audiência, aqui, viu, Gata Show?
1: O trânsito. Eita, outro amigo, o Raimundo Costa. Onde é aqui, Raimundo? Diz o local. Será que a gente consegue identificar? Aqui é outro trânsito aqui em Fortaleza, neste momento, já próximo da hora do jogo. Todo mundo daquele jeito, Brasil. Eita,
4: aqui
1: menino.
4: Na Avenida Dom Manuel, sentido.
1: Dom Manuel?
4: Sentido Castelão, que dizer assim.
1: Ah.
4: É, tá nesse engoldo aqui, viu? Parado total.
1: Raimundo Costa
4: do Benfica.
1: Um beijo, parado total aqui por conta do engarrafamento. Gata Show, Maria Salete de São Felipe Miraíma. Aperta o play, cadê tu, mulher? Filmou aqui a gente, tá aí.
5: Bom dia, Gata Show. Sobre o kit, eu gostaria muito de ganhar. E sobre o jogo do Brasil, 2-0. Brasil!
1: Muito linda. Ela é da... Oh, mas ela é do interior, né? Fica ruim que a gente acaba...
2: Miraíma. O Daniel lembrou aqui do grande Dudu Miraíma, jogador do São Bernardo.
1: Vamos aqui para mais um vídeo. Bora lá, galera.
6: Gata Show.
1: Ah.
6: Olha aqui, eu tenho uma página do Brasil completa.
1: Que lindo.
6: Por favor, me escolhe. Meu sonho sempre foi ter uma bola. Eu sempre assisto seu programa.
1: Ai, que lindo.
7: E hoje é Brasil, 2-0.
1: Hoje é Brasil, 2-0. Vamos colocar aquele para concorrer também. Ele é o Paulo. Bota o teu nome direitinho aqui, Paulo. Paulo de quê? Nome, tudo direitinho e telefone que a gente vai colocar aqui também na nossa lista. Enquanto você, ó, continua mandando seu vídeo aqui pra gente, bora escutar Thiago Carpini. Arrocha o nó, Carpini.
8: Em relação ao tempo das mudanças, eu achei que era o tempo necessário, porque a gente esgotou o máximo fisicamente os atletas, né? O Vitinho é um cara com uma capacidade muito grande de gol, de finalização, um artilheiro da equipe, então ele, enquanto ele tiver o gás, a gente tem que insistir, porque é um cara decisivo, né? O nosso tripé de volantes funcionou bem, bem montado, que a gente veio num sistema também diferente, então eu entendi que era aquele momento das mexidas. Se é para mais ou é para menos, a gente nunca vai ter a mesma opinião, né? Cada um pensa de uma maneira, mas as decisões, elas são minhas. Em relação ao Mailton, o Mailton é um cara que segue sendo muito importante, também é um dos artilheiros da equipe, acho que é um dos jogadores que tem gol, né? Porque você pega Meritello, Vitinho, Luiz Fernando e Mailton, acho que são os 4 atletas que mais tem gol na nossa equipe.
1: Ele fala em relação ao Mailton, que caiu um pouco de produção, né? Mas é natural, né, Liway?
2: Sim, natural as mudanças. Mostra que o Carpini, ele não tem preferências. A gente fala que ele gosta muito do Rodrigo, é uma preferência dele. Porém, no sentido geral, ele não tem preferências. Se o atleta está abaixo, ele vai sair. Se um outro entrar melhor do que o que estava atuando na função de titular, a gente vai ter alterações no time do Fortaleza. Isso acaba motivando o grupo. Mostra que o técnico faz escolhas justas e o Mailton ele esteve em declínio. Muito bem a temporada, era o atleta mais regular, porém o Rodriguinho entrou e tomou conta daquela função.
1: Tá aí, torcedor. A gente tem mais Carpini falando ainda sobre a partida. Bora lá.
8: Em relação à mudança tática, como eu disse, a gente teve um primeiro semestre, quase 6 meses, jogando com uma linha de 5 e que, na minha opinião, ele foi produtivo. Né? Nós tivemos um título, nós tivemos uma final de Copa do Nordeste, nós tivemos uma campanha equilibrada no início de Série B e oitavas de final da Copa do Brasil jogando dessa maneira. Faltavam algumas coisas? Claro que faltava. Um pouco de posse, um pouco mais de gente preenchendo o meio, um pouco mais de efetividade ofensiva, mas a gente precisava... e ajustando na medida daquilo que a gente tem de elenco, de característica, e usar o que eu tenho de melhor, né, dos atletas, como eles se sentem mais confortáveis, já que a gente não tinha tempo de treino. A partir do momento que a gente começa a abrir as semanas, vocês vão observar que vão ter alguns comportamentos e distribuição de plataformas táticas diferentes. Eu gosto dessa variação em cima do que o adversário apresenta. Então a ideia dos volantes hoje, a gente precisava preencher um pouco mais o meio, quis esticar a linha da segunda linha para tirar um pouco desse jogo do Biel, esse jogo do Zé Lucas. São jogadores muito técnicos que gostam da bola e que fazem o jogo, controlam bem o jogo andar.
1: Controlando aí toda a equipe. Tem algum ponto que você... que aconteceu com o segundo tempo, você acha que caiu também de produção, Liuê?
2: A questão mesmo, Gata Show, da queda de produção, eu vejo que o Fortaleza estava com o placar e tinha esse pensamento de vitória. Pela sequência de jogos que o Fortaleza perdeu, deixou de ganhar pontos, né? Perde para o América, depois empata com o CRB, tendo condições de vitória. Eu vejo que o time recuou nesse sentido e teve um crescimento do Sport, que inclusive demitiu o treinador Márcio Goiano, demitido. Sim. Após essa derrota para o time do Fortaleza. Eu vejo que foi mais isso. Alguns atletas acabaram se desgastando um pouco mais no segundo tempo, mas teve essa melhora do time do Sport e o Fortaleza recuou de maneira natural, em razão da necessidade da vitória, queria muito segurar o resultado. É um pensamento um pouco perigoso, porém, que no final de tudo acabou dando certo.
1: Tá aí, torcedor. Bora fazer o seguinte? Bora para o último intervalo, né, Fortuna? Tem mais não? Posso ficar até direto aqui? Ô, oh, coisa maravilhosa, que eu gosto é assim. Bora mostrar de novo aí os gols do Ferrão da Barra, gente. Ferroviário que se classificou, hein, para a próxima fase da Série D. Vai enfrentar agora o Imperatriz, importante resultado para o Ferrão da Barra. 2-0, como mostramos mais cedo. O Ferroviário que sempre tá mostrando mais força ainda nessa Série D. E sabe o que é o melhor? Sempre contando com o Ciel. Como o Ciel se encaixa, Liuê? Se não é marcando, é dando assistência. É o destaque da equipe, sim. E a gente fica feliz em ver mais um cearense nessa luta, buscando aí esse espaço em uma Série C. Do outro lado, teve o Azulão, que foi muita chuva lá em Iguatu, viu, gente? Muita, muita, muita chuva. Mais cedo, o Ednardo Alves estava conversando aqui conosco, que acompanha lá o Iguatu, que quase que o Iguatu não conseguia, mas conseguiu sim. Importante fazer o jogo da ida, ter feito por 2-1, que nesse jogo da volta o Iguatu empata de 1-1, e um resultado que não é nada ruim, pelo contrário, foi super favorável para a equipe do Iguatu, que se classificou. Eu falei que o Ferroviário vai pegar o Imperatriz, o Iguatu vai pegar o Maguari, tá? O próximo desafio, olha como teve água, gente, foi água que nem presta.
2: Teve reclamação, será, por lá?
1: Sobre o gramado?
2: Não, é porque a gente fala aqui sobre o gramado, né? A situação do jogo do Ceará, teve mensagem de torcedor falando sobre isso.
1: Ah, sim.
2: Mas quem quer, Gata Show, gramado pode estar o que for. Tem vai que em busca criar... do resultado. Tinha que vencer.
1: Tem que
2: tinha
1: criar que... estratégia,
2: e no caso, conseguir um resultado para você não depender de outras coisas no final da partida, né? Então, o time do Iguatu já tinha feito o resultado contra a Tunaluso lá no Pará.
1: Sim.
2: E jogando em casa, o gramado estava encharcado e, inclusive, até em piores condições do que o gramado da partida do Ceará. Usando esse comparativo, o time começa vencendo, sofre um empate e consegue essa classificação à próxima fase da Série D do Campeonato Brasileiro. A gente sempre lembra que o Iguatu recentemente esteve muito próximo de subir para a Série C, foi até a última fase da Série D, do mata-mata da competição. E do outro lado, o Ferroviário, que a gente viu, o Ciel colaborando com assistência. O time do Ferroviário joga muito fácil com o Ciel, né? A presença também do Lucas Black, que inclusive teve uma sondagem que ele poderia deixar o clube, teve uma sondagem do Ceará ali em meio ao campeonato estadual, e ele permanece no plantel ajudando o Ferroviário também. A gente fica feliz com as classificações, só para lamentar a eliminação do Maracanã em casa nos pênaltis, acabou sendo eliminado para o Imperatriz pelo placar de 7-6.
1: Tá aí, meus amigos. E o gol quem fez o Iguatu foi o Otacílio Marcos. Vem deixando, fez o gol no primeiro jogo, fez o gol agora do empate. E quem lá do Iguatu, do Tunaluso, foi o Matheus Lima aí, marcando aí o gol. Importante resultado, parabenizar aí o Azulão, classificado. Vai enfrentar agora o próximo desafio, como eu falei, o Maguari. E a gente fica nessa expectativa, o primeiro jogo vai ser lá e o segundo jogo também em casa. Isso é muito bom, decisão em casa. Deixa eu aproveitar, Dani, e vamos divulgar aqui a galera. Olha, gente, eu queria agradecer desde já a participação de tanta gente que mandou o vídeo aqui pra nós sobre o vídeo da animação, né? O vídeo aqui dessa festa toda da expectativa do Jogo do Brasil. Se você não foi sorteado hoje, não se preocupa, porque se Deus quiser, a nossa seleção vai passar. Não é isso, Liuê?
2: Aí joga domingo.
1: É, joga no domingo e a gente ainda vai continuar fazendo esse sorteio aqui, tá? Essa promoção aqui nossa, tá? Não é nem sorteio, não, é uma promoção. Os 5 que mandarem aqui animados, a gente vai presentear. Tem a bola da Verdinha, tem a camisa também da Verdinha, tem um squeeze, tem muita coisa bacana. A gente foi difícil escolher, não foi, Liuê?
2: Difícil, muitas mensagens, boas participações também. E boas histórias, né, Gata Show? Cada um com a sua história, mandando e participando, interagindo com família, né? Já ter participação de animais de estimação também, muito legal. Todo mundo participando, a audiência.
1: Se tem uma Gata
2: Show... É o Jogada Show... Pet, como você falou.
1: Se tem uma Gata Show apresentando, tem que ter muito bicho, né, não?
2: Tem que ter,
1: pai. Bora lá, olha, o Lué escolheu aqui 5, tá, gente? Teve ajuda aqui também do nosso júri. Ó, primeiro foi o Davi. Davi, a gente vai repetir aqui teu vídeo, viu, Davi? Davi ganhou o kit da Verdinha. A gente repete aqui o vídeo do Davi. Aperta o play, diretor, tá aqui o Davi.
7: Olá, tudo bem?
1: Tudo bem, Davi?
7: Hoje eu quero ganhar a promoção.
1: Ganhou!
7: Da Verdinha.
1: Ganhou, Davizão.
7: Olá, meu amigão.
2: Grande Davi.
1: Davi! A mamãe Gabriela, o que é que vai fazer agora? Vai mandar pro telefone da Verdinha. Diretor, por favor, coloque o telefone pra ficar mais fácil. O seu nome completo, tá? E com o seu telefone, que a nossa produção vai entrar em contato com você após o programa. Outro que também foi selecionado aqui, uma família, hein, Liuê? Bora lá colocar essa família? Ramiro Moreira, lá do Benfica, mandou aqui pra gente. A gente faz aqui o registro, a gente abre aqui a família toda do Ramiro. Todo mundo no clima da seleção brasileira. Parabéns aí, Ramiro. Agora a gente vai falar os nomes, né, deles aqui. Vamos lá, ó, que o Ramiro escreveu aqui pra gente. Eita, vamos fechar aqui, vamos lá. Ó, o Ramiro, em ordem de pé, o Ramiro. Abaixo, da esquerda pra direita, tá a esposa dele, a Lívia. O pai dele, Lualdi. E o filho dele, Murilo, de 8 anos. A mesma coisa, viu, amigo? Manda seu telefone, Ramiro. Ramiro Moreira, seu nome completo e seu telefone, para o telefone aqui da Verdinha, para que a gente possa entrar em contato e explicar como é que você faz para pegar o seu kit. Evandro da Itaoca, que sempre tá aqui com a gente. Aí nós conhecemos hoje o Evandro. Não é não, ô Liuê? Tu tinha curiosidade de saber o Evandro?
2: Tá
1: que
2: aí
1: sempre,
2: o Evandro.
1: O Evandro que sempre tá aqui com a gente. Evandro ganhou o kit da Verdinha também, ó. O Evandro com a família toda no clima do Brasil. A mesma coisa, viu, Evandro? Manda teu nome completo com o seu telefone para que a gente possa entrar em contato. Vamos aqui para mais uma... Opa, mais um torcedor aqui com a gente. Essa é fofa. Acabei de mostrar essa, hein? Ana Cecília Fernandes Gonçalves também, ó, ganhou aqui o kit da Verdinha. Manda seu nome completo, a mãe da Cecília, com o telefone. E temos mais um aqui também, ó. Vai lá, ó.
9: Gata Show.
1: Oi.
9: Olha aqui, eu tenho uma página do Brasil completa.
1: Completa.
9: Por favor, me escolhe. Meu sonho sempre foi ter uma bola. Eu sempre assisto seu programa.
1: Pronto.
10: E hoje é Brasil, 2-0.
1: Papai, manda seu telefone direito. Opa, manda seu nome completo com o seu telefone para que a gente possa entrar em contato com vocês. Show de bola? Show de bola? Reta final aqui do nosso programa. Eu passei o programa todinho perguntando onde é que ela tá. Acho que ela entrou, foi no clima já com a galera. Pra ver o jogo do Brasil!
2: Brasil!
1: É muita animação. Ela já vestiu a camisa dela.
11: Brasil!
1: Ela já vestiu a camisa dela, ela vai entrar em campo. Ela vai...
11: Eu te amo.
1: Ela junto com o Vini Júnior. Eita, Fernandinho, o pagode tá bom, viu? O pagode tá bom, hein, minha amiga?
11: Ora! Boa tarde, Gata Show, pra você e pra todo mundo que nos acompanha. Eu tô em casa. Pagode, futebol e jornalismo é a vida que eu sonhei pra mim, Gata Show. Aqui o pessoal já tá no clima no bairro Varjota, a gente já pode acompanhar, ó, o pessoal que já saiu do expediente. Lembrando que hoje os horários comerciais foram até meio-dia, então já tem muita gente, o trânsito tá daquele jeito, mas já tem muita gente chegando nos lugares que vão ter transmissões e nós viemos em um acompanhar aqui. O clima já é de positividade, afinal o Brasil joga daqui a pouquinho contra o Japão. Já saiu a escalação, vocês já passaram por aí, mas a gente traz novamente. O goleiro Alisson no gol, aí vem na lateral direita Danilo com a camisa de número 13, Marquinhos com a 4 e Gabriel Magalhães com a 3. Na zaga e do lado esquerdo vem o Douglas Santos com a 16. Aí o meio campo com o Casimiro com a 5, Bruno Guimarães com a 8 e a 20 com o Lucas Paquetá. E o ataque com o 26, Rayan, 9, Matheus Cunha e o 7, Vini Júnior. A mesma escalação do jogo passado. Ancelotti repetindo pela primeira vez a escalação do Brasil. E a expectativa é que a equipe vença, afinal agora é mata-mata. Ou vence ou é eliminado da Copa do Mundo. Eu já vou deixar logo o meu placar. Eu acho que vai ser difícil, porque a equipe do Japão é uma equipe que surpreende, tem ali uma agilidade. O Brasil, de fato, é superior em relação ao histórico, à camisa, mas 1-0, eu acho que vai ser o placar.

0: E aqui já tem muita gente chegando. A gente vai. Tô aqui. Gata Show, eu tô aqui com o nosso grande Evandro Lopes. Aqui com a gente vai passear um pouquinho pelo bar, ó, pra mostrar a participação do pessoal, a movimentação. Vai ser aqui com as meninas. Oi, gente, tudo bem? Nós estamos aqui ao vivo pra jogada. Como é seu nome, amiga?
1: Rebeca.
0: Rebeca, qual é a sua expectativa pro jogo do Brasil?
1: Mais ou menos. Com fé, mas mais ou menos.
0: E o placar?
1: Mas acho que é 2-1 Brasil.
0: Olha aí, ó. Eu falei 1-0 ou 2-1. A gente tá sintonizada. E aí vocês vieram no grupo de amigas, trabalhou hoje?
1: Trabalhamos, viemos do trabalho agora, inclusive.
0: Vieram, emendaram logo, foi?
1: Com certeza, não vai parar, não.
0: Deu nem pra almoçar?
1: Almoçamos, minha.
0: É, porque depois aqui o povo vai molhar as palavras, né? Aí tem que estar de barriga cheia.
1: Algumas,
0: né,
1: pessoas, né? Infelizmente não.
0: Pois é. E vocês aqui também vieram do trabalho e emendaram todo mundo junto, não foi?
2: Isso.
0: Vocês trabalham juntas?
2: Todo mundo junto.
0: Pronto. Aí, ó. Saíram do trabalho, almoçaram todo mundo, vão molhar as palavras e comemorar a vitória do Brasil, Gata Show. É isso aí que o pessoal tá nessa expectativa também, ó. Tem família também presente, ó, o casal veio aqui com a família. Oi, tudo bem? A gente tá aqui ao vivo pro Jogada na TV Diário. Como é seu nome?
3: Daniela.
0: Daniela veio aqui, olha, Daniela belíssima, ó. Toda aí num cropped verde e amarelo, calça toda no estilo. E aí, Daniela, qual é a expectativa pro jogo e o placar pro jogo do Brasil?
3: Ah, eu vou chutar 2-0. Expectativa ótima, né? Pra gente passar.
0: E aí veio assistir em família, né? Importante. Mas oi, tudo bem? A gente tá aqui ao vivo pela TV Diário. Qual é a expectativa pro jogo? Qual é o seu nome?
4: Osmar. Expectativa, as melhores possíveis, né?
0: E o placar?
4: Acho que hoje é apertado, 2-1.
0: Aí tá todo mundo entre 2-1 e 1-0. E você, mamor, como é seu nome?
5: Guilherme.
0: Qual é o seu placar?
5: Eu acho que é 2-1 também.
0: E aí, Gata Show, todo mundo tá nessa perspectiva. Obrigada, viu, gente, pela entrevista. Tá todo mundo nessa expectativa de 1-0, 2-1. Eu não acho um jogo fácil, não. Agora, Liwe, se você acertar essa no bolão, aí você paga o churrasco do final de semana pra gente.
6: Pronto. Vamos.
0: Fechou?
6: Acertar. Fechou. 4-1 Brasil.
7: Vai ser um churrasco com leite, que ele disse.
0: Eu não tô molhando as palavras no momento, mas comer eu como, viu?
6: Molhando as palavras.
7: Né? Molhando as palavras, né?
6: Tá dando uma sede, Gata Show. Vamos já almoçar, o jogo é na redação hoje.
0: Júlio Pipoca deixou esse legado, eu só vou usar esse termo agora.
7: Pronto.
0: Aliás, Júlio Pipoca não, perdão. O Clodoaldo.
7: Foi Clodoaldo. Mas o Júlio Pipoca da mão falou também de molhar as palavras. Fernandinha, show de bola. Acompanha aí o jogo. Mais tarde você traz informações do Laio, que venceu. E venceu bem. A gente também, mais no Jogada Segundo Tempo, a gente se empolga aqui mais falando de futebol, falando da seleção, falando de tudo. Valeu, Fernanda. Bom jogo aí pra todo mundo. Liwe, bom jogo, Liwe.
6: Hoje nessa. Eu vou ficar gelado, hoje eu vou ficar nervoso. Mas é 4-1 Brasil, Gata Show.
7: Ai, hoje eu tô nervosa também. Hoje eu tô nervosa, a cabeça chega a coça, as piolhas pegando. Ai, minha Nossa Senhora, Brasil, tu me ajuda, Vini Júnior. Amanhã a gente volta com resultado positivo, se Deus quiser. Grande beijo e bom jogo pra todo mundo. Verdinha!

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1: Agora em Fortaleza, 4 horas e 4 minutos. Uma ótima tarde para você que acompanha aqui a nossa programação. Tarde mais feliz ainda, não é?
2: Brasil!
1: Brasil segue na Copa do Mundo, avança a fase de oitavas de final. Vence de virada o Japão, minha gente. Foi sufoco. Foi quase que no último lance do jogo, já nos acréscimos. Mas o importante é a vitória, o importante é passar de fase. O Brasil segue na Copa do Mundo. A gente vai trazer daqui a pouquinho um comentário do Breno Rebouças, que já está comigo aqui no estúdio, a gente falar sobre essa atuação da seleção brasileira. E é claro, uma segunda-feira, 29 de junho de 2026, é dia de São Pedro, é dia de alegria aqui para o povo brasileiro, com o avanço da seleção brasileira na fase de oitavas de final da Copa do Mundo. Eu quero a sua participação, viu? Aí do outro lado, você que está nos acompanhando aqui no Hora da Verdinha, manda aí o seu recado pra gente. O que, que você achou do jogo, hein? Gostou da atuação do Brasil? Manda o seu recado através do 98887-1306. Não esqueça aí do

0: DDD 85988871306. 4 horas e 5 minutos. Vamos seguindo aqui o Hora da Verdinha, trazendo aqui outros destaques da nossa edição de hoje. Olha, junho é o mês da conscientização sobre a escoliose, tá? E a campanha Junho Verde do Conselho Regional de Fisioterapia e Terapia Ocupacional da 6ª Região vai trazer pra gente um alerta sobre isso, tá? Muita gente tem problema de escoliose e não sabe. E aí acaba sofrendo problemas depois com essa questão aí da saúde. A gente vai trazer todos os detalhes para você aqui na nossa programação. Agora, 4 horas e 5 minutos. Essas e outras informações você confere a partir de agora. O Hora da Verdinha desta segunda-feira, às 4 horas e 6 minutos, já está no ar.
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0: 4 e 6, antes de eu trazer aqui o nosso querido Breno Rebouças, que está comigo aqui no estúdio, para a gente falar da vitória do Brasil, deixa eu movimentar aqui a reportagem do Sistema Verdes Mares, porque o meu amigo Levi de Freitas está lá no meio da torcida, no Mercado dos Pinhões, está no meio da comemoração, né, meu amigo? Boa tarde!
2: Salve, Manfredinho, e boa tarde, meu amigo, boa tarde para o nosso querido ouvinte da Verdinha, para quem também nos acompanha pela TV Diário. Olha, eu estou até me tremendo ainda, vamos lá, todo mundo junto. Ufa, pelo amor de Deus, foi emoção, foi muito fofo, foi o Brasil, né? Nós viemos aqui para o Mercado dos Pinhões para acompanhar a movimentação dos torcedores, dos fortalezenses, dos turistas que vieram para acompanhar essa vitória emocionante da nossa seleção brasileira nessa fase de 16 anos da Copa do Mundo. Passamos para o Japão e agora que vem a Noruega, que vem a Costa do Marfim. Aqui no Mercado dos Pinhões, desde a manhã que eles começaram a organização, a rua está muito bonita. Eu acredito que vocês entenderam com algumas imagens, né, meu amigo?
0: Sim, sim, Levi. Tá no ar, tá no ar. A turma aqui, ó, sofrendo, inclusive, com calor, né?
2: Ah, rapaz, calor demais. Incrível. Aqui, desde cedo, eles organizaram a rua ficou muito bonita, toda decorada com as bandeirinhas verde, amarela e branca, formando a bandeira do Brasil. E a expectativa aqui de pelo menos cerca de 1.500 pessoas para acompanhar o jogo. Aqui foi montado um telão. Nesse momento, vai ser um pouco mais afastado, Hugo, lá, porque você imagina como está a festa agora, né? Vai começar um pacote daqui a pouco. E, bom, calozão da nossa cidade querida de Fortaleza. E aí, vamos lá. Vamos agradecer São José, que não se deu, né? esse sol gostoso também. E o calor, claro, da emoção desse jogo que, como diria o glorioso, haja coração, né, meu amigo? Aqui, tanto calor da nossa cidade, junto com essa emoção natural do jogo, fez todo mundo suar, fez todo mundo testar o coração e ver que está tudo em cima, está tudo certo, e vamos para as oitavas de final. Então, como eu vinha falando, né, aqui reuniu cerca de 1.500 pessoas, segundo a organização, tem três bares trabalhando com uma média de 50 pessoas também para atender o público. Aí fica aquela coisa, né, aquela dificuldade, 50 pessoas para 1.500 é um pouco complicado, mas quem pôde, estava matando a sede naquele gostosinho suquinho de cevada. Quem não é do suquinho de cevada, estava tomando a sua aguinha. E tudo certo, tudo tranquilo. E da Brasil, vamos agora para as oitavas de final. E que vem a Noruega, que vem a Costa do Marfim. E vamos para mais emoção.
0: É isso, meu amigo. Vamos seguir nessa luta pelo Hexa. Foi difícil? Foi. Mas foi bom demais, o Brasil avançou de fase e é isso que interessa. Valeu, Levi, obrigado, meu amigo, pela sua participação, aquele abraço.
2: Valeu, um grande abraço, Flávio, um grande abraço para todos os nossos ouvintes da Verdinha FM 92.5 TV Diário.
0: Valeu, meu amigo. 4 horas e 9 minutos, deixa eu voltar aqui para o nosso estúdio para conversar com o Breno Rebouças. Breno, ufa, passamos.
3: É verdade, Sávio. Boa tarde para você, para todo mundo ligado aqui na TV Diário, na Verdinha. Brasil passou, foi com mais dificuldade do que se imaginava. Quando a gente fala dificuldade, de converter em gol. Porque quando a gente pega o segundo tempo, o volume de jogo do Brasil foi muito maior. O Japão, na segunda etapa, praticamente só se defendeu. Tentou uma escapada ou outra, mas não levou o perigo real ao gol do Brasil. A seleção brasileira, sim, chegou várias vezes, perdeu um gol inacreditável, com o zagueiro salvando em cima da linha, com aquele
0: bate-rebate,
3: defesaça do Suzuki também. Agora, no finalzinho, o Martinelli conseguiu marcar o segundo gol, que classificou a seleção brasileira para a fase de oitavas.
0: Ele foi
3: de
0: chorado, né?
3: Foi chorado,
0: pegou na trave
3: antes de entrar. Mas a gente conseguiu ver um Brasil que mostrou uma mudança de comportamento, sabe? Do primeiro para o segundo tempo.
0: É verdade.
3: No primeiro tempo, a seleção japonesa ficou esperando mais o Brasil, respeitou a seleção brasileira, mas quando percebeu que podia avançar um pouco mais, assim o fez. O gol nasce numa roubada de bola. Agora, depois disso, a seleção japonesa se sentiu mais à vontade. Passou aí um pouco mais para cima, passou a incomodar um pouco mais, chegar um pouco mais na área da seleção brasileira, que havia sentido o gol, havia se desorganizado bastante. E o Casemiro, que tinha sido um personagem muito abaixo no primeiro tempo, não conseguiu parar o jogador japonês na hora que ele faz o gol, ele que estava correndo atrás, não conseguiu nem chegar a tempo de cometer, por exemplo, uma falta, e se cometesse, poderia ter sido expulso, porque já tinha um amarelo, e também tinha errado outros passes. No segundo tempo, ele marca o gol de empate e poderia ter marcado o gol da virada naquela bola que pegou em cima do zagueiro, do último defensor do time do Japão. Foi um segundo tempo onde as mudanças do Ancelotti surtiram efeito, ele volta com o Endrick, depois ele coloca o time um pouco mais para cima, você percebe a seleção brasileira sufocando o Japão no segundo tempo, mas só conseguiu no finzinho, já dentro dos acréscimos, converter o segundo tempo que deu essa vitória, que colocou o Brasil na próxima etapa, sem passar pela prorrogação e pelos pênaltis, que aí é para matar qualquer um do coração, né? Então, seleção brasileira despacha o seu primeiro adversário no mata-mata, tem pela frente agora Noruega ou Costa do Marfim, mas mostra que a Copa agora vai cobrar um pouco mais. O Brasil teve mais dificuldade do que ele teve, por exemplo, nos jogos da primeira fase. A gente pega a partida contra o Marrocos, que foi o principal adversário até então do Brasil, ele teve um domínio de cerca de 25 minutos, depois o Brasil equilibrou e o segundo tempo foi mais equilibrado. Contra Haiti, Escócia, o Brasil não teve dificuldades. Hoje, contra o Japão, mesmo com a seleção japonesa tendo um segundo tempo de uma postura completamente defensiva, ainda assim o Brasil teve que suar bastante a camisa e só conseguiu um gol no finalzinho. Copa do Mundo é isso. À medida que você vai avançando, os jogos vão ficando mais complicados. A missão vai ficando mais difícil. E aí você começa a entender quais são os jogadores que podem ajudar efetivamente o Brasil, quem é que tem condição de titularidade, quem é que tem condição de entrar no segundo tempo e mudar a história do jogo. Então foi uma partida para a gente ver que realmente o nível vai subir. O sarrafo vai ficar um pouco mais lá em cima. Mesmo o Brasil sendo favorito, como era contra o Japão, tendo muito mais recursos individuais, no jogo coletivo o Japão segurou a seleção brasileira muito tempo. O jogo poderia estar indo para a prorrogação. Não foi porque o Martinelli, no final, conseguiu encontrar o segundo gol do Brasil. Foi um teste interessante. Noruega ou Costa do Marfim, seja lá quem vier, também deve jogar, especialmente se for a Costa do Marfim, de maneira mais defensiva. A Noruega tem até um pouco mais de recurso, porque tem o Haaland e outros atletas que gostam de se lançar um pouco mais. Porém, o Brasil ainda vai para uma fase de oitavas, sendo o favorito, independentemente do adversário que vier. Mas ele sabe que o jogo pode ser tão complicado de marcar como foi contra a equipe japonesa, né? O Sávio.
0: Breno, o que você destaca dessa vitória, né, em relação aos jogadores? Quem que você acha que foi bem abaixo, apesar da classificação, e quem você acha que foi o grande destaque aí dessa seleção? Ou a gente pode dizer que o grande destaque foi o coletivo mesmo?
3: Eu acho que o Rayan foi abaixo, ele ficou muito sumido no jogo. Uhum. O jogo era muito mais pelo lado do Vinícius, na esquerda, era. Mas o Rayan, quando recebia, ele só fazia recuar a bola, ele não conseguia dar sequência, ele não conseguia progredir. Acho que ele não foi bem. Vou destacar o Vinícius Júnior, porque quando ele pega na bola, os japoneses ficavam ali malucos, não sabiam o que ele ia fazer. Então, no segundo tempo, ele chegou muitas vezes pela esquerda, muitas vezes finalizou também. Poderia ter marcado um se o Suzuki não tivesse tocado com a pontinha dos dedos para salvar.
0: Teria sido um golaço da Copa.
3: Teria sido um golaço do Vinícius Júnior. Então, acho que ele a gente pode destacar. O Casemiro eu vou colocar como um cara que conseguiu, dentro da partida, mudar um pouco o panorama do que ele estava apresentando. Ele fez um primeiro tempo muito abaixo, no segundo tempo ele marca o gol de empate, ele tem a possibilidade, chega muito perto de marcar o gol da virada e pelo menos se acerta um pouco. Então a gente pode falar de como ele conseguiu dentro do jogo dar a volta por cima. Não acho que ele foi um dos principais destaques, mas eu acho que ele deu a volta por cima do que ele mesmo vinha entregando. Eu acho que ele sabe que ele não foi bem no primeiro tempo. A gente pode falar também, Sávio, do Danilo. Danilo, numa bola aérea, por 3 vezes pelo menos, fez cruzamentos perfeitos que geraram possibilidades para o Brasil. Acho que o Danilo também a gente pode destacar nessa questão da bola parada. No mais, a gente teve uma seleção brasileira que no segundo tempo começou a pressionar mais e achar os passes. O Bruno Guimarães achou passes também. O Martinelli entrou e fez o gol. Então, eu acho que são esses os destaques individuais que a gente pode citar dessa partida de hoje.
0: Até colocando aí as imagens da hora do gol do Brasil, né? Lá no Mercado dos Pinhões, as imagens aí do nosso Levi Freitas. Ô, Breno, O que a gente pode esperar, então, em relação ao Brasil? A gente, é claro, vai ficar aí na expectativa do confronto entre Costa do Marfim e a equipe da Noruega, né? O que eu imagino que deva ser um belíssimo jogo da gente acompanhar as duas seleções, especialmente a Noruega, né? Tem apresentado um futebol muito interessante. E o Brasil tem um certo problema com a Noruega, né? Então, talvez aí seria interessante ver a Costa do Marfim do que a Noruega, né?
3: É verdade. Acho que a Noruega tem mais recursos, principalmente de ataque, do que a Costa do Marfim. Mas essa Costa do Marfim fez um jogo duríssimo contra a França também.
0: Sim.
3: Ele dificultou para a França. Então, a gente tem que entender que, independentemente de quem venha, o Brasil, ele deve ter uma postura como ele teve hoje contra o Japão, de atacar, de comandar. É uma seleção mais qualificada de qualquer um dos adversários que vai vir na próxima etapa. Porém, são adversários que, assim como o Japão, podem dificultar no sentido do Brasil fazer os gols. O Japão hoje levou, quase que leva para a prorrogação, e que, se você der chance em contra-ataque, podem ser fatais. Principalmente essa Noruega, que tem um jogador que é destaque, que é esse Haaland. Eu acho que, para o Brasil, talvez fosse mais interessante enfrentar realmente a Costa do Marfim, mas vai ser um jogo muito equilibrado. Eu hoje, parando para pensar aqui, acho até que a Noruega talvez seja um pouquinho favorita contra a Costa do Marfim, mas eles dão trabalho também. Então vai ser um jogo realmente interessante de se assistir, e vamos ver quem é que chega. Mas o Brasil, ainda assim, vai para as oitavas como favorito.
0: Você acha, Breno, que o Ancelotti deve manter esse time em relação à próxima partida? A gente viu, por exemplo, o Paquetá sentindo um problema na perna.
3: Exatamente.
0: Né? Muscular. Então já fica esse sinal de alerta. Eu gostei do Brasil no segundo tempo, com essa formação. É claro que o Brasil estava perdendo o jogo, né? É uma formação tanto quanto ofensiva, né? Para um contexto de jogo. Será que o Ancelotti teria coragem de começar com quatro atacantes, colocando ali o Endrick no lugar do Paquetá? Ou de repente ele viria com o meio-campo mais pegado? Tem ali a opção, por exemplo, do próprio Danilo Santos, né? O Ederson para compor. O que você acha, Breno?
3: Vamos lá. Eu acho que ele precisa fazer algumas modificações em relação a essa partida de hoje. A gente viu o Casemiro, por mais que ele tenha dado a volta por cima no segundo tempo, tenha conseguido melhorar o desempenho dele, eu acho que o Casemiro, à medida que os jogos vão ficando mais difíceis, ele não tem condição de titularidade. Ele ainda tem uma certa lentidão, a gente consegue perceber que ele não está 100% confiante, e quando ele faz um primeiro tempo desse contra o Japão, mesmo que no segundo tempo ele tenha se recuperado, eu acho que demonstra que é um ponto mais fraco, é um ponto mais frágil. Eu acho que ele pode começar com o Fabinho, até com o próprio Ederson, porque o Ederson é um volante que é mais ofensivo, coloca o Brasil mais pra cima, sai mais pro jogo, acha passes. Eu acho que ele poderia pensar em trocar o Casemiro. A gente pode falar também, se ele não tiver o Paquetá, e ver como é que tá a situação também do Rafinha. O Rafinha tinha uma possibilidade de voltar nas oitavas, e ele gosta muito do Rafinha, então tem que ver como é que tá a situação dele. Acho que o Brasil só joga daqui a 6 dias, então tem um tempinho aí até o próximo jogo. Sem o Paquetá, ele precisaria ser um pouco mais ousado, mas não acho que ele começaria com o Endrick, por exemplo. Talvez ele buscasse uma outra opção. Não imagino que ele vá começar com 4 atacantes, porque ele sabe que os adversários, mesmo que se defendam, podem no contra-ataque ser perigosos, como o Japão acabou sendo, principalmente no primeiro tempo, nesse contra-ataque. Mas eu acredito que ele não vai repetir a mesma escalação, tanto por essa situação do Paquetá, quanto porque eu acredito que o Ancelotti percebeu que ele, mesmo pegando um adversário que deve jogar esperando pelo Brasil, ele não pode ter um meio-campo que seja mais lento, ele precisa ter mais força nesse meio de campo, e eu acho que ele precisa de recursos também para chegar mais ao ataque.
0: É isso, minha gente. Brasil, então, na fase de oitavas de final, espera agora o vencedor do confronto entre Costa do Marfim e a Noruega. Eu estava lembrando aqui, Breno, outra curiosidade, né, interessante. Ontem nós tivemos o primeiro jogo da fase de 16 avos entre Canadá e África do Sul. Eu acho que, se você, com certeza, deve ter acompanhado essa partida, vai lembrar que o gol saiu no último minuto do jogo. Isso. E hoje, de novo, já nos acréscimos definido. Ou seja, uma Copa do Mundo definida aí nesses dois jogos de 16 avos. Nos acréscimos, e que exige uma atenção total do primeiro ao último minuto, meu
3: Copa
0: amigo.
3: É aquela competição que até o último segundo você tem que estar atento, né? Tudo pode mudar. E numa situação que estava Brasil e Japão em 1-1, com o Brasil pressionando, você sabia que... Os japoneses, inclusive, sabiam disso, que qualquer vacilo na reta final podia custar caro. E custou. Custou muito caro. Depois, o jogo se estendeu, até o árbitro deu 6 minutos, se estendeu por mais 10, porque teve aquela queda do Casemiro dentro de campo, demorou um pouco. Mas o Brasil também sabia que, se errasse ali no final, o Japão poderia conseguir o empate e levar para a prorrogação, que era o que eles estavam querendo. E se a gente parar para perceber as alterações que o Ancelotti fez, ele segurou muito as substituições. Acho que até o Ancelotti estava achando que ia para a prorrogação. Acho que até ele estava imaginando que precisaria. Então ele segura ao máximo que ele pode as substituições. Mexe no finzinho, o Fabinho entrou, acho que faltava 5 minutos para terminar, sim, a partida. Então o Ancelotti também entendeu que os japoneses levariam aquela partida para a prorrogação. Mas o Martinelli conseguiu achar o gol que eliminou essa possibilidade, que levou o Brasil para a próxima etapa. E Copa do Mundo é isso, amigo. Não dá para achar que termina. É realmente só depois do apito final.
0: Eu vou até confessar aqui pros ouvintes, viu, Breno, que quando ele colocou o Martinelli, eu fiquei na bronca. Eu achei que não era jogo pro Martinelli. Achei que poderia ter outra alteração, né? Mas que bom que deu certo, né? Dá pra dizer que foi uma vitória com o dedo do Ancelotti.
3: Dá pra dizer. Com o Ancelotti melhorou o time no segundo tempo. É completamente diferente a postura do Brasil na primeira e na segunda etapa. O Ancelotti realmente interferiu nessa partida, principalmente, acho que no papo ali no vestiário. Ele colocou o time mais pra cima. Tem uma imagem no intervalo onde o Ancelotti, ele pega a prancheta e dá pra gente ver o que ele faz. Ele puxa os dois atacantes pra dentro, porque você tinha um Rayan muito aberto e um Vinícius também. Muitas, sim, vezes o Brasil não tinha jogo pelo meio. Ele puxa pra dentro, sobe dois caras do meio um pouco mais pra frente e ele empurrou o Brasil pro ataque. Ele percebeu, eu preciso ir pra cima, eu tô perdendo o jogo, eu tenho mais 45 minutos, o Japão vai continuar. O Japão tava jogando com 5-4-1. Linha de 5, outra linha de 4 à frente e só um jogador pra tentar o contragolpe. Então ele pensou, eu preciso empurrar o Japão pro campo de defesa. Eu preciso pressionar mais, eu preciso ir mais ainda pro ataque. Foi o que ele fez. Então tem total participação do Ancelotti nessa vitória do Brasil.
0: É isso, minha gente. Breno, obrigado pela sua participação. Lembrar que daqui a pouquinho você volta no Jogada Segundo Tempo, falando mais da seleção brasileira e também da rodada do final de semana aí da Série B, que foi, né, meio a meio, né?
3: É verdade. Já tem o nosso Jogada Segundo Tempo e a gente vai repercutir mais essa vitória e falar mais dos clubes cearenses.
0: Obrigado, Breno. Até a próxima, meu amigo.
3: Valeu, Sávio.
0: 4 horas e 21 minutos. Vamos para nossa primeira pausa aqui no Hora da Verdinha. Daqui a pouquinho eu trago a sua participação no 859-8887-1306. Dá tempo aí você tomar uma água, né? Baixar um pouquinho aí a pressão depois dessas emoções aí da seleção brasileira na Copa do Mundo. A gente volta daqui a pouquinho com mais informação para você.

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1: Agora em Fortaleza, 4 horas e 25 minutos, estamos de volta aqui com o nosso Hora da Verdinha, nos 92.5, na tela da TV Diário, também pela internet. A gente segue juntos aqui até as 5 horas. Daqui a pouquinho, minha gente, vamos voltar a falar sobre Copa do Mundo, tá? Vamos voltar aqui a movimentar a nossa reportagem com a celebração da torcida brasileira nessa vitória, né? Nessa passagem aí da seleção brasileira para a fase de oitavas de final. O Brasil segue na Copa após vencer a equipe do Japão pelo placar de 2-1 de virada, com gol nos acréscimos, que é para deixar aí o torcedor brasileiro daquele jeito, né? Com aquela emoção aí no coração, mas tá tudo certo, o importante é que o Brasil passou. Mas deixa eu agora voltar aqui com informações do nosso noticiário, agora às 4 horas e 26 minutos. Olha, entre janeiro e maio deste ano, os turistas estrangeiros gastaram cerca de 25 bilhões de reais no Brasil, um crescimento de 11% em comparação com o mesmo período do ano passado. Quem traz aí as informações em detalhes é a Beatriz Irineu.
2: Os dados foram divulgados pelo Banco Central e analisados pelo Ministério do Turismo. Somente no mês de maio, os visitantes internacionais deixaram mais de 4 bilhões de reais no país, o maior valor já registrado para o mês e 19% acima do resultado de maio do ano anterior. O fluxo de turistas também cresceu. Em maio, o Brasil recebeu mais de 486 mil visitantes estrangeiros, recorde para o período. No acumulado dos 5 primeiros meses do ano, quase 5 milhões de turistas internacionais desembarcaram no país. Um dos destaques foi o aumento da presença de turistas chineses. Em maio, mais de 15 mil visitantes da China chegaram ao Brasil, alta de 75% em relação ao mesmo mês do ano passado. O crescimento é atribuído, entre outros fatores, à isenção de vistos para viagens de turismo e negócios em vigor desde maio. Para o setor de bares e restaurantes, o cenário é positivo. Segundo a Associação Brasileira de Bares e Restaurantes, a Abrazel, o aumento do turismo tem contribuído para o crescimento das vendas e fortalecido toda a cadeia econômica ligada ao turismo no Brasil. Beatriz Irineu para Verdinha FM 92.5 e TV Diário.
1: Olha, nesse final de semana, Fortaleza sediou a 25ª edição da Parada pela Diversidade Sexual. Maiara Mourão é quem traz os detalhes.
3: O principal evento do mês do orgulho LGBTQIA+, comemorado em junho, reuniu milhares de pessoas. 435 policiais militares, 95 guardas municipais, 77 policiais civis e 5 equipes dos bombeiros, além de 80 agentes da AMC, participaram da operação. Com o tema 25 anos combinando de não morrer, a organização do evento, realizada pelo Grupo Resistência Asa Branca, o GRAB, faz referência a um trecho do livro Olhos d'Água, da escritora Conceição Evaristo. A frase diz respeito à resistência das pessoas LGBTQIA+, que continuam sendo alvo de preconceitos e violências. Em 2025, o Ceará teve 408... Em 2025, o Ceará teve 408 vítimas de crimes homofóbicos e transfóbicos registradas pela Polícia Civil do Estado. Nos 10 trios elétricos que conduziram o percurso, atrações musicais e discursos políticos foram mesclados. O prefeito de Fortaleza, Evandro Leitão, esteve presente. Segundo o GRAB, é a primeira vez em 12 anos que um prefeito da capital vai à parada. A 25ª edição do evento manteve a característica de ser uma mistura de festa que comemora o orgulho de ser LGBTQIA+, e de protesto que clama por melhores condições de vida, emprego e segurança para a comunidade. Para a presidenta do GRAB, Dari Bezerra, a população precisa compreender que a luta deve ser de todas as pessoas e não só apenas das LGBTQIA+. Maiara Mourão para a Verdinha FM 92.5 e TV Diário.
1: A Agência Nacional de Vigilância Sanitária, Anvisa, determinou recolhimento e proibiu a fabricação, comercialização, distribuição, propaganda e uso de diversos cosméticos, da linha Biocosméticos. A decisão vale para todos os lotes de produtos como shampoos, condicionadores, loção de limpeza, hidratante e também pomada. Segundo a Anvisa, os produtos estavam sendo fabricados e vendidos sem registro sanitário, que descumpre a legislação. Além disso, a pomada Alívio da Pele apresentava no rótulo indicações terapêuticas incompatíveis com a classificação de cosméticos. Também foi determinada a apreensão de produtos que utilizam de forma irregular o nome da empresa Atsum Indústria e Comércio de Cosméticos, que encerrou as suas atividades no ano de 2019. A Anvisa orienta que consumidores interrompam o uso dos produtos atingidos pela medida e procurem os canais oficiais da agência em caso de dúvidas ou ainda para registrar denúncias. E um teste realizado em parceria com a Universidade Municipal de São Caetano do Sul, em São Paulo, acendeu um alerta sobre a higiene das garrafinhas de água reutilizáveis. Sara de Queiroz é quem traz aí os resultados.
4: Das 50 garrafas analisadas em ambientes como escolas, academias, escritórios e parques, 37, o equivalente a 75%, apresentaram bactérias com potencial para causar infecções. Os pesquisadores identificaram 8 tipos de bactérias capazes de provocar sintomas como diarreia, vômito, febre, cólicas e desidratação. O risco é ainda maior para crianças, idosos, gestantes e pessoas com baixa imunidade. Segundo os especialistas, a contaminação não está na água, mas na própria garrafa. O problema pode ocorrer ao manusear o recipiente com as mãos sujas, apoiá-lo no chão ou compartilhá-lo com outras pessoas, prática que não é recomendada por causa das diferenças na microbiota de cada indivíduo. Para evitar riscos, a orientação é higienizar a garrafinha todos os dias. O ideal é desmontar completamente o recipiente, separando tampa, bocal, canudo e borrachas de vedação. Em seguida, deixar todas as peças de molho por 15 a 20 minutos em uma solução com uma colher de sopa de água sanitária para cada litro de água. Depois, lavar tudo com água e sabão, utilizando uma escova para limpar o fundo da garrafa e as partes menores. Por fim, deixar secar aberta e virada para baixo antes de reutilizar. A limpeza diária é uma medida simples que ajuda a prevenir a proliferação de bactérias e torna o uso da garrafinha muito mais seguro. Sara de Queiroz para Verdinha FM 92.5 e TV Diário.
1: Uma cobra e um calango que só existem aqui no Ceará foram incluídos na lista nacional de espécies ameaçadas de extinção. Carol Melo é quem traz os detalhes.
5: Os dois animais vivem em áreas restritas de brejos de altitude, como os encontrados no maciço de Baturité e nas serras de Maranguape e Ibiapaba. Por serem espécies endêmicas, ou seja, exclusivas do Ceará, elas se tornam altamente vulneráveis a impactos provocados pelo desmatamento, incêndios florestais e até pela predação de animais domésticos, como cães e gatos. O risco de desaparecimento dos animais já era reconhecido por autoridades ambientais do estado. No entanto, como explica o professor da UES e coordenador da Lista Vermelha do Ceará, Hugo Fernandes, a entrada no mapeamento federal é um fator importante. O reconhecimento nacional aumentou o acesso a políticas públicas de conservação e a captação de recursos, fundos esses que podem ajudar, por exemplo, a financiar pesquisas e projetos de recuperação de habitat. A nova lista nacional também alterou a categoria de risco de outro animal símbolo do estado, o soldadinho do Araripe, que agora passa a ser classificado na categoria em perigo. Carol Melo para a Rádio Verdinha FM 92.5 e TV Diário.
1: Agora, 4 horas e 34 minutos, a gente continua com mais informação para você. Na próxima quinta-feira, dia 2 de julho, o presidente Lula volta aqui ao Ceará para uma visita às obras da Transnordestina no sertão central do estado. A vinda do presidente é para inaugurar os lotes 4 e 5 da ferrovia e para lançar o início oficial das obras de construção do lote 6, que vai conectar os municípios de Quixeramobim e também Quixadá. O lote 4 liga a Copiara a Piqué Carneiro. O lote 5 vai de Piqué Carneiro a Quixeramobim, passando por Senador Pompeu. Aguardando o presidente, estará um grupo de personalidades da região que pedirão apoio de Lula para o projeto de criação da zona de processamento para exportação à ZPE do Sertão Central. No último sábado, esse grupo recepcionou em Quixanamobim o escalão precursor da Presidência da República, que durante todo o dia inspecionou os locais da visita pelos quais passarão o presidente e também a sua comitiva. Por enquanto, o Brasil tem instalada em efetiva operação apenas uma ZPE, a do Ceará, que é localizada exatamente no Complexo Industrial e Portuário do Pecém. Olha, agora 4h36. Minha gente, vamos voltar a falar sobre Copa do Mundo. Vamos falar com a nossa Fernanda Alves, que está em um estabelecimento aqui em Fortaleza, no meio da galera. E eu sei que você está já aí celebrando, né, Fernanda? Essa classificação que, ufa, foi difícil, hein, minha amiga? Boa tarde, seja bem-vinda aqui ao Hora da Verdinha. E tá no samba, é isso.
6: Só no sambinha, salve Fredinho, né? Só no sambinha, só no sambinha.
1: É vai, isso. Vai, que beleza.
6: É só celebração por aqui, viu, sabe? Boa tarde pra você, boa tarde pra todo mundo que acompanha a Hora da Verdinha. Muito pagode e a galera animada. Por quê? 2-1 pro Brasil. Um sufoco, mas deu certo. A equipe se classificou pra próxima fase da Copa do Mundo. E agora tá todo mundo aqui. Todo mundo que foi liberado, aí a festa tá truando aqui. Nós estamos no bairro Varjota, aqui em Fortaleza. E eu tô em casa, viu, sabe? Porque é pagode, futebol, jornalismo e ainda mais jornalismo esportivo. Não sei pra quem tá reclamando, né? O meu trabalho tá me matando. E a gente vai aproveitar para conversar com o pessoal aqui, ó. Oi, gente, tudo bem? Nós estamos aqui ao vivo pro TV de Diário. Rapidinho, amiga, tudo bom? Como é teu nome?
7: Estela. Estela.
6: O que é o Estela? Como é que você achou do resultado?
7: Ah, maravilhoso. Graças a Deus, tava com medo, mas deu certo, né, amiga? Deu certo. Glória a Deus.
6: E aí, trabalhou hoje já e agora é só molhando as palavras.
7: Só curtir. Um pouquinho, pelo menos o Brasil deu essa alegria, né, pra gente? Glória a Deus.
6: E aí, a expectativa para o próximo jogo? Porque ainda não tem um adversário. Vai ser ou Costa do Marfim ou Noruega. Você tem uma opção por um dos dois? Qual que você acha que pode ser mais tranquilo?
7: Eu não sei. Eu estou querendo ser confiante, mas não sei se o Brasil está muito... Mas estou confiante. Estou confiante. Vamos ver, né?
6: Tranquilo, para ler, Estela, pela entrevista. As amigas ficaram com timidez, sabe, Manfredinho? E aí a gente respeitou. Vou mandar mais aqui. Eu estou com o nosso grande Evandro Lopes. Também não gosto de resenhas, nojo de pagode, ele tem nojo de festa. Mas a gente vai passar aqui com mais um pessoal aqui, ó. Nosso amigo aqui. E aí, amigo, como é seu nome?
8: Chiquinho do Boi.
6: Como é que ficou essa expectativa pro resultado, né? A gente viu aí, foi no sufoco. Como é que ficou a emoção durante a partida?
8: Bom demais, viu? Bancada! Ou a gente vive ou desmaia, meu amigo. E foi pressão, viu?
6: É, menino, coração abriu. E agora a expectativa? Gosta do Marfim ou Noruega?
8: Exatamente, rapaz. É o próximo de Lucas Bidu daqui, ó. Lucas Bidu, filma.
6: E aí, gosta do Marfim? Ei, amigo, gosta do Marfim ou Noruega? Vamos lá, boa tarde. Gosta do Marfim ou Noruega?
9: Como?
6: Gosta do Marfim ou Noruega?
9: Noruega.
6: Noruega, você acha que é mais fácil pro Brasil?
9: Certeza.
6: Qual é seu nome?
9: Lucas.
6: E aí, como é que ficou aqui o clima das amizades, da emoção? Como é que ficou o clima depois do resultado? Durante o resultado e depois?
9: Muito maravilhoso. Turma boa, música boa.
6: Ele é jogador! Ele é jogador!
9: E é isso que o brasileiro gosta.
6: E agora só no sambinha, né? Aí, ó, vai aí, ó. Aí, ó, vai. É isso, tá bom, Fredinho? Eu vou ficar aqui, viu? Você que trabalha aí, ó.
1: Tá certo, Fernando Alves, deixa conosco. Segue aí na resenha, segue aproveitando aí o clima de festa. Turma aí tá empolgada, é claro, né, minha gente? Mais do que merecido, depois dessa vitória da seleção brasileira. Foi no sufoco, foi difícil. Mas o importante é que o Brasil conseguiu avançar de fase. Segue então na Copa do Mundo, depois de vencer a seleção do Japão pelo placar de 2-1. Para quem estava esperando aí que seria, que seria fácil, né? Foi difícil. Mas o importante é isso. O importante é que passou e que vem agora a Costa do Marfim ou a seleção da Noruega nas oitavas de final. 4h40, mais uma pausa aqui no Hora da Verdinha. Daqui a pouquinho a gente volta com mais informação para você.

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0: Sávio Manfredini.
1: Agora em Fortaleza, 4 horas e 43 minutos. Vamos conferir o tempo para você?
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1: Cenário agora na capital cearense é de céu com algumas nuvens, né? Especialmente vindas ali do litoral, né? A gente está observando aí a praia de Iracema em direção à costa, né? A gente consegue observar. Ainda assim, o sol está brilhando forte agora, a temperatura aí na casa dos 28 graus. Segundo aqui a Funsemi, agora à tarde, céu variando de parcialmente nublado a poucas nuvens em todas as regiões do nosso estado. Durante a madrugada desta terça-feira, em virtude do efeito de brisa terrestre, expectativa aí de céu variando de poucas nuvens a parcialmente nublado na faixa litorânea do estado, com possibilidade de chuvas isoladas e de curta duração no litoral de Fortaleza e também no litoral do Pecém. Vamos conferir aí os detalhes também da previsão do tempo? Quem traz pra gente é o meteorologista da Funsemi, Frank Baima.
2: Olá! O início dessa semana será marcado pela predominância de tempo estável sobre o território cearense, conforme pode ser visualizado aqui na imagem de satélite, pouca nebulosidade, favorecendo condições de sol, temperaturas elevadas para segunda e terça-feira, com máximas variando entre 32 a 35 graus em grande parte do estado. Temperaturas mínimas variando de 18 aqui na região da Serra de Ibiapaba e aqui no sul do estado, a região do Cariri e sul do Sertão Central Inhamuns, temperaturas mínimas variando de 16 a 18 graus. E essas temperaturas mínimas devem ocorrer por volta das 6 horas da manhã. Eventos de chuvas podem até ocorrer, mas com uma baixa possibilidade de chuva isolada e passageira no litoral de Fortaleza, isso em decorrência do efeito de brisa terrestre.
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1: Agora 4h45, vamos falar de um assunto sério, minha gente, destacar aqui a saúde. Junho é o mês da conscientização sobre a escoliose. A campanha Junho Verde do Conselho Regional de Fisioterapia e também Terapia Ocupacional da 6ª Região, o CREFITO 6, traz um alerta à população cearense sobre os sinais dessa condição. Ela provoca alterações na curvatura da coluna vertebral, impactando diretamente a postura, a mobilidade, a funcionalidade e também a qualidade de vida de milhares de crianças e também adultos. Doutora Adriana Pontes, fisioterapeuta, vai conversar conosco sobre esse assunto a partir de agora. Adriana, boa tarde, seja bem-vinda, tudo bem?
3: Boa tarde, Sávio, tudo bem, é um prazer estar aqui com vocês, apresentando o nosso conselho.
1: Doutora Adriana, vamos primeiramente trazer aqui para os nossos ouvintes, telespectadores, o que é, né, a escoliose, esse problema que afeta aí a vida de muitas pessoas, inclusive muita gente tem e não sabe que tem, né? É interessante esse desconhecimento das pessoas e que, inclusive, ajuda a deixar esse problema, às vezes, mais grave, né, do que ele poderia ser se tivesse sido diagnosticado antes, né?
3: Sim, exatamente, sabe? A escoliose ela é um desvio estrutural da coluna vertebral. A estrutura da coluna vertebral, que vista, vamos dizer assim, de uma forma mais leiga, de frente, ela faz um desvio lateral, né? Na verdade, a gente tem um desvio em várias dimensões, mas o que é mais visualizado é esse desvio lateral da coluna, que acomete geralmente os adolescentes, principalmente na fase da puberdade, é quando ela começa a se instalar. E como a nossa coluna vertebral está ligada às costelas, ela pode trazer sérios danos, sérias consequências do ponto de vista da respiração, de dor e de mal-estar, né, de uma qualidade de vida mais restrita para as pessoas que são acometidas pela escoliose.
1: Doutora Adriana, e isso afeta especialmente crianças, adolescentes? Esse problema, a pessoa já nasce com ele ou ela pode desenvolver ao longo da vida?
3: A escoliose, ela se instala geralmente na fase entre os 10 a 16 anos de idade, né, são questões posturais que podem alterar a estrutura da coluna. E essa alteração, ela pode ser, ficar fixa, né, não ser uma alteração passageira devido ao crescimento irregular da coluna vertebral.
1: E hoje, quais são os tratamentos, né, para esse problema, doutora Adriana? É, a gente sabe que é possível através de fisioterapia, mas em alguns casos mais graves é necessária até mesmo intervenção cirúrgica, né?
3: Sim. É, em relação ao tratamento, a gente precisa ter uma equipe interdisciplinar atuando, né? É necessário a visão do médico ortopedista para verificar a necessidade aí da colocação talvez de um colete, que vai ajudar muito na postura desse paciente, certo? Juntamente com a fisioterapia, em busca de fortalecer a musculatura adequada, né? A gente precisa ter um fortalecimento da musculatura que a gente chama de core, que é conhecida por todos, que é a musculatura do tronco, propriamente dito, certo? Para manter uma postura ideal. E aí, se a gente consegue um diagnóstico precoce, a intervenção com certeza vai ter mais sucesso.
1: Doutora Adriana, tem uma pergunta aqui de um ouvinte nosso, deixa eu trazer aqui. É o Marcos, ele que está no Otávio Bonfim, ele perguntou o seguinte. Tem uma filha que foi diagnosticada, a filha dele, segundo consta aqui, tem 8 anos de idade, foi diagnosticada com escoliose. Mas até agora ela só está fazendo, segundo ele, tratamento fisioterápico. Isso já deve ajudar na resolução do problema dela? Ele pergunta especialmente porque, segundo ele, no caso dela não foi necessário colete. Ele pergunta se está dentro do processo, se é assim mesmo, ele está aqui na dúvida.
3: Provavelmente, se não houve necessidade do colete, ela ainda tem 8 anos de idade, né? Então, a gente tem um prognóstico muito bom para ela, não é um prognóstico reservado. E se não houve indicação do colete, provavelmente ela consegue reverter com uma boa fisioterapia. A gente também indica, né, alguns procedimentos para o paciente fazer em domicílio, e ela seguindo direitinho o tratamento, ela consegue reverter.
1: Tem outra pergunta aqui, doutora Adriana. A Gabriela diz o seguinte: até hoje, não procurei um médico, mas sempre observei que tem uma diferença na altura dos ombros. Ela pergunta se isso pode ser um indicativo de escoliose, mesmo ela dizendo que até hoje não costuma sentir incômodos na região da coluna. Isso pode ser um indicativo?
3: Gabriela, pode ser um indicativo, sim. Os pontos de atenção são exatamente esses desnivelamentos, né? É observar que você tem um ombro mais alto que o outro, ou que a cintura, um lado da cintura está um pouquinho mais alta. Às vezes, esse ossinho que a gente tem nas costas, que as pessoas chamam de pá, né? Que é a nossa escápula, a gente tem uma mais proeminente do que a outra. Tudo isso pode ser um indicativo de escoliose, sim, e é preciso que ela procure um profissional de saúde para identificar direitinho em que estágio ela está, dependendo da idade dela, para a gente ver qual o tratamento mais adequado.
1: Tem uma última dúvida aqui, doutora Adriana. O George, do Pan-Americano, diz o seguinte: desde a adolescência, costumo ter muitas dores entre as pás, né, das costas, que você até está mencionando, entre as escápulas, né? Mas disse que nunca procurou o médico. Recentemente, teve um amigo dele que foi diagnosticado justamente com problema de escoliose. E aí ele está perguntando se isso pode ser também um indicativo, se essas dores constantes entre as pás, né, entre as escápulas, pode ser um indicativo de que ele tenha escoliose também, ele pergunta.
3: Só a dor entre as escápulas não significa obrigatoriamente que ele tenha uma escoliose, mas é preciso fazer uma avaliação mais minuciosa, verificar a avaliação postural dele, né, alguns indícios que ele possa ter para a gente poder tomar um direcionamento.
1: Então fica aí para o nosso ouvinte hoje no Pan-Americano as orientações e também para os nossos ouvintes. Lembrar que nós estamos, né, doutora Adriana, justamente no Julho Verde, né, vai começar, na verdade, e é importante aí justamente chamar a atenção das pessoas para os cuidados em relação a essa doença, que muitas vezes, quando demora a ser diagnosticada, se torna um problema mais grave do que deveria ser, né, doutora?
3: Sem dúvida, Sávio. O mais importante é esse diagnóstico precoce, a procura de um serviço de saúde adequado para que a gente possa tomar todas as providências necessárias e evitar problemas futuros.
1: Conversamos aqui com a doutora Adriana Pontes, fisioterapeuta. Muito obrigado pela sua participação. Até uma próxima oportunidade.
3: Eu que agradeço, Sávio. Tudo de bom.
1: Agora, 4h53, a gente ainda continua falando aqui sobre saúde, porque a dor durante a inserção do dispositivo intrauterino, DIU, pode ser muito mais frequente do que indicam as diretrizes oficiais brasileiras. Maiara Mourão volta aqui à nossa programação com os detalhes.
4: Um estudo realizado na Universidade Estadual de Campinas, a Unicamp, constatou que 81% das inserções do método contraceptivo foram acompanhadas de dor moderada ou intensa, percentual mais de 16 vezes superior ao estimado pelo Manual Técnico do Ministério da Saúde, que afirma que menos de 5% das mulheres experimentam esse nível de desconforto. A dor severa foi relatada por 54% das participantes e a moderada por 27%. O estudo analisou 7.259 inserções de DIU realizadas entre 2022 e 2024 em um serviço público de referência em Campinas, São Paulo. Os resultados reforçam o debate sobre a necessidade de reconhecer a dor associada ao procedimento e ampliar as estratégias de manejo oferecidas às pacientes. Os autores afirmam que os achados indicam a necessidade de atualização das diretrizes nacionais para refletir de forma mais fiel a experiência das usuárias e promover uma assistência centrada na paciente. A dor durante a inserção do DIU pode ser parcialmente reduzida com o uso de anestésicos locais em gel, spray ou injetáveis, além de anti-inflamatórios, que têm mais eficácia de redução da dor após o procedimento. A Organização Mundial da Saúde recomenda anestesia local e outras medidas para reduzir a dor quando há disponibilidade de recursos, mas ressalta que a ausência dessas estratégias não deve ser barreira para o acesso e disponibilização do método. Países como o Reino Unido oferecem estratégias de manejo de dor, como lidocaína em spray, creme ou injetável em casos mais complexos. O DIU hormonal, que tem eficácia ligeiramente maior do que o DIU de cobre, ainda não é oferecido pelo SUS no Brasil. Apenas o de cobre é disponibilizado na rede pública e o uso de anestésicos locais durante sua inserção não é rotina nas unidades básicas de saúde. Já a colocação do DIU com sedação exige internação em centro cirúrgico, o que aumenta os custos e inviabiliza o uso do método em larga escala na rede pública. Maiara Mourão para a Verdinha, FM 92.5 e TV Diário.
1: Agora, 4h56, vamos fazer aí o nosso giro pelo trânsito na capital cearense.
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1: A gente começa lá pela Avenida Guanambi com a movimentação do trânsito bastante tranquila, né? Nessa tarde de segunda-feira, em razão aí do jogo da seleção brasileira, muitos estabelecimentos fecharam mais cedo, né? E aí a movimentação do trânsito é bem tranquila, do jeito que o fortalezense gostaria que fosse todos os dias, né? Vamos seguindo aí para mais um ponto. Temos aí a Avenida Dom Luiz, está um pouco mais movimentada do que a Avenida Guanambi, mas também bastante tranquila, né? Em comparação a dias normais, agora às 4h57. Vamos seguindo para mais um ponto. Temos aí a Avenida Dom Luiz, aliás, a Avenida Leste-Oeste, né? Seguindo aí para você que vai na direção da Praia de Iracema, também com a movimentação sem maiores problemas aí para o condutor. Um pouco mais, digamos que movimentada do que também a Dom Luiz, mas seguindo aí o condutor sem maiores problemas. Outro ponto da nossa cidade, temos aí a Washington Soares. Tanto para você que segue aí na direção do Cambeba, quanto você que vai no sentido contrário, não deve ter maiores problemas aí para chegar ao seu compromisso, passando aí pela altura do cruzamento com a Oliveira Paiva. Temos ainda a Avenida Heráclito Graça. Você que vai seguindo aí na direção do centro, aí nesse trecho a gente observa uma movimentação até intensa, né, para você que vai passar por esse trecho, mas o condutor também não deve enfrentar aí grandes problemas ao transitar por essa região. Estamos de volta aqui ao nosso estúdio, passando aqui pelos nossos recadinhos, pelas mensagens, a turma que está aqui conosco. Quem está participando por aqui, mandar um abraço para o Petrônio Cavalcante, está no bairro São Gerardo. Quem mais está por aqui? Nazareno Pedrosa, em Nova Russas. Temos aqui também o George, né, do Pan-Americano, participou conosco, inclusive, aqui da nossa entrevista a respeito aqui de escoliose. Temos aqui também o Franklin de Ocara, está aqui conosco, aquele abraço. O Davi Coelho, no bairro Jardim Iracema, está aqui conosco também, deixou um recado, um abraço, obrigado pela sua participação. Temos aqui também o Ismael, no município de Parnarama, no Maranhão. Ele está aqui registrando a sua audiência também, acompanhando a nossa programação, aquele abraço. Quem mais está por aqui? Esse aqui não se identificou. Deve ser Maia Júnior. Diz que está 2-1 para o Brasil, né? Ia ser 2-1 para o Brasil. E ele adivinhou o placar, rapaz, que coisa. Mandou um pouquinho antes aqui de começar o Hora da Verdinha. Aquele abraço. Quem mais está por aqui? Reginaldo também está aqui conosco, participando. E tem um áudio aqui de um ouvinte nosso para a gente colocar no ar antes de encerrar, Mailton.
5: Olá, estrelinha da Verdinha! Olha a minha alegria aí com meus netinhos animais, né? Opa. Meus netinhos curtiços. Fica com Deus, estrelinha da Verdinha! Eu sou fã de todos vocês, Iraneu, uma boa! Estou aqui no Parque de Baú!
1: Valeu, Iraneu, aquele abraço, obrigado pela sua participação. E um abraço também aqui a todos os nossos queridos ouvintes que interagiram, participaram conosco. A minha equipe também, a Alane Pereira, nos dando aquela belíssima ajuda aqui na Hora da Verdinha hoje. Na produção aqui.

Jogaram o segundo tempo com todas as informações do futebol, repercutindo ainda a vitória no sufoco da seleção brasileira. Amanhã eu volto, minha gente, na programação da Verdinha. O noticiário volta também logo mais com Alânio Pereira e o Verdinha Notícias. Até amanhã. Tchau, tchau.

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1: Vamos lá. Saravá. Eu ia dizer na corda aqui do Brasil. Já é isso. Saravá. Viva a Rainha do Mar!
2: E a princesa também!
1: Viva nosso Senhor Jesus Cristo!
2: E morro, cara!
3: E viva a vida! E viva o Brasil! A reflexão do dia, por ele, Wilton Bezerra.
1: Viva os ufanistas! A violência não é nenhuma novidade no Brasil.
3: Não é.
1: São tempos de ódio e rancor. Novidade é a estupidez com acesso às redes sociais.
3: Eita, é autoral. Veríssimo. Essa é autoral.
1: Érico Veríssimo.
3: Érico Veríssimo.
1: Luiz Fernando Veríssimo.
3: Luiz Fernando Veríssimo. Breno Rebouças, a vida.
2: Ser melhor do que os outros é para quem é fraco. O importante é ser fiel a si mesmo.
3: Gostei.
1: Isso. Tá bom, foi bom, foi bom.
3: Foi bom, foi bom.
1: Eu pensei que você ia dizer: ser melhor do que o Japão não é vantagem nenhuma.

0: não, né?
1: Estamos no ar, foi difícil, hein?
0: Foi não, difícil?
1: Foi difícil.
0: Foi nada.
1: Pelaram
0: foi brilhante
1: um
0: o Brasil, seu Brasil. Brasil, Brasil, Brasil, Brasil, Brasil.
2: A bandeirinha dele, a bandeirinha
1: aqui,
2: dele
1: aí, ó. Aqui, ó. Ah, aí, vamos aqui, aí. Ó. Tem música de Brasil aí, Moraes?
0: Olha,
1: vem cá. Tamo aqui, ó.
0: Tamo daqui.
1: Comemorando, Brasil tá nas oitavas.
0: Eu vou fazer uma pergunta, vocês são novos. Eu tenho até medo de perguntar, porque eu tenho... Vocês são tão bebês.
1: Não.
0: Vocês são tão imberbes.
1: Quem me dera.
0: Que eu tenho medo de vocês pegarem uma coqueluche e se complicar com a saúde. Mas vocês se lembram de um personagem chamado Pacheco?
1: Sim.
0: Se lembra?
1: Eu não sou Pacheco.
0: Não, mas vocês se lembram do Pacheco?
1: Eu sei, o Pacheco. Sei
0: Pacheco?
1: Que é. Sim.
0: Que era um otimista, irrefreável, nem que a barca tivesse furada, Pacheco, pra ele tá tudo bom. Hoje nós temos os novos Pachecos.
1: Não se trata de
0: os
1: estar tudo bom.
0: Pachequitos!
1: Se trata apenas de aproveitar. É claro que tem muita coisa para melhorar, tem muita coisa para evoluir, mas tem que comemorar também.
0: Claro.
1: O futebol, ele é feito de pequenas e efêmeras vitórias. Se nós não saborearmos essas vitórias, o que restará para nós?
0: Se nós, não Daniel.
1: Tivermos, se nós não tivermos a capacidade de pelo menos aproveitar emocionantes claro. Vitórias, o futebol ele não é feito apenas de tática, de razão,
0: isso.
1: De racionalidade, ele é feito de emoção.
0: É.
1: Se a emoção não estiver presente,
0: rapaz,
1: o que seríamos de nós?
0: Mas Pacheco, impossível!
1: Eita.
0: Não, mas você tem toda a razão. Claro que nós estamos brincando aqui. Eu tô aqui, rapaz, amargurado, rapaz. Vocês não querem saber o que eu sofri. Eu assisti, eu tô com a vista meio prejudicada, eu assisti sem o óculos, com a Vigilaria. Cara da televisão. Porque eu disse de nome feio. Olha no estado
1: cê
0: de
1: é mim. Doido.
0: Olha, meu amigo, deixe disso, que isso não é brincadeira. Não tem jeito. Eu sou contra. Claro que eu tô brincando, né? Existe o ufanismo. Existe uma certa coisa. Sim, mas o programa tem uma ordem, deve ter.
1: Tem, tem uma ordem.
0: Principalmente que hoje não está o padre,
1: hoje já não tá melhorou. O padre. Pois vamos fazer.
0: Então fique com o programa que ele é
1: seu. Ele é nosso, ele é nosso. Isso. Ele é seu também.
0: É do povo.
1: Você que está ouvindo, vamos fazer o seguinte, já vou começar o programa quebrando o protocolo. Vou ouvir os repórteres com as manchetes, mas antes disso eu quero ouvir a opinião do torcedor. Manda pra gente. 98887-1306. O WhatsApp tá aqui. E também tem o nosso canal Jogada SVM no YouTube. Quem foi o nome do jogo? Quem foi o nome da... Quem foi o melhor em campo? Quem foi o cara da classificação? O que, é que você achou dessa vitória da seleção brasileira? Manda pra gente, participa, que a gente vai colocar a participação da galera aqui com a gente, tá certo? 98887-1306. 98887-1306. E também arroba jogada SVM é o nosso canal no YouTube. Vamos falar muito de Brasil e vamos falar muito também de Ceará e Fortaleza, porque tivemos jogos no fim de semana pela Série B do Campeonato Brasileiro. Vou começar pelo lado vencedor, porque foi no sufoco também. Rapaz, tá aí, pense em dois jogos parecidos. Assim, né? Pelo menos no sentido de emoção e de gol no apagar das luzes. Do jeito que o Brasil ganhou hoje do Japão no finzinho... Ontem o Fortaleza ganhou no finzinho do time do Sport, Fernanda Alves.
3: Foi no sufoco, mas deu certo. Fortaleza voltou a vencer pelo placar de 2-1 a equipe do Sport e conquistou mais 3 pontos na Série B. Hoje é descanso e agora o foco total na Ponte Preta. Também vamos trazer informações sobre Brites. Informações que circulam sobre os bastidores do atleta, você acompanha aqui detalhes no Jogada Segundo Tempo.
1: É, tem polêmica aí no meio do mundo pra gente conversar sobre o Brites, que é... Eu diria a principal liderança desse elenco do Fortaleza. Tem João Ricardo, tem Lucas Sacha, tem outros jogadores representativos, mas quem veste a faixa de capitão, quem tá com a braçadeira, é o Brits. E a gente vai falar sobre isso no programa de hoje. E do lado do Ceará? O negócio não foi nada legal, meu amigo Daniel Farias.
4: Pois é, André. O Ceará perdeu por 2-0 para o Juventude, jogando fora de casa, estacionou nos 17 pontos e tá ali bem perto da zona de rebaixamento numa semana importante com a chegada do técnico Daniel Paulista.
1: Com a mesa de efeitos do Mailton Moraes, igual a ele, ninguém faz.
0: O melhor do mundo.
1: Com a direção de imagens do número 1, que é o Gutierre Madeira.
0: Para.
1: Quem tá lá nos caracteres é o Jefferson. E quem tá no Master? PH, que tá com a gente. Além do meu amigo Rodrigo Eric, nas redes sociais. Dá um tchauzinho aí, Rodrigo.
3: É o cara!
1: É o cara, ali, ó.
0: Melhorou muito, opa, né?
1: Peraí, ali.
0: Ele melhorou muito, melhorou muito a imagem do rapaz.
1: E aí, Rodrigão, de boa?
0: Cadê?
1: Tá aí, agora
0: eu tô
1: sim.
0: Tô rendão.
1: Dá um tchauzinho aí.
3: Agora sim. É o cara!
1: Esse é o Rodrigo Eric.
0: É o pessoal amarelado.
1: E com a Bia nas operações. Ixi, a Bia... Calçou chinelaço, foi?
0: Parece que sim.
1: Parece que sim.
3: Foi comemorar o Brasil.
1: Já foi comemorar.
0: Uma coisa.
1: E a coordenação de esportes do Rafael Luiz Azevedo, gerência de esportes do Gustavo de Negreiros, direção de esportes do Gustavo Bortoli. O Jogada Segundo Tempo já está no ar.
5: Jogada.
1: Com certeza, você não tem a menor
0: dúvida. Com certeza.
1: Com certeza, craque Daniel.
0: Certeza.
1: Com certeza, Serginho. Deixa eu dar uma boa tarde aqui pro Breno Rebouças. Muito boa tarde, para Brenaço. O Brasil tá nas oitavas.
6: Boa tarde, André, para você, para o Wilton, para todo mundo ligado com a gente aqui no Jogada Segundo Tempo. O Brasil avançou, foi um pouco mais suado do que se esperava, do que poderia ter sido pelo segundo tempo da seleção brasileira, mas o que importa é que o Brasil segue na Copa do Mundo e agora vai esperar o vencedor de Noruega e Costa do Marfim para saber quem vai ser o adversário da próxima etapa. O Japão, inclusive, no primeiro tempo fez um jogo onde ele conseguiu competir mais com o Brasil. Na segunda etapa foi basicamente se defender. Mas também deu trabalho no sentido de fazer com que a seleção não tivesse facilidade em converter o volume de jogo que tinha em gols. Martinelli, já no finzinho, dentro dos acréscimos, conseguiu dar a vitória à seleção brasileira. É uma partida que tem muitos pontos para a gente comentar, principalmente de um tempo para o outro, são tempos distintos. Acho que a gente tem que debater a maneira como o Ancelotti trabalhou nessa partida. Alguns jogadores em específico também merecem um debate à parte e a gente vai conversar tudo isso durante o programa, durante o Jogar a Segundo Tempo.
1: Boa, Breno Rebouças! Toca as trombetas aí, Moraes! Estende o tapete vermelho, porque o nosso Carlo Ancelotti é ele. Ele é o nosso comentarista apoplético da renda per capita, o comentarista alado, o que joga com a verdade. Buenas tardes, WB.
0: Alado, invocado,
1: arretado. E o que mais você quiser
0: lascado
1: botar?
0: Lascado em banda e por aí vai.
1: Desenrolado.
0: Meus amigos, a gente sabe que quando uma via está interrompida, você procura o quê?
1: As alternativas.
0: As vias vicinais. Não é assim? Não é assim? Aí quando você não consegue a jogada de ruptura pelas vias vicinais, pelos lados, a coisa complica. A ruptura pelas vias direita, esquerda, essa ruptura fica por conta ou do ponta, usando a individualidade, de preferência dando largura à jogada.
1: Sim.
0: Concorda, craque Daniel?
1: Com certeza.
0: Já que você falou em largura. Ou pela passagem dos alas, dos laterais, como quiserem chamar. Acontece, meus amigos, que tem uma hora no futebol que nada dá certo. Foi isso que aconteceu. Eu fiz até um reels, que daqui a pouco vai pro ar. Simplesinho.
1: Já está no ar?
0: É, cerca de... Não dá dois minutos. Olha, eu fiz um reels dizendo o seguinte. A seleção do Japão, que é bem organizada, e que tem uma vantagem extraordinária. Ela é imperturbável. Você sabe, quando você está apertado e você se considera ou fica numa posição de imperturbável,
1: sim,
0: não é? Tem nem que perde a paciência, né? Dá tiro para tudo que é lado, fica mordido do porco. Mas tem cara que quanto mais apertado, mais ele tem a tranquilidade para reagir. É esse o time do Japão. É essa a arma do time do Japão. Taticamente, o que é que o Japão apresentou? De novo, nada. Vocês já ouviram falar na deslavada retranca? Vocês já ouviram falar?
1: Sim.
0: Já ouviram falar do ferrolho suíço?
1: Já.
0: No catenáquio italiano?
6: É não ter vergonha de se defender.
1: São escolas conhecidas.
0: São escolas defensivas. Pois o que é que o Japão fez? Eu fico olhando assim, ouvindo os comentaristas. A linha de sim. A linha de 5.
1: Tinha hora que tinha era 6.
0: A linha de 5 o quê, meu amigo? Quantas linhas você imaginar com o que se tem em campo?
6: A maior parte do
0: para
6: tempo...
0: Para com essa besteira,
6: a rapaz. Maior parte do tempo, o Japão ficou no 5-4-1 se defendendo. Mas tinha um momento que descia mais
1: descia
6: um e saia 6.
0: Você não tem como descrever, não.
6: Era só olhar para o campo.
0: É uma ruma de jogador. Não é uma linha de 5. É porque a linha...
6: Não, mas era uma linha bem desenhada.
1: Aí é a maneira de dizer.
0: Mas, meu amigo, peraí. Se você disser a última linha defensiva de 5, tudo bem. Mas só se é ela de 5?
1: Não.
0: Não, mas como falando... é que você quer dizer que a razão da retranca era apenas uma linha de 5?
6: Não, até não. Porque a linha de 4 ficava bem pronto. Próxima delas, duas ficavam coladinhas.
0: É isso
6: ali
0: que eu quero dizer, vocês não permitem. Vocês me colocam nas cordas dentro desse programa. Vocês, tá entendendo? O que foi que o Japão fez?
6: O quê?
0: Olha aí. Ele usou, lançou mão de uma indisfarçável, de uma deslavada retranca, deu uma mão de tinta assim, ó, pra chamar de sistema defensivo moderno. Você já viu quando você pega um produto de artesanato e dá uma pintura pra chamar de moderno? Não tem isso? Ele pega um velho, uma velha escultura, aí dá uma limpada, sopra, pinta aqui, pinta lá e diz, moderna. Moderna não, rapaz. Isso é do tempo do Ronca. O que o time do Japão fez foi se armar defensivamente. Já se esperava isso. Mas a sua condição imperturbável para executar esse futebol. Sabe o que a cara conseguiu? Anular o Brasil. O Brasil não teve jogo de lado. Por dentro o Brasil teve problema. O trânsito estava interrompido. Teve uma chance com o Matheus Cunha. E levou um gol de contra-ataque. O Sano foi lançado num erro do Danilo. Penetrou, não houve tempo, nem se lembrar de fazer uma falta, 1-0 pro Japão. Olha que horror.
6: Mas é porque também se o Casemiro faz a falta, ele podia ser expulso. Isso, ele já tinha um amarelo. Sim,
1: o jogador, que eu ia dizer isso, o jogador que poderia fazer mais a falta setor, era o Casemiro.
0: Quem tava mais no setor? O homem partiu do meu campo.
1: Era o
0: partiu.
1: Casemiro.
0: O jogador Sano partiu do meu campo.
1: Sim,
0: tô só dizendo.
1: O Casemiro.
0: Meio campo.
1: Ele não deu o combate assim.
0: Não
1: o
0: deu tempo.
1: Depois ele foi tentar correr atrás, não conseguiu recuperar. Tempo.
6: Não chegou também.
1: E aí, meu amigo, o homem já tava...
0: Pronto!
1: O Casemiro falhou. E a questão do cartão, beleza, ele não fez a falta porque ele tava com o cartão. Mas sim, o cartão que ele tomou foi numa falta cometida ali perto da entrada da área, num lance que havia uma cobertura. Ele cometeu uma falta desnecessária.
6: Desnecessária.
1: Pra ele tomar o cartão perfeito amarelo. O Casemiro, eu vou até dizer logo aqui, vou interromper o WB pra dizer isso. O Casemiro fez o gol. O gol do empate importantíssimo.
0: O que o salvou foi esse gol.
1: Mas ele só ferrou.
6: E ele quase vira o jogo. Aquela cabeçada que pega em cima do zagueiro é dele.
1: Foi quando tava indo 1-0 pra
6: ele. Eu acho que no segundo tempo...
1: Mas eu vou te dizer, eu achei ali gol perdido.
6: Não, mas assim, ele fez o movimento. Ele abaixou e cabeceou, né? Não dá pra dizer que ele errou. Ele fez o movimento.
0: Mas eu quero
6: dizer que ele podia ter tentado cabecear pro lado e tal, mas é muito rápido.
1: É claro, com certeza.
6: Agora, só, mas assim... Eu já vou devolver a palavra pra você, né? Mas com relação ao Casemiro, André, eu acho que no geral, no segundo tempo, pelo menos ele não cometeu as falhas que ele cometeu no primeiro tempo. Depois que ele não consegue chegar na marcação, ele erra passe, ele se posiciona mal. No segundo tempo, eu acho que ele conseguiu pelo menos se organizar. O gol, acho que ajudou ele a pelo menos fazer uma partida dentro do ok. No segundo tempo,
0: mais,
6: primeiro tempo dele foi bem ruim.
0: É. Aliás, quando ele saiu, ele já estava morto. Morto dentro do calção.
1: E saiu sentindo a lesão.
0: Que o time brasileiro não foi bem. O nosso Rayan não teve a iniciativa para romper. Nosso queridíssimo Vinícius Júnior fez uma jogada em que ele bate a bola, toca na trave. E aqui para nós, as outras tentativas de ruptura, 90% de erro. 1-0 no primeiro tempo, um horror. Perdeu para o Japão. Primeiro tempo, o time foi escravo da lentidão. O time não faz rolar a bola. O time não tem profundidade. O time não tem a tranquilidade necessária. A verdade é essa. Veio o segundo tempo. E aí, o Ancelotti, ele tá muito Elon Musk, eu acho. Ele acredita que as soluções do mundo, elas estão no espaço aéreo. São as, digamos assim, atividades aéreas. E tome o Brasil levantar a bola. Olha o jogo do Brasil. Levantou 97 mil, até onde eu contei, bolas aéreas para a festa do goleiro e do zagueiro. Até que numa dessas, o Casemiro vai lá e empata o jogo, milagrosamente. A seleção do Japão sentiu. O Brasil foi se mexendo. Endrick, que não era solução para nada. De repente, o nosso Ancelotti achou que tinha lugar para ele. Matheus saiu, depois entrou o Martinelli, o Brasil se modificou, meteu o Fabinho, teve, claro, mais domínio do jogo, não passou por nenhum aperto, mas se fez o segundo tempo melhor, ainda não foi aquele futebol que nós sonhávamos. Justificando a posição paradoxal que existia antes desse jogo. A gente queria, acreditava no Brasil, mas desconfiava. desconfiava que tinha alguma pedra no caminho, tinha algum ranço. E por pouco, meus amigos, esse jogo não vai para a indefectível
6: prorrogação.
0: E os indefectíveis pênaltis cobrados. Que aí eu já teria saído da sala,
6: aliás,
0: porque eu não vejo cobrar atrás.
6: Então,
0: pois não, meu amigo.
6: Não, aliás, o desativado está dizendo aqui que no primeiro tempo o Japão usou um sistema que você costuma falar neste programa.
0: Sim.
6: O sistema Angu.
0: Não,
6: o Angu é diferente.
0: O Angu foi introduzido por Prachetes Ferreira antes do Carrossel. O Angu manda dizer que o jogador não deve ter posição fixa.
6: O japonês
0: que deve. Não, eles estão muito fixos. Eles não evoluem daquela posição defensiva. Eles usaram uma retranca sem flexibilidade. O Carrossel holandês era uma revolução. Porque eles faziam aquela linha do impedimento. Todo mundo se socorria. O time era intenso. Eles trocavam de posição. Um conhecia 50% da posição vizinha. Eles eram intensos. Gravitavam em torno do Cruyff. Parece até que eles jogavam com 14 jogadores. Aquilo ali tem até uma definição. Aquilo ali não é um enxame de abelhas. Aquilo era um enxame de abelhas, aquilo ali. Aquilo ali não era futebol, não. O time do Japão, não, ele é estático. Ele é mais defensivo.
6: Sim.
0: E fica aguardando a chance que o Brasil deu. Um erro, ele vai lá.
6: Total.
0: Quantas partidas nós assistimos desse mesmo jeito no Brasil?
1: O jogo do Japão era esse. E depois que fez 1-0, eles estavam ali no paraíso.
6: Sim.
1: Era o plano perfeito pra eles.
0: 1-1 tava bom pra eles.
1: Tava, também.
0: Tava uma maravilha.
6: Mas falar nisso, que 1-1 tava bom pra eles, a sensação que eu tive, pela demora que o Ancelotti teve, ele segurou muitas substituições, é que até o Ancelotti tava achando que ia pra prorrogação. Porque ele demora, o Fabinho já entra quase no acréscimo.
1: E
6: depois
1: o Casemiro,
6: o Danilo Santos no acréscimo também. Eu acho que até o Ancelotti estava preparado para isso, para levar o jogo para a prorrogação. Não que ele quisesse.
0: Ele disse que treinou pênalti.
6: Não que ele quisesse, mas assim, acho que ele estava pensando em algum momento que, peraí,
0: ele disse,
6: não vai dar.
1: E se vai para a prorrogação e caso caminhe assim, um empate que desenhe um cenário de pênalti, certamente uma substituição era a entrada do Neymar.
0: Pois é,
1: para bater a pênalti. Para bater o pênalti, certeza. Certeza absoluta, porque é o melhor cobrador.
0: Ele não seria um craque sentado.
1: Ele seria
0: um craque em pé. Agora, me perguntam. Essa pergunta foi: Wilton, gostou? Eu digo, mais ou menos. Sabe por quê?
1: Eu diria que foi uma anotação, atuação, WB. Nota 6,5.
0: É por aí. Eu botaria um pouco.
1: 6,5 para 7.
0: Eu acho que a seleção, ela tem bons jogadores. Mas ela não tem extra classes. Ela não tem. Não tem.
1: Tem o Vini, né?
0: Não, o Vini hoje fez uma jogada. O Vini
1: mas tem ele hora... muito marcado.
0: Muito marcado e ele vai ser sempre marcado.
1: Sempre, tinha sempre dois. Ele pegava a bola e chegava dois.
0: Ele sempre foi bem marcado. Eu quero dizer o seguinte, a seleção brasileira, ela tem bons jogadores. Ela não tem os melhores do mundo mais. É isso que a gente tem que entender. Tem bons jogadores, mas não tem nenhum extra classe. A não ser o Vini. Não há. Você quer saber quem eu acho que teve a mais tranquilidade no jogo, apesar daquele jogo aéreo? Olha, se o jogo fosse aéreo, se o jogo fosse por cima, se criaria grama do céu. O céu era um gramado. Entendeu? Você jogava a bola pra cima o tempo todo. Tinha um gramado no céu? Então vai jogar no céu. Não é assim. Quando o Brasil lança a bola a esmo o tempo todo, eu fiquei desesperado. Porra, isso aí até o Bom Sucesso faz. Até o Olaria, na pior fase dele, faz isso, cacete. Até eu, quando jogava futebol no Juvenil, no Esporte do Crato, sabia fazer isso. Cruzava a bola, mal podia com a bola,
6: mas eu acho que eles fizeram isso.
0: Mas que é isso?
6: Porque eles perceberam que os japoneses ficavam mais perturbados com a bola aérea.
0: Foi, não,
6: não perturbava, o primeiro gol saiu de bola aérea e outras possibilidades vieram também na bola aérea. O Danilo começou a fazer muito levantamento porque, claramente, a jogada pelo alto deixava os japoneses mais desconfortáveis. Eu acho que por isso que o Brasil passou a apostar muito
0: nisso. É falta de recurso demais, meu filho. Olha, pelo amor de
1: Deus. O Brasil ele passou a buscar alternativas para o que ele não conseguiu fazer no primeiro tempo, que foi encontrar espaço. E aí eu vejo que o Ancelotti ele foi feliz em 3 momentos. O primeiro deles contrariando todo mundo. Porque quem assistiu o primeiro tempo, vamos ser sinceros, o gol do Casemiro foi ótimo. Maravilha, perfeito, saúde boa, como diz o WB, fundamental. Mas tirando o gol, o Casemiro no primeiro tempo foi tenebroso.
6: Tenebroso.
1: Primeiro tempo assim, foi uma atuação péssima.
6: Eu já achava que ele ia voltar pro intervalo. Eu achava que ele ia sair no intervalo.
0: O Paquetá jogou aqui pra
1: Exatamente.
0: Nós. Nem o Matheus.
1: Exato. Mas aí é que tá.
6: O Ryan ficou sumidão também.
1: Os três pontos do Ancelotti que pra mim foram fundamentais. O primeiro, no intervalo, nem voltaria com o Casemiro.
6: Eu também não voltaria.
1: E eu acho, Breno, que 95% dos brasileiros concordam com a gente.
0: Sim, aí sim, ele vai voltar. Se não tiver contundido, ele joga.
1: Pronto.
0: Ele aí é o lugar tenente dele.
1: É, aí ele volta com o Casemiro. A primeira escolha do Ancelotti. Segundo, ele tirou o Paquetá sentiu ali na reta final do primeiro tempo, tacou o Endrick. Não é que o Endrick tenha feito uma grande partida, mas a presença do Endrick, ele tem características bem diferentes do Paquetá.
6: Sim.
1: O Endrick, ele chama mais a atenção do adversário, ele tem mais presença de área, ele tem uma capacidade de flutuação na última linha adversária melhor. Então ele
6: e gera mais preocupação. Você vê que quando o Vini pegava a bola, o japonês já dobrava ali e os caras ficavam perturbados sem saber o que ele ia fazer. É. O Endrick é outro jogador que pode causar isso.
0: Mas ele perturba a defesa.
6: Não, não, vocês estão entusiasmados.
1: Não.
6: O que a gente está dizendo é que a entrada dele é porque o Ancelotti aumentou a quantidade de jogadores que poderia perturbar aquela defesa do Japão. Como você disse, ela é muito calma.
1: É isso.
6: Os caras não se aperreiam.
0: Eu vou dizer duas coisas.
1: Eu vou finalizar aqui, Serginho.
0: Primeiro, a seleção não me deu
1: participação.
0: Mas rapaz, não é. Eu nem comentou ainda no inicial dele.
1: Tá 20 minutos você falando.
0: Não, é porque a primeira parte do programa não é assim. A seleção me deu alívio mais do que alegria. E se vocês querem que eu escolha um jogador mais sossegado, Gabriel, o zagueiro, que meteu a bola. Único que elaborou, que ia lá na frente com tranquilidade.
1: Eu vou dizer, pronto, aí essa, a terceira parte que pra mim, a segunda do Ancelotti, que eu acho que, falando aqui do Ancelotti,
6: mas como eu ia dizer,
1: bem, foi a entrada do Endrick, que era até esperada, né, natural. Eu tava vendo o jogo, e aí o pessoal perguntaria, e aí, quem é que você acha que entra? Eu falei, ó, voltaria ou com o Endrick, ou até, eu falei, ou até, de repente, o Neymar, porque o Neymar pode ser o cara pra encontrar os passes que no primeiro tempo o Brasil não encontrou, mas eu voltaria mesmo com o Endrick. E ele fez isso, voltou com o Endrick. E a terceira foi colocar o Martinelli, que muita gente achava que, pô, como tá sendo bola aérea direto, bola na área, então ele vai botar o Igor Thiago daqui a pouco, é centroavante. Ou então não, ele pode colocar até mesmo o Luiz Henrique no lugar do Ryan. Ele pode colocar até mesmo o Neymar, muita gente achando que tá na reta final e tal. E ele colocou o Martinelli. E quando ele chama o Martinelli, que o Martinelli vai entrar, eu tenho certeza que a reação de muita gente foi, vixe, o Martinelli... O pessoal ficou, o Martinelli, muita gente nem imaginava.
6: Uhum.
1: Então ele teve a leitura, a percepção correta, porque o Martinelli é o cara que se coloca nesse entre linhas. E o gol é assim, pô. E sabe quem é que rouba a bola no lance do gol? O Ryan. O Ryan que não fez um grande jogo. Mas ele tem essa Melhorou no segundo tempo. Mas ele tem essa característica. Como é que sai o primeiro gol do Brasil contra a Escócia? O Ryan roubando a bola pro Vini. O segundo gol é um detalhe que muita gente talvez não tenha ainda se tocado, mas reveja o lance. O Ryan rouba a bola no campo de ataque e inicia a transição que o Brasil faz o segundo gol. Então, assim, ele não tirou o Ryan, colocou o Luiz Henrique, não, e colocou para colocar o Luiz Henrique, que é uma substituição que muita gente imaginaria, colocou o Martinelli e o Martinelli acabou sendo o cara do jogo. Então, por essas decisões e muitas delas contrariando a lógica de todo mundo que estava vendo o jogo, na minha visão, o Ancelotti foi bem.
6: Não, eu acho que ele foi. Eu acho que ele foi bem, principalmente, André, quando volta no intervalo, que a postura do Brasil é outra. E tem uma imagem da Bíblia, não sei se você chegou a ver no intervalo, que deu pra ver a prancheta lá que ele usa, onde ele faz uma mudança no posicionamento dos atletas. Ele pega dois jogadores que estão mais abertos, puxa mais pra dentro e baixa dois atletas pra formar, pra tentar um pouco mais de volume pelo meio do campo. Dá pra ver que ele faz esse desenho na prancheta dele. Na volta, o time do Brasil passa a empurrar o Japão. Claro, o Japão com aquela boa defesa que fazia, o Brasil tinha que ficar rodando bola de um lado pro outro pra tentar achar o espaço. Mas ele veio pro segundo tempo com a postura de tentar empurrar contra a parede. E tentar pelo volume. Exato. Mas ele consegue mudar isso.
0: Olha.
6: Ele consegue mudar e ele fez só uma alteração, que foi a entrada do Endrick.
0: Quando ele leva o Endrick pra frente, ele traz o Matheus Cunha pra armar.
6: Sim.
0: Quando ele tira o Matheus Cunha, ele entra o Martinelli, que eu acho um excelente formulador de jogada. A entrada do Martinelli, pra mim, não foi surpresa, porque ele tem qualidade. Ele não é esse cracasso todo, mas ele é um jogador que formula, ele trabalha, ele costura a jogada. Ele tem mais sofisticação do que muita gente ali. E eu já disse. Jogador pode ser craque, mas para jogar na seleção tem que ser, além de craque, tem que ser sofisticado. Isso é como o juiz. O juiz pode entender tudo de direito, mas se ele pretende ir para o Supremo, além de entender tudo do direito, ele tem que ser sofisticado. Concorda?
5: Sim.
0: Se não concordam, digam, rapaz.
5: Sim, concordamos.
0: E aqui não tem esse negócio, não.
5: Ora, meu rapaz.
0: Tá compreendendo? Então, meus amigos, eu acho que foi um alívio. Olha, foi uma sofrência. Não é pra ser daquele jeito. Não, ainda não é. O time, é porque a gente tem que reconhecer
5: foi um
0: que realmente
5: mas todo
0: essas
5: mundo
0: grandes
5: que
0: gerações, difícil. Elas não vêm de 4 em 4 anos, não. Às vezes nem de 10 em 10 anos. É isso.
5: Não, mas até em 2002, por exemplo, tivemos vitórias suadas. A vitória sobre a Bélgica 1-0 foi difícil.
0: Os belchicanos, né? Como chamavam.
5: Jogo duro. A virada por 2-1 sobre a Inglaterra foi complicada. Semifinal 1-0 contra a Turquia, dificílima. Só pra pegar a última campanha de título foi difícil.
0: Mas
5: então,
0: a Turquia era um bom time na época, não é bom hoje. Mas o Turquia jogava-se um futebol de primeira.
5: O Japão
0: nem
5: também
0: se
5: hoje
0: fala.
5: É bom, pô.
0: Melhorou muito. Mas ele não tem, digamos assim...
5: Mas historicamente,
0: assim,
5: WB, você sabe disso, nos títulos, nas campanhas de título, o Brasil, no mata-mata, acho que com exceção de 70, vai, porque ali era um ponto fora da curva. O Brasil, ele não atropela os adversários.
0: Nem em 58 ele atropelou então, o Carlos Daniel. Olha, ele fez um jogo ruim contra a Inglaterra.
5: 62 vence a Tchecoslováquia na final por 3-1, mas também a campanha teve momentos mais apertados.
0: Se não fosse aquele gol de Pelé contra o País de Gales, Brasil não foi bem naquele jogo.
5: Foi 1-0.
6: Eu acho que foi nas 2014, que com o Chile foi nos pênaltis.
5: Nos pênaltis.
6: Um jogo difícil com o Chile.
0: É.
6: Com o Chile.
5: Foi nas oitavas.
6: Nas oitavas de 2014.
0: É preciso que a gente... É porque a alegria é muito grande, o desejo é maior ainda. E muitas vezes a gente perde, assim, uma capacidade ideal para raciocinar, sabe? Porque o desejo... Sabe? Eu estava dizendo no comentário hoje pela manhã, sabe? Eu estava dizendo o seguinte... Eu quero que o Brasil vá em frente, pelo povo brasileiro, sabe? Pela luta desse povo, pela oportunidade que ele tem de se vingar da piora do mundo, da piora do emprego, das relações, de um bocado de coisa que está ruim no mundo, sabe? E a hora que é o futebol que ele nos dá essa recompensa. É por isso que eu não admito que um cronista passado da casca do alho, considerado um luminar, diga que a maior alegria da vida que ele teve foi o 7-1 que o Brasil levou da Alemanha. Quer dizer, isso é uma insanidade, não é?
5: Total.
0: Então, eu fico torcendo, mas eu não perco a minha visão do jogo. O que eu quero extrair do jogo, eu faço de maneira resumida ou longa, mas eu digo aquilo que eu vi. Aquilo que me chama a atenção, que me deixa extasiado, eu digo com satisfação. Aliás, eu ouvi uma frase do Nelson Rodrigues. Olha, quem não sabe reconhecer a qualidade dos outros, quem não elogia, isso é de uma avareza monumental.
5: Eita!
0: O negócio é sério!
5: O negócio é sério. Vamos fazer o seguinte, tomar uma água, parada ligeiro bala. A gente falou muito sobre seleção aqui, tem mais ainda. Eu quero saber do WB, quero saber do Breno, quais foram os destaques individuais deles. Quem é que chamou a responsabilidade? Quem é que foi bem nessa partida? E quem é que também tem que melhorar? Quem é que foi mal? O WB já pontuou aqui sobre o Gabriel Magalhães. Tem mais gente pra gente falar aqui também. Pra mim, o melhor em campo, a gente não falou nem o nome dele aqui. A gente ainda vai falar.
0: Martinelli, você acha, né?
5: Não foi.
0: Você não gostou?
5: Não foi. Pra mim, o melhor em campo, cara, tem nome e sobrenome. Vixe. E depois do intervalo eu vou falar, daqui a pouco. Voltamos já aqui com a nossa jogada segundo tempo.

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1: Não deu. Obrigado, Golden Boys. Pega aqui, ó. Tenta resolver.
2: Desse precito,
1: ele
2: André
1: cortou,
2: Almeida.
1: Ele cortou uma parte, mas não tá dando certo. Não sei o que é que houve aí, não. Estamos de volta. 5h37 aqui na tela da TV Diário, na Verdinha FM 92.5 e também no nosso canal Jogada no YouTube. 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
1: Vamos seguir falando um pouquinho mais aqui de seleção brasileira. Deu certo aí, Farias?
3: Cara, eu acho que deu.
1: Você acha que deu? Esse Farias
3: é 2-3.
1: Caba desenrolado esse Farias, viu?
4: Vamos
1: fazer o seguinte, vou colocar o Daniel Farias e a Fernanda Alves no papo também, que eu quero ouvir a opinião deles, o que é que eles acharam do jogo. A Fernanda Alves acompanhou o jogo ali num lugar bem animado.
2: Bora.
1: Eu quero saber também que a gente vai fazer uma votação aqui. E eu vou colocar aqui na tarde agora. Coloca aí, Fernando. Tá na tarde aí, né? Coloca, por favor, aí. Quem foi o cara do jogo? Quem foi o melhor e quem foi o pior? Quem foi o bola cheia e quem foi o bola murcha? Quem foi o melhor do Brasil e quem foi o pior do Brasil? Quero ouvir a opinião da galera. O torcedor vai mandar mensagem e vai participar aqui com a gente. Mas eu vou colocar ele no papo, Daniel Farias, pra falar também sobre seleção brasileira. Daqui a pouco a gente fala de Ceará. Mas ainda falando de seleção brasileira, muito boa tarde pra você, Daniel Farias.
2: Alô, Farias!
5: Boa tarde, André. Um abraço pra você, pro Wilton Bezerra, pro Breno Rebouças, pra Fernandinho, pra todo mundo ligado no Jogada Segundo Tempo. Pois é, rapaz, foi com emoção. A gente tava acompanhando lá na redação. Talvez não foi aquele jogo que a gente esperava no sentido de aproveitamento das chances da seleção brasileira. Acho que aquela bola do Vini Júnior foi a mais impressionante para mim, porque seria um gol impressionante, seria um golaço. O drible que ele dá no marcador japonês, a forma como ele consegue fintar dentro da grande área. Agora, aquele goleiro pega tudo. Tanto é que depois, no gol do Martinelli, ele ia fazendo a mesma defesa. A bola desvia na mão dele, bate na trave e depois vai pro fundo das redes. Mas assim, acho que o segundo tempo da seleção brasileira, sobretudo aquele início, foi mais animador, no sentido de pressionar, de criar oportunidades. Gostei quando a seleção brasileira começou a cruzar bolas na área, acho que foi quando ela começou a conseguir se sobressair, porque vocês já falaram aí sobre a quantidade de jogadores japoneses atrás da linha da bola, é muito fechado, sem dar espaço para a seleção brasileira. Então a alternativa que se encontrou para o lado do Brasil foi cruzamento na área, e as principais chances do Brasil saíram em jogadas dessa forma. O gol sai assim, cruzamento do Gabriel Magalhães e gol do Casemiro. Outras chances também saíram dessa forma, para boas defesas ou intervenções ali do sistema defensivo japonês. Agora, é interessante, eu acho, por alguns aspectos. Primeiro, foi a primeira virada da seleção brasileira sob o comando do Ancelotti. Isso é interessante. Traz, talvez, um ânimo maior no tom ali de uma superação. Eu acho que na Copa do Mundo isso é interessante. A gente sempre fala muito de seleções que crescem dentro da competição. Elas não começam, talvez estão entrosadas, elas não começam na sua melhor versão, mas dentro da competição elas vão evoluindo. Eu acho que uma virada, um jogo emocionante como esse pode dar um ânimo maior para a seleção brasileira, mas é verdade que precisa de alguns ajustes, precisa de algumas correções, na minha avaliação, principalmente ali no setor de meio de campo. Né? O Casemiro, o Lucas Paquetá, acho que eles não foram tão bem, eu acho que eles estão ali, talvez numa marcha um pouco mais lenta que os demais jogadores, e isso pode pesar. Puxa, você vai pegar uma Costa do Marfim e uma Noruega, que não são seleções de muita tradição em Copas do Mundo, mas que tem jogadores de muita agilidade. Pega o Haaland. O Haaland não é só um fazedor de gols, mas quando ele pega a bola e dispara em velocidade, é difícil você acompanhar. Eu não consigo imaginar um Casemiro conseguindo acompanhar ele na marcação. A Costa do Marfim também tem bons jogadores. O PP tem também aquele Diomandé, que inclusive vai para o PSG. Enfim, eu acho que cabe ainda ao Ancelotti algumas mudanças ali. Paquetá saiu lesionado, a gente não sabe se vai ter condições de jogo. Eu daria uma oportunidade para o Fabinho, quem sabe, começar como titular no próximo jogo, jogo de domingo. Mas foi sofrido, mas deu tudo certo, ainda bem. Eu falei do meio de campo que foi abaixo, mas em compensação, para mim, o melhor jogador em campo foi o meio campista, que foi o Bruno Guimarães.
1: Pronto.
5: Já vou dar o meu voto aqui.
1: Ah, Farias, você me deu spoiler, viu, Farias?
5: Deu spoiler. Eu acho que, na minha visão, apesar dos outros dois meio campistas terem ido muito abaixo, o Bruno Guimarães carregou o meio de campo nas costas e foi, mais uma vez, um jogador muito importante para a seleção.
1: Eu tô contigo, Farias. Eu ia dizer que o meu cara não tinha sido nem mencionado ainda aqui pela gente, mas foi ele. O melhor em campo, para mim, foi Bruno Guimarães. Porque ele correu no meio de campo um absurdo, correu por dois no primeiro tempo, que o Casemiro, a gente já apontou aqui, que foi mal, deixou a desejar. E ele foi quem deu o passe pro Martinelli. Ele foi quem achou o Martinelli. Nos últimos minutos, ele teve a tranquilidade, estava já na área. Um outro jogador ali poderia ter se aperreado, poderia ter se afobado, ter tentado chutar, ter tentado finalizar de qualquer maneira. E ele teve a tranquilidade de dar o passe. Tinha dado uma cabeçada anterior, que o Suzuki fez uma grande defesa. Foi a primeira grande chance do Brasil no segundo tempo. Foi com o Bruno Guimarães. Então ele chegou muito na frente, tendo essa capacidade de pisar na área, de criar situações para ele e para os companheiros. Para mim também foi o melhor em campo.
5: E o que me chama a atenção foi justamente esse aspecto que você falou. A tranquilidade dele dentro da área. No jogo passado, o gol do Matheus Cunha é do mesmo jeito. O Bruno Guimarães, ele percebe o Matheus Cunha passando por trás dele. Ele toca dentro da grande área e o Matheus Cunha faz o gol. Então é um jogador que tem essa calma ali na hora de decidir e tem conseguido encontrar passes decisivos pro Brasil.
1: Totalmente, viu? Totalmente.
2: Olha, eu peço
1: e faz até uma boa Copa, tá? Faz uma boa Copa. A gente falou do jogo de hoje, o Farias citou a última partida. No geral, o Bruno Guimarães faz uma boa Copa. Eu coloquei ele, inclusive, na minha seleção da fase de grupos. Pontuei o Bruno Guimarães vendo todos os jogos, porque eu achei que ele foi muito importante.
2: Embora imitasse os outros e levantasse a bola na área, mas eu achei que num momento difícil ali, eu achei que o Gabriel manteve a postura, essa tranquilidade na condução. Ele foi um armador, Gabriel Magalhães. Mas eu realmente cometi um lapso de observação à presença do jogador Bruno Guimarães. Além de ser animador de torcida. Como ele anima a torcida? Né? Aquilo ali deve ser um trabalho extra, ele recebe por aquilo. Mas deixando a brincadeira de lado, realmente ele teve uma participação, porque ele jogou num setor onde a seleção teve defeitos individuais.
1: Foi.
2: Nem o Paquetá foi esses balaios, não tem sido. E o nosso Casemiro também anda chegando meio atrasado, né? Com as 2 horas de atraso por aí. Então ele foi realmente um jogador. Aliás, ele deu um passo para qual foi o gol, hein? Do Vinícius Júnior. Aquele passo, aquele gol que ele deu na cabeça do Vinícius,
1: foi,
2: né? Passe extraordinário.
1: Extraordinário. Deu esse passe que o Farias pontuou para o gol do Matheus Cunha.
2: Isso.
1: Deu 2 assistências na última rodada e hoje, mais uma vez, decisivo.
2: De fato. De fato, essa observação precisa ser feita. A justiça precisa ser feita. Ainda bem, hein? E é num setor onde o time do Brasil precisa cranear melhor suas jogadas.
1: Exatamente.
2: Ter uma participação maior.
1: Tá rolando agora Alemanha e Paraguai.
2: Ixi, Maria.
1: Começou 16 minutos, na verdade, do primeiro tempo. Alemanha e Paraguai, quem passar desse duelo vai enfrentar o vencedor do confronto de França e... França pega... Senegal? Não, Senegal é lá embaixo.
3: Não, não sei, não.
1: A França vai pegar a Suécia. Suécia, deu um branco aqui, rapaz.
2: Me diga uma coisa, inciso. jogou por qual seleção? Porque misturou tudo. Vê se vocês me descobrem. Inciso é do Paraguai, é?
1: Eu acho que no Paraguai tem um Inciso.
2: É Inciso. Acho. Um que joga pela extrema. Pô, esse cara tá jogando uma
3: barbaridade. Não tô lembrado, não.
1: É, do Paraguai. É
2: um Inciso. Olha, esse Inciso, ele tá em ação agora, né?
1: Tá agora.
2: Eu me lembro quando eu vim do Paraguai.
1: Anos tem.
2: Esse cara, eu vou dizer, é uma besta fera, viu? Um belíssimo jogador. E esse cara se mata pra ganhar.
1: Pra mim,
2: é um negócio impressionante.
1: Uma das revelações da Copa é o Yann Diomandé, que é o atacante de Costa do Marfim. Ponta, vai pro PSG, né? Parece. Joga muita bola.
2: Mas a Turquia
1: muita
2: caiu
1: bola.
2: Fora.
1: Driblador. Ele foi o cara que mais driblou na primeira fase.
2: É, parece que Alga Mila, bem esquerda da Turquia. Foi.
1: Arda Güler.
2: Arda Güler. Cara, parecida.
1: É.
2: Uma, muito parecida. Foi a mesma
1: parece,
2: na sua?
1: Parece.
2: É porque a minha língua. É,
1: ele é muito bom jogador. Ele é jogador do Real Madrid. É.
4: Você foi da mesma escola de idiomas de Miguel
2: Júnior? Não, de Miguel Júnior. Não, eu fui do Joel. Joel, treinador. Mas você sabe que o nome não é Haaland.
4: Como é o nome? Meu nome?
2: Roland.
4: Ah, muito
3: meu
4: bom.
3: Deus.
4: É melhor Haaland.
2: Ele vai pegar o Brasil, né? Como dizia um amigo meu, a Noruega.
4: Sim.
2: Ele dizia, pai, bacalhau, bom é da
4: Noruega. Você já está classificando a Noruega, você já está eliminando a Costa do Marfim.
2: Aqui só, divagando.
1: Eu acho que a Costa do Marfim vai passar.
2: Sacou? E é porque joga de costa, hein?
1: Eu acho que a Costa do Marfim vai passar.
2: O craque Daniel, vou dizer uma coisa.
1: Ei, peraí.
4: Ai.
1: Deixa eu ouvir a Fernanda Alves também, dá o boa tarde dela. E aí, Fernanda, tá animada, hein? Muito boa tarde pra você, tudo bem?
2: Eles estavam em bala aqui.
6: André, boa tarde pra você, o WB, o Brenão, o nosso amigo aqui, tarde. Daniel Farias também, todo mundo que acompanha o Jogada Segundo Tempo, rapaz, eu tava num lugar bem animado, certo? Ali, tava, olha só, WB, viu?
3: Ora.
6: Lá tinha pagode, o jogo da Copa, e meu eu ainda tava Deus. Trabalhando, trazendo informações, eu tinha como estar triste?
2: Tava mal,
6: e depois,
2: né?
6: Tava.
2: Tava mal.
6: E ainda só saboreando
2: pra quem
6: também.
2: Gosta, pra quem não
6: degustando
2: gosta.
6: Degustando ali uns...
2: Saracoteando.
6: Tava animado. É porque o senhor perdeu a minha entrada na hora da verdinha, que eu entrei sambando, mas o torcedor
2: foi.
6: Depois teremos imagens.
2: Você não me avisa, rapaz.
6: Mas falando sobre a partida entre Brasil e Japão, na minha opinião, acho que o primeiro tempo, de fato, foi terrível. O Brasil mostrou um desempenho bem abaixo daquilo que fez no último jogo contra a Escócia, onde a gente viu uma equipe mais ágil, e isso causou a frustração no torcedor. Além do que, sofre o Brasil o primeiro gol ainda no... sofre o gol contra o Japão de uma falha justamente que vem ali do meio campo e por isso que ficou todo mundo naquela tensão. Quando chega o empate, quem marca é o Casemiro, o torcedor fica naquela sobre remissão ou não em relação ao meio campista, tendo em vista que ele é um dos atletas que mais disputou competições com a camisa da seleção na atual fase desses atletas que foram convocados, mas não tem entregado um bom desempenho. Confesso que eu, quando vi o nome do Casemiro, não curti muito em relação a isso e acho que ele não deveria ter sido convocado. Marcou o gol, ok, mas na minha opinião, ele é bola murcha junto do Paquetá, que sentiu dores no músculo posterior da coxa direita, mas mesmo assim, acho que o desempenho dele foi bem abaixo, os dois, na minha opinião, confesso, os dois, para mim, na minha opinião, não teriam sido convocados pelo Ancelotti, mas já que estão, foram as bolas murchas da partida de hoje.
2: Eu vou dizer, viu, se a Fernanda fosse comentarista esportiva, o jogador estava lascado, porque a menor coisa que ela disse... Bola murcha.
1: Botou foi pra torar aí, pra cima da negada.
6: Eu sou repórter, viu, WB?
2: Botou foi pra gerar.
6: E aí, pra falar já de quem foi bola cheia, vem o Martinelli que entra pra fazer a diferença. De fato, consegue ali marcar o gol que dá a vitória à equipe da seleção brasileira. Só quer dizer Fortaleza, o costume. A seleção brasileira. E, na minha opinião também, o Bruno Guimarães, ele vem se destacando em todas as partidas, 4 assistências até aqui. Conseguiu mostrar ali bom desempenho no meio campo, sendo ele o único homem que teve uma boa atuação, e eu ainda acrescento o Endrick, que ele trouxe essa diferença também no segundo tempo, a agilidade, mesmo não ficando na posição oficial dele, ele conseguiu ali trazer mais agilidade para a equipe do Brasil, e com isso também ajudou na marcação desse gol também. Acho que, na minha opinião, esses 3 bolas cheias e 2 bolas murchas, André.
1: É isso aí, tamo junto. Eu tô assinando essas observações aí também. Eu acho que tem gente que precisa melhorar. E não é porque venceu que tá tudo às mil maravilhas. Pontuamos já sobre isso aqui. Mas vamos ouvir a opinião da galera? Galera falando quem foi bola cheia e quem foi bola murcha também. Vamos ouvir a opinião do torcedor, o que é que a galera tá achando do jogo do Brasil, achou do jogo do Brasil. É você na jogada.
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3: Boa noite, Wilton, Daniel, Breno. Olha, Wilton, da seleção de 70 contra a Inglaterra, você deve se lembrar que a Inglaterra fez meia linha do Brasil no segundo tempo. O Brasil ganhou de 1-0, mas foi, como se diz, na maior dificuldade do mundo, com Pelé e todo mundo. Flávio de Cascavel.
1: Valeu, Flávio de Cascavel.
2: Mas Inglaterra é Inglaterra. Comparar com o Japão, eu vi o jogo, eu me lembro, foi o mais difícil da Copa. Foi incrível. E foi quando o Félix fez uma defesa milagrosa. Todo mundo dizia que o Brasil não tinha goleiro. Era uma injustiça, viu? O gato Félix estava pegando todas. Vamos lá.
7: Boa tarde, André. Boa tarde a todos da mesa. Boa. Antes de mais nada, quero dizer que sou fã de vocês. E queria só ressaltar, André, que você faz um comentário em relação à seleção de 2002, quando ela ganhou algumas partidas apertadas, dentre elas contra a própria Inglaterra. Mas nós temos que ressaltar a qualidade dos nossos adversários naquela época. Hoje o Brasil está tomando sufoco e ganhando de forma sofrida de seleções sem expressões, sem jogadores diferenciados e que não tem uma relevância no cenário mundial em termos de futebol. Ok? Boa tarde a todos.
1: Pai, peraí, deixa eu pegar esse finalzinho.
7: Fouque ganhando de forma sofrida de seleções sem expressões, sem jogadores diferenciados e que não tem uma relevância no cenário mundial em termos de futebol. Ok? Boa tarde a todos.
1: Valeu, obrigado pela participação, mas assim, com todo respeito, a seleção brasileira não tá às mil maravilhas, não. A gente tá apontando isso aqui, mas o Japão é um time dificílimo, tá? Não se leve pelo nome, não. A seleção japonesa, na preparação para a Copa, venceu, além da seleção brasileira, Inglaterra, Alemanha, e tava 10 partidas sem perder. Nessa Copa do Mundo, eles empataram com a Holanda, já em 2-2. Aí fizeram 4-0 na Tunísia e empataram com a Suécia também. E é uma seleção japonesa que tem desfalques de 3 dos seus melhores jogadores dessa geração. O Endo, que esse aí nem foi pra Copa, lesionado, e aí já foi um desfalque para o Mundial. Além dele, o Minamino e o Mitoma, dois atacantes, que são importantíssimos. Todo mundo que eu falo Mitoma, o Breno, olha ali, Breno. Mas
2: Mitoma.
1: E além dele,
4: o Cubo ficou de fora também, exatamente.
1: O Cubo se machucou contra a Holanda. Ele era dúvida
4: pros caras jogaram sem um Cubo, WB. Aí fica mais complicado.
1: Fica mais difícil. O Cubo fora, né? O Cubo fora.
4: Exatamente.
1: Então, só aí eu pontuei 4 jogadores super importantes do Japão, certo? O Japão tava sem 4 titulares, assim, absolutos. E um deles, o melhor do time, que é o Endo, que é o capitão do time. Mesmo assim, o Japão empatou com a Holanda, venceu a Tunísia, empatou com a Suécia e fez um jogo duríssimo contra o Brasil. Não achem que a gente pegou uma baba, não. Se você quiser avaliar a fase de grupos, as vitórias sobre Haiti e Escócia, eu ainda fico calado. Mas hoje o Brasil não pegou uma baba. O Brasil pegou um adversário difícil. Um adversário complicado. O Japão complicaria a vida de todo mundo que ele enfrentasse. Não teria vida fácil, não. É uma seleção... O técnico do Japão assumiu Como é o nome dele, mano? Que até eu te falei o nome dele.
4: É difícil. Eu esqueci o nome dele. Hajiro...
6: Não tô lembrado, não.
4: Hajiro...
1: Moriyasu.
4: Hashimoriyasu.
1: Ele assumiu o Japão logo depois da Copa de 2018. Então ele fez o ciclo inteiro da Copa de 2022. O Japão foi até as oitavas. Ele fez o ciclo inteiro da Copa de 2026 novamente. Enquanto a gente teve 4 técnicos em um ciclo, Ramon Menezes, Fernando Diniz, dividindo as atenções com Dorival. Seleção Brasileira e Fluminense, Dorival Júnior e depois o Ancelotti, os caras estão com o mesmo técnico há 8 anos. Então eles já jogam juntos há muito tempo, ele tem uma base de time, eles têm uma ideia, uma filosofia bem trabalhada. Então, eu discordo de que a gente pegou uma baba, viu? Olha, não pegou baba, não.
2: E esse treinador japonês é um lorde, sabia? Esse cara deu uma das maiores provas de civilidade nessa Copa do Mundo para com a imprensa, viu? Ele admitiu aí, viu, o tempo para observar o treinamento do time do Japão e recebeu com aquele cumprimento, sabe, num gesto de civilidade, cada membro da imprensa, sabe? Ele fez as honras, assim, da casa com uma civilidade. E civilidade não é fraqueza. É bom que se saiba. Mas vamos continuar ouvindo o povo, que é melhor.
1: Bora, vamos botar o povo para falar.
2: Valeu.
1: Vamos ouvir a galera que tá participando aqui com a gente. Fala comigo, torcedor!
8: Melhor jogador, André. Casimiro, pelo gol, jogou bem.
1: Vixe.
8: E o craque também, o Gabriel.
1: Valeu, obrigado. Aí, a opinião do torcedor. É. A gente não concordou não, mas tá tudo bem.
9: Boa tarde, André, Almeida, tarde. Breno e WB. Gostei do jogo. Apesar do sofrimento, né? Mas é assim mesmo.
10: Meu Deus.
9: Ninguém consegue nada sem ser com sofrimento, não.
11: É.
9: Sou tricolor, graças a Deus meu time ganhou domingo. E eu gostaria que deixasse o pessoal, os torcedores aí mal informados, deixasse o treinador trabalhar, né? Porque ele tá fazendo um bom trabalho. E parabéns aí pelo programa.
1: Valeu!
9: Pra vocês três aí.
1: Obrigado,
9: trabalho passaré.
1: Um abraço.
12: O Wilton Bezerra.
2: Oi.
12: Boa tarde, boa noite, professor Hugo, aqui na cidade de 2001. Você viu que o Vinícius Júnior, depois que acabou o namoro com a Virgínia, tá mais leve.
13: Tu acha, WB? Gazinho, Breno Rebolsa.
1: Você quer comentar?
2: Quer comentar, não?
1: Quer comentar o retorno do.
2: Deixa ficar. Deixa ele.
11: Diga, tá com medo de dizer.
13: Boa tarde, Gazinho, Breno Rebolsa, Sou de Bezerra. Rapaz, o Brasil se salvou por um pezinho, né? Aquele primeiro gol do empate. Ainda bem que tem esse que tem esse impedimento assim com baixa menos o pezinho de chuteira para eles não marcar impedimento, né?
2: Bico, baixa o bico.
13: Que foi o pezinho do japonês que valeu o gol.
2: Tá bom.
14: Boa tarde, povo de Deus.
10: Boa
14: tarde. Deus aí da bancada. Meus irmãos,
2: o
14: que vocês dissessem para mim?
2: É.
14: Que é que esse treinador do Brasil tem contra Luiz Henrique? E fora o Vinícius Júnior, ele é o outro melhor atacante que o Brasil tem. Me explica aí, pelo amor de Deus. Boa tarde.
1: Valeu.
14: Júnior aqui da Bela Vista.
1: Boa tarde, Júnior da Bela Vista. Um abraço pra você. Agora, a gente dá uma parada na galera, porque o relógio marcou. E se o relógio marcou, a sanfona tocou! 18 horas! É o momento ecumênico do nosso programa, em que fazemos a conexão com o Padre Cícero Romão Batista. Ele que é o padroeiro, o patrono do Jogadas Segundo Tempo. E o Padim, todo mundo do Cariri, do Juazeiro, tá feliz com essa vitória do Brasil, viu, WB?
2: Não tenha dúvida. E eu que no meu primeiro comentário pedi realmente a bênção, a ajuda do Padre Cícero à seleção brasileira em nome da alegria do povo. Vamos em frente.
1: Ele é o patrono, o padroeiro do Jogada Segundo Tempo. E é por isso que todos os dias nós fazemos

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2: O Caba Bom, obrigado Golden Boys, estamos de volta com o nosso Jogada Segundo Tempo com Samuel Macedo na mesa de efeitos assumindo as carrapetas. Ei rapaz, peraí, ele é o nosso diferenciado, você assistiu o jogo aonde, velho? Esse Samuel Macedo é um canalha. Ei gente, falando muito aqui de seleção brasileira, nossa primeira hora foi dedicada a isso, vamos falar mais... Mas agora vamos falar dos nossos times, né? Porque tivemos rodada da Série B do Campeonato Brasileiro nesse fim de semana. Tivemos.
3: Eu não sei o que é que faça mais.
2: Você não tá animado,
3: não? Não tá muito animado.
2: Vai falar de Fortaleza e Ceará?
3: Você vai perdendo a paciência com o tempo, né? O tempo é um negócio muito sério. Os caras brincam com a voragem do tempo, mas você vai perdendo a paciência.
2: É, o negócio é
3: sério.
2: Olha,
3: eu vou dizer uma coisa pro senhor. Você estava comigo na transmissão. Eu nunca me irritei tanto na vida ontem.
4: É verdade.
3: Esse jogo do Fortaleza. Segundo tempo que eu perdi, peço até desculpas. Eu perdi as estribeiras.
2: Foi ruim.
3: Eu perdi totalmente as estribeiras. Não deu pra aguentar, não. Peraí. O time do Fortaleza.
2: É porque você não estava na transmissão de mais cedo.
3: Não, eu vi.
2: Farias.
3: Mas eu vi o jogo.
2: A do Ceará com o Juventude, meu amigo. O Ceará não
4: ganhou. Mas é porque é do Fortaleza, André. No segundo tempo, o Fortaleza pediu até, pelo amor de Deus, pra perder.
3: Pediu, implorou.
4: Me açoite, o esporte não foi.
2: Mas aí que tá, ele pediu, mas não perdeu.
3: Não,

0: Não,
1: o Ceará pediu e perdeu.
0: Exato.
1: Aí foi pior. Foi pior.
2: Olha, nós estamos falando aqui do Fortaleza que ganhou, né? Que fez raiva como o diabo. Rapaz, vocês precisam ver o estado de espírito da torcida do Sport. Rapaz, vocês precisam ouvir o depoimento do, olha, pornografia.
1: Não, e o Márcio Goiânia, olha, não é mais treinador,
2: né? Foi demitido. Mas não, olha, os caras estão por aqui com essas derrotas seguidas para o Fortaleza. É uma coisa que eles perderam a paciência. O depoimento, rapaz, desses caras é um depoimento desrespeitoso. Vocês ouviram, né?
0: Eles ganharam recentemente na Copa do Nordeste, mas como foram eliminados, ficou a sensação de que a vitória não serviu, né? Porque eles venceram o jogo aqui na ida, na semifinal, mas acabaram perdendo na volta.
1: Vocês sabem quem é o Marconi Xavier?
0: Sim, sim, é muito engraçado. Não,
2: esse é um. Esse é até divertido, mas tem um, rapaz.
1: Marconi Xavier.
2: Esse rapaz, eu fico rindo, sabe? Mas a raiva dele é um negócio que
0: eu não vi.
2: Que o cara vai passar mal ainda.
0: Eu não vi, foi uma manifestação do Pimbolho ainda sobre a vitória de ontem.
2: Ele pode estar meio mascarado. Ele hoje apareceu com uns óculos assim, sabe? Um óculos espacial e dançando, rapaz.
0: Ora.
2: Dançando no maior embalo do mundo. Os caras estão dando, sabe, espaço pra ele. O Pimpolho tá mandando ver, viu? Ele tá deixando esse negócio de vergonha.
0: Vergonha.
2: Vergonha de lado, viu?
0: É
2: grande Pimpolho. Mas diga aí, ô.
1: Não, eu não posso nem botar. Eu ia botar um vídeo dele aqui no ar pra gente. Mas ele começa falando: esse Sport é um time de.
2: De pura, o time de pura do Fortaleza.
1: Aí não dá, sério. Eu ia até colocar aqui pra gente
2: se divertir. Não, é censurado.
1: Mas é censurado, não dá certo não.
2: Mas eles têm razão.
1: Mas viu? Eles estão o pé da vida.
2: O que o Fortaleza tem feito com o Sport é um negócio impressionante. E é porque o Moisés não tá por aqui, viu?
1: É mesmo.
2: Porque o Moisés, o Sport, quando ouvia falar que o Moisés estava escalado pelo time do Fortaleza, tremia nas bases. Ainda hoje, as lembranças que ele tem de Moisés são as mais tristes. Você lembra quando ele dizimou o Sport no ataque? Ele entrava assim na defesa do Sport como faca em melancia, um salvo conduto, mas ela passava por cima do time do Sport. E ainda assim, sem o Moisés, o homem que abria o mar vermelho, o time do Fortaleza continua açoitando, como diziam antigamente, o Sport. Agora, o segundo tempo do Fortaleza foi uma coisa de amargar. Foi inacreditável ruim. Entendeu? Olha, um negócio assim que deu para irritar. O Fortaleza subiu o craque Breno. Você, inclusive, trabalhou comigo. Como é que foi aquilo? Como é que, de repente, um time...
0: Eu lembro.
2: Vai para uma outra dimensão.
0: Eu lembro que
2: com uma indolência fora do comum.
0: Com 8 minutos de jogo, eu comentei que o Mucuri tava demorando uma eternidade para cobrar um lateral.
2: Foi.
0: Aí você falou assim, com 8 minutos?
2: Fazendo cera.
0: Fazendo cera com 8 minutos. E, de fato, a partir dali, a impressão que a gente tinha era que o Fortaleza não queria mais jogo. O Fortaleza desacelerou, jogou com freio de mão puxado. Jogou lento, era outra equipe, não era o mesmo time do primeiro tempo. E tanto pediu que tomou o gol de empate, mas antes do gol de empate podia ter tomado mais. O Sport podia ter virado o jogo, WB. Não virou e pagou caro por isso, porque tomou um gol no último lance da partida.
2: Olha, Yuri perdeu. Perrotti perdeu. Esse goleiro do Fortaleza fez duas defesas salvadoras.
0: Filipinho botou na trave também.
2: E o time do Fortaleza é inerte. O nome daquilo não é preguiça não, camarada. O que diabo é aquilo?
0: Cansaço não é, que o time tinha uma semana de
2: descanso. Passou uma semana só no leite puro, tá compreendendo? Como é? Que diabo é aquilo?
1: Quero saber da Fernanda Alves.
2: Fernanda Alves,
1: que você vasculhou. O que é que você disse pra gente, Fernanda Alves? O que é que o Carpini disse? Qual é a justificativa que ele tem? E a observação que você fez ali do gramado sobre esses aspectos levantados aqui pelo WB e pelo Breno.
3: Foi mal, eu estava esperando a vinheta, perdão. Então, mais uma vez, boa noite agora para todo mundo. O jogo em si, a gente via que no segundo tempo, de fato, Fortaleza começou a recuar logo no segundo tempo. E aí isso trouxe um atraso e foi o que gerou o empate do Sport. A gente percebeu também que o Carpini só fez as mudanças depois que sofreu o empate. Tentou ali reverter a situação. E só conseguiu no finalzinho do jogo com o Wellington, que teve um bom desempenho, sai do banco, consegue ali marcar o gol da vitória ao Fortaleza, muito mais pelo esforço dele em si. Mas muitas falhas do Militeiro, por exemplo, que enquanto centroavante perdeu muitas chances. O Luiz Fernando pela esquerda também não conseguia concretizar ali. O Fuentes, muitas bolas em que ele conseguia ali criar um contra-ataque, não chegava a finalizar e mandar a bola para dentro da área. Foram muitas falhas do Fortaleza, mas que gerou essa vitória e precisa corrigir. E aí o Carpini, no final da partida, falou sobre o que ele conversou com os atletas no segundo tempo, porque a equipe no primeiro tempo faz um jogo de forma positiva.
2: Razoável,
3: e no segundo tempo. Mas foi melhor.
2: Razoável,
3: nem se compara com o segundo
2: podia
3: tempo.
2: Ser como no segundo tempo.
3: E o segundo tempo, de forma desastrosa, vamos ouvir Thiago Carpini.
4: Em relação ao tempo das mudanças, eu achei que era o tempo necessário, porque a gente esgotou o máximo fisicamente os atletas, né? O Vitinho é um cara com uma capacidade muito grande de gol, de finalização, artilheiro da equipe, então enquanto ele tiver o gás, a gente tem que insistir, porque é um cara decisivo, né? O nosso tripé de volantes funcionou bem, bem montado, que a gente veio num sistema também diferente, então eu entendi que era aquele momento das mexidas. Se é para mais ou é para menos, a gente nunca vai ter a mesma opinião, né? Cada um pensa de uma maneira, mas as decisões, elas são minhas. Em relação ao Mailton, o Mailton é um cara que segue sendo muito importante, também é um dos artilheiros da equipe, acho que é um dos jogadores que tem gol, né? Porque você pega Meritello, Vitinho, Luiz Fernando e Mailton, acho que são os quatro atletas que mais tem gol na nossa equipe.
3: Tá aí, Carpini, falando sobre essa questão das mudanças também, sobre essa demora, justificando o que é que ele observou e por que é que passou um tempo a mais para fazer as modificações. E Mailton, que também tem sido muito questionado, essa ausência do camisa 22 na titularidade, ele que começou com tudo a temporada e hoje passa muito tempo no banco. Mucuri, que assumiu a lateral direita, e Fuentes é que segue como lateral esquerdo. Agora é entender como é que será essa lógica, pensando contra a Ponte Preta, principalmente porque Vitinho está fora, ele está suspenso, sofreu o terceiro cartão amarelo no jogo de ontem, não vai entrar em campo, o Wellington faz substituição, a expectativa é que seja ele o titular, mas Carpini também citou na coletiva outros exemplos. André?
1: É isso aí, mas eu vou dizer um negócio pra vocês. Antes mesmo de tomar o gol, o Fortaleza já estava pedindo o gol.
2: Ele já, olha...
1: O pior... Você falou sobre o segundo tempo, mas só rapidinho. Eu achei que o pior momento do Fortaleza, o segundo tempo, foi terrível. No momento que o Paraguai faz 1-0, hein? Paraguai 1-0 na Alemanha. Olha a zebra aí.
2: Rapaz,
1: olha aí. O pessoal dizendo que era moleza, o Brasil pegar o Japão.
2: Tu sabe...
1: Paraguai que tomou 4-1 dos Estados Unidos.
2: Terminou o jogo, não.
1: Não terminou o jogo, mas sai na frente da Alemanha. Sai na frente da Alemanha. E quem vencer esse duelo vai provavelmente encarar a França, que vai enfrentar a Suécia na próxima fase. É Copa do Mundo, meus amigos. Mas o que eu ia dizer, WB, o segundo tempo do Fortaleza todo, foi horroroso. Mas, pra mim, o pior momento do Fortaleza foi até ele tomar o gol, até ele tomar o empate. Porque, Breno, tava desenhado. Assim, tá, o Sport, se não fosse o João Ricardo, o Sport já teria empatado o jogo, era muito
2: antes. O Sport tinha virado o jogo antes, André. Ele não tinha só virado, não. Ele tinha botado o placar 3-1, tava bom. Ele perdeu, cara. O time do Fortaleza, olha, o Yuri ia do jeito que queria. O Pelota toda hora finalizando. O time do Fortaleza, olha, se fosse permitido, eu tenho certeza que o treinador Carpini faria 10 modificações. Ele só deixaria o goleiro. Tiraria o resto do time. Do lateral ao extremo esquerdo, ele tiraria todo mundo. Porque o meu campo não jogou. O Sacha, que é um portento do meu campo, saiu porque já não jogava nada. O próprio Rodrigo, que fazia uma forcinha, saiu. O meu campo foi mudado todo. O Everton entrou num ataque que o Vitinho também parou de jogar. O próprio Brits... Esse ainda fez uma força que cansou, até cansar, né? Pelos lados, foi mal. Foi logo acabou, só esse primeiro tempo. Porque já no primeiro tempo, Fortaleza teve a obrigação de fazer mais do que fez, rapaz.
1: Sim.
2: O time do Sport, a torcida tem razão em estar com raiva. Aliás, eu vou dizer uma coisa, sabe? Essa é uma fajutice. Essa história do dirigente estar botando culpa em treinador e estar mudando treinador quando o time é que não presta. A verdade é essa. É jogador ganhando 200 mil, 300 mil e espancando a bola. Você tá achando que o problema do Sport é treinador, rapaz? O Sport é muito ruim. O meio campo do Sport é de brincadeira. A zaga não joga nada.
1: Quem salva é o Perrotti lá na frente. Bom
2: o
1: atacante.
2: Perrotti na frente.
1: Eu acho ele bom atacante.
2: Só ele. O Sport não tem nada. O time do Sport é ruim demais, rapaz. Veja o ataque do time do Sport. É um ataque cardíaco Barreta. Não é Barreta? Devia ser Barreta, o Barreta. O super-herói, como era o Barreta. Não é? Como era aquele super-herói? Policial? Era o. É,

0: tinha um super-herói com esse nome.
1: Barleta?
0: Barreta, né? Era um negócio assim.
1: Mas isso aí não.
0: Olha, eu vou te contar uma coisa. Ele modifica, mas o esporte ele consegue piorar. E quando ele, ali depois de ter dado um sufoco no Fortaleza, aí ele também diz, homem, sabe uma coisa? Tá é bom demais. Aí toma aquele gol do Hélio, torcida do esporte. Olha, eu vou dizer, entrou num estado de loucura.
1: Total.
0: Porque é um negócio. O time do esporte é ruim. Tem time ruim, você só fala em treinador.
1: Cara. Mas assim, o
0: esporte... Você tava botando hoje culpa no Batatais. Eu vi um comentário, o cara esculachando. Não, pá, olha, o que é esse Batatais? Batatais, meu amigo. Rapaz, peraí.
1: Não.
0: Vamos ter cuidado no que é dito,
1: né? É preciso a gente avaliar.
0: Meu Deus do céu,
1: uma coisa, WP, ela não exclui a outra. Uma coisa não invalida a outra. Eu concordo com você que o time do esporte é isso aí mesmo que você falou. É, mas a crítica sobre o Márcio Goiano, ela não é de agora. A crítica foi mesmo quando ele foi efetivado. Porque ele era o auxiliar, o time ganhou uns jogos, estava tendo resultado. A diretoria estava buscando um técnico. Estava buscando um técnico, o time foi ganhando, não, mantém ele aí. Mas os próprios jogadores tinham uma desconfiança, assim. Os relatos lá do esporte são de que internamente ele não é aquele técnico que passa uma convicção. Então, o primeiro ponto é esse. Segundo, o esporte já vem em uma sequência de jogos que ele tem deixado a desejar.
0: O time é ruim, o time é ruim. Ali não iam falar nem treinador. Você sabia quem chegou lá na Ilha do Retiro como Salvador? Daniel Paulista.
1: No ano passado.
0: Daniel Paulista.
1: Ele até deu uma reagida. O time deu uma reagida, mas o buraco já era muito grande no ano passado na Série A.
0: Rapaz, o time é ruim. Eu acompanho o esporte. O meu time em Recife é o esporte.
1: Mas aí, WB.
0: Mas meu Deus do
1: céu. Eu acho que assim.
0: Não é só ele, não.
1: A gente reduzir a dizer que o time é ruim, sem também esperar uma solução do treinador, é pouco. Por exemplo, você vai dizer que o Vila Nova. O Vila Nova é um grande time? Não é, pô. Não é. Mas tá lá na liderança. É Guto Ferreira o treinador.
0: É Guto Ferreira.
1: Então, assim, na Série B, o que diferencia os times que estão em cima, que brigam por alguma coisa, dos que ficam no meio de tabela ou dos que ficam na parte de baixo, é a capacidade de você pontuar, de você somar pontos, mesmo sem ser brilhante, mesmo sem fazer grandes jogos e tudo mais. E o treinador, ele tem também o papel. Não tem nenhum time brilhante na Série B, não, WB. Ninguém é bom. É tudo muito nivelado, e é nivelado por baixo. Então, se sai melhor, Breno, quem tem a capacidade de, dentro do que você tem em mãos, que é nivelado com outros times, você montar uma estratégia que seja capaz de conquistar os resultados necessários.
2: Que seja competitivo.
1: Competitivo.
2: O time tem que ser competitivo na Série B. Não é, não vai, você não vai encontrar jogo bonito. A gente falava aqui, ano passado, o Ceará tinha voltado para a Série A, eu falei assim, graças a Deus que eu não vou precisar assistir a Série B, porque era dureza. É dureza ver jogo de Série B, gente. É muito ruim. É raro você encontrar uma partida interessante. A gente até tem, por exemplo, eu posso puxar aqui pela memória esse ano, aquele Fortaleza que ele filmou no PV foi um bom jogo. Teve muita movimentação, teve virada, aquela coisa toda. Mas é difícil. Geralmente jogos são truncados, com placares apertados, jogos ruins. Os caras perdem gols assim incríveis. Série B é isso. O que importa é que você consiga competir. E nesse momento, a gente vê o futebol cearense oscilando um pouco, principalmente o Ceará. O Fortaleza ainda não voltou pro G6, mas tá com a mesma pontuação. O Ceará tem oscilado muito mais. O Ceará hoje tá 8 pontos do G6, só pra gente ter uma ideia. Então a Série B, infelizmente, é isso. Eu não espero, não tô indo mais pra estádio. Eu não tô indo mais pra estádio, WB, esperando jogo bom. Eu tô indo esperando um bom resultado. Porque jogo bom já sei que não vai ter.
0: Interessante, você disse que está 8 pontos do G6, em vez de dizer que ele está 2 pontos.
2: Só quero dizer a você.
0: Da zona ali.
1: Tá maldito,
0: eu querendo dizer. E outra coisa, se o Botafogo ganhar do CRB,
2: ele está ficando,
0: ele perde mais uma posição.
2: Eu estou querendo dizer que ele está ficando cada vez mais distante. Ele está ficando cada vez mais distante com a competição chegando na metade.
1: Mas aí.
0: Olha, o nosso repórter quer falar.
1: Trazendo aqui, diga lá.
0: O piloto sumiu, né?
1: É, daqui a pouco ele fala, o piloto sumiu. Mas trazendo aqui, sendo bem realista, tá? Vou ser bem realista com você, torcedor. Não quero ser pessimista, não é questão de ser secador e nada mais. O Ceará hoje, ele não briga por acesso. A briga do Ceará hoje.
0: É triste você dizer um negócio desse.
1: Não é por acesso. Não, dizendo,
0: a gente, olha.
1: É triste dizer isso, triste, mas não, não é.
0: Isso é, eu não sei nem definir, sinceramente falando.
1: WB, o Ceará.
0: Nossa, horroroso.
1: O Ceará, ele tem na Série B. A gente já.
3: André.
1: Diga lá, Farias.
3: Não, é só porque o WB falou, esse jogo de amanhã é importante, realmente, entre Botafogo e CRB. Ele falou: se um dos dois ganhar, o Ceará perde uma posição. Se for empate, os dois passam do Ceará.
0: Os dois de uma vez?
3: Porque eles estão com... Exatamente. Eles passam o Ceará em saldo de gols.
0: Aí ele vai pra quando? Pra
3: ele vai pra 16ª. Ele fica o primeiro fora da zona.
0: O primeiro fora da
3: primeiro zona? Primeiro fora da rapaz, zona. Isso não se é o jogo possível, de amanhã terminar empatado.
0: Isso não estava combinado, não. Eu digo combinado entre aspas. Porque é isso, Ceará. Pelo amor de Deus. Agora, o jogo foi fluvial ou, digamos, fluvial. Um jogo aquático, né? Porque aquilo não é cancha. Aquilo não é cancha para se jogar futebol. O bombom para frente, aí você sobe, bombom para frente, não tem negócio de drible nem passe. É bombom para frente. Quando uma partida, quando um campo de futebol só permite esse tipo de jogo, porque você não é jogo de futebol, isso vira outra coisa. Eu fico atrás, assim, de uma outra modalidade. O que é que seria?
1: Um polo aquático, quase
0: isso. Não, o polo aquático é rigoroso, tudo dentro d'água mesmo, né?
1: É.
0: Mas
1: polo híbrido.
0: Seria vaquejada, um negócio mais assim, pra derrubar o boi, negócio mais ou menos assim, né? É queda pra lá, queda pra cá, seguinte, escorregão.
1: Vamos falar desse jogo? Vamos falar do jogo do Ceará? Daqui a pouco a gente fala aqui do jogo do Ceará, que a gente tem que tomar uma água aqui, paradinha, ligeiro bala. Na volta, Ceará e Juventude vai ser a nossa pauta. E essa campanha preocupante que o Ceará tá fazendo na Série B do Campeonato Brasileiro, aqui na TV Diário, no nosso canal Jogada e também na Verdinha, o jornalismo que fala a nossa língua.

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1: Obrigado, Golden Boys. Estamos de volta com o nosso Jogada Segundo Tempo na tela da TV Diário, na Verdinha FM 92.5 e também no nosso canal Jogada no YouTube. 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
1: Alô, Farias! Agora sim, vamos falar com mais calma sobre essa derrota do Ceará, que teve o impacto da chuva, beleza, muda o cenário do jogo, mas não foi só isso, né, Farias? Como um todo, o Ceará deixou a desejar.
2: Exatamente, André. Mais um resultado negativo nessa Série B, foi a sexta derrota, e quando a gente olha os números do Ceará, ele tem mais derrotas que qualquer outro resultado nessa Série B. Ele perdeu mais que empatou e perdeu mais que venceu. São 4 vitórias, 5 empates e 6 derrotas. 2 derrotas já consecutivas, já que tinha perdido para o Botafogo de Ribeirão Preto em casa na rodada anterior, e teve muita dificuldade lá no Alfredo Giacone. O gramado, é verdade, atrapalhou, mas você disse muito bem algo ontem na nossa transmissão. Juventude conseguiu se adaptar melhor e aí apostou ali na bola aérea, e os dois gols marcados foram construídos dessa forma. Tanto o primeiro gol como o segundo, que saiu numa jogada ali, numa cobrança de escanteio. Ceará teve uma chance, talvez a mais clara, foi com o Melk, um chute que ele acerta no travessão, mas ao longo da partida não conseguiu ser muito efetivo, teve dificuldades para criar jogadas, para finalizar. Entrou em campo com uma escalação diferente daquela que a gente estava acostumada, com algumas mudanças, mais jovens da base. O Batatais fez algumas mudanças ainda na segunda etapa, tentando fortalecer essa bola aérea, mas não surtiu efeito e a situação na tabela ficou ainda mais preocupante. Como a gente falava, Ceará hoje está na 14ª colocação com 17 pontos, são 2 a mais que o Londrina, que é o primeiro time dentro da zona, mas ele tem, entre ele e a zona, 2 equipes, o Botafogo de Ribeirão Preto e o CRB. Esses dois times se enfrentam amanhã e, caso empatem, o Ceará cai para a 16ª colocação, ficaria sendo o primeiro time fora da zona. Próxima rodada tem mais um jogo complicado fora de casa contra o Goiás. Vai ser a estreia do Daniel Paulista, então ele vai ter aí uma semana de preparação. Ontem estava lá no Alfredo Giacone, assistiu a partida e já teve uma ideia do tamanho do desafio que ele vai ter para tentar resolver esse Ceará. E só uma informação rapidinho interessante que a gente discutiu também no Jogada Primeiro Tempo, André, é que na próxima semana vai abrir uma nova janela de transferências.
1: Isso é importante.
2: Né? Pois é, a CBF divulgou hoje essa informação, uma janela caseira, abre no dia 6 de julho e vai até o dia 17, serão 2 semanas, e jogadores que atuam aqui no futebol brasileiro poderão ser registrados. Então, isso ainda não vai pegar o jogo contra o Goiás, mas para o jogo seguinte, contra o Atlético, o Ceará já vai ter à disposição, talvez, atletas contratados.
1: Para isso precisa contratar, né?
2: Para isso precisa contratar e registrar no BID até lá.
1: E o jogo de ontem, Breno, deixou muito claro que precisa mesmo. Porque, assim, quando precisa recorrer a algumas alternativas, o Ceará não tem. A gente estava falando isso na transmissão. O Liu Wei me perguntou, o que é que o Ceará pode tentar mudar? Eu falo, cara, se olhar para o banco e você imaginar que as principais opções para tentar mudar o cenário do jogo eram o Wendel Silva e o Matheus Araújo. O Matheus Araújo que nem entrou. O Wendel Silva entrou, mas não fez nada. Aí ele colocou o Cauã Ziegler, o jovem da base. São as alternativas que o Ceará tem. Então você olha para o banco, você nem imagina muita coisa capaz de mudar um jogo, por exemplo.
3: Exato, já estava precisando antes, né? Tiveram saídas e o time tem muitas lacunas de laterais, tem lacunas nas pontas, tem lacunas em vários setores do campo. E ainda saem alguns atletas. Então você tem problemas de qualidade e você tem problemas agora de quantidade. E você tem que ir para a base, é o que você pode colocar em campo. É onde você vai recorrer. O Ceará já tem jogadores acertados, a janela abriria só dia 20, mas os clubes foram comunicados hoje pela manhã que haverá essa janela de 6 a 17. Por que que vai haver essa janela? Porque a CBF entende que, como muitos clubes já estão caindo no mata-mata da Série D e da série D, tem muito jogador que fica livre, então tem algumas competições que vão acabando, e aí, por conta disso, eles entendem que tem jogadores que ficam aí sem oportunidade, né, para esperar, e abre essa janela nova. O que acontece é que o Ceará tem que acelerar um pouco as peças que ele já tinha acertado verbalmente e trazer esses caras logo. Mugni tá acertado verbalmente, tem outros jogadores que o Ceará... O Renzo tá acertado verbalmente, tem outros jogadores que podem antecipar a vinda. Se viriam para jogar dia 20 de julho, já podem vir para jogar no começo de julho. Acho que o Daniel Paulista vai precisar de mais gente, inclusive com mais característica, com mais qualidade. O Daniel Paulista, inclusive, deve ter assistido o jogo ontem e dito assim, eu vou ter trabalho. Ele deve ter dito, rapaz, esse negócio aqui é sério, eu vou ter que trabalhar muito para tentar resolver, especialmente nos jogos em que ele só contar com esse elenco aí, que ele não tiver ainda os reforços, porque em muitas partidas ele vai ter esse pessoal aí ainda. Então o Daniel Paulista deve ter ficado um pouco preocupado com isso. Ele vai ter que trabalhar com o que tem pro próximo jogo. Pega o Goiás, que é uma equipe que, por mais que não esteja bem, inclusive por isso trocou de treinador, mas é uma equipe que tem peças interessantes para uma Série B, e a situação do Ceará é muito complicada. A situação do Ceará é realmente a que o André falou. Hoje você vê o Ceará brigando embaixo e não brigando pelo acesso. Por mais que você tenha tempo ainda para se recuperar, o futebol que o Ceará joga hoje não é um futebol de quem vai brigar para subir para a primeira divisão.
1: Não é um futebol de quem briga para subir, WB. E quando você pontuou a questão da chuva, que de fato impacta, a gente pontuou também na transmissão ontem aqui na Verdinha ontem, de que o Juventude se adaptou muito melhor ao cenário do jogo. Chuva, gramado pesado, encharcado, melhor dizendo. A bola não rolava, o Ceará demorou a entender o que estava acontecendo. Quando o Ceará foi tentar acordar para o jogo, já estava 2-0 para o Juventude. O time da casa entendeu melhor o cenário da partida. Mas isso não justifica o momento do Ceará. São 4 derrotas nos últimos 6 jogos. Então não é só pela questão da chuva, que foi ontem esse dificultador. O problema do Ceará é mais amplo.
4: É verdade. Aí eu fico perguntando, será que o Daniel Paulista viu o tamanho do problema que ele vai ter no Ceará?
3: Deve ter visto.
4: Será que deu para ver realmente?
3: Só o esboço que ele viu já deve ter assustado.
4: Olha, você sabe de uma coisa? Não está assustada, não. A torcida do Ceará está em pânico. Pânico. Os depoimentos do torcedor do Ceará revelam que há um desespero no ar. Essa história de cair para a Série C... Olha, isso é um fantasma para não deixar ninguém dormir. Eu ouvi já depoimentos que eu até vejo muita verdade. Se o time do Ceará descer para a terceira divisão, ele se acaba. Claro que não vai se acabar. Um time com a história do Ceará não vai se acabar. Mas ele vai para um buraco de onde vai ser difícil dele sair. Porque se agora que o time está precisando de uma providência para evitar o pior... Você não vê uma capacidade de uma reação. Porque a reação não é só mudar o treinador. Contratar um ou dois. Será que você resolve? O time do Ceará, há muito tempo, ele já vem precisando assim, é de uma espécie de sacudidela. O time do Ceará está precisando é de trabalhar, sabe, com a estrutura de acordo com o seu tamanho. De acordo com a sua significação, sabe? Ele está longe, o Ceará está em 1000 desertos, o separam da realidade que deveria existir em torno do Ceará. Aí eu vejo. Um dia desse eu fui fazer uma análise aqui, um torcedor entrou aí, meio brabo. Disse, como é que é, rapaz? Você disse que o time do Ceará não tem time. Que o problema não é treinador, porque o time é... Que o time do Ceará tem valores, sim. Hoje eu já vi um esculacho danado de alguns com relação a jogadores que eu até acho que estão resolvendo. Tem um bom goleiro, indiscutivelmente. Eu acho que ele tem Luizão, tem o Éder. Tem um jogador que está no departamento médico há um bocado de tempo, né? O Zanocelo. Não tem mais Dieguinho. O Matheus Araújo, um dia desse, era o titular absoluto, uma das soluções para o time e tal. Nem joga mais. Nem joga. É. Olha, é legítimo que o Batatais e qualquer outro treinador faça uso de jogadores que o Ceará está revelando da base. Mas também não é a solução. Não é achar que esses meninos aí vão resolver. De uma hora para outra vão iluminar, eletrificar o caminho do Ceará. Olha, se confiarem nisso aí, estão perdidos. O Enzo entra, dá sua colaboração. Esse centroavante também, que é o...
1: Luca.
4: Não, eu não digo nem o Luca. Wendel... O Luca já... Já todo mundo sabe que nem Luca, nem Wendel, Wendel também não resolve mais.
1: É.
4: Tem um menino entrado.
1: Cauã Ziegler.
4: Hein?
1: Cauã Ziegler.
4: Não, o Cauã também, Ziegler, entrou. Esse menino, Júlio, o Melk sozinho, não vai fazer milagre.
1: Pois é.
4: Entendeu?
1: Caio.
4: Quer dizer, é Caio, mas teve o Pedro Wesley. E tem aquele centroavante, rapaz, aquele Wendel que vinha Silva. Jogando. Não, entrou no lugar do Wendel, que é da base. Também, rapaz. O Gabriel Amaral não jogou. Não, eu estou dizendo, Gabriel Amaral que tem sido usado. Se o pessoal achar que essa meninada vai resolver a parada, vai ser um alicerce de verdadeira sustentação do Ceará, quem estiver pensando assim, está perdido. Está perdido. O Ceará está precisando de uma intervenção séria enquanto é tempo, meu amigo. Não é possível. Quando a gente discutir a possibilidade... Sabe, de brigar para voltar, o time corre o perigo de cair para a Série C. Não parece ser verdade um negócio desse, rapaz. Inaceitável sob todos os pontos de vista. Alguma coisa devia ter sido feita, alguém tinha que enxergar alguma coisa, rapaz. Será chegar a esse ponto, ameaçado de descer mais uma divisão?
1: Já estamos quase na metade do campeonato, tá?
4: Quase na metade, olha, isso é uma péssima notícia, não só para o Ceará, mas para o nosso futebol.
1: Terrível, terrível.
4: Olha, se a gente reclama da vida em termos de segunda divisão, imaginem o cenário de uma terceira divisão para o time do Ceará. Alguma coisa tem que ser feita.
1: Ave Maria, ninguém quer nem
4: alguma
1: imaginar.
4: Alguma coisa tem que
1: tem
4: ser
1: feita. Tem que ser feita. Muita coisa de tem que ser feita. A gente volta já para falar sobre isso. Intervalo rapidinho.

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1: Obrigado, Golden Boys. 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
1: Valeu, Gleston. Vamos fazer o seguinte, vamos falar mais ainda, mais sobre seleção brasileira. Então, o que era que a gente estava comentando aqui no intervalo, mas que a gente ia falar?
3: Falou sobre seleção o Bruno brasileira. Guimarães, as assistências que ele deu.
1: Sim, o Bruno Guimarães, ele é o primeiro jogador, desde o Zico em 1982, é o primeiro jogador brasileiro a ter 4 passes para gols numa mesma Copa. E agora que tá chegando às oitavas, tem mais jogo aí para ele estabelecer essa marca. Ele é o líder em assistências dessa Copa. É o jogador que mais deu passe para gol. E ele é, entre os brasileiros, depois do Zico de 82, o que volta a ter 4 passes para gol. É muita coisa.
3: É muita coisa. Agora eu devo dizer o seguinte, ele deve ter jogado mais do que o Zico, né? As competições foram ganhando mais times, o número de jogos maior e por aí vai. Mas é um feito. Agora, outra coisa, o vidente numérico,
1: sim,
3: eu diria assim, né?
1: Era ele mesmo, tomou na tarraqueta.
3: O vidente matemático melou o cipó, né?
1: Foi. O Neymar, e a seleção tá dele que tá caindo. O Neymar até postou, ó, senhor Joaquim Clement, favor tentar na próxima Copa. O Neymar ainda jogou um shade pro Joaquim Clement, o alemão. Ó, Joaquim, abre do olho, macho. A Alemanha tá tomando 1-0 do Paraguai.
3: 1-0.
1: Olha, tá com 5 minutos de segundo tempo.
3: Ô, Joaquim, eu sou mais a mãe de Iná. Hein?
1: Eu pensei que você ia dizer que gosta de farofa.
3: Não, eu sou mais a mãe de Iná. A mãe de Iná acerta muito mais do que esse Joaquim.
1: É,
3: também. Melou o cipó, né, meu filho?
1: Total.
3: Cara de sua boca, viu?
1: Vamos
3: eu
1: fazer.
3: Eu não vi que os números não tem nada a ver, rapaz.
1: Mas aí ele fez foi uma previsão, uma astrologia.
3: Não é numérica.
4: Aliás, você sabe quem foi que fez o gol do Paraguai, WB?
3: Quem?
4: Você falou dele no começo. Inciso. Fez o gol do Paraguai.
3: Mas esse cabinha, esse cara joga muita bola. E ele não para. O cara é, sabe, mordido do porco, como eu gosto de dizer.
4: mordido do porco.
3: Ele diz que você mordido do porco não sossega, não. Um negócio inciso, bom jogador. O Paraguai, né, rapaz? Na raça, não é verdade?
1: É.
3: É um negócio impressionante.
1: Ô, Fernando Alves, vamos falar mais aqui sobre o time do Fortaleza, porque eu quero ouvir o técnico Thiago Carpini. O Carpini que foi, ó, muito criticado pela torcida, muito contestado. Eu acho que o principal erro do Carpini ontem foi de não ter mudado quando ele viu, todo mundo viu que o jogo estava se desenhando para o empate do Sport, e ele vendo que o Sport estava em cima, ele não fez nada, até o Sport chegar a empatar, mas depois ele coloca o Wellington também, que foi o cara que acabou fazendo o gol da vitória, então ele pode bater no peito e dizer, fiz a mudança que deu o resultado para o time do Fortaleza.
5: Isso, e ele comentou também sobre a atuação do grupo, de fato ele entendeu que no segundo tempo baixaram mais as linhas do Fortaleza e ficou mais recuado. E depois disso, depois da coletiva de imprensa, ele falou não só sobre isso, mas comentou também sobre como é que fica a situação do grupo pensando no jogo contra a Ponte Preta.
6: Em relação à mudança tática, como eu disse, a gente teve um primeiro semestre, quase 6 meses, jogando com uma linha de 5, e que, na minha opinião, ele foi produtivo, né? Nós tivemos um título, nós tivemos uma final de Copa do Nordeste, nós tivemos uma campanha equilibrada no início de Série B e oitavas de final da Copa do Brasil jogando dessa maneira. Faltavam algumas coisas? Claro que faltava. Um pouco de posse, um pouco mais de gente preenchendo o meio, um pouco mais de efetividade ofensiva, mas a gente precisava e ajustando na medida daquilo que a gente tem de elenco, de característica, e usar o que eu tenho de melhor, né, dos atletas, como eles se sentem mais confortáveis, já que a gente não tinha tempo de treino. A partir do momento que a gente começa a abrir as semanas, vocês vão observar que vão ter alguns comportamentos e distribuição de plataformas táticas diferentes. Eu gosto dessa variação em cima do que o adversário apresenta. Então, a ideia dos volantes hoje, a gente precisava preencher um pouco mais o meio, quis esticar a linha da segunda linha para tirar um pouco desse jogo do Biel, esse jogo do Zé Lucas. São jogadores muito técnicos, que gostam da bola e que fazem o jogo, controlam bem o jogo andar.
5: Tá aí o Carpini falando conosco sobre a questão das mudanças táticas. Justamente foi uma das coisas também ontem comentadas em relação ao duelo. Ele que optou por não colocar os 3 zagueiros, algo que ele já não fazia há muito tempo. E quando precisou fazer a substituição do Brites, colocou o Gasal, o que todo mundo achava, que quando o Gasal fosse entrar, seria justamente para colocar os 3 zagueiros, André.
1: Diga lá, WB.
3: Sujeito descer a detalhes
1: gol
3: táticos.
1: Da Alemanha.
3: Gol da Alemanha?
4: Gol da Alemanha.
3: Gol da Alemanha. Eita, o vidente deve estar dizendo, olha aí.
5: Dá um arrepio, viu?
3: Hein?
5: Dá um arrepio. Dá um negócio ruim.
1: Essas três palavras juntas, né? Gol da Alemanha é um negócio que mexe com a gente, né?
3: Isso. Como mexe?
1: Arrepia, hein?
3: Mas olha, mas o que arrepia, sabe?
1: Kai Havertz.
3: É
1: o Havertz ou foi o Goretzka?
3: É o Havertz.
1: Havertz.
3: Que é o centroavante do...
1: Centroavante do Arsenal.
3: Do Arsenal.
1: Que jogou no Chelsea também.
3: Foi esse desgramado?
1: Acho que foi ele. Cruzamento na área, me pareceu em média, e o Havertz de cabeça.
3: Rapaz,
1: só...
3: deram moleza. Olha, o cara cabeceou sozinho.
1: Só deu uma casquinha.
3: Rapaz, não chegou ninguém, nem passou.
1: Foi,
3: pra...
1: foi
3: olha,
1: ele mesmo.
3: Subiu com o zagueiro, né?
1: Subiu com o zagueiro. Será que era o Gustavo Gomes?
3: Um bambu lascado isso aí, viu? Má vontade, né, com a Alemanha. Mas eu devo dizer,
1: se
3: a gente descer a detalhes técnicos, como treinador do Fortaleza, quando na verdade o time dele foi transformado, foi assim uma distribuição de zumbis em campo. Que ele colocou ali porque ele disse, rapaz, o que é isso aí? Eu não estou entendendo bulhufas, o que é que aconteceu com esse time? Qual foi o bicho que mordeu esse time?
4: Sim.
3: Aí ele foi tirando, sabe? Para colocar jogadores que pudessem pelo menos correr, né? Porque eu só vi ali um cara que saiu esbaforido, que foi o Brits. O resto parece que estava em campo assim, por favor. E outra coisa, o Wellington, que fez o gol, que andou fazendo algumas partidas boas, não vinha jogando bem, não. Entrou porque é aquela história. Vai tu, que só tem tu mesmo.
1: É, inclusive...
3: É dose, é para ser muita paciência. Pra você descer a meros detalhes técnicos, quando parece até que o negócio... não devia ser levado tão a sério, mas cada um fala o discurso que quer.
1: Você falou aí sobre a questão do Brites, eu quero ouvir da Fernanda, porque tem uma polêmica aí envolvendo o Brites e uma possibilidade de saída do Fortaleza, informação que foi divulgada pelo Venei Casagrande. Traz aí um resumo pra gente, Fernanda, porque é um assunto assim que a gente tem que avaliar e abordar com muita calma, muita cautela.
5: Isso.
1: Mas pra mim, assim, tá muito claro... que tem um desgaste aí evidente, tá escancarado, entre o Brites, o Pedro Martins, a administração do Fortaleza.
5: Isso.
1: Tá muito evidente, assim, as
5: desde
1: partes...
5: Desde aquela entrevista que ele deu, né, na Copa do Nordeste.
1: Depois do Clássico Rei, né?
5: Isso.
1: Mas contextualiza aí pra gente, Fernanda.
5: Então, André, o jornalista Vene Casagrande divulgou ontem sobre bastidores do Fortaleza, que o Brites teria um destino indefinido, já que tem questões salariais onde ele cobra o Fortaleza salários atrasados e luvas, teria ameaçado de não viajar nos próximos jogos, se não fosse pago, que o clube deve a ele ainda, e teria acontecido outros desentendimentos entre o atleta e comissão técnica, por exemplo, com membros da comissão técnica e com a própria SAF. Nós apuramos, né, que essa informação não procede da forma como foi dito pelo Vene Casagrande. A informação que nós temos é essa.
1: Então é importante deixar claro isso. O que a gente está dizendo não é que não existe esse desgaste ou que não existe eventualmente essa vontade do Brites de sair, de ser negociado. A Fernanda está deixando claro que é em relação à postura que foi colocada do Brites se negar a viajar com a delegação do Fortaleza. Exatamente. É importante a gente deixar claro.
5: Exatamente, porque a dívida ela existe. Ela é do ano passado, o Fortaleza deve luvas a ele ainda de 2025. Foi o ano da queda, tudo isso aconteceu. O atleta, quando decidiu ficar no Fortaleza, foi de acordo com a redução salarial, então tudo isso foi acordado. Existe, de fato, essa dívida. Nós apuramos que ele segue trabalhando no Fortaleza diariamente, né? Vai aos treinamentos e que os desentendimentos, de fato, também aconteceram, mas porque é uma questão que já tem sido desgastada. O próprio Brites fez um comentário hoje numa postagem do grupo do pessoal do Esportes O Povo, afirmando que alguns detalhes, justamente, que são esses que a gente está comentando, que o Vene Casagrande falou e também o pessoal do Esporte do Povo confirmou, de acordo com a apuração deles, dizendo que ele não tem contato com a SAF nem com o CEO há alguns meses. Então é uma relação desgastada de fato, mas que ele segue trabalhando no clube diariamente para seguir, para fazer o trabalho dele. Existe esse desgaste, mas inclusive ontem ele foi para a partida, depois de se recuperar de uma lombalgia aguda, publicou no Instagram e depois apagou uma foto onde ele toma injeção nas costas. Eu vi depois que ele saiu do jogo, acabou a partida, ele saiu colocando de fato a mão nas costas próximo à bacia, mostrando que ainda estava sentindo dores da lombalgia aguda, mas ele segue trabalhando no clube. Tem o respeito pela camisa do Fortaleza, o torcedor tem muita identificação com o Brites e ele segue fazendo isso valer. Desgaste, reforçando, o desgaste existe, a dívida também, mas o atleta segue trabalhando normalmente, André.
3: A declaração desse jogador não deu para ninguém da imprensa daqui, não?
5: Não.
3: Esse Casagrande é de onde? É
5: o Rio de Janeiro. Casagrande é de Rio de Janeiro.
1: É isso.
3: Aí esse negócio tem que ir lá no Rio de Janeiro para poder chegar aqui.
1: Então, deixa eu...
3: Ele declarou.
5: Não foi uma entrevista. Ele apurou bastidores do Fortaleza. Mas assim, essa informação que há um desgaste, todo mundo já sabia quando ele falou, depois do Clássico Rei que o Fortaleza perde na Copa do Nordeste, ele faz um desabafo, depois tem as manifestações da torcida, eles vão até o PC, pedem a permanência do Brites e ele fica no clube e que naquela época ele ia sofrer uma suspensão, a gente lembra disso também. Ele seria suspenso, ia ficar afastado, mas a cobrança da torcida fez com que ele não ficasse. Aí o Vene Casagrande falou desses bastidores que ele apurou com o Fortaleza, a gente não sabe com quem ele apurou do Fortaleza, se foi com alguém da SAF, mas ele fez a apuração dele. E aí nós, enquanto jogada, fizemos a nossa apuração e essa é a informação que a gente tem.
1: Eu quero ouvir a opinião do Breno sobre isso também. Mas vamos fazer o seguinte, tem mais um intervalo, né, Samuel? Vamos para a última parada. Na volta a gente vai falar sobre esse episódio, que eu tenho uma opinião muito clara sobre isso e eu quero ouvir o Breno também. A gente volta já.

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1: Obrigado, Golden Boys. Estamos de volta. Breno, eu quero te ouvir sobre essa questão aí envolvendo o Brits e esses bastidores. A gente que atua há um bom tempo nisso e atua nos bastidores sabe como é que funciona, né?
2: É, a gente sabe como é que funciona. Primeiro de tudo, vamos por partes. O Brits, se tem alguma coisa que o clube tá devendo a ele, ele pode cobrar, é um direito dele. Todo mundo pode chegar lá e cobrar o que é seu. E se ele tá cobrando, é porque o clube tá devendo alguma coisa a ele. Qual que é a solução? É sentar e resolver. É conversar. E o jogador pode aceitar ou não os termos do clube. A gente está falando de algo que é dele por direito. Isso é um dos pontos. Vamos para o segundo ponto. Que o Brits teria se negado a viajar, eu acho que um jogador da personalidade do Brits, da maneira como ele se comportou no Fortaleza em todo esse período que ele está aqui, acho que dificilmente ele deixaria de viajar ou de atuar, ou faria corpo mole. Até porque a gente já viu o Brits fazer infiltração para jogar a decisão. Então, assim, não parece fazer parte... Não parece fazer parte do perfil dele. O Brits jogou, a Fernanda me lembrou aqui agora, com pneumonia no passado. Quando ele saiu, ele entrou de férias depois, porque ele teve que ir pro hospital. Então, assim, não me parece um cara que faz esse tipo de coisa. E outra, né? A gente ouviu muita informação naquele primeiro momento, quando ele deu aquela declaração sobre o CEO, e agora também, conversando com pessoas que trabalharam com o Brits, de que internamente ele tem o jeito dele, a personalidade mais forte, mas que não é um cara que as pessoas internamente não gostam dele. Não é. Me parece que é uma coisa muito mais entre Brits e quem tá comandando hoje, a SAF e diretamente o CEO Pedro Martins, do que com o clube em si, do que com a instituição em si. Me parece que é uma coisa muito mais entre quem comanda hoje e o jogador. E isso tem que ser resolvido conversando. Se o atleta não conversa com eles, tem que procurar representante, alguém que trabalhe no staff do Brits para que possa resolver. Porque dentro de campo a gente sabe que ele entrega.
3: Alguém estaria tentando dar um rabo de arraia em alguém?
2: Rabo de arraia.
3: No Ceará é 6, né? Quem quer se livrar de quem?
2: Eu tô
3: perguntando porque, pelo que eu ouvi aí, sim, tem um problema.
1: Tão querendo... Pô. Vamos ser sinceros aqui, gente. Vamos ser sinceros com o torcedor.
3: Quer dar o rabo de arraial?
1: Vamos ser sinceros. A gente tem que ser sincero com o torcedor. A gente sabe como é que funcionam as coisas nos bastidores do futebol também. O Vene Casagrande não cobra o Fortaleza. Ele não veio no meio da Copa do Mundo querer saber, gente, como é que será que tá a situação do Brites com o Fortaleza lá, hein? Vou lá em Fortaleza perguntar aqui pra saber. Não é. A informação chegou pra ele.
3: Alguém mandou.
1: Quem foi que levou? Vazou.
3: Alguém
1: mandou. A informação vazou de algum jeito. É diferente, por exemplo, aqui a gente que cobre o Fortaleza, o dia a dia, o Ceará e tudo mais. Às vezes sai uma informação ou outra, a gente tá aqui nesse dia a dia. Agora uma pessoa que não é desse meio, que tá fora, quando a informação chega e vaza desse jeito, a gente sabe muito bem. A informação vazou a propósito.
3: Foi de encomenda. Então,
1: é porque estão querendo queimar.
3: É de encomenda, você acha?
1: Estão querendo queimar. Não estou dizendo quem foi, não tenho como afirmar quem foi. Sim. Seria até leviano da minha parte,
3: mas parece,
1: dizer,
3: né,
1: quem foi que fez isso. Mas que alguém fez, está muito claro.
3: E houve interesse que o Casagrande aumentasse o tamanho da casa.
1: É óbvio, WB. É. Você acha que o cara que lá no Rio de Janeiro, que não cobre os times daqui, que não está num período de Copa do Mundo e tudo, parará, o cara não.
3: Ia se preocupar.
1: Vou me preocupar. Como é que será aí que está a história lá do Brits com o Fortaleza? Vou atrás aqui. É muita inocência acreditar nisso. Mas seguimos. Fim de papo. Até amanhã, Brenaço.
2: Valeu, até amanhã.
1: Valeu, aqui. WB.
3: Rapaz.
1: Valeu, Fernando Alves. Um abraço. Até amanhã. Valeu, Daniel Farias. Um abraço. Até amanhã.
3: Rapaz dos espíritos.
1: Dos sentidos.
3: Misturou, foi tudo. A paz dos sentidos.
1: A tranquilidade da carne.
2: O sono dos espíritos.
1: É assim que a gente encerra o nosso Jogada Segundo Tempo de hoje. Valeu, gente. Amanhã, 5 horas, estamos de volta. Boa noite. Tchau. Até amanhã. É debate quente, argumento por dentro.
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1: Agora em Fortaleza, são 7:03. Muito boa noite para você, meu amigo e minha amiga. Começou mais uma semana, hein? Mais uma segunda-feira, hein? Mais um Verdinha Notícias. E nós vamos juntos a partir de agora com os principais acontecimentos do dia nesta segunda-feira. Penúltimo dia do mês, hein? De junho, 29 de junho de 2026. Um dia em que os brasileiros, todos nós brasileiros, estamos aí contentes, né? Com a classificação da seleção para a próxima fase da Copa do Mundo. Agora, a nossa seleção brasileira na fase de oitavas de final. Mas foi daquele jeito, meus amigos. Jogo duro, né? Para quem acompanhou, sofrido. No último minuto ali veio o gol da classificação, mas deu certo. O que importa é passar nesse momento. Afinal, do outro lado tinha um adversário também muito interessante, né? Com um bom futebol, a equipe japonesa. E a gente vai trazer, inclusive, atualização para você sobre o jogo que está em andamento agora, viu? Tem seleção passando sufoco também, não foi só a nossa não, viu? Então vamos juntos a partir de agora, olha, com um assunto bastante sério nesse dia de hoje, uma repercussão muito grande nas redes sociais em torno de uma das maiores operações contra o plantio de maconha aqui no estado do Ceará nos últimos anos. Esse caso, gente, está sendo investigado pela CGD, depois de várias denúncias que surgiram aí nas redes sociais sobre falha de procedimentos durante essa operação. A reclamação partiu principalmente do deputado federal André Fernandes e gerou muita polêmica nas redes sociais. André Fernandes esteve no local e apresentou aí vários pontos colocados como irregularidades. Isso despertou movimentações dentro do governo do estado, da Secretaria da Segurança Pública. O próprio governador Elmano de Freitas se posicionou a respeito dessa operação e nós vamos trazer em instantes todos os detalhes para você. Mas antes, eu trago outros destaques na edição desta segunda-feira. Motoboy é baleado durante entrega no bairro Papicu, aqui em Fortaleza. Ele foi atingido duas vezes por um policial militar após ser confundido, gente, com um assaltante. A gente vai trazer em instantes os detalhes para você. Caminhonete desgovernada invade praça, capota e assusta várias pessoas em Maracanaú. Um caso que também foi flagrado por câmeras de segurança e gerou um verdadeiro alvoroço. A gente vai trazer os detalhes para você dessa ocorrência já já. Presidente Lula retorna ao Ceará ainda nesta semana para visita às obras da Transnordestina na região do Sertão Central. A expectativa de novidades aí diz que é um dos principais empreendimentos do estado do Ceará. E claro, a gente vai falar de Copa do Mundo, né, meus amigos? Porque tivemos a classificação da seleção brasileira, né, agora

0: a segunda seleção classificada para a fase de oitavas de final da Copa do Mundo. E a gente vai trazer atualização sobre o jogo que está em andamento e também as próximas partidas. Então fica com a gente, porque essas e outras notícias a partir de agora.
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0: 7:07, começamos trazendo para você um caso intrigante. Um motoboy foi baleado duas vezes, gente, por um policial militar após ser confundido como assaltante. Isso aconteceu no bairro Papicu, aqui em Fortaleza. E quem traz os detalhes dessa ocorrência é o Bergson Araújo.
2: A vítima foi socorrida e recebeu atendimento médico, estando fora de risco. A informação foi confirmada pela própria polícia em nota enviada à imprensa. Segundo a corporação, o caso aconteceu após um desentendimento ocorrido na rua Carlos Barbosa. De acordo com a entidade, o policial, que encontra-se afastado por problemas de saúde, foi conduzido ao 2º Distrito Policial, onde foi autuado em flagrante e colocado à disposição da Justiça. O caso ainda é investigado no âmbito administrativo pela Controladoria Geral de Disciplina dos órgãos de Segurança Pública e Sistema Penitenciário. O motociclista foi agredido e baleado pelo policial militar enquanto tentava fazer uma entrega. Imagens de câmera de segurança mostram quando o entregador chegou a um condomínio sendo abordado pelo agente, que é morador dos arredores e que passeava frente ao imóvel com um cachorro. Ao Diário do Nordeste, o motociclista se identificou como Diego e disse que sofreu ameaças do militar. Segundo ele, o policial mandou que ele corresse ou iria o matar. Mais informações você encontra na matéria completa no site do Diário do Nordeste. Da redação, Bergson Araújo para Verdinha FM 92.5 e TV Diário.
0: Rapaz, são realmente imagens, registros, né? Que impressionam o relato aí desse profissional também, desse entregador. E a gente vai seguir acompanhando esse caso para saber, né? Os desdobramentos em torno da prisão aí desse policial. Agora são 7:09, nós estamos ao vivo com Verdinha Notícias nesta noite de hoje. E eu trago para você aqui uma das maiores operações contra o plantio de maconha dos últimos anos aqui no estado do Ceará, gente, agora é investigado pela CGD. Isso porque uma denúncia formalizada pelo deputado federal André Fernandes aponta irregularidades durante os procedimentos dessa mega operação que foi realizada em Acopiara. Quem traz as atualizações é o Matheus Facundo.
3: A plantação de maconha foi descoberta pela Polícia Civil no município de Acopiara, no interior do Ceará, em uma área de aproximadamente 3 hectares, o equivalente a cerca de 4 campos do Castelão. No local, investigadores encontraram cerca de 160 mil pés da planta em fase de cultivo e outros 130 mil já colhidos. Parte dessa plantação já teria sido destruída durante a operação policial, mas o caso passou a gerar repercussão após denúncias de falhas na preservação da área. O episódio ganhou visibilidade depois que o deputado federal André Fernandes visitou o local e divulgou vídeos nas redes sociais. Nessas imagens, ele mostrou que ainda havia pés de maconha na propriedade e que a área não estava sob vigilância, o que levantou questionamentos sobre o cumprimento dos procedimentos de custódia. A legislação prevê que drogas apreendidas devem ser preservadas e, posteriormente, incineradas mediante controle de autoridades. Diante das denúncias, o governo do Ceará determinou a abertura de investigações. A Secretaria da Segurança Pública informou que abriu um inquérito para apurar possíveis falhas nos procedimentos e destacou que eventuais responsáveis serão identificados e punidos. Já a Controladoria Geral de Disciplina também abriu procedimento para investigar a conduta dos policiais responsáveis pela preservação do local. Até o momento, não há informações sobre quem seria o proprietário do terreno onde a plantação foi encontrada e também ninguém foi preso pela operação. A investigação segue em andamento para esclarecer se houve ou não irregularidades na ação policial. Matheus Facundo para Verdinha FM 92.5 e TV Diário.
0: E olha, ainda hoje no Verdinha Notícias a gente volta a falar desse assunto, né? Nós traremos novas informações, inclusive com uma fala do governador Elmano de Freitas, né? O posicionamento oficial do governo do estado sobre essa situação. Agora são 7 horas e 12 minutos. Olha, gente, uma clínica clandestina foi interditada pela Vigilância Sanitária em Juazeiro do Norte, região do Cariri. O Tadeu Gomes é quem traz as informações.
4: A medida foi executada pela Vigilância Sanitária de Juazeiro do Norte, que constatou o funcionamento do estabelecimento sem as autorizações exigidas para a prestação do serviço. Segundo o MP, foram identificadas diversas irregularidades relacionadas ao funcionamento da unidade, incluindo a ausência de equipe técnica habilitada para realizar o acompanhamento e tratamento dos pacientes. Conforme o MP, os atendimentos eram conduzidos apenas pelo proprietário do imóvel e a esposa dele, que não possuem formação profissional compatível com esse tipo de atividade. 3 crianças foram encontradas nas dependências da clínica. Foram adotadas providências para que elas fossem retiradas do local. Segundo a investigação, o proprietário do estabelecimento possui antecedentes relacionados a casos de violência doméstica, além de registros judiciais, indicando histórico de esquizofrenia e consumo de álcool. De acordo com o Ministério Público, esses fatores reforçaram a necessidade da interdição, considerando os riscos à segurança e à integridade das pessoas atendidas na unidade. Após a interdição, os internos foram encaminhados para outra instituição de reabilitação, onde passarão por avaliação médica para definição da continuidade do tratamento. De acordo com a Vigilância Sanitária de Juazeiro do Norte, foi lavrado o auto de infração, documento que dá início ao processo administrativo sanitário. A partir da notificação, o responsável pelo estabelecimento tem o prazo de 15 dias para apresentar defesa. Após análise do processo e já vistas as irregularidades constatadas, poderão ser aplicadas as penalidades cabíveis, incluindo multa no valor de até R$ 8.000 e a manutenção da interdição. Para que a clínica possa retomar suas atividades, será necessário regularizar toda a documentação exigida pelos órgãos competentes, além de comprovar a contratação da equipe técnica e dos profissionais habilitados para o funcionamento adequado do serviço, conforme determina a legislação vigente. O proprietário da clínica disse que, de fato, a Vigilância Sanitária foi ao local e fez as recomendações sobre o que deveria ser modificado ou ajustado. Afirmou ainda que não tinha nenhum paciente em situação de maus tratos e que o objetivo do projeto é salvar vidas. Tadeu Gomes, para a TV Diário e Verdinha, FM 92,5.
0: Agora são 7h15. Olha, preste atenção nesse caso, gente. Uma caminhonete desgovernada invadiu uma praça que estava lotada de pessoas, tá? Capotou e assustou, claro, né? Os clientes do estabelecimento lá em Maracanaú. O incidente foi registrado no bairro Cágado e foi flagrado por câmeras de segurança. Rapaz, chama a atenção, né? A forma como tudo aconteceu aí de uma maneira muito rápida. Vários clientes, né, estavam no local, correram ao perceber a aproximação aí do veículo. Segundo a polícia militar, após o capotamento, a caminhonete atingiu uma moto que estava estacionada e bateu ainda contra um estabelecimento comercial. Uma árvore também foi atingida, um estrago muito grande, né? Ainda segundo a PM, o condutor do carro fez o teste com o etilômetro, né, o bafômetro, tendo resultado negativo para o consumo de bebida alcoólica, ou seja, ele não estava embriagado. Ele foi atendido pelo SAMU, foi levado para o hospital e, na sequência, conduzido à Delegacia Metropolitana de Maracanaú, mas as autoridades tentam investigar agora, né, para saber o que realmente provocou esse acidente, o que motivou, né, esse veículo a atingir essas estruturas e de uma forma assim tão repentina, né? Poderia ter ocorrido algo pior, né? Pessoas poderiam ter ficado gravemente feridas ou até algo ainda pior, né, gente? Mas graças a Deus que nós não tivemos relatos aí de pessoas feridas com gravidade, nem somente mesmo os danos, né, os prejuízos materiais, e esse motorista então sendo levado, né, para a delegacia para responder por esse ato registrado nessa ocorrência lá no bairro Cágado, em Maracanã. Agora, em Fortaleza, são 7 horas e 17 minutos.
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0: Vamos acompanhar a movimentação aqui na capital cearense. Começamos pela Guanambi, com trânsito tranquilo demais, né, nessa noite de hoje. Muita gente no turno da tarde sequer trabalhou, né, por conta do jogo do Brasil. A grande parte dos trabalhadores tiveram ali aquele momento de antecipar, né, o encerramento das atividades. E aí o trânsito hoje à noite bem tranquilo na Guanambi. Vemos outro ponto, Gutierrez. Agora na a Dom Luiz, né? Dom Luiz aqui na Aldeota, também com a via totalmente livre para quem está passando por ela aproveitar nessa noite de hoje, né? Todas as faixas aí praticamente disponíveis para os motoristas que estão saindo da Via Expressa e vindo sentido Praça Portugal. Leste-Oeste agora, o trecho é lá no finalzinho dela, para quem vai sentido Praia de Iracema, a gente percebe ali, é, lá no fundo, né, da tela, que tem um pouquinho mais de movimentação, aparentemente até viaturas, né? Mas nada que vai prejudicar o trajeto de quem passa por essa região da cidade. Do outro lado, você que vai em direção à Barra do Ceará, via totalmente livre, às 7 horas e 18 minutos. Austin Soares agora, trecho da Sapiranga, para quem está ali pertinho do cruzamento com Oliveira Paiva, né, na região das Seis Bocas. E o trânsito também livre para o motorista, o motociclista, que está pegando a via sentido Cambeba ou do outro lado em direção ao Iguatemi. Heráclito Graça, no centro, também com movimento tímido, né, em ambos os sentidos. As vias de Fortaleza nessa noite de hoje, tranquilas demais para quem está nos acompanhando. Vamos a outro ponto? Tem mais um, Gutierre? Não. É isso. Agora, na capital cearense, são 7h19. Bora mudar de assunto aqui no Veja Notícias.
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0: Foram entregues nesta segunda-feira as novas instalações do Hospital e Maternidade Nossa Senhora da Conceição, aqui em Fortaleza. O Diego Barbosa acompanhou e traz as informações.
5: A unidade hospitalar passou de 80 para 144 leitos, sendo 10 de unidade de terapia intensiva, UTI. O local, que existe há 30 anos, recebia constantes críticas relacionadas a diversos problemas na estrutura, afetando pacientes e acompanhantes. De perfil secundário, o Hospital do Conjunto Ceará estava funcionando até a interdição em março do ano passado, apenas na área de maternidade. Agora, o local contará também com moderno centro de imagem, com serviços como tomografia e ressonância magnética, além de salas para cirurgias eletivas e serviço de oftalmologia. Estiveram presentes na reinauguração o ministro da Saúde, Alexandre Padilha, o prefeito de Fortaleza, Evandro Leitão, o governador do Ceará, Eumano de Freitas, o senador Camilo Santana e a secretária da Saúde de Fortaleza, Riane Azevedo. Segundo a chefe da pasta municipal, cerca de 66% do hospital será aberto nesta semana. Apenas algumas áreas de internação serão ativadas em agosto, à medida que o hospital for aumentar a demanda. Além das parturientes, o hospital também oferecerá serviços de saúde integral à mulher, como mamografia e serviços de emergência em obstetrícia e ginecologia.
6: Estamos planejando em torno de 600 cirurgias e mais procedimentos oftalmológicos que nós vamos alcançar com as pequenas cirurgias, em torno de 1.300 procedimentos por mês que nós vamos fazer nesse hospital. No ano serão 16 mil procedimentos, tem 6 consultórios de especialidades que não tinha. Esse hospital só tinha uma sala de cirurgia. Só fazia cirurgia de emergência e de urgência. E agora nós vamos ter 4 salas de cirurgia.
5: Com as novas salas de cirurgia, será possível também a realização de procedimentos como mastologia, apendicite, esterectomia e outros. Conforme a prefeitura, foi realizada também a adequação de acessibilidade em todos os ambientes internos e externos, incluindo calçadas e acessos ao hospital. Agora, o novo hospital contará com 4 centros cirúrgicos, 112 leitos destinados a internações e 32 de apoio, além de um centro laboratório de imagens que realizará exames de colonoscopia, densitometria, eco, endoscopia, mamografia, raio-x, ultrassonografia e transfusão, totalizando mais de 6.700 metros quadrados de área construída. Diego Barbosa para Verdinha FM 92.5 e TV.
0: 7 horas e 22 minutos, estamos ao vivo com Verdinha Notícias. E agora eu trago para você que nesse mês em que temos o reconhecimento dos direitos da comunidade LGBT+, a Secretaria da Saúde do Estado, gente, reforça um procedimento destinado a pessoas trans. A cirurgia de feminização da voz já é uma realidade para pacientes cearenses. E nós vamos entender um pouco mais desse procedimento a partir de agora com a doutora Débora Lima, que é chefe do serviço de otorrinolaringologia do Hospital Leonardo da Vinci. Doutora Débora, obrigado por aceitar o nosso convite. Eu já começo lhe perguntando o que é que essa cirurgia representa para as pessoas transexuais. Boa noite, seja bem-vinda.
7: Boa noite, Alânio. Obrigada aí pelo convite. Então, o que é que essa cirurgia significa, né? A voz, ela é parte da nossa identidade. Então, quando a gente fala, a gente é identificado no telefone antes mesmo de ser visto. Então, é um grande, realmente, ganho para a população trans, que é um direito que está sendo reconhecido, né, e dado para que elas possam ser reconhecidas também pela voz, não só pela imagem. Muitas vezes a imagem condizia muito bem com o tipo físico, né, e a voz não estava condizendo tanto, e isso era motivo para constrangimento, preconceito, enfim, violência muitas vezes.
0: Perfeito. E como é que é feito esse procedimento, né, de chamado de feminização da voz?
7: Bom, a feminização da voz, ela é um processo, né, que vai desde a fonoterapia até o procedimento cirúrgico e a fonoterapia no pós-operatório. O que é a fonoterapia? São exercícios realizados por uma equipe de fonoaudiólogos, né, em que a paciente, ela consegue se adequar a essa nova laringe. A laringe é a região do nosso corpo que fica aqui no pescoço, que é onde tem as nossas cordas ou pregas vocais. E elas que são responsáveis pela nossa voz, né? Pela forma como a gente se expressa, como a gente fala, e a fono ajuda a moldar, né, esse procedimento. Então, é um procedimento que ele não é isolado, ele precisa da atuação do fonoaudiólogo para poder ter sucesso também.
0: Nós estamos conversando com a doutora Débora Lima, otorrinolaringologista, trazendo informações, gente, sobre esse serviço que é realizado via SUS, tá? Aqui no estado do Ceará, a chamada cirurgia de feminização da voz, um serviço que é destinado a pacientes, né, a pessoas trans aqui no nosso estado. E nesse mês em que nós temos, né, tivemos agora no domingo, né, no fim de semana, a data do orgulho LGBT+, a gente traz para você, finalizando praticamente esse mês de junho, esse serviço, né, que é ofertado hoje para várias pessoas na sociedade cearense. Doutora Débora, como é que está a demanda hoje, né, em relação a pacientes e a procura por esse tipo de procedimento?
7: Então, as pacientes, elas são encaminhadas do ambulatório Ser Trans, que ocorre no Hospital Universitário do Ceará, e esse ambulatório é um ambulatório específico que conta também, né, com a presença de equipe de endocrinologia, psicologia, psiquiatria. Então, a paciente passa por todo um processo no ambulatório do Ser Trans antes de ser encaminhada para nós para a realização do procedimento, porque é muito importante que ela esteja realmente decidida, que ela já tenha tido todo um acompanhamento prévio, porque a cirurgia, ela é irreversível. Então, caso a paciente decida que, não gostei da voz, eu quero voltar para a voz antiga, porque eu decidi que não quero mais continuar com a minha transição, não é possível. Então, existem vários aspectos. Então, assim, essa demanda, ela é controlada por esse ambulatório. Para o paciente conseguir, ele precisa realmente passar pelo ambulatório, passar pelos critérios e ser encaminhado para a gente. Mas a gente já conversou bastante e vê que a procura é muito grande mesmo.
0: Tá certo. Débora Lima, otorrinolaringologista. Para a gente finalizar, doutora Débora, é importante ressaltar que para esse tipo de, não só do procedimento, mas o processo, né, como você mesma explicou aqui para a gente, existe por trás toda uma equipe multidisciplinar, né, para que esses serviços possam realmente ser ofertados, né, e o acompanhamento dessas pessoas ocorra aí da melhor forma.
7: Sim, é isso mesmo. Então, se não fosse essa equipe, a cirurgia ela não teria sucesso. Perpassa por toda a equipe que junta aí o Hospital Universitário do Ceará com o Hospital Estadual Leonardo da Vinci, e a gente, de forma integrada, está conseguindo oferecer mais esse serviço para a população, dando voz a essa população que foi por tantas vezes não ouvida, né?
0: Tá, então, a fala da Débora Lima, otorrinolaringologista, chefe do serviço de otorrinolaringologia do Hospital Leonardo da Vinci, a quem a gente agradece pela participação e parabéns pelo trabalho, pelo serviço à comunidade. Um abraço.
7: Muito
0: e
7: obrigada.
0: Até uma próxima.
7: Tchau, tchau.
0: Agora são 7 horas e 27 minutos. Olha, meus amigos, a dor durante a inserção do dispositivo intrauterino, né, o conhecido DIU, pode ser muito mais frequente do que indicam, hein, as diretrizes oficiais brasileiras. Isso porque mais de 50% das mulheres reclamam, né, relatam aí fortes dores após o procedimento. Quem traz mais informações desse assunto é a Maiara Mourão.
8: Um estudo realizado na Universidade Estadual de Campinas, a Unicamp, constatou que 81% das inserções do método contraceptivo foram acompanhadas de dor moderada ou intensa, percentual mais de 16 vezes superior ao estimado pelo Manual Técnico do Ministério da Saúde, que afirma que menos de 5% das mulheres experimentam esse nível de desconforto. A dor severa foi relatada por 54% das participantes e a moderada por 27%. O estudo analisou 7.259 inserções de DIU realizadas entre 2022 e 2024 em um serviço público de referência em Campinas, São Paulo. Os resultados reforçam o debate sobre a necessidade de reconhecer a dor associada ao procedimento e ampliar as estratégias de manejo oferecidas às pacientes. Os autores afirmam que os achados indicam a necessidade de atualização das diretrizes nacionais para refletir de forma mais fiel a experiência das usuárias e promover uma assistência centrada na paciente. A dor durante a inserção do DIU pode ser parcialmente reduzida com o uso de anestésicos locais em gel, spray ou injetáveis, além de anti-inflamatórios, que têm mais eficácia de redução da dor após o procedimento. A Organização Mundial da Saúde recomenda anestesia local e outras medidas para reduzir a dor quando há disponibilidade de recursos, mas ressalta que a ausência dessas estratégias não deve ser barreira para o acesso e disponibilização do método. Países como o Reino Unido oferecem estratégias de manejo de dor, como lidocaína em spray, creme ou injetável em casos mais complexos. O DIU hormonal, que tem eficácia ligeiramente maior do que o DIU de cobre, ainda não é oferecido pelo SUS no Brasil. Apenas o de cobre é disponibilizado na rede pública e o uso de anestésicos locais durante sua inserção não é rotina nas unidades básicas de saúde. Já a colocação do DIU com sedação exige internação em centro cirúrgico, o que aumenta os custos e inviabiliza o uso do método em larga escala na rede pública. Maiara Mourão para a Verdinha, FM 92.5 e TV Diário.
0: 7:30, no próximo bloco nós vamos trazer as notícias da política e vamos falar, meus amigos, que foi lançado nessa segunda-feira o Desenrola Adimplentes, viu? Para quem tem as contas em dia, né? É novidade aí. A gente traz os detalhes na sequência. 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
1: Agora em Fortaleza, são 7 horas e 33 minutos.
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1: Olha, meus amigos, o Tribunal Regional Eleitoral do Ceará suspendeu o castramóvel de vereadora de Juazeiro do Norte por suspeita de abuso de poder. Vamos entender essa história? Quem traz os detalhes é o Igor Cavalcante.
2: O Tribunal Regional Eleitoral do Ceará determinou a suspensão imediata de novos eventos do projeto Castra Móvel, promovido pela vereadora de Fortaleza e pré-candidata a deputada federal Jaqueline Gouveia, do MDB. O desembargador José Maximiliano Machado Cavalcante entendeu que há indícios de abuso de poder econômico e de desequilíbrio na disputa eleitoral. Com a decisão, a vereadora está proibida de realizar ou divulgar novos mutirões gratuitos de castração animal vinculados ao seu nome, além de interromper o cadastramento de participantes com coleta de dados pessoais. Em caso de descumprimento, a multa é de R$50 mil por cada evento. A decisão destaca que o projeto já passou por pelo menos 8 municípios cearenses e cita a estimativa de que as ações tenham movimentado mais de R$1 milhão. A medida é provisória. Jaqueline Gouveia terá 2 dias para apresentar uma defesa. A reportagem tentou contato com a vereadora, mas não obteve retorno. Igor Cavalcante para a Verdinha FM 92.5 e TV Diário.
1: São 7h35, olha, um levantamento realizado pelo Sistema Verdes Mares mostra um cenário, gente, de intensas mudanças dentro da Câmara Municipal de Fortaleza. Nós vamos entender essas movimentações com o Bruno Leite.
3: A atual legislatura da Câmara de Fortaleza tem registrado uma rotatividade em sua composição de titulares. Desde o início dos mandatos, as licenças obtidas por membros do Legislativo Municipal desenham um cenário de constantes mudanças nas cadeiras do plenário Fausto Arruda. Um levantamento das movimentações parlamentares realizado pelo Ponto Poder revela que uma parcela significativa dos eleitos não permaneceu em seus cargos de forma contínua. Ao todo, 17 dos 43 vereadores da capital cearense eleitos no pleito de 2024 já se ausentaram do mandato por mais de 90 dias. Esse número representa quase 40% da composição total da Casa Legislativa. As movimentações registradas para esses afastamentos incluem licenças para tratamento de saúde, saídas por interesse particular e nomeações para compor os secretariados dos governos estadual e municipal. A lista completa de vereadores, os períodos de afastamento e as justificativas você confere na editoria Ponto Poder do Diário do Nordeste. Bruno Leite para Verdinha FM e TV Diário.
1: E olha, um grupo de 24 estudantes de diferentes escolas municipais de Fortaleza pode desenvolver, gente, projetos de lei para a melhoria da realidade da população. A Tainá Martinez é quem traz os detalhes desse assunto.
4: Participantes do programa Parla Jovem, os alunos foram empossados para um mandato com sessões simuladas na Câmara Municipal de Fortaleza na manhã desta segunda-feira. O quadro de jovens vereadores desta edição foi eleito no dia 12 de junho em um pleito que contou com a participação de 3 mil estudantes do sexto ao nono ano de 6 escolas da rede municipal. Os escolhidos, 12 meninas e 12 meninos, irão participar de discussões e deliberar sobre propostas apresentadas durante a campanha realizada antes da eleição. A ideia é que os envolvidos no programa possam ter uma experiência prática sobre o funcionamento do poder legislativo, permitindo que eles vivenciem etapas do processo parlamentar. Poderão ser transformadas em proposições reais aquelas matérias aprovadas em sessões plenárias simuladas, realizadas mensalmente durante o restante do ano letivo. Para que possam virar projetos de lei reais, elas deverão ser subscritas posteriormente pela mesa diretora da casa ou por um dos 43 vereadores que compõem o plenário Fausto Arruda. E assim tramitarão normalmente e, se passarem pelo crivo do parlamento, serão enviadas ao gabinete do prefeito para sanção ou veto. Segundo o presidente da Câmara, vereador Léo Couto, os membros do Parla Jovem deverão debater temas da sustentabilidade, da inclusão e da inovação, além de trazer temas livres.
5: Essas proposições serão colocadas pela mesa diretora, né, estarão colocadas também para os vereadores que quiserem fazer a subscrição, para ela tramitar normalmente aqui na casa, né, com o carimbo do Parla Jovem, e quem sabe, eu acredito, por muitas delas que eu vi, virar leis e aí ser uma proposição da juventude, enfim, né, outro canal de comunicação dos bairros periféricos da nossa cidade.
4: De junho a dezembro, os alunos das escolas Deputado Roberto Mesquita, Escola Municipal Johnson, Professor Joaquim Francisco de Souza, Escola Leonel de Moura Brizola, Escola Professor Alexandre Rodrigues de Albuquerque e Professor Antônio Girão Barroso conduzirão os trabalhos na Câmara Municipal de Fortaleza. Com informações de Bruno Leite, Tainá Martinez para a Verdinha FM 92.5 e TV Diário.
1: São 7:39. Olha, meus amigos, nós voltamos a falar sobre aquele assunto da operação que foi realizada no interior do estado, no município de Acopiara, né, em que foi apreendida uma grande quantidade de entorpecente, né, uma plantação de maconha com cerca de 290 mil mudas da planta, né, esse material foi apreendido, e no fim de semana houve uma grande repercussão depois que o deputado federal André Fernandes esteve no local e denunciou supostas irregularidades durante esse trabalho da polícia. Agora há pouco, o governador Elmano de Freitas esteve no local junto com uma comitiva da Secretaria da Segurança Pública e ele se posicionou rebatendo essas acusações. A gente tem um trecho da fala dele, vamos ouvir.
6: Encontrou uma área com plantação de maconha. Eu primeiro quero parabenizar todos os policiais civis que nesse estado bloquearam mais de 3,3 bilhões de organizações criminosas. E é o trabalho dessa mesma Polícia Civil que fez localizar esta área com plantio de drogas do crime organizado, aqui localizou, aqui está sendo destruído. E a Polícia Civil não sai daqui enquanto não destruir toda essa plantação. Eu estou aqui com o prefeito Vilmar, a quem quero agradecer que a prefeitura, desde o início, tem colaborado para que essa destruição possa acontecer. Assim como a Superintendência de Obras Públicas, que para cá tem garantido máquinas para que esse trabalho tenha sido realizado.
1: É isso, está aí o posicionamento do governador Elmano de Freitas. O Ministério Público do Ceará também lançou nota agora há pouco, disse que acompanha de perto essas denúncias que foram registradas pelo deputado federal André Fernandes e acompanha, né, esses passos aí dessa operação realizada lá no município de Acopiara, e nós vamos seguir, claro, acompanhando os desdobramentos, né? Agora em Fortaleza são 7:41.
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1: Olha, novidades, meus amigos, foi lançado nesta segunda-feira o Desenrola Adimplentes, uma nova modalidade aí do programa de renegociação de dívidas que traz os benefícios para aquelas pessoas que costumam pagar em dia, né? A gente vinha trazendo aí o Desenrola mais para as pessoas que estavam inadimplentes. Dessa vez é para quem costuma manter as contas em dia, mas tem aquela dívida ali mais prolongada, né? Permanente. Quem traz os detalhes é o João Gabriel Prez.
7: Pouco mais de um mês após o lançamento do novo Desenrola Brasil, o Desenrola Adimplentes busca ampliar o escopo do programa de renegociação de dívidas. Mesmo com as contas pagas em dia, ainda é possível ter dificuldade de acesso a crédito ou ser impactado por juros altos por conta da inadimplência anterior. Pelo novo programa, aquelas pessoas que honrarem as dívidas terão melhores condições na hora de contratar empréstimos, como juros baixos, e até para renegociar possíveis dívidas futuras. Um dos critérios já estabelecidos, porém, é que o participante já tenha pago, em dia, no mínimo 4 parcelas de uma dívida de até R$15 mil para ter acesso aos benefícios do Desenrola Adimplentes. O público de trabalhadores informais também é prioritário para o programa. A partir desses critérios estabelecidos, a previsão é que o número de potenciais beneficiários do novo programa deva ser de aproximadamente 3 milhões de pessoas. Em pouco mais de um mês desde o lançamento do programa, o Desenrola 2.0 já proporcionou a renegociação de 20 bilhões de reais em dívidas, segundo informações do governo federal. A maior parte desse valor foi de consumidores inadimplentes, mas também contou com renegociações ligadas ao financiamento estudantil, por exemplo. João Gabriel Tres para a Verdinha FM 92.5.
1: Olha, estão abertas a partir de hoje, gente, as inscrições para o concurso público lá da Prefeitura de Forquilha, tá? Ao todo são 294 vagas imediatas e 295 para cadastro de reserva. O certame pretende contratar diversos profissionais, tá? Para atuação no município, em áreas como vigia, motorista, secretário escolar e até médico. As inscrições começaram nesta segunda-feira e vão até o dia 17 de agosto. Nós lembramos, exclusivamente pela internet, tá? A taxa de inscrição tem valores aí que variam de R$ 80 até R$ 125,00, conforme, né, o cargo que você escolher e o nível também de escolaridade. Os salários variam aí de R$ 1.600 até R$ 11.500, de acordo com os cargos e níveis de ensino. O edital também prevê uma reserva de 5% das vagas para pessoas com deficiência. A seleção vai ser realizada por meio de prova objetiva, com 40 questões de conhecimentos gerais e 20 de conhecimentos específicos, do tipo múltipla escolha. Para os cargos de pedagogo e professor, tem ainda prova discursiva e produção textual. A data de aplicação dessas provas para o concurso de Forquilha está prevista para o dia 1º de novembro. E para os candidatos de nível superior, vai ter também a prova de títulos. Então, boa sorte para você que pretende concorrer aí a esse concurso público, né, lá no município de Forquilha. Principalmente para quem mora ali naquela região, nas proximidades, né, nas cidades vizinhas, Sobral, Santana do Acaraú, enfim, a própria Forquilha também. Agora são 7h45. Olha, deixa eu mandar aqui os primeiros abraços, né, as primeiras mensagens para quem está nos acompanhando. Boa noite, Alânio, Simone nos acompanhando. A Lourdes também está lá em Juazeiro do Norte. Um cheiro para você, Lourdes. Muito obrigado pelo carinho, pela audiência. A Ruth Alves está lá no Paracuru. Um cheiro, Ruth. Muito obrigado, tá? Ela disse que gosta muito do nosso programa e que acompanha todas as noites. A Toinha também mandando mensagem através do nosso WhatsApp. A Maísa, lá no José de Alencar, diz que tá confiante no Hexa. Valeu, Maísa! Boa sorte pro nosso Brasil, né, que hoje avançou de fase na Copa do Mundo. O Samuel Costa tá lá no Vila União, também nos acompanhando. Um abraço para você, Samuel. Boa noite, Alânio. Continuamos na luta pelo Hexa. Benício, do bairro José de Alencar. É isso, tem que acreditar, né, Benício? Um abraço para você, muito obrigado pelo carinho, pela audiência. Quem também tá conosco, o Gibu lá no Iguape, sempre acompanhando, né, a nossa programação. Agora, os Cadeiras Cativas, o Toninho tá lá em Guarulhos, São Paulo, em Itapipoca, Paulo, Cláudia, Yara, Toquinha e a Nina também nos acompanhando. Um abraço para vocês aí em Itapipoca. Muito obrigado pela audiência de todos vocês. E lá em Sobral, o Marcos de Castro e a professora Dorinha estão também nos acompanhando. E você pode fazer como eles, manda mensagem para cá no 988871306. No próximo bloco, nós vamos falar de futebol, porque Copa do Mundo tá todo vapor, né, meus amigos? Tivemos a classificação da seleção brasileira e tem partida em andamento nesse momento, viu? Eu trago os detalhes para você na sequência. 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
1: Agora em Fortaleza, são 7h50.
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1: Mais uma reunião de negócios para tratar principalmente do setor agro aqui do Ceará. O presidente da FAEC esteve com vários empresários e líderes do setor. Egídio Serpa é quem traz os detalhes. Tivemos um problema com o áudio do Egídio Serpa. A gente vai seguindo aqui, tocando o barco enquanto tentamos solucionar a questão. Olha, gente, na próxima quinta-feira, dia 2 de julho, o presidente Lula volta ao estado do Ceará para uma visita às obras da Transnordestina, no sertão central aqui do nosso estado. A vinda do presidente é para inaugurar os lotes 4 e 5 da ferrovia e para lançar o início oficial das obras de construção do lote 6. Esse lote vai conectar os municípios de Quixeramobim e Quixadá. O lote 4 liga a Copiara a Piquet Carneiro. E o lote 5 vai de Piquet Carneiro a Quixeramobim, passando por Senador Pompeu. No aguardo do presidente, vai estar uma comitiva, né? Um grupo formado aí por personalidades da região, que deve inclusive pedir apoio de Lula para o projeto de criação da zona de processamento para a exportação, a chamada ZPE, no Sertão Central. No último sábado, esse grupo recepcionou em Quixeramobim o escalão precursor da Presidência da República, né, que durante todo o dia inspecionou aí locais da visita, por onde o presidente deve passar junto com os seus demais apoiadores, né, a sua comitiva. Por enquanto, o Brasil tem instalado em efetiva operação apenas uma ZPE, né, do Ceará, localizada no complexo industrial aliás, e portuário do Pecém, com essa possibilidade, né, de haver aí uma criação de uma segunda ZPE, a do Sertão Central. 7h53, vamos com notícias internacionais.
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1: Pois é, gente, os vários terremotos na Venezuela resultaram nas mortes de quase 1.800 pessoas, um número realmente assustador, né? Isso, mais de 5 mil pessoas também feridas, é uma situação realmente muito grave e as equipes de resgate correm quanto tempo, né, para encontrar e salvar sobreviventes dessa tragédia. O Sávio Manfredini é quem traz esse e outros assuntos internacionais.
2: O número de mortos pelo terremoto duplo que atingiu a Venezuela na última semana subiu para 1.719, segundo o último balanço divulgado pelo governo venezuelano. A quantidade de feridos já passa da casa de 5 mil, enquanto cerca de 15 mil pessoas estão fora de suas residências. O governo diz também que 22.619 pessoas receberam atendimento em hospitais decorrentes de ferimentos. O balanço é provisório e os números tendem a aumentar. Ainda nesta segunda-feira, o Serviço Geológico dos Estados Unidos registrou novos tremores na Venezuela, de magnitude 4,6, com epicentro em Carabajeda, no litoral norte do país, a cerca de 30 quilômetros da capital Caracas. Segundo o governo venezuelano, não houve registro de feridos e nem de prejuízos materiais. E um ataque a tiros em Stade, no norte da Alemanha, nesta segunda-feira, deixou 6 mortos e vários feridos em uma instituição de assistência a jovens e mães no centro da cidade. As vítimas, 4 mulheres e 2 homens, eram assistentes sociais do abrigo, informou a polícia em uma coletiva de imprensa. 2 suspeitos foram presos e um deles foi identificado pela polícia como o atirador. De acordo com as autoridades da Alemanha, o suspeito estava envolvido em uma disputa pela guarda da sua filha de 3 meses. Uma investigação foi aberta para apurar o caso. Sávio Manfredini para a Verdinha FM 92.5 e TV Diário.
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1: Pois é, meus amigos, olha, trazendo a atualização para você a respeito da Copa do Mundo. Começando agora, tá? O segundo tempo da prorrogação. Quem diria? A Alemanha indo para a prorrogação contra o modesto time do Paraguai. E o placar segue 1-1, né? O Paraguai, inclusive, saiu na frente, né? Obteve a vantagem. E a Alemanha empatou já na segunda etapa, mas não conseguiu virar. O jogo foi, então, para a prorrogação. E a Alemanha, agora há pouco, no finalzinho do primeiro tempo, teve um gol anulado, né? Após a revisão do VAR, aí nós tivemos a anulação do que seria o gol, né? Da vitória da equipe alemã. Mas, até o momento, o primeiro minuto, né? Do segundo tempo aí, de bola rolando, segundo tempo da prorrogação, com o placar em 1-1 entre Alemanha e Paraguai. Será que teremos a primeira disputa de pênaltis nessa fase de mata-mata da Copa do Mundo, meus amigos? É, tudo indica que estamos caminhando para isso, né? Tem mais 15 minutos aí nesse segundo tempo. A gente vai seguir de olho no que de melhor acontece. Será que o Paraguai consegue segurar? Será que a Alemanha faz o gol? Será que vamos para os pênaltis? É algo que a gente vai ter que acompanhar para trazer depois para vocês. O fato é que, o Savan Fredin tá dizendo que tá com cheiro de pênalti. Eu também tô achando que teremos a primeira partida da fase de 16avos, né? A segunda fase da Copa do Mundo decidida nos pênaltis. Mais cedo, o Brasil também suou a camisa, né? Assim como a Alemanha tá suando aí para passar pelo Paraguai, o Brasil suou a camisa para passar pelo Japão, mas conseguiu, né? Até saímos perdendo a nossa seleção e conseguiu a virada no apagar das luzes, no último minuto. O Martinelli foi o autor do gol da seleção brasileira e o Brasil avança então para a próxima fase para esperar o vencedor do confronto entre Costa do Marfim e Noruega. Confronto interessante para a gente acompanhar aí e ver, né, quem será o adversário da seleção brasileira. Então, no momento, nós temos o Brasil classificado para a fase de oitavas de final, né, entre os 16 melhores times, as 16 melhores seleções do torneio, e temos também o Canadá, que passou ontem pela África do Sul, foi a primeira seleção a avançar para a fase de oitavas de final. Nós temos nesse momento Alemanha e Paraguai disputando mais uma vaga, e logo mais, meus amigos, 10 da noite, teremos outro confronto bastante interessante entre Holanda e Marrocos. Promete ser uma das grandes partidas dessa fase de 16avos. É a segunda fase da Copa do Mundo. Vamos ficar de olho. Eu mesmo vou acompanhar, viu, sabe, meu Fredinho, esse jogo entre Holanda e Marrocos. O Sábio disse que também estará a postos, né, para acompanhar todos os lances aí dessa partida. Amanhã nós teremos justamente o jogo da Costa do Marfim contra a Noruega, né? 14h, de onde sai o adversário do Brasil nas oitavas de final. Teremos às 18h, duelo europeu entre França e Suécia. Confronto também bastante interessante. E às 10 da noite, o México, um dos anfitriões, né, dessa Copa do Mundo, encarando o Equador, nossos vizinhos sul-americanos. Outro daqueles confrontos bem interessantes, né, pra gente ficar de olho aí nessa fase de 16avos. Muito obrigado a todo mundo que esteve conosco em mais um Verdinha Notícias. Obrigado ao nosso time também, o Sávio Manfredini, junto com o Samuel Macedo aqui nos estúdios. E é a dupla hoje com camisas da seleção brasileira. O Gutierre Madeira na direção de imagens, o Jefferson Gomes nos caracteres, é o PH, né, no Master? PH Lima, o Felipe Lima, o apoio da nossa Luana Moura, nossa estagiária lá na redação. Temos a supervisão de jornalismo da Tainá Martinez, a gerência da Ivla Bessa, a coordenação da Karine Zaranza e a direção geral de esportes do Gustavo Bortoli. Na sequência, vem ele, J. Rômulo Jotinha, comandando o Jogado Terceiro Tempo, inclusive para repercutir esse resultado da Alemanha, viu, meus amigos? O Jotinha vai trazer em tempo real para você o resultado final dessa partida e nós voltamos amanhã, se Deus quiser. Um abraço, fique em paz e uma ótima noite.
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2: É, amigo, 8:04 na querida cidade de Fortaleza. Estamos no ar a partir de agora com Jogada Terceiro Tempo aqui pela Verdinha 92,5, a rádio que o jornalismo fala a nossa língua. E hoje no programa, hein? Claro que a gente vai repercutir muito, né? A vitória da seleção brasileira foi assim, suada, né? No último minuto dos acréscimos do segundo tempo, mas é vitória, né? Valeu a vitória brasileira, né? Já já, no segundo bloco, né? A gente vai falar exatamente sobre Copa do Mundo, sobre seleção brasileira com o João Bandeira, né? Que vai estar a postos aqui com a gente para falar dessa vitória da Canarinho. Mas eu pergunto ao torcedor brasileiro, não é? Ouvindo aqui a Verdinha, você gostou de como o Brasil esteve em campo diante da equipe do Japão? Primeiro tempo, eu não gostei do primeiro tempo, né? No segundo tempo, com as mexidas do Ancelotti, aí o Brasil melhorou. Também houve ali o recuo, né, do time japonês, a seleção japonesa, e aí ficou mais fácil para o Brasil, que foi para cima. Mas eu quero ouvir a tua opinião, tá bom, amigo? Acerca da seleção brasileira, que agora espera, no jogo de amanhã, entre Costa do Marfim e Noruega, o seu adversário nas oitavas de final, será exatamente no domingo, às 17 horas, horário de Brasília. Nós vamos repercutir também derrota do Ceará, mais uma na Série B, preocupante, né? A situação alvinegra, que estagnou aí nos 17 pontos, não sobe mais desses 17 pontos, a equipe do Ceará perdeu ontem, aí teve fator chuva, né, que atrapalhou. Daqui a pouco até a gente vai ouvir o Anderson Batatais falando sobre o jogo, né? Vamos repercutir também a vitória do Tricolor de Aço do PC. Ganhou ali no finalzinho, né? Como diz no adágio popular, na Bacia das Almas. E a gente vai ter aqui a opinião do jogo do Ceará, do André Almeida, o comentarista que trabalhou ao lado do Liuê e do Daniel Farias, da derrota do Ceará 2-0 para o Juventude. Aliás, o Ceará não ganha do Juventude jogando lá em Caxias. Pode jogar lá que, já sabe, contabiliza uma derrota. É incrível isso. E o Wilton Bezerra vai falar da vitória do Tricolor de Aço do PC contra a equipe do Sport. Lembrando que a gente vai até 9 da noite. Também temos notícias boas da Série D. Série D, dois times cearenses classificaram para outra fase. Iguatu e

0: Ferroviário, mas eu vou trazer mais detalhes durante aqui o decorrer do programa. Quero pedir aqui a você, meu amigo, está aí ouvindo a Verdinha, participa mandando mensagem aqui para o nosso telefone, para o nosso WhatsApp. Qual que é o telefone, meu querido amigo Samuel Macedo, que está aí na técnica?
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0: É esse telefone aí, você vai mandar mensagens, né? Mensagens que a tia pede, né, pra você mandar, de áudio, de texto. Fala aí, tia, fala, tia.
2: Mande áudio.
0: Tá legal, mas pode mandar texto também, que a gente aqui lê a sua mensagem, tá bom, meu querido amigo torcedor? Você que é torcedor do Ceará, do Fortaleza, você que torce pelo Ferroviário, né? Ferroviário passou de fase. Se tiver alguém também ouvindo aí na região, rádio que retransmite a gente aí no Cariri, né? Quer falar também sobre a conquista aí do Iguatu passando de fase, né? Ao lado do Ferroviário, é só mandar sua mensagem pro DDD 85 98887 1306. Manda áudio e manda também mensagem. Vamos começar o programa ouvindo a opinião do jogo do Ceará com o querido André Almeida, né? O André Almeida participou, teve na transmissão, e eu quero ouvir aqui a opinião do André Almeida dessa mais uma derrota do Ceará dentro da Série B. E eu pergunto, André, situação é de ter medo, né? De ficar realmente já apreensivo com o Ceará nesse momento não ganhando jogos e se afastando ali daquele bloco, né, do pessoal que quer subir, que vai tentar subir para primeira divisão ano que vem? Quero ouvir a opinião do André Almeida, grande André Almeida. Ele está aqui conosco e vai falar acerca dessa derrota do Ceará. Cadê a vinheta do homem, né? Às 8h10 da noite, 20h10, vem aí o comentarista que vai direto ao assunto.
3: André Almeida.
0: E o jogo ontem do Ceará, hein, André? Boa noite.
4: E aí, Jotinha, boa noite, tudo bem? Um grande abraço a você, a todo mundo que tá ligado aqui no Jogada Terceiro Tempo. Um prazer estar participando aqui ao seu lado para falar sobre um assunto que, infelizmente, não é dos melhores, né? A derrota do Ceará ontem na Série B do Campeonato Brasileiro por 2-0 para o Juventude. O jogo foi ontem, mas com muitas reflexões e muitas lições que ficam daqui para frente. Até porque o técnico Daniel Paulista esteve acompanhando em loco pela primeira vez uma partida do Ceará. Não comandou o time na beira do campo, o Anderson Batatais foi quem esteve comandando o time do Ceará, mas o Daniel Paulista viu que vai ter muito trabalho, porque o Ceará perdeu o jogo sem apresentar nenhuma competitividade contra o time do Juventude. A verdade é essa. Tudo bem que o cenário do jogo também acaba influenciando. As fortes chuvas, gramado encharcado, muito pesado, a bola não estava correndo, tudo isso dificultou. E o time da casa, mais acostumado, se adaptou melhor a esse cenário. O Ceará demorou muito a conseguir entender o cenário do jogo. Mas a derrota não passa apenas por isso, tá? É importante deixar isso claro. Até porque o Ceará perdeu 4 dos últimos 6.

0: soluções. Jogadores que venham para aumentar o nível técnico do elenco. Isso é que é necessário. Tem que ser contratação para chegar e para jogar, para assumir a titularidade. E para também oferecer ao técnico Daniel Paulista variações. O Ceará ontem, por exemplo, estava jogando com 3 zagueiros. E continuou jogando com 3 zagueiros até o final. Não foi um time mais ousado que tirou um zagueiro para colocar assim, um atacante, um meia mais criativo. E não fez isso também porque não tem essas peças. Não tem alternativas, não tem muitas opções. É um elenco limitado, tanto em termos de qualidade como em termos de quantidade. Então o Ceará tem o desafio de ir ao mercado da bola para trazer essas contratações que sejam de fato reforços. Não, o Ceará não precisa de contratação, precisa de reforço. Jogador que venha para jogar, para aumentar o nível técnico, é isso que precisa, porque até aqui é decepcionante a campanha do Ceará na Série B do Campeonato Brasileiro. Em 15 jogos, o Ceará tem 4 vitórias, 5 empates e 6 derrotas. O Ceará mais perdeu do que empatou ou venceu. Então, é uma campanha inadmissível para um time com a torcida, com a grandeza, com o investimento que tem o time do Ceará. Todo mundo espera mais e o torcedor espera também que esse desempenho não se repita daqui para frente. Valeu, Jotinha, um grande abraço para você. Tamo junto. Boa noite a todos que estão aqui acompanhando o nosso Jogada Terceiro Tempo. E até a próxima.
1: Valeu, valeu, meu querido André Almeida. Olha, na Copa do Mundo, Alemanha e Paraguai terminou 1-1, né? Prorrogação e tudo, pênaltis daqui a pouco, a gente vai acompanhar para você. Porque agora é hora da gente saber a opinião do comentarista que joga com a verdade, meu querido WB, falando acerca dessa vitória do Tricolor de Aço em cima do Esporte. Aí, WB, você gostou da apresentação do Tricolor?
2: O Wilton Bezerra.
1: Fala, Wilton.
0: E aí, Jotinha, boa noite.
1: Opa, peraí, rapaz. Cadê o Wilton? Fala, Wilton.
3: Fortaleza venceu o Esporte por 2-1. Conseguiu 3 pontos importantes, é bem verdade. Mas o time Tricolor fez o seu torcedor passar por uma provação no segundo tempo de jogo. Ora, se na primeira etapa o time do Esporte já se mostrou um adversário frágil, no segundo tempo foi a vez do Fortaleza praticamente desistir do jogo. Desistiu do jogo. De uma maneira, como eu já disse anteriormente, inacreditavelmente ruim em termos de comportamento. No primeiro tempo, a equipe do Esporte, sem um meio campo que jogasse alguma coisa, a não ser Zé Lucas, os 2 meias fracos, um ataque inofensivo, uma defesa também frágil, apertada, ela naturalmente criaria facilidades para o Fortaleza, mas o diabo é que o Tricolor, ele em nenhum momento se assenhorou de fato do jogo. E com condições para isso. Vejam, senhores, que diante desse cenário favorável para o Fortaleza, pela fraqueza do time do Esporte, e o Esporte contra o Fortaleza parece tremer, ver alguma coisa do outro mundo, assombração, sei lá o que diabo é, problema dos pernambucanos, o time do Fortaleza criou, antes do gol, uma situação como ele teve, que o goleiro fez uma defesa espetacular, e que na largada de bola o Luiz Fernando perdeu um gol, atrapalhou-se, e depois um gol mesmo sem querer do Rodrigo, em que o Meriteiro subiu, atrapalhou o goleiro. O Fortaleza não fez mais nada do que isso. Nada. Ele não colocou o time do Esporte nas cordas, ele não impressou o time do Esporte no seu campo, com condições para isso, pô. Fortaleza tem Brits, Fortaleza tem um goleiro excepcional, o Fortaleza tem esse Vitinho que joga, o Luiz Fernando, que é um bom jogador. Poxa, o time do Fortaleza tem Sacha, ele tem determinados jogadores nos seus mais diversos setores com capacidade de jogar um futebol melhor. E diante de uma oportunidade que se apresenta para isso. Mas o pior foi no segundo tempo. No segundo tempo foi uma coisa inexplicável. O time do Fortaleza, durante 30 minutos, não viu a cor da bola, sumiu. deu asas ao time do esporte. O esporte, que não joga nada, passou a criar inúmeras oportunidades de marcar. Yuri, Perotti, saíram perdendo gols quando esse João Ricardo não salvou o time do Fortaleza. Mas aí vem aquela coisa, né? As modificações feitas pelo treinador Carpini foram no sentido de fazer alguma coisa diante daquilo que ele não entendia, ele não compreendia. Que indolência era aquela, que preguiça era aquela do seu time. Vieram as modificações e aos 50 minutos, o Everton, um gol salvador, depois que o Sport empatou, né? E que teve condições, inclusive, de virar. O que a torcida do Sport não perdoa foi o fato do Sport ter condições, no mínimo, de manter o placar. E perdeu, porque é um problema do Sport. Aí veio o gol salvador do Everton. Então, meus amigos, futebol tem coisas impressionantes. Fortaleza conseguiu vencer, mas venceu irritando o seu torcedor. Porque o segundo tempo do time tricolor foi uma coisa, sabe, imperdoável. O time parece que não tem, assim, condição de sustentar o jogo todo. O que é que há? O que é que há com o time do Fortaleza? De repente, ele nos apresenta possibilidades aí de manter uma boa campanha e, de repente, leva uma cipuada de três do América, quase que perde para o time do esporte dentro de casa. O Capino precisa equilibrar mais as coisas, sabe? Chama esse pessoal para conversar. Porque desse jeito, eu vou te contar, é impor ao torcedor, mesmo ganhando, muita irritação e muito sofrimento. Foi isso.

0: Tuvezinha falando da vitória do Fortaleza. Vamos então para os nossos comerciais. 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
1: 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Fica aí que o Jogada Terceiro Tempo volta já.
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0: Voltando aqui no Jogada Terceiro Tempo. Vamos então agora com você na jogada.
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0: Pois é, meu amigo, você na jogada. Deixa eu botar aqui um áudio do torcedor, né, pra gente ouvir o querido torcedor que acompanha aqui o Jogada Terceiro Tempo. Aliás, é um torcedor que ouve sempre a gente. Deixa eu mandar aqui um abraço pro meu amigo Manuel Lobão, acompanhando a Verdinha, sempre ligado na Verdinha. Mas vamos lá, o torcedor, fala aí. Cadê o torcedor, rapaz? Vamos colocar aqui, vamos lá. Fala aí, meu amigo torcedor.
10: Olá, Jotinha, boa noite.
0: Boa noite.
10: E a todos que fazem Jogada Terceiro Tempo. Jotinha, fizemos nossa parte, Brasil, né? Guerreiros. E ao trancos e barrancos aí, nós vamos classificando, vamos passando de fase, que é importante. E esperamos que o Brasil siga sempre, sempre em frente. E, sinceramente, não tem mais o que falar de Ceará. O torcedor, acho que está muito decepcionado. Eu particularmente, Jotinha, estou altamente decepcionado, essa campanha horrível, triste do Ceará, não tem mal o que falar. Pra mim acabou. Valeu, todos com Deus.
0: Rapaz, tá desiludido aí o torcedor do Ceará, né? Que pena, né, rapaz? Ceará realmente tá decepcionando a sua torcida, né? Com essa campanha pífia até agora dentro da Série B. Tem que mudar muita coisa no Ceará, né? Muita coisa, atitude, contratações, porque senão, meu amigo, Ceará que nunca jogou Série C, tá fadado a descer pra Série C. Tá complicada a coisa, viu?
11: Boa noite, Jogada Terceiro Tempo. Boa noite, Jotinha.
0: Boa noite.
11: Mas eu quero parabenizar o Carpini, não só por a vitória de ontem, mas também pelo empate que ele arrastou lá fora. É um treinador muito pai d'égua, ele mesmo. Um cara muito legal. Pena que a torcida do Fortaleza e a imprensa só enxergam o copo seco, viu?
0: É verdade, torcedor reclama, né? Deixa eu abraçar aqui o Chiquinho Bielsa acompanhando a gente no Demócrito Rocha. Tamo junto, Chiquinho Bielsa. Opa! A Alemanha desperdiça, goleiro do Paraguai defende a terceira cobrança e o Paraguai tá na frente em disputa de pênaltis entre Paraguai e Alemanha. Tempo normal foi 1-1, junto com a prorrogação, né? E nos pênaltis, Paraguai tá na frente. Deixa eu abraçar também aqui o Clodoaldo, porteiro, né? Ele tá dando boa noite aqui para todos nós, do Edson Queiroz, confirmando a audiência e pedindo alô para os dois filhos, Gabriele, que torce pelo Fortaleza, e Rafael, que torce pelo Ceará. Excelente segunda-feira para todos nós. Valeu, Clodoaldo. Já já tem João Bandeira Neto. Olha, Paraguai está ganhando de 3-2 dos pênaltis. Tem a quarta batida agora de pênalti. Vamos ver se converte ou se o goleiro defende. Para fora. Colocou para fora. E aí, tudo agora está, se a Alemanha fizer, aí empata, né? Tá 3-2 para o Paraguai. Se a Alemanha desperdiçar agora, aí a vantagem ainda continua com o Paraguai. Vamos ver aí a cobrança da Alemanha. Mas o João Bandeira já está conosco. Olha, João, antes de você falar do Brasil, a Alemanha está perdendo nos pênaltis e tem agora a chance de empatar. Boa noite, meu querido João Bandeira.
2: Boa noite, João Bandeira. É isso, meu amigo, estamos acompanhando aqui, né? 5-5, decisão nos pênaltis. A Alemanha agora tem a cobrança, mas aí a vantagem continua sendo o Paraguai, né? A Alemanha vai para a bola, Paraguai, se fizer o segundo gol da vantagem. Eu deixo pra você narrar depois, eu entro, mas pois tem é. A Alemanha na bola.
0: A Alemanha pronto, fez agora o empate, 3-3, né? É porque talvez aqui eu tô acompanhando.
2: O que eu tô acompanhando, exatamente. Aqui, Jotinha, é o Amiri vai pra cobrança, ele vai bater agora a quinta penalidade, ó.
0: Ah, tá certo.
2: Bateu, fez o gol, ou seja, se Paraguai fizer agora o gol, ele tá classificado. Eu tô um pouquinho à frente de você. A Alemanha fez agora. Se o Paraguai fizer, tá classificado. Basta um gol pro Paraguai classificar, viu, Jota?
0: Então vamos lá pra... Você tá com a imagem aí da... Eu tô com a imagem retardada aqui.
2: É só bota ao vivo aí, Jota. É aquele negócio do chamado delay, né, Jota?
0: Quando é?
2: É um delay dessa Copa do Mundo.
0: Aquela ali, mas, ó, mudou? Pronto. Vai lá, pronto. Paraguai, pra cobrança. Ninguém pode narrar, né? Mas...
2: Se tiver o Noia...
0: Defendeu o goleiro. Paraguai desperdiça a cobrança e continua tudo igual, né?
2: Bom, vamos nessa. Tá... rapaz. O Naio defendeu, né?
0: Defendeu o goleiro.
2: Tá tudo igual agora. Agora nós vamos passar o Fernando. Né? Perdeu, viu? Que pipocada do Paraguai, viu, Jota? Tinha dois pênaltis, bastava fazer um. Que classificava, né? Que pipocaram do Paraguai. Tava
0: pois
2: com a classificação,
0: rapaz.
2: Na mão, rapaz.
0: Vamos lá, nas alternadas agora, a Alemanha vai pra cobrança, hein? É zagueirão ali que vai pra bola, viu? Camisa número 4.
2: Vai com você aí, Jotinha. Vai com você aí. Você tá na frente aqui.
0: Vamos lá. O goleiro do Paraguai tá ali. Cobrança feita pra fora.
2: Pra fora, boa.
0: Pra fora. Desperdiçou aí o tá, né? Perdeu o pênalti, zagueirão ali
2: da Alemanha. Feito o gol, foi anulado, né, no tempo normal.
0: Isso.
2: Pronto, se o Paraguai fizer o próximo, ele avança.
0: Paraguai, se quiser, avança. Vamos lá. Vamos ver quem vai bater.
2: Tá torcendo pelos sul-americanos aí, viu, Jotinha?
0: Pois é, meu querido.
2: Rapaz, se aí vocês dizem, porque contra o Japão é difícil, tá... aí a Alemanha sofrendo... Pra passar do Paraguai, o Paraguai com uma bola da classificação pra fazer
0: o Paraguai.
2: Camisa, campeões.
0: Camisa 13 ali pra bola. Bateu! Paraguai. Classificado Paraguai!
2: Boa!
0: Venceu o Paraguai! Paraguai tira a Alemanha. A Alemanha que antes de começar a Copa era uma das favoritas, né,
2: João? Meu amigo, agora. Com esse resultado, Jotinha, ninguém mais acompanha o Brasil no de títulos, né? A Alemanha era a única tetracampeã que lutava pelo penta. Então, independente do resultado, o Brasil continua sendo o maior campeão do mundo, né?
0: É verdade, maior campeão do mundo, a única seleção a participar de todas as Copas do Mundo, né? Isso ninguém tira da gente.
2: Respeita a seleção, Jotinho.
0: Respeita o
2: jogo,
0: Brasil.
2: Né, meu amigo?
0: É, vamos lá, fala do jogo aí. João, me diga uma coisa. Eu não gostei do primeiro tempo do Brasil.
2: É. Jotinho, o grande lance desse jogo do Brasil hoje contra o Japão, após essa vitória, foi realmente um Casemiro, né? O Casemiro estava muito abaixo da rotação. Muita gente fala do Danilo, mas eu acho, eu acredito o gol do Japão na única saída de bola ao Casemiro, muito abaixo, muito lento. O Brasil perdeu muito meio de campo, muito lento, e isso prejudicou muito. Quando chegamos no segundo tempo, que as mudanças foram feitas, o Endrick no lugar do Paquetá, o Casemiro saiu, entrou o Fabinho, o Brasil dominou de novo o meio de campo. Então, assim, foi um Brasil que, claro, dependeu muito das bolas aéreas, isso não é bom, o Brasil precisa dar uma organizada nisso, mas é um Brasil que o Ancelotti precisa olhar para esse meio de campo, principalmente porque você pode vir aí agora, Noruega ou Costa do Marfim, que são equipes muito duras na frente. O Japão respeitou demais o Brasil. A verdade é essa. Muita gente falava do Japão, que vinha, mas o Japão respeitou demais, segurou. Em alguns momentos estava com 10 jogadores na linha de defesa. Então, assim, ao a gente acompanhar isso, a gente fica preocupado com a sequência. A gente fica preocupado porque é um Brasil que precisa se reorganizar, justamente porque vem adversários muito fortes pela frente. A Noruega não vai dar esse espaço que o Japão deu. A Costa do Marfim não vai dar esse espaço. Então, assim, é bom, Ancelotti, tirar esse jogo como lição. Para quê? Para que nas próximas partidas a gente domine o meio de campo. A solução é o Fabinho, a solução é o Danilo, né? Danilo, jogador de Botafogo. A seleção é você povoar o meio de campo com craques. O Brasil tem isso no banco. Não dá para você ficar esperando o Casemiro, um Paquetá, que simplesmente andam em campo.
0: Aliás,
2: é bom o Brasil abrir o olho. O primeiro tempo foi muito ruim, tentou buscar o jogo, conseguiu, né, na bacia ali, como a gente diz, na bacia das almas, mas é bom ficar de olho que a Copa do Mundo tem muito mais desafios aí pela frente, meu amigo.
0: É verdade. Você falou do Casemiro, naquele lance ele já tinha cartão amarelo, né? Se ele fosse ali para tentar fazer a falta, ele seria expulso, né?
2: Mas o Brasil pega pelo aquele mesmo erro lá contra a Croácia em 2022, né?
0: É verdade.
2: Ah, não, vou me poupar aqui pra não levar. Meu amigo, você tem que matar a jogada. Senão o cara faz o gol e mata a seleção no Mundial. Não dá pra você esperar pela próxima. Ah, não, vou me poupar porque tem outro jogo. Você perder ali, você nem tem outro jogo. Então, acho que o Brasil, o Ancelotti tem que entender isso. O meio de campo do Brasil tem que ser fortalecido. Essa é a principal lição que esse jogo contra o Japão mostrou pra gente, viu,
0: Jota? O Paquetá, na minha opinião, ele atrapalhou muito também no primeiro tempo, jogou nada o Paquetá, inclusive até mal posicionado. Teve um lance lá que o Bruno Guimarães deu um chute forte, né? Ele tava tão mal colocado ali dentro da grande área que a bola bate nas costas dele, né? Tava mal posicionado, lento demais, não articulou jogada nenhuma. Quando, eu concordo com você, quando tirou, sobretudo ali, o Paquetá e coloca o Endrick, o Matheus Cunha ficou um pouquinho mais atrás, né? Aí o time rendeu mais. Chega ao empate com o Casemiro, uma bela jogada do Gabriel Magalhães, num cruzamento assim como se ele tivesse colocado com a mão, né? Na cabeça do Casemiro. E depois, aquele gol que teve realmente assim... Ah, sabe, o dedo, né, de Deus para que o Brasil conseguisse passar, porque aquela bola, finalzinho já do tempo de acréscimo usado pela arbitragem. Aí o Bruno Guimarães dá uma enfiada ali para o Martinelli, que teve a categoria de limpar o lance e tirar do goleiro para fazer o 2-1. Aí eu vou te contar. Faz acreditar que a gente vai mais adiante, viu, João?
2: Sem dúvida, Jotinho, concordo com você. Eu acho que o Brasil conseguiu arrumar esse gol, fez a festa. Eu acho que ficam algumas lições, principalmente esse aprendizado, porque foi um Brasil que soube sofrer, né, pegou um adversário não tão bobo, o Japão tem sim que ser respeitado, e principalmente conseguiu mostrar que pode resolver nos talentos individuais, assim como resolveu. O que a gente tem que observar agora para as próximas partidas é justamente isso, é organizar esse meio de campo. É organizar essa saída de bola. Isso é que faz toda a diferença para a seleção brasileira. Amanhã a gente sabe o adversário. Ou Costa do Marfim, ou Noruega. Será que vem um Haaland aí, meu amigo?
0: Pô. Pois é, rapaz. Legal, João. E amanhã a gente tá aqui de novo, né? Com você falando sobre Copa do Mundo, né, João?
2: Sem dúvida. Amanhã a gente dá essa atualizada. Então vamos lá, né? Alemanha fora, João. Cai agora, nessa primeira fase, um gigante do futebol mundial. Ninguém imaginava que a Alemanha fosse eliminada pelo Paraguai. Ou seja, um já ficou no meio do caminho. Né? A gente era, porque todo mundo pegou o caminho fácil, o Brasil pegou de... Está aí, ó. Quem achava que a Alemanha pegar o Paraguai era fácil, está aí. Os tetracampeões mundiais ficaram pelo caminho na fase de 16º. Vão para casa mais cedo, Jordão.
0: Pois é, meu querido João Bandeira. Grande abraço. A gente volta amanhã conversando com João Bandeira sobre Copa do Mundo.
2: Valeu, Jatinho. Forte abraço para você. Todo mundo jogar terceiro tempo. Obrigado pela audiência aqui, Jota.
0: Tá legal, valeu. A gente vai fazer o seguinte, né, Samuel Macedo? Vamos para mais um bloco comercial. Já já a gente volta. 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
9: E a gente volta para trazer mais informações acerca do Ceará. Daqui a pouco tem o Daniel Farias, mas vamos ouvir o Anderson Batatais, né? Que fez ali a sua última passagem como treinador interino da equipe do Ceará, volta ao seu cargo de coordenador de esportes. Ele fala sobre o que sobre essa derrota do Ceará. Na sua opinião, Anderson Batatais, por que aconteceu essa derrota diante da equipe do Juventude, 2-0 e com dois gols de bolas aéreas? Fala, Anderson Batatais.
10: Temos uma proposta de jogo para jogar, né? Com Esli, João Gabriel, Mateuzinho e Melk, né? Jogadores leves e de extremamente técnicos, né? E a chuva não possibilitou com que eles jogassem. E aí nós perdemos muito, perdemos nossas condições técnicas todinha, nossa condição de jogo, que nós tínhamos trabalhado para esse jogo. O Juventude é uma equipe pronta para brigar para G4, G6, já, né, com a estrutura de três zagueiros, uma linha de cinco muito forte, né, e uma equipe muito forte, de estatura forte. Então, favorece mais quem tem essa condições física, né, diante de um jogo desse totalmente nas condições que foram de chuva. Eles souberam jogar, né, o jogo, depois nós equilibramos, mas já era tarde demais, porque já tínhamos tomado dois gols, que foi que a gente disse que seria de bola aérea, que talvez eles poderiam chegar no nosso gol pela condição do gramado.
9: Tá aí o Anderson Batatais respondendo a primeira pergunta, né? Como foi para ele o resultado, por que aconteceu esse resultado? E agora a gente vai também ouvi-lo, né? Porque foi perguntado a ele por que da repetição do esquema 3-5-2. E ele vai repetir, vai responder aqui, né, sobre essa pergunta. Por que, né, Anderson Batatais, da manutenção do esquema 3-5-2, se foi assim para jogar especialmente esse jogo ou não? E ele vai responder aqui na Verdinha, tá legal? Vamos ouvir a resposta aqui do Anderson Batatais.
10: Do Esli não é primeiro volante, né? São jogadores de meia que também jogam aqui, tem condições técnicas de jogar. Na condição do Mel, que é a condição do Matheus Araújo, do Mateuzinho, foi para nós darmos exatamente uma condição de jogo. Mas, infelizmente, com a chuva, com as coisas que aconteceram, né, nós, esses jogadores que nós queríamos que eles tivessem posse da bola, foram impossibilitados de jogar. Nós viemos para jogar futebol, né, infelizmente foi aquabol. E isso, o Juventude mais adaptado, um time mais pronto, né, para brigar para G6, G4, né, uma equipe totalmente física, né, eles sobressaíram.
9: Tá aí o Anderson Batatais conversando aqui no Jogada Terceiro Tempo. e ele falou, explicou, e eu quero perguntar também ao torcedor do Ceará, só que agora ele não vai ser mais o técnico, né, da equipe do Ceará. O Daniel Paulista já essa semana deve assumir aí a direção técnica da equipe do Ceará, e agora é dele que a gente vai cobrar, e é claro, né, que vamos trazê-lo também aqui no programa, né, sempre as expectativas dele em relação aos jogos e também as partidas que o Ceará vai fazer com ele na direção técnica. Lembrando que ele vai começar os seus trabalhos primeiramente, né, lá em Carlos Alencar Pinto, e no primeiro jogo que vai fazer vai ser exatamente contra o seu ex-clube, né, o Goiás. Aliás, será o encontro dos ex-treinadores. O ex-treinador do Ceará, o Mozart, que agora está no Goiás, e o Daniel Paulista, que era do Goiás e agora está no Ceará Sporting Clube. Mas quem está chegando para trazer mais destaques da equipe do Ceará é o meu querido Daniel Farias, trazendo destaques do Ceará. Boa noite, Daniel!
7: Daniel Farias!
10: Eles souberam jogar, né?
11: Boa noite! Jogo,
10: depois nós equilibramos mais.
9: Peraí, rapaz. Pronto, agora sim o Daniel vai trazer o noticiário do Ceará Sporting Clube na íntegra. Fala, Daniel.
11: Boa noite, Jota. Um abraço pra você.
9: Oi.

0: Daniel Farias, trazendo agora a Cidociário do Ceará. Fala, Daniel.
1: Boa noite, Jota. Um abraço para você e para todo mundo ligado no Jogada Terceiro Tempo desta segunda-feira. O Ceará acabou sendo derrotado na tarde de ontem para o Juventude por 2-0, jogando fora de casa no Alfredo Jaconi, em partida válida pela 15ª rodada da Série B do Campeonato Brasileiro. Jogo difícil para o Ceará, o gramado muito castigado pelas chuvas, mas que o Vozão, mais uma vez, não apresentou um bom desempenho. Sofreu 2 gols ainda na etapa inicial, em jogadas ali de bola aérea do Juventude, e não teve força suficiente para buscar um empate ou até mesmo a virada. É a segunda derrota consecutiva do Ceará nesta Série B, já que na rodada anterior havia perdido para o Botafogo de Ribeirão Preto. Em 15 jogos disputados, são 17 pontos somados pelo Vozão, com 4 vitórias, 5 empates e 6 derrotas até o momento, o que deixa o Vozão numa situação complicada na tabela. Atualmente está na 14ª posição, a 2 pontos apenas da zona de rebaixamento, mas pode perder 2 posições a depender do resultado do jogo de amanhã entre Botafogo de Ribeirão Preto e CRB. Vozão então está de olho. Se esse jogo terminar empate, o Ceará termina a rodada na 16ª colocação, a apenas 1 posição do Z4. O Ceará agora vai ter uma semana de preparação, chega agora à noite aqui na capital cearense, se reapresenta amanhã, data que vai marcar também a apresentação do técnico Daniel Paulista, que vai ter 3 dias de treinamentos até a viagem para Goiânia, porque o Ceará volta a campo no sábado para enfrentar o Goiás em mais uma rodada da Série B do Brasileirão. Das informações do Ceará, Daniel Farias para o Jogada Terceiro Tempo.
0: Valeu, valeu, Daniel Farias. A gente vai para o intervalo. Na volta, vamos falar do Fortaleza, né? Trazendo Fernanda Alves e também trazendo a coletiva do Carpini, Verdinha, jornalismo que fala a nossa língua.
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0: Muito bem, voltando aqui no Jogada Terceiro Tempo para a gente falar do tricolor de aço do PSI. Eu vou logo trazer aqui a nossa Fernanda Alves, né, para trazer os destaques da equipe do tricolor, mas antes. Deixa eu ver aqui o Carpini, né? O Carpini fala sobre o jogo de ontem, a vitória da equipe do Tricolor de Aço do PC contra a equipe do Sport. Venceu 2-1, na opinião do Wilton Bezerra, não foi um grande jogo, né? Fortaleza não fez uma boa partida, mas o Carpini ele, como treinador da equipe do Leão, diz que gostou, né? Agora, perguntado sobre por que da demora, né, de troca das substituições, ele também responde nessa fala dele aqui. Vamos ouvir o Carpini? Fala, Carpini!
10: Pela vitória, voltar a vencer no Castelão e voltar a vencer nessa competição. O que me deixa incomodado, e com certeza os atletas também, a gente vai ter o tempo necessário a cada semana para ajustar isso, é fazer dois tempos tão distintos. Em relação à pergunta do senhor, que eu falei no intervalo, eu falei para não deixar de jogar, para não deixar de ter a bola, para não deixar de controlar o jogo e trabalhar em cima do segundo gol. É que às vezes o atleta, mesmo às vezes, sem querer tanto, aquele, sabe, aquela ansiedade pela vitória, aquele tira, acho que o Luxemburgo falava isso uma vez, né, que o medo de perder tira a vontade de ganhar. E aí a gente ficou tão mais preocupado em tomar o gol do que a gente continuar jogando, porque o primeiro tempo, na minha opinião, foi também um dos melhores que nós fizemos, quase que perfeito, só não foi talvez tão perfeito porque nós não conseguimos fazer um placar melhor, mas um jogo de imposição, um jogo de troca de passes, de primeira bola, de segunda bola e de uma vitória, né, parcialmente ali no primeiro tempo. E no segundo realmente foi um tempo muito ruim. E não foi ordem minha para que a gente recuasse, e jamais eu faria isso, jogando dentro de casa, vencendo por 1-0. Eu quero fazer o segundo gol e liquidar a partida, não sofrer até o final e fazer um gol no final. Não é isso, não é para isso que a gente trabalha, mas são circunstâncias do futebol. E que bom que aconteceu dessa maneira que nós vencemos, mas a gente sabe que tem muita coisa aí a ser ajustada, a ser melhorada. Em relação ao tempo das mudanças, eu achei que era o tempo necessário, porque a gente esgotou o máximo fisicamente os atletas, né? O Vitinho é um cara com uma capacidade muito grande de gol, de finalização, o artilheiro da equipe, então ele, enquanto ele tiver o gás, a gente tem que insistir, porque é um cara decisivo, né? O nosso tripé de volantes funcionou bem, bem montado, que a gente veio num sistema hoje também diferente, então eu entendi que era aquele momento das mexidas. Se é para mais ou é para menos, a gente nunca vai ter a mesma opinião, né? Cada um pensa de uma maneira, mas as decisões, elas são minhas. Em relação ao Mailton, o Mailton é um cara que segue sendo muito importante, também é um dos artilheiros da equipe, acho que é um dos jogadores que tem gol, né? Porque você pega Miritello, Vitinho, Luiz Fernando e Mailton, acho que são os quatro atletas que mais tem gol na nossa equipe. Oscilou um pouquinho dentro da competição, dentro da temporada dele, mas já vem treinando bem novamente. E eu não entendi que era o jogo para ele hoje. O Maurício estava bem, ele simplesmente não jogou, porque o Maurício está muito bem, o Rodriguinho está muito bem. Então a minha ideia foi oportunizar os atletas que eu entendi que para esse jogo é o que poderia entregar o melhor para nós. O Mailton vem treinando bem, vem melhorando e com certeza daqui a pouco vai nos ajudar de novo, que é um jogador muito importante, também foi muito decisivo.
0: Tá aí o Carpini falando aqui no Jogada Terceiro Tempo, e agora a gente vai ouvir a Fernanda Alves, né, trazendo destaques da equipe do Tricolor de Aço do Pici. Fala, Fernanda, boa noite.
11: Fernanda Alves.
1: Boa noite, Jota, um abraço.
12: Oi, Jotinha, boa noite para você e todo mundo que acompanha o Jogada Terceiro Tempo. O Fortaleza hoje foi só descanso. A equipe ganhou folga depois da vitória importante contra o Sport pelo placar de 2-1 e amanhã retorna às atividades. Foco total na equipe da Ponte Preta, jogo que acontece às 9:30 da noite no estádio, na Arena Castelão, mais uma vez jogando em casa. Já tem ingressos à venda, promoções acontecendo para poder incentivar o torcedor a participar. Carpini sabe que não vai contar com o Vitinho. O atleta foi suspenso e aí por isso não estará à disposição. Ele conta para a posição do jogador com o Wellington, que faz substituição de ontem, e tem também outros nomes que ele pode explorar. Paulo Baia, ele pode explorar também, tem o Pedro Henrique, que poderia ser uma opção, mas ele ainda não está regularizado no Fortaleza, mas ele citou o Paulo Baia, pode utilizar também o próprio Luiz Fernando, tem opções ali que podem ser importantes para o Fortaleza. Tem o retorno também do Rodriguinho, que depois que cumpriu a suspensão no jogo passado, fica à disposição e ele tem feito a ala direita no Fortaleza. Mailton segue no banco, o Carpini falou que ele segue melhorando nos treinamentos e por isso ainda não, dentro do que ele espera, não estava para essa partida de ontem, mas ele pode sim fazer mudanças, como fez, por exemplo, na mudança tática. Fortaleza que entrou com 4-4-3 depois de, por muito tempo, ficar com o terceiro zagueiro em campo em outras partidas. A gente vai, durante a semana, trazer mais detalhes sobre o Fortaleza, claro, sempre aqui na programação. Um abraço, Jotinha, para você, com as informações do Fortaleza, direto da redação, Fernanda Alves, para o Jogada Terceiro Tempo.
0: Valeu, Fernanda! Valeu, Fernandíssima! Trazendo destaques da equipe do Tricolor, ela volta amanhã em toda a programação, claro, aqui também no Jogada Terceiro Tempo. Falar em Jogada Terceiro Tempo, né? Vamos aí pra você na jogada.
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0: Deixa eu mandar um abraço aqui, olha, torcedor lá de Cedro, né? Tá acompanhando a gente. Meu neto, Pedro Daniel, Antônio Teixeira Silva de Cedro, tá acompanhando o programa. Muito obrigado, hein, amigo? Aí pela audiência. Boa noite, Jotinha. Renato aqui de São Paulo, ele é cearense, tá ligado nos craques da Verdinha, mandando alô pra Fortaleza, pra família dele aqui em Fortaleza. Valeu, Renato Oliveira, muito obrigado aí pela audiência. Você que tá em São Paulo, é cearense, mas mora em São Paulo. E o Chacon Júnior, tá ligado no Jogada, Terceiro Tempo, direto da Aldeota, como sempre, ouvindo a Verdinha. E tem aqui um áudio também pra gente ouvir o torcedor. Fala aí, meu amigo.
14: Boa noite, meu amigo Jotinho. Boa noite, WB. Boa noite aí, o João Bandeira. A equipe aí maravilhosa aí, como os demais. Rapaz, você vê aí, né, Jotinho? Que é Copa do Mundo, né? A decisão dessa aí. A Alemanha, que é que ganhou de 7-1 do Brasil, hoje tá aí, olha. Paraguai meteu ele sola nela nos pênaltis. Você vê, o Brasil também hoje foi um jogo amedrontado. Foi um jogo difícil, né, Jotinho? Mas é isso mesmo. Foi. Paraguai ganhou. Paraguai ganhou, tá aí, né? O juiz tá aí. É, jogo de futebol é coisa, né? Impressionante. Jogo de surpresa. Pois é, é isso aí. Mas domingo, amanhã é a decisão, né, Jotinho? Costa Rica e Noruega, né? Eu quero que a Noruega perda, Costa Rica ganhe, que é melhor. E é isso aí, Jotinho. Um abraço aí para todos os ouvintes, a turma lá do Mocuripe, o Manuel Lobão, Marcelo, aquela turma lá, do Bar dos Craques. Um abraço aí, Jotinho, WB, João Bandeira. Tudo de bom, meu irmão. Carrinho da Messejana. Tudo de bom, e o nosso time cearense está aí. Aí se levantando, né? Um abraço. Beleza, Jotinho? Tudo de bom, meu irmão.
0: Valeu, Carlinhos, da Messejana. Grande abraço aí para você. Só para a gente confirmar aqui, ó. Tivemos hoje o Brasil ganhando 2-1 do Japão, né? Brasil espera vencedor de Noruega ou Costa do Marfim. O jogo será amanhã, 14 horas, horário de Brasília. E a decisão entre Brasil, Noruega ou Costa do Marfim será 17 horas, né, do domingo, horário aqui de Brasília. E há pouco terminou, no tempo normal e na prorrogação, 1-1, Alemanha e Paraguai. Nas cobranças de pênaltis, o Paraguai venceu por 4-3, a Alemanha parou, né, no Paraguai, e o Paraguai segue em frente na Copa do Mundo. Boa sorte aí pro Paraguai, mas sou mais Brasil. É, daqui a pouco a gente vai ter Países Baixos contra Marrocos, né? 10 da noite, né? Holanda, né? Contra Marrocos. A gente vai, daqui a pouco eu vou acompanhar esse jogo em casa, né? Amanhã, dia 30, terça-feira, teremos pela Copa do Mundo os seguintes jogos: Costa do Marfim, Noruega, França e Suécia, México e Equador, tá legal? Muito bem, agora falando aqui dos cearenses, Série D, rapaz, dois times passaram para outra fase da Série D do Campeonato Brasileiro. O Iguatu, né, que havia vencido no primeiro jogo, a Tuna Luso, fora de casa, ganhou por 2-1, ontem empatou lá no Bandeirão, 1-1, no placar agregado, 3-2, o time do Iguatu vai jogar na próxima fase da Série D, enfrentando o Maguari, lá de Pernambuco, aquele que deu trabalho danado ao Fortaleza na Copa do Brasil, né? E o time do Ferroviário, passou pelo Central, havia empatado a primeira fora 1-1, venceu 2-0 em Fortaleza, agregado 3-1, o time do Ferroviário vai enfrentar o Imperatriz, que acabou tirando nos pênaltis a equipe do Maracanã. Após empate, né, 0-0, 7-6 dos pênaltis para o time lá do vizinho do estado do Maranhão, que vai ser o adversário do Ferroviário. Então, só repetindo, Iguatu vai enfrentar a outra fase, o Maguari, e a equipe do Ferroviário, o Imperatriz. E agora, só o resultado aqui do Floresta, que é pra gente encerrar o programa aqui avisando. O Floresta é o nosso representante, né, na Série C do Campeonato Brasileiro. Cadê aqui o resultado? Resultado do jogo do Floresta, resultado do Floresta nessa Série C. Último resultado do Floresta na Série C. Tô tentando aqui achar aqui, meu amigo, para te informar. Se não der tempo, é porque não deu, né? Mas deixa eu ver aqui. Floresta, último resultado do Floresta na Série C. Lembrando que daqui a pouco, amigo, tem a Voz do Brasil e na sequência tem o Silvino Neves com o Clube do Brega, para você curtir a bela música do Brega. Floresta fez Floresta. Pesquisa aqui não foi concluída. Então é o seguinte, vou ficar devendo isso aí pra você, tá legal? Vamos fazer o seguinte, encerrar o nosso programa de hoje. Amanhã a gente volta trazendo muito mais informações. Vem aí a Voz do Brasil e na sequência Silvino Neves e o Clube do Brega. Tchau, tchau.

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4: Boa noite.
5: Boa noite para você que nos acompanha em todo o país.
4: Segunda-feira, 29 de junho de 2026.
5: Vamos ao destaque do dia. Apoio a bons pagadores.
4: Desenrola adimplentes. Permite substituir empréstimos mais caros por financiamentos com juros menores.
5: A iniciativa busca reduzir o peso das parcelas no orçamento, prevenindo o endividamento. Pablo Mundim.
6: A ideia é substituir juros de até 12% por juros no máximo de 1,99% ao mês.
4: E ainda, incentivo também para quem está em dia com o FIES, o Fundo de Financiamento Estudantil.
5: Após se formar, o estudante poderá receber crédito para montar seu próprio negócio.
4: É o FIES empreendedor. Graziele Bezerra.
7: O governo do Brasil estima que em um universo de 500 mil beneficiários adimplentes, exista um público potencial imediato entre 50 mil e 125 mil pessoas.
5: Vamos falar também sobre restituição do imposto de renda.
4: Amanhã será pago o segundo lote a mais de 9 milhões e 500 mil contribuintes.
5: É o maior número de pessoas já beneficiadas de uma só vez.
4: Hoje, na apresentação da Voz do Brasil, eu, Mariana Jungmann e Luciano Seixas.
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4: Trabalhadores informais que têm dívidas, mas que estão com os pagamentos em dia ou com, no máximo, 3 meses de atraso, poderão aderir ao Desenrola Adimplentes.
5: A ideia é dar um alívio no orçamento dessas famílias, que poderão refinanciar seus contratos pagando juros menores, de, no máximo, 1,99% ao mês.
4: O novo Desenrola foi lançado nesta segunda-feira e os interessados já podem aderir ao programa.
6: Organizar as contas, pagar menos juros e evitar que novas dívidas comprometam o orçamento das famílias. É o objetivo das novas medidas anunciadas pelo governo do Brasil para ampliar o acesso ao crédito e incentivar quem mantém os pagamentos em dia. O Desenrola Adimplentes, lançado nesta segunda-feira pelo presidente Lula, amplia o alcance do programa, que já ajudou mais de 7 milhões e